0: noturno, preferencialmente, e naturalmente vamos acompanhando a situação, porque isto dará para algumas semanas, para um mês, sensivelmente, de abastecimento de água, porque se não vier a chover no entretanto, outras descargas terão que ser feitas. Este é o nosso dilema, que quem abre a torneira nas suas casas e está sentado no sofá não sente, mas nós autarcas sentimos bem esta necessidade, porque este luxo que nós temos na nossa sociedade, no nosso cotidiano atual, de abrirmos a torneira e ser sempre água, é um verdadeiro luxo. Mas para que isso continue a acontecer, vamos ter que trabalhar muito nos próximos anos, particularmente na nossa região.
1: O autarca da Guarda mostra-se satisfeito com as descargas que estão planeadas, ainda que admita que estas ações vão prejudicar outras localizações na região, como as praias fluviais.
0: Naturalmente que estas descargas têm que ser feitas e com prejuízos para as populações, porque as praias fluviais, a montante desses açudes, vão sofrer graves danos, porque todo o trabalho que foi feito para recuperar os danos provocados pelas últimas tempestades nas praias fluviais, bom, o meu rio vai subir agora o seu caudal, provocado por essa descarga da barragem, bom, a areia e enfim e outras coisas estão sujeitas a que a água leve tudo provocados, mas o dano maior seria faltar água às populações, isso não pode acontecer, e aqui o espírito de solidariedade total ao nível regional com as populações.
1: A falta de chuvas, temperaturas elevadas e as sucessivas ondas de calor têm contribuído para uma diminuição do caudal do rio Mondego. Os concelhos que estão a ser afetados são Fornos de Algodres, Celurico da Beira, no distrito da Guarda, e Nelas, no distrito de Viseu. A autarquia de Celurico da Beira, num comunicado, esclarece que a barragem do Caldeirão vai fazer uma descarga de 5 metros cúbicos por segundo, recomenda à população e aos utilizadores do rio que adotem comportamentos de precaução e evitem a aproximação ou permanência nas zonas junto ao leito e margens do rio durante o período de descarga, ou seja, entre as 10 da noite e as 5 da manhã. A noite de futebol sorriu ao Benfica, que esta noite festejou a marcação de 7 golos. 7 golos que não tiveram resposta do Casa Pia, e isso foi para o treinador do Benfica fica o mais importante. Marco Silva não deixou, no entanto, de sublinhar que a vitória ainda podia ter sido mais expressiva.
2: Uma grande diferença do primeiro jogo para este, e tem a ver com os adeptos de futebol, tem a ver com o estádio cheio, tem a ver com aquele apoio que é único para nós e que faz com que nós andemos para a frente, que é a nossa massa adepta. Isso foi muito importante. Em relação à eficácia que falou, eu acredito que ainda ficaram alguns golos por marcar devido ao que às oportunidades que criámos, mas bons golos, bons momentos de finalização, um jogo totalmente controlado desde o primeiro momento. Eu sei que a vitória é expressiva, mas ainda o que me deixa mais satisfeito foi não termos concedido golos e oportunidades praticamente ao adversário e não permitirmos, isso para mim é muito importante. Deixarmos a baliza a zero tem um sabor completamente diferente, independentemente de eu perceber que um resultado tão expressivo salta à vista, mas para nós é muito importante, não sofremos.
1: Já o adjunto do treinador do Casa Pia, Alexandre Santana, pede desde já desculpas aos adeptos do clube, admitindo que, principalmente na segunda parte, a equipa não esteve bem.
3: E estamos muito conscientes que nestes momentos menos positivos, e hoje claramente foi um momento menos positivo que coincidiu com muito mau jogo nosso na segunda parte e com um jogo extremamente bem conseguido também por parte do Benfica, isso deu-nos o resultado expressivo que deu. São exatamente os mesmos 3 pontos, é um facto, mas também é um facto que nos custa e que nos dói por aquilo que trabalhamos diariamente para chegar aqui e mostrar coisas diferentes. Acabar por pedir desculpa aos adeptos que também vêm ao estádio para ver algo diferente. Nós, a única coisa que podemos dizer é que vamos continuar a trabalhar para conseguir fazer diferente e fazer melhor.
1: Nestas declarações registadas pela Sport TV, Alexandre Santana sublinha que agora é preciso refletir sobre o que aconteceu e seguir em frente. O Casa Pia ainda não pontuou esta época. O Benfica conseguiu a primeira vitória, soma 4 pontos na classificação geral. O Benfica segue assim em quarto lugar, no primeiro lugar estão 3 equipas com os mesmos mesmos 6 pontos, Futebol Clube do Porto, Arouca e o Marítimo. A Embaixada da Palestina em Lisboa expressou hoje profundo apreço e gratidão a Portugal pelo acolhimento de duas meninas da faixa de Gaza que vão receber em Portugal tratamento médico. Num comunicado, a Embaixada da Palestina escreve que o gesto humanitário tem um significado profundo para o povo palestiniano. As duas raparigas representam uma geração de crianças palestinianas que sofreram quase 2 anos de bombardeamentos implacáveis, assassínios, deslocações e destruição das casas onde viviam com as famílias. As duas crianças, uma de 7 anos, a outra de 16 anos, sofreram amputações de uma perna, vão receber próteses e tratamentos de reabilitação em Alcoitão e no Hospital da Perlada. São as primeiras crianças palestinianas a beneficiar de tratamento médico em Portugal. O secretário-geral das Nações Unidas desafiou os Estados Unidos e o Irão a retomarem as negociações para chegarem a um acordo o mais rapidamente possível, no dia em que terminou o prazo previsto no memorando de entendimento para Estados Unidos e Irão chegarem a um acordo de paz. António Guterres pediu aos norte-americanos e aos iranianos que moderem a retórica, sublinha que não há solução militar para o conflito e pede aos dois países que alcancem uma solução pacífica e duradoura. Estados Unidos e Irão deveriam ter chegado a um acordo sobre a questão nuclear iraniana, a reabertura do Estreito de Hormuz e a criação de um fundo de reconstrução de 300 mil milhões de dólares para o Irão.

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2: Se puderes ouvir, escuta. Se puderes escutar, atenta. Bem-vindos à Escuta do Mundo. Hoje são nossos convidados a Diana Vilarinho, fadista, e o André Simões, professor de estudos clássicos na Universidade de Letras de Lisboa. Bem-vindos. André, começo por ti. Editaste agora o livro Lusitânia, A Vida dos Cássios, Uma Família na Lisboa Romana. A partir dos teus conhecimentos deste período, o período romano, e ficcionaste como é que seria a vida de uma família romana, mas na Lusitânia, ou seja, eles são lusitanos ou romanos, para começar?
3: Eles são um bocadinho das duas coisas, porque nós temos, bom, mais obrigado pelo convite e é um gosto muito grande estar aqui, eles são um bocadinho das duas coisas. Porque a dificuldade que nós temos para tentar reconstituir a vida destas pessoas, sobretudo em épocas tão recuadas, é a falta de fontes. Temos a arqueologia, que nos vai dando algumas pistas, mas depois para conhecer os hábitos das pessoas, para conhecer a religião, a cultura, aquilo que faziam no dia-a-dia, socorremos sobretudo textos literários. Esses textos literários são feitos por, geralmente, homens das classes mais altas, por outros homens das classes mais altas, de um mundo privilegiado, que não é propriamente o mundo que vive aqui, na fronteira do Império. Portanto, eu imaginei uma família de origem romana, portanto, que vive aqui na nossa Lusitânia, mas que, por conveniência minha, teria os seus avós provindos de Roma e, portanto, manteriam a língua latina, manteriam as tradições romanas, e isso, claro, deu-me jeito para aquilo que eu pretendia com este livro.
2: Tu não és um historiador,
3: não.
2: És um estudioso, professor da cultura clássica, mas o que fizeste aqui foi uma história, e a maneira que encontraste de poder mostrar como é que se vivia neste tempo foi construindo a partir desta família os Cássios, que é um bocadinho os Simpsons. há um lado Asterix nisto, quase de criar um olhar, que, enfim, não é satírico, não é humorístico, mas é quase uma história de como é que se poderia, a partir, como tu dizes, de fontes rigorosas e de cruzamento de coisas verdadeiras, enfim, verdadeiras, comprováveis.
3: Alguns existiram, de facto, mas essas personagens, quase todas, existiram, porque estão registadas na epigrafia aqui da zona de Lisboa. Agora, o que é que eu fiz? Por exemplo, a escrava Creusa, sabemos que ela existiu, mas morreu com 15 anos e, portanto, eu fui-la um bocadinho mais velha. No fim de contas, é um compósito de várias escravas a que eu dei o nome de Creusa, porque de facto existe uma Creusa aqui em Lisboa, da mesma forma que existiu um Quinto Cássio, que é uma das personagens do livro, que sabemos que existiu porque deixou uma lápide em homenagem à sua mãe, que também existiu, Arria Avita. Infelizmente essa lápide perdeu-se e, portanto, nós hoje não temos acesso a ela e não conseguimos datá-la. Mas, no fim de contas, eu o que eu tentei fazer foi imaginar como é que seria uma família daquilo que nós podíamos chamar uma classe média, portanto, correndo aqui um bocadinho o risco do anacronismo, na Lisboa do século II depois de Cristo, e o que é que essa família faria. Como é que seria a sua casa, quais seriam os seus hábitos diários, os seus hábitos de higiene, os seus hábitos sociais, o que é que faz quando se levanta, o que é que se faz...
2: Tu contas, aliás, logo na introdução do livro, que quando, a ideia para este livro também veio de quando tu foste a uma escola falar sobre os romanos e um dos alunos, um muito jovem aluno, perguntou
4: como é que eles faziam as necessidades, não é?
3: Porque eu já não me lembro que posto é que veio, eu falei disso, mas os romanos faziam cocó, ou mesmo assim. Mas isto é autêntico, parece que é brincar, mas isto é autêntico. Porque eu acho que as pessoas têm uma visão tão romantizada, tão hollywoodesca quase, do
4: só
3: que foi
4: falamos
3: mundo
4: dos imperadores
3: romano.
4: E dos heróis.
3: Quer dizer, a gente nem se lembra destes pormenores, como é que eles faziam? E eu também respondi isso no livro, não é?
4: Sim.
3: Como é que eles faziam, como é que se limpavam, onde é que e por aí fora. E eu tentei dar resposta a essas perguntas que eu acho que todos temos sobre como é que se vivia antigamente, ou no meu caso gosto mais dos romanos, como é que se viviam os romanos, como é que viviam os gregos, os vikings e por aí fora.
4: A tua área de estudos especificamente os gregos e os romanos.
3: Os gregos e os romanos.
4: Portanto, aquele período chamado cultura clássica.
3: Exatamente.
4: Não é? Mas tens uma preferência pelos romanos.
3: Uma preferência pelos romanos.
4: Porquê?
3: É difícil de explicar, é assim um bocadinho perguntarem porque é que eu sou do Sporting, não sei. Gosto muito dos romanos, acho que são muito práticos, são muito pragmáticos, arranjam soluções que, por exemplo, os gregos dá-me a ideia que ficam um bocadinho, a ideia que me fica, se calhar se estou a ser injusto, é que ficam um bocadinho no mundo da especulação, da metafísica, e, enquanto os romanos fazem as coisas, portanto herdam muito do conhecimento grego, herdam muito da cultura grega, aliás, eles próprios se confessam e se declaram devedores da cultura grega, porém construir um império. Uhum. Um império que os gregos nunca conseguiram.
4: Como naquele célebre filme dos Monty Python, da vida de Brian.
3: Exato.
4: O que é que os romanos fizeram por nós?
3: Exato.
4: Eles, nada. Bom, tirando as estradas e os aquedutos. Está bem, mas tirando as estradas e os aquedutos, o que é que fizeram por nós?
3: Pois.
4: Bom, as leis e os... Está bem, mas tirando
3: as leis e
4: a língua, é isso tudo, não é?
3: É um bocadinho isso. E nós ainda hoje somos devedores aliás, estamos hoje aqui a falar uma língua, só por questões políticas é que chamamos português, porque na verdade é um latim evoluído e com influências de outras línguas.
4: Nossa convidada também, Diana Vilarinho, fadista, editaste agora o segundo disco de fados, chamado Uma Carta Escrita, saiu agora mesmo no fim de abril. O que é que traz de novo este disco na tua carreira? Bom, é o segundo,
5: a minha curta carreira.
4: Mas tu és fadista desde os 7 anos?
5: 7 anos, sim.
4: Como é que começaste a cantar?
5: Eu começo a cantar de uma forma muito, muito natural, porque na verdade a história é simples. A minha mãe queria que eu tivesse uma atividade extracurricular com 7 anos e eu queria muito o karaté e ela achou que era pouco feminino. Portanto, por decisão dela, pôs-me a dançar e a cantar numa escola perto de casa para ocupar o tempo. Portanto, até então não fazia ideia, não tinha sequer nenhum gosto em particular por cantar, nem pela música. Mas não, nem sequer fazia ideia se cantava bem ou não. Portanto, foi uma surpresa quando percebi que, enfim, pelo menos afinada e com algum compasso e com algum tempo a cantar teria. E o processo era relativamente simples, porque tínhamos, no fundo, ensaios todos os sábados.
4: Mas entre cantar e ser fadista, olha, um bocado como nas artes marciais, é um dan superior, não é?
5: Mas aconteceu de uma forma natural, porque esta professora era Dona Hilda Ventura, que era bastante mais velha, e ela, o processo era simples porque ela entregava-nos, escrevia e compunha canções, e nós íamos a estúdio gravar estas canções, durante os sábados ensaiávamos, depois íamos a estúdio gravar estas canções e depois enviávamos para os festivais norte-sul do país para concorrer à espera de sermos selecionados ou não. E num destes dias em que estávamos em estúdio a gravar uma destas canções, alguém em estúdio comenta que eventualmente esta menina tinha boa voz para fado. Eu até então, quer dizer, não, nem sequer se ouvia fado em casa, não tinha qualquer tipo de ligação. Mas esta professora, Dona Hilda, chegou a casa e imediatamente fez não me recordo concretamente se fez um poema na altura, se já tinha feito, mas entregou-me uma letra para um fado tradicional, que é a Marcha do Alfredo Marceneiro. E no sábado a seguir entregou-me e disse-me: Diana, vamos experimentar cantar, o que é que achas e tal. E a verdade é que eu experimentei, não achei muita graça, para ser honesta, porque tinha 7 ou 8 anos e não tinha qualquer ligação com fado, portanto, de repente foi estranho, porque é um estilo musical naturalmente musical mais pesado e que, como criança com 7 ou 8 anos, cara, não é assim tão óbvio de entender ou de sentir. Mas fui-lhes fazendo a vontade. Os meus pais acharam muita graça e toda a gente mais velha acha muita graça, e eu fui-lhes fazendo a vontade. Eu, na verdade, achava graça a ir cantar e a este programa novo. Portanto, fui efetivamente cantando. E dali para a frente foi sempre um processo muito natural, porque depois acabavam por saber de uma coletividade que dava fados num dia não sei o quê, e levavam-me para ir cantar. Depois havia um restaurante perto que dava fados e levavam-me e eu ia cantando. E de uma forma muito amadora a coisa foi evoluindo, e eu fui mais que tudo conhecendo mais o que era este estilo musical, conhecendo as pessoas que estavam neste estilo musical.
4: Que é de facto um circuito muito próprio, não é?
5: É, há uma linguagem, esta linguagem não é só musical, é concretamente uma coisa social, é uma festa, coisa de o fado é uma forma de estar na vida, uma frase que se ouve muito de dentro do meio fadista, mas é realmente verdade, porque até porque está muito associado ao meio da noite, isto por si só traz outra forma de estar, e eu acho que também me fui apaixonando precisamente por isto, fui entendendo cada vez mais a parte musical e o que é que realmente o fado como estilo musical significava, e foi-me apaixonando pelas pessoas que ia conhecendo, pelas histórias de vida dos fadistas que eu ia conhecendo, as histórias
4: ainda,
5: antigas.
4: Ainda muito nova?
5: Muito nova, é. sim.
4: E foste fazendo esse circuito ainda com essa idade?
5: É? Sim, sempre. Os meus pais tinham muita paciência e levavam-me.
4: Não eras tentada por outros géneros musicais?
5: Não. Não era tentada por outros géneros musicais porque... Não sei, eu acho que as coisas foram efetivamente encaminhando de forma natural. Havia estes encontros amadores em que eu ia e que me levavam, e eu de forma muito natural fui querendo cada vez mais. Portanto, também deixou de me interessar, até mesmo ao início que cantava esta canção ligeira dos festivais da canção. Eu própria, a dada altura, pedi para que não achava que não tinha tempo para as duas coisas, só me queria dedicar ao fado com 8 ou 9 anos. Portanto, um dia disse à minha mãe que entre escolhendo um e outro eu só queria cantar fado. Portanto, foi sempre uma coisa muito natural, porque efetivamente houve um amor que foi surgindo dentro de mim pelo meio, pelas histórias das pessoas, pelas pessoas e pela própria linguagem fadista.
4: E depois, há um momento na idade adulta em que dizes, não só eu escolho o fado, como eu quero fazer do fado vida profissional.
5: Sim. Sim, também de uma forma muito natural. Eu a dada altura, quando termino o secundário, tinha que naturalmente ir para a faculdade e não sabia o que seguir. Portanto, na altura, a verdade é que também fui-me embora, fui para a Índia, fui fazer voluntariado durante uns meses na Índia, e quando regressei decidi que, bem, agora tenho efetivamente que decidir, ou vou para a faculdade, ou então vou-me dedicar um bocadinho mais ao fado. Eu continuava sem saber o que é que queria seguir, então pensei, vou ficar mais, agora vou-me dedicar mais, ficar aqui um ano a dedicar-me a sério às casas de fado e a tentar perceber se dá para me profissionalizar de alguma forma.
4: E já adulta, não é?
5: Aqui já tinha 18 anos.
4: Uhum.
5: Adulta mais ou menos, mas sim. mas pronto, a verdade é que eu fiquei residente pela primeira vez numa casa de fados, portanto a pertencer a um elenco, quando tinha 15 anos, mas fazia aos fins de semana. Dali para a frente passei a fazer durante a semana também, e depois era aqueles percursos naturais, de repente estava a cantar todos os dias em casas de fado e a levar cada vez mais a música
4: anos
5: a sério.
4: Desde que tomaste essa decisão?
5: Eu acho que, eu não sei concretamente o dia que eu tomei esta decisão, as coisas foram sempre acontecendo de uma forma natural e foram decisões pequeninas que um dia percebi que tinha tomado uma decisão muito grande que não tinha percebido, que era concretamente definir o meu futuro. Mas nunca, não me lembro sequer de um dia que tivesse... Porque eu vim para a música não por uma coisa de ganhar dinheiro ou de trabalhar nesta área, foi porque eu gostava muito de cantar e gostava muito desta linguagem. Portanto, fui fazendo e, por consequência, fui trabalhando e fui ganhando alguma coisa a fazer isto. Daí se me profissionalizar na área, não é? Mas a minha intenção não era nem gravar discos, nem isso. Foi tudo a seguir. A minha intenção era só cantar porque gostava muito.
4: Deve haver um fado que fala sobre isso. Sobre o...
5: No meu em específico que eu canto ainda não. Se calhar um dia.
4: Portanto, a tua vida agora é cantar em casas de fado.
5: Exatamente.
4: E entretanto fizeste um primeiro disco.
5: Exato, em 2021. Saiu o meu primeiro disco.
4: E quais são as tuas influências no fado?
5: No fado, eu acho que eu tenho dois fadistas, melhor, tenho três, porque não posso nunca me esquecer da Amália Rodrigues, não é? Portanto, essa será sempre a primeira. E depois tenho mais dois ou três fadistas que eu gosto mesmo muito e que os sinto como referências, que são eventualmente, se calhar, menos conhecidos, mas uma delas é a Maria do Rosário Betancourt e outra Maria José da Guia, são fadistas muito antigas que se calhar não tiveram um impacto tão grande para o grande público, mas enfim, tenho uma grande história dentro da linguagem. E depois tenho, naturalmente, nestes novos fadistas, que no fundo estes atuais, tenho como grandes referências sempre a Carminho, Camané, Ricardo Ribeiro. Enfim, na verdade fui crescendo a ouvi-los também, a acompanhar o crescimento deles também.
4: E ouvi-los desde muito nova também. Sim. Nessa altura logo começaste a cantar.
5: Sim.
4: Começaste a ouvir.
5: Exatamente.
4: André, o fado não existia ainda no tempo.
3: Não.
5: À partida não.
4: Mas está aqui contado no livro a maneira como eles se divertiam. Tu falas muito das famílias ricas, porque é aquelas de que temos relato, mas sobre as famílias pobres não há muita informação, não é?
3: Não há, porque lá está, é sempre o mesmo problema. Nós temos uma literatura, que é sobretudo aí que nós nos baseamos, não é? É uma literatura que é feita de homens para homens e de homens ricos para homens ricos.
4: Sim.
3: E, portanto, as informações que vamos das pessoas mais pobres retiramos da arqueologia, que enfim, é a cultura material, depois falta a parte imaterial, e de alguma literatura satírica, como por exemplo grafite, que são divertidíssimos.
4: Tu falavas os grafites de Pompeia.
3: Sim.
4: Que são muito, muito divertidos.
3: São muito divertidos. Aliás, eu costumo ensinar latim, costumo dar a minha iniciação ao latim com um grafite Pompeia, daqueles que se podem dar.
4: Alguns... Mas que estão ainda preservados.
3: Estão alguns, sim, alguns ainda estão in situ, ainda estão lá mesmo em Pompeia. Eu creio que a maior parte neste momento.
4: A erupção.
3: A maior parte neste momento, creio que está já no Museu Arqueológico de Nápoles, por questão de conservação.
4: E que são grafites mesmo?
3: São grafite. Fulana tal gosta de fulano tal odeia fulana tal, enfim, depois outras coisas mais, mais carnais, campanha eleitoral.
4: A propósito dos vestígios, no caso, na Lusitânia e concretamente em Lisboa, Lisboa é riquíssima em vestígios romanos, desde logo o teatro, não é?
3: Tem bastantes coisas, se calhar não tem tantas como gostaríamos que tivesse, porque é uma cidade que vai sendo reconstruída, destruída e reconstruída por terremotos e incêndios ao longo dos tempos.
4: De vez em quando, basta uma obra, aparece...
3: Apareceu, por exemplo, depois do terremoto, quando começaram a fazer as reconstruções, ou sobretudo quando começaram, melhor dizendo, a retirar o entulho que estava ali na zona da Sé, descobriu-se o teatro. Portanto, não se sabia.
4: Teatro é uma descoberta relativamente recente, do século XVIII.
3: E foi redescoberto só na segunda metade do século XX, porque, entretanto, ele foi reenchido, se é que se pode dizer assim, houve muita pedra que foi reaproveitada para a reconstrução, portanto, hoje em dia seria impossível reconstruir o Teatro Romano tal como ele era, até porque uma grande parte está debaixo de casas que não se podem deitar abaixo, por razões óbvias, não é? Mas só nos anos 60 do século XX é que ele foi redescoberto.
4: Uhum.
3: E, portanto, hoje nós conseguimos ver uma pequeníssima parte. Já agora aconselho o maravilhoso Museu do Teatro Romano. Sim. Que fica mesmo em frente.
4: E era um teatro mesmo?
3: Sim, era um teatro.
4: Virado para o rio, por exemplo?
3: Virado para o rio, ou seja, as bancadas estavam viradas para o rio, mas as pessoas não viam o rio estando lá dentro, se estou a ser claro. Ou seja, a parte traseira do teatro dava diretamente para o rio, a parte traseira do palco. Sim. Dava diretamente para o rio, o que seria um espetáculo perfeitamente... Quando uma pessoa entrava em Lisboa de barco...
4: Via-se o teatro.
3: Via-se o teatro ali em cima, completamente resplandecente, imagino eu.
4: Muito antes de haver um castelo.
3: Porque o castelo
4: é medieval.
3: E
4: outra coisa que havia mais abaixo era as termas.
3: Havia termas, as termas dos Cássios, precisamente, não dos Cássios do livro, pelo menos eu não me quis comprometer com isso, mas de uns Cássios. Infelizmente essas termas não estão neste momento abertas ao público. Penso que estão abertas...
4: Não são as da Rua da Prada?
3: Não. Isso é o Criptopórtico, que está aberto também só uma vez por ano. É que abre ao público, porque de resto está sempre cheio de água e, portanto, tem de se retirar a água. As termas dos Cássios ficam um bocadinho abaixo da Sé, na Rua das Pedras Negras, salvo erro, que penso que é esse o nome, e podem ser visitadas também apenas uma vez por ano, portanto, penso que é em setembro.
4: E que outras...
3: Temos também vestígios...
4: Que outros vestígios arqueológicos, arquitetónicos?
3: Temos vestígios de um circo romano, portanto, circo enquanto terreno para corridas de cavalos, portanto, uma coisa ovalada, onde corre um hipódromo, talvez seja melhor chamarmos-lhe assim, mas que praticamente não se consegue ver hoje em dia, porque foi redescoberto mais uma vez no século XX, quando se estava a fazer obras ali no Rossio, para a estação de metro, e portanto, descobriu-se, ele ocuparia ali parte do Rossio, bocadinho do teatro de Dona Maria, recuaria um bocadinho para trás. A Casa dos Bicos, onde fica hoje a Fundação José Saramago, tem também no resto do chão, tem algumas setárias, que são uns recipientes feitos em pedra, onde se faziam preparados de peixe.
4: Que é o tal...
3: O garum.
4: O garum, que era o garum.
3: Que é uma coisa que cheira muito mal.
4: Mas que era um petisco, não é? Era no tempo dos romanos. Era a maior iguaria deles.
3: Era uma espécie de... A melhor comparação que eu vi até hoje é como se fosse o ketchup dos romanos. Não no sabor, não na consistência, mas na omnipresença, ou seja, põe-se garum em tudo. E Lisboa era uma das maiores produtoras do Império, e a nossa Troia, portanto ali ao pé de Setúbal, era a maior produtora do Império, tanto quanto podemos saber, de garum.
4: E o garum, para além de ser muito apetitoso,
3: cheirava muito mal.
4: Não é?
3: É um bocadinho como o queijo, não é? Aqueles queijos que são muito apetitosos e cheiram muito mal. Acontecia a mesma coisa com o garum, porque ele era feito com peixe, era uma espécie de lasanha de peixe, a preparação. Portanto, uma camada de peixe, uma camada de sal, de especiarias, mais uma camada de peixe, e o peixe incluía tudo: as vísceras, as espinhas, tudo. E depois era deixado a macerar durante meses.
4: Portanto, e o cheiro. Tu dizes, uma das, se nós pudéssemos viajar ao passado, sim, provavelmente o primeiro embate sensorial era o cheiro.
3: Sem dúvida nenhuma.
4: Era.
3: O cheiro das indústrias de peixe, sem dúvida nenhuma.
4: Mas também
3: o cheiro das ruas, porque como é que as pessoas se movimentam? Por carros puxados por cavalos ou por burros. E basta nós andarmos numa zona onde haja polícia montada hoje em dia, Lisboa, para sabermos o que é que isso significa.
4: Sim, em termos de detritos, não é?
3: Exatamente. Portanto, certamente...
4: Portanto, Lisboa, neste tempo, enfim, toda a Lisboa, sobretudo...
3: Século II,
4: é onde é situado isto. Portanto, estou a falar de...
3: Cento e pouco. 113, por aí.
4: O primeiro embate era,
3: era o cheiro,
4: que devia ser muito intenso, uma mistura de detritos, fezes, de peixe.
3: De animal, se calhar ao pé das lavandarias de urina.
4: Urina.
3: Se usava a urina, aliás, a amónia que tem urina era usada para branquear a roupa. E portanto recolhia-se, aliás muitas vezes acontecia isso, na poesia satírica conta-se com alguma graça, que às portas das lavandarias havia uns grandes recipientes para convidar os cavalheiros quando passassem a fazerem ali as suas necessidades.
4: Que eram usadas para brincar.
3: Exatamente, depois eram usadas, aquilo era deixado ali, deixava-se, não sei como é que se fazia aquilo.
4: Mas de facto a educação do odor, não é? Porque as pessoas habituavam-se a viver.
3: As pessoas habituavam-se, certamente. Nem lhes passava pela cabeça que pudesse haver algo diferente. Mas o mundo urbano romano não seria, salvaguardadas as vidas proporções, não seria assim tão diferente, porque nós temos testemunhos de Roma, por exemplo. Eu estou-me a lembrar de um poeta que é mais ou menos desta época, transição do século I para o século II, Juvenal, que nos diz que é impossível dormir em Roma. Não se consegue dormir, porque o barulho das ruas é tal a noite toda, os carroceiros, diz ele, que estão engarrafados durante a noite.
4: Portanto, engarrafamentos de carroças em Roma.
3: Carroças durante a noite, e depois gritam, e protestam, e depois há assaltos, e pessoas a gritar, a correr umas atrás das outras.
4: Roma era a capital do Império.
3: A capital do Império.
4: E, portanto, era... Mas Lisboa, nessa altura, que se chamava...
3: Olisipo. Era uma cidade importante, mas não tinha...
4: Olisipo, por causa do Ulisses, não é?
3: Isso é uma tradição, não é? Mas não, é mera coincidência fonética.
4: Não é do Ulisses.
3: Não tem.
4: Vem da Lisboa, na Fenícia?
3: Provavelmente. É de origem fenícia.
4: E Lisboa é que dá a tradução para o Olisipo?
3: É a partir daí que vem.
4: Porque Lisboa era enseada à mena, sabe?
3: É qualquer coisa do género. Isso já me escapa os conhecimentos de Fenício, mas penso que sim.
4: E
3: depois, já na época antiga, criou-se esta ideia de que Ulisses teria andado por aqui e que teria fundado a cidade. E que Olisipo teria que ver com Ulisses.
4: Diana Vilarinho, o fado é muito ligado a Lisboa, desde sempre, embora não se esgote em Lisboa. E isso na tua escolha dos fados é importante ou não? A tradição, a ligação com o passado?
5: Sim, o fado é concretamente Lisboa, não é? Claro que depois se associa... que é a canção do nosso país, não é só, porque temos outras. Depois foi ficando como se calhar a que mais conhecida, mas é concretamente de Lisboa. E sim, para mim é muito importante, para mim é muito importante a tradição. Sendo que não sou, não, não, ou seja, acho que as coisas naturalmente têm uma evolução, e esta evolução é muito simples, é só acompanhar a época e as coisas normais de, eu não sou uma mulher dos anos da Amália, por exemplo, portanto eu não poderei cantar algumas histórias que a Amália cantou, porque não as vivo e porque não as vivi e porque não as entenderei, com certeza. Para mim, acima de tudo, o que é mais importante é cantarmos aquilo que concretamente nos identifica, ou que nos identificamos de alguma forma, é sermos honestos no que cantamos. Eu acho que a poesia, nós temos uma poesia muito, muito rica, temos grandes poetas, e eu acho que o mais bonito no fado é esta coisa de podermos cantar as emoções e de cantarmos, e de repente quase como seja desabafos, não é?
4: O Ricardo Ribeiro, falaste nele como uma das tuas referências, ele esteve aqui precisamente no outro dia em que falava de como o fado, em relação a outras músicas com as quais há uma relativa semelhança, o fado foi não é no fado tão importante o ritmo, digamos assim, mas o fado ficou, digamos, a dar mais papel precisamente à emoção, à palavra e à intensidade.
5: Sim, sim, porque o fado, na verdade, concretamente, musicalmente, é um estilo musical relativamente simples. Eu acho que onde traz toda a sua magia é principalmente esta coisa da emoção e que nos define muito enquanto portugueses. Aí sim eu entendo esta coisa de se associar o fado à história à canção do nosso povo, porque nós estamos muito conectados a esta coisa de nos sermos um povo mais nostálgico e o fado tem muito este espírito. E aí sim eu identifico-me muito, e acho que também é isso. E se eu não cantasse fado seria fadista na mesma, porque entendo perfeitamente esta coisa nostálgica que está naturalmente em mim.
4: E neste segundo disco, Uma Carta Escrita, porquê este título?
5: Uma Carta Escrita, na verdade, surge de uma forma muito natural e foi a última decisão do disco. Depois do disco estar feito e gravado é que se descobriu o nome, e foi dado pela minha avó sem que ela soubesse. Neste caso, a minha avó materna, mãe da minha mãe, que também está muito presente neste disco, porque o disco abre e fecha com umas gravações da minha avó a cantar, e há uma das gravações, que é a última que fechou o disco, que ela canta esta canção popular, que é "Eu tenho uma carta escrita para ti, cara bonita, não tenho por quem a mando". É uma coisa muito popular e antiga.
4: É lentejana.
5: Exatamente, é muito engraçado, porque geralmente associa sempre que é soriana, porque está mais associado à Ribeira Grande, acho que.
4: Pois é, a Ribeira Grande.
5: Mas há pouco tempo foi. Que é "Eu tenho uma carta escrita para ti, cara bonita, não tenho por quem a mando". É uma coisa muito popular e antiga.
4: É lentejana.
5: Exatamente, é muito engraçado, porque geralmente associa sempre que é soriana, porque está mais.

0: não por nenhum motivo em especial, só porque achei bonito e gostei muito de ouvir cantar isto, de irmos buscar essa gravação e
1: ela refere uma carta escrita
0: e ela refere,
1: canção.
0: Exatamente, e a verdade é que eu de repente percebi que este seria, essa frase seria a frase que melhor descreve o disco, porque eu sinto que de alguma forma o disco é quase como várias cartas soltas para o futuro, porque este não é um disco que fala de amor, é no fundo um disco que fala de algumas inquietações e de alguns pensamentos que eu tenho vindo a ter ao longo dos últimos tempos e no fundo é isso, no fundo foi que senti quase como se cada tema fosse concretamente uma carta diferente em desabafo, em que eventualmente no futuro, quando as voltasse a ler, espero eu que seja, que já não me identifico com aquelas escritas.
1: E fizeste o pedido a vários autores para escreverem fados para ti. E foi depois deles verem que percebeste que havia também temas em comum a partir das letras que eles escreveram?
0: Sim, eu quis que o processo fosse muito natural, portanto eu ia esperando para perceber o que é que ia recebendo e o que é que me ia chegando para encontrar no fundo um caminho, não é? A única certeza que eu tinha concreta era que realmente não queria falar sobre amor e que me apetecia muito mais falar sobre coisas em específico, então quando me sentava com alguns compositores ia-lhes dando algumas temáticas de coisas que eu gostava de
1: falar de pessoas como a Joana Espadinha.
0: Exatamente.
1: A Mimi Frois, o João Espadinha, a Rita Dias ou o Sérgio Godinho.
0: Exatamente.
1: E todos eles escreveram para este disco.
0: Exatamente, sim.
1: Depois tu conversaste com eles?
0: Sim, foi um bocadinho diferente, se calhar, de caso para caso, ou de compositor para compositor, mas na grande maioria sentámo-nos e primeiro que tudo conhecemos-nos e falámos um bocadinho e eu partilhei um bocadinho isso, algumas inquietações que atendo. Falta aí também o Salvador Sobral, que não me tinha lembrado. Por exemplo, o Salvador Sobral, o tema do Salvador fala sobre o aborto, da Mimi Frois fala sobre esta ideia de acharmos que o mal só acontece aos outros e nunca nos acontece a nós, que só aparece na televisão, não é? Que nós está longe de nos tocar. O da Joana Espadinha, no fundo, é uma carta. Eu tenho um filho com 4 anos, rapaz, portanto, esta coisa de nós mulheres muitas vezes querermos falar sobre algumas mudanças que muitas que têm acontecido, outras tantas que ainda precisam de acontecer, sobre alguns direitos de igualdade. Eu senti que eu, tendo um filho rapaz, que é que, em vez de falar para as mulheres, eu neste caso quero falar para o meu filho. Uhum. E dizer-lhe, sei lá, quase que lhe deixar alguma lucidez sobre alguns valores que eu acho que tem que ter para que aconteça a mudança.
1: Isto tem a ver com a mesma inquietação que te levou para a Índia?
0: Eu acho que esta inquietação, na verdade, eu sempre a tive. Acho que, se calhar, neste caso, gravando um disco, posso transformá-la em algo concreto, estas inquietações.
1: São,
0: não é?
1: Cartas para o futuro.
0: Exatamente.
1: Então, sim. Muito bem, aqui, como habitualmente, eu pergunto o que é que têm andado a escutar, eu pergunto para os dois, o que é que têm andado a escutar, André e Ana?
2: Eu agora vou passar a escutar o novo disco da Diana.
0: E eu vou ler este livro também.
2: Muito obrigado. Porque gostei muito daquilo que ouvi antes de começarmos a gravar e, portanto, vou ouvir. Eu ouço mais música clássica e, portanto, sou mais um ouvinte de música clássica. É isso, tenho ouvido, tenho andado a reouvir os barrocos franceses, Marmaré, por exemplo, tenho andado mais por aí. Mas também gosto de misturar um bocadinho com o pop contemporâneo e, portanto, as minhas playlists andam por aí. Barroco francês, com Chappell Roan, Lady Gaga e formas. Juro que vou ouvir o disco da Diana.
0: Obrigada.
2: Aliás, já a conhecia do Festival da Canção e tinha gostado muito de a ouvir também lá.
0: Obrigada.
2: E, portanto...
1: Diana, o que é que tens estado a escutar?
0: Eu, na verdade, vai parecer clichê, até porque a fadista vai para o caminho de sempre, mas não, por acaso não é comum. Eu voltei agora há muito pouco tempo, tenho estado a ouvir intensamente a Amália Rodrigues todos os dias, porque já não ouvi há algum tempo, é daquelas coisas que temos como garantido, e então agora voltei e tenho ouvido todos os dias a Amália Rodrigues e vou fazendo, vou intercalando com o Fausto, estou assim numa novamente numa altura muito, muito tradicional. Além disso, sou sempre bastante podcasts, até porque vivo no Alentejo e é sempre os podcasts que me vão fazendo companhia durante a viagem e vou igualmente a partir de agora ler este livro que me interessou bastante também.
1: E uma das curiosidades, André, tu és um professor de cultura clássica, como dissemos, mas tens 30 mil seguidores no Instagram e no TikTok.
2: Sim, TikTok, sim. TikTok só volta 30 mil, no Instagram 16 mil.
1: Pronto. Mas em qualquer dos casos, muitos.

0: Sim.
1: Para um professor de cultura clássica, não é de esperar que haja um número tão grande de seguidores. Porque tu, quer no TikTok, quer no Instagram, o que fazes é uns vídeos divertidos sobre a cultura clássica.
0: É, eu tento mostrar que a cultura clássica não é uma coisa chata. Aliás, eu tento demonstrar a paixão que a cultura clássica tem sobre mim e transmiti-la e mostrar porque é que eu me entusiasmo tanto com estas coisas, porque é que eu passo a minha vida a ler sobre clássicos e a estudar latim e a estudar...
1: Achas que há chaves de interpretação para a nossa época na cultura clássica?
0: Eu acho que há. E mais do que chaves de interpretação, eu acho que pode haver às vezes sinais de alerta. A Diana falava há bocadinho de falar para o filho e... nos tempos que correm, eu gosto de mostrar nas minhas aulas, por exemplo, a condição da mulher, a maneira como as mulheres são tratadas, os direitos que as mulheres têm hoje em dia, que não sendo perfeitos, apesar de tudo, estamos numa situação que não se pode comparar com o que era há 50 anos.
1: Não,
0: por exemplo.
1: Aqui, por exemplo, no teu livro da Lusitânia, os escravos e as mulheres e os pobres, de maneira geral, era um mundo à parte, as pessoas, ou seja, geral, a história fala de facto só de uma minoria que são os triunfadores sociais.
0: E aquilo que nós hoje adquirimos, por exemplo, os direitos que as mulheres hoje têm, apesar de tudo, são coisas recentes, são coisas adquiridas há uma geração.
1: E infelizmente, como temos constatado, não garantidas.
0: Não garantidas. E, portanto, uma das coisas é que eu acho que aprender sobre os clássicos pode iluminar e pode ser útil também é isto, é perceber que aquilo que nos choca, aquilo que choca os meus alunos ao saber que uma mulher não tinha sequer o direito de escolher se devia criar ou se podia criar aquele filho que tinha acabado de nascer ou não, é algo que nós hoje damos por adquirido, mas que não é assim tão óbvio, que ainda há uma geração ou duas, se calhar, não sendo exatamente a mesma coisa, não seria muito diferente.
1: E, portanto, nesses pequenos vídeos que fazes para o TikTok e para o Instagram, vais falando de pequenos aspectos da cultura clássica.
0: Exato.
1: E foi isso, aliás, que despertou o interesse da editora, não é? Que
0: exatamente.
1: Terá sido isso que levou a editora a dizer tem alguma ideia para um livro, não é?
0: Porque acho que não é todos os dias que aparece uma pessoa a falar de latim. E depois ter uma audiência deste tipo. Exatamente, eu penso que terá sido.
1: Portanto, eles desafiaram e disseram.
0: Desafiaram-me.
1: Perguntaram se tinhas alguma ideia para um livro. Não?
0: Sim, eu agarrei-me logo, quer dizer, porque eu tinha este livro na cabeça há muito tempo, porque me apaixona o cotidiano e contar o cotidiano das pessoas, sobretudo das pessoas que não são essa tal elite privilegiada. E portanto, assim que me disseram, até alguma coisa tenho.
1: E demoraste muito tempo a fazê-lo?
0: Mais ou menos um ano.
1: Sim, mas feito de saber acumulado muitos anos.
0: Sim, porque eu dou essa disciplina de vida cotidiana, que no fim de contas é a base desse livro, dou essa disciplina já há mais de 10 anos. E, portanto, é um investimento que eu tenho feito a nível de estudo e de conhecimento sobre o tema com mais de 10 anos. E depois, durante um ano, pus-me a escrever, a ler mais, a aprofundar os conhecimentos e saiu isso.
1: E, pelos vistos, bem lançado para uma segunda edição, creio que sim. Entretanto, Diana, o disco está nas plataformas e também em formato físico, não é?
2: Sim.
1: Vinil, CD?
2: Sim, vinil. Ainda não está disponível em loja, mas estará muito em breve.
1: E podemos ver-te ao vivo?
2: Sim.
1: Sim, no dia 12 de maio. Tiveste?
2: Tive o concerto de apresentação no Teatro da Trindade em Lisboa. E tenho, entretanto, logo a seguir, tenho 31 de maio em Palmela. Enfim, vou andar por aí. Depois também vamos partilhando sempre nas redes sociais.
1: Portanto, é seguir-te também no Instagram. Também és uma grande, tens muita gente a seguir-te no Instagram. Vais tendo cada vez mais?
2: Sim, vou tendo cada vez mais, mas essas coisas...
1: Infelizmente,
2: temos que ser, não é? Hoje em dia é importante e... Pronto, mas eu acho que é sempre melhor quando vamos conhecendo pessoas assim.
1: Sim, e vamos terminar da maneira ideal. Vamos terminar por ouvir uma das faixas do teu disco, que se chama Uma Carta Escrita. Esta faixa vai ser A Dor e o Medo, e é a partir de um poema de Teixeira de Pascoal.
2: Exatamente.
1: Foste tu que escolheste?
2: Foi este em específico foi um daqueles momentos de pesquisa em que lia e que leio bastante, e encontrei de repente este poema do Teixeira de Pascoal que achei que fazia todo o sentido.
1: Costumas ler muita poesia portuguesa?
2: Sim, muito.
1: À procura
2: eventualmente, sim, o meu maior hobby, é das coisas que eu mais gosto de fazer, e depois ainda para mais... Tenho esta sorte de poder cantar fado e às vezes encontrar alguns que dá para musicar e para os poder cantar.
1: E vais pelo sentido ou pelo som?
2: Eu geralmente vou mais pelo sentido, pelo que me toca no momento que eu leio.
1: e depois faz adaptação.
2: Exatamente, depois tentamos encontrar forma.
1: E então esta é a partir de uma música de um fado?
2: É um fado tradicional, uma música, o fado chama-se Fado de Esmeraldinha, e este poema do Teixeira de Pascoais.
1: Chama-se A Dor e o Medo.
2: A Dor e o Medo.
1: Portanto, uma carta escrita, o segundo disco da Diana Vilarinho, está aí, está nas plataformas, estará também, está também já em CD, não é?
2: Sim.
1: E em breve estará em vinil.
2: Exatamente.
1: E o livro Lusitânia, de André Simões, uma edição da Planeta, A Vida dos Cássios, uma família na Lisboa Romana, também está nas livrarias. Como habitualmente este programa teve a sonoplastia de João Félix Pereira, José Guerreiro, Alexandre Lima e Abel Paiva, o vídeo é da Ana António, e vamos ficar então com A Dor e o Medo, do disco Uma Carta Escrita, de Diana Vilarinho.
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Da escuta do mundo para o concerto de bolso, a música e a conversa que tivemos este ano, ao vivo, nos estúdios da TSF. 7.305 são os dias em torno de Noiserv e o título do disco que assinala 20 anos da música do projeto de David Santos. Fomos conhecendo o disco, música a música, desde abril. O álbum foi editado em vários formatos no passado mês de outubro. Esta semana juntamo-nos a esta celebração de 20 anos de Noiserv no concerto de bolso da TSF.

0: Noiserve ao vivo no concerto de bolsa TSF. Noiserve é David Santos. Tudo o que ouvimos aqui tocado e cantado foi agora aqui em estúdio. Noiserve, que está a celebrar 20 anos de música. Bem-vindo, David. Tudo começou com um EP em 2005, o 56010-92. Não sei se é assim.
1: É assim, é assim.
0: Que tu dizes. Sempre jogaste muito com os números e também com as palavras, porque normalmente as tuas canções têm títulos grandes. Eras mais de matemáticas ou de humanidades?
1: Eu era claramente mais de matemáticas, ou seja, eu tenho um curso de engenharia, diretor de tecnia e computadores, em que grande parte do curso, claro que há muitas outras cadeiras, né, mas há sempre muito foco na matemática, e mesmo também no liceu, até o 12º, sendo da área das ciências, havia sempre muita matemática. Eu acho que os números não servem só para contar, ou seja, quer dizer, não servem só para contar 1, 2, 3, 4, servem para contar muitas coisas também. E acho que o catalogar as coisas, o numerar as coisas, é uma coisa que eu sempre gostei e que acho que lá está, que diz sempre mais do que apenas 2 coisas, 3 coisas.
0: E enquanto estudavas, a música começou por ser, imagino, um hobby, mas depois passou a ser mesmo uma opção de vida.
1: Sim, ou seja, foi um caminho que fui fazendo. Acho que inevitavelmente para todas as pessoas que têm assim, esta paixão pela música, isso começa sempre cedo, não é? Portanto, lembro-me de ter aulas de guitarra aos 12, 13 anos, lembro-me de se calhar aos 14, estou a dizer assim nomes, não sei se são exatamente estas datas, mas muito por essa altura. Depois comecei a ter umas bandas com os amigos meus, lembro-me que arranjámos um sótão depois de um outro amigo meu para ensaiarmos ou para tocarmos músicas de outras bandas nesse sótão. Portanto, há esse período grande em que o liceu se vai conjugando com, se calhar, uma aproximação do que são os instrumentos, do que era a guitarra, do que era a bateria, do que era poder ou não cantar. E depois isso foi tudo continuando e Noiserve surge mais à frente, surge já depois quando estava na faculdade. Mas acho que ao longo desse tempo todo, e como estavas a dizer, do estudo mais normal, as coisas foram-se... A música foi, acho que foi entrando assim aos bocadinhos. Eu não tenho família de... Ou os meus pais não são músicos, não tinha nenhuma referência na minha família de músicos, portanto não sabia sequer... Ou não havia, se calhar, um elemento para eu seguir nesta ideia de ter uma carreira musical, portanto eu não fazia ideia do que era isso, eu só gostava muito de ouvir e comecei a descobrir essa paixão pelos instrumentos na altura.
0: E começaste primeiro pela guitarra ou por algum teclado?
1: Comecei pela guitarra.
0: E queres-nos explicar um bocadinho... Aqui temos um pouco do material que tu usas.
1: Sim,
0: mas tu aqui tens...
1: Um terço para isso, cara. Sim.
0: E aqui tens, por exemplo...
1: Sim, aqui estão 4 teclados, está uma guitarra, está um outro instrumento que é um omnicord, que é tipo um género de um sintetizador também. Está uma caixa registradora assim de plástico pequenina, mas quase um som engraçado numa das músicas que eu ainda vou tocar. E depois está aqui uma coisa que é assim a novidade deste novo disco, que é uma MPC que permite ter samples lá dentro, permite... Isto porquê? Porque o disco, se calhar os discos iniciais, eu acabei por ter muitos dos instrumentos que eu usei, eram instrumentos reais que eu tinha hoje em dia, e com a evolução das coisas, há muitos simuladores de teclados antigos que são caríssimos e que eu não tenho, e que para além de, também são muito pesados, e esta máquina permite com que a pessoa possa tocá-los aqui como se fossem, como se os tivéssemos. Portanto, é assim, isto que eu toquei é um bocadinho isto. Depois tem o microfone, que é onde eu estou a falar. E é basicamente isso. E tem no chão
0: esses pedais que permite
1: ir gravando as coisas à medida que eu vou tocando. E depois tem outros que são mais logísticos, de liga, desliga, muda a voz para aqui, muda para ali.
0: E essa é a história dos 20 anos também, de evolução também deste Noiserve, a que tu dás voz e a música, e que agora tem este novo disco, e que curiosamente acabou por começar um pouco na internet, quando falávamos desse primeiro EP.
1: Sim, em 2005, quando saiu esse primeiro EP, que depois agora já tem uma versão física, mas que ainda é da mesma forma como eu fiz o primeiro EP. Portanto, eu ainda gravo, tenho um computador antigo, que era o que eu tinha na altura, e gravo, tenho a sessão do Waveburner, que é o software onde eu gravo o CD, e quando me compram esse, eu ainda vou lá com um CD todo branco e ainda gravo. Portanto, esse primeiro foi inicialmente até teve uma carreira digital numa coisa que eram as net labels, que na altura não havia as plataformas de streaming, né? Portanto, foi o início dos lugares na internet onde se conseguia ouvir de forma gratuita, sem ter o disco, o CD, e esse EP saiu primeiro numa net label feita pelo Tiago Sousa, que é um pianista hoje em dia também, mas que se chamava Merzebau, e o disco saiu aí, depois tinha essa versão física que eu fazia no computador. Pronto, é isso.
0: E depois, então, o primeiro álbum em 2008, 100 Miles from Thoughtless. saíram os singles, o Bullets on Parade, em 2009, Mr. Carousel. Nessa altura, 2011, também a banda sonora do filme do José Pilar, o documentário sobre o Saramago, 2011, por aí. Nessa altura, depois, logo também, a seguir um álbum, o Almost Visible Orchestra, o Avô...
1: Para quem percebeu ao ver a capa, é a avó que está lá escrito, mas, mas são as iniciais de Almost Visible Orchestra. Mas foi um disco, não diria que é um disco em homenagem, porque as letras não falam disso, mas foi um disco que foi feito na sequência da morte da minha avó, na sequência de ela me ter perguntado, se calhar, e acho que não estou a exagerar, se eram uns 6, 7 dias antes de morrer, se eu iria fazer mais algum disco ou não. E naquele momento achei que de alguma forma ela teria que estar mais presente, estaria sempre, porque se. Tendo em conta que foi uma pessoa muito presente na minha vida, estará sempre, ainda hoje em dia, tendo morrido já há tantos anos, está sempre presente daquilo que vou fazendo, porque é uma pessoa que foi fundamental no meu crescimento. Mas naquela altura achei que seria que gostaria que no próprio disco tivesse uma maneira mais intensa, e portanto o Almost Visible Orchestra, que também se ligava muito com a própria estética de muitos instrumentos e de uma pessoa só a tocar com uma orquestra de instrumentos, as iniciais serem a avó não foi ao acaso, não é? Portanto, foi uma procura de conseguir chegar àquele lugar e àquele disco ter para sempre aquele marco.
0: E nessa altura uma maior visibilidade de Noise Earth, coincidindo também com o período do José Pilar e também com esse
1: disco. Acho que foi tudo junto. Acho que esse é o disco onde... Acho que se é que se pode dizer carreira, né? mas acho que o meu percurso na música tem sido sempre assim, eu tenho este sentimento sempre de muito ascendente, não há grandes saltos, mas sinto que há sempre um pequenino salto que vai acontecendo. Mas se calhar destes 20 anos, esse disco marcou um bocadinho uma mudança, as salas ficaram de repente maiores, havia realmente mais pessoas a ouvir a partir daquele momento, quer dizer, as salas não cresceram, né? As salas onde eu ia começaram a ser outras. Mas acho que houve um... As pessoas começaram a saber ou começaram a ouvir mais Noise Earth a partir desse momento. Não sei se porque o disco era melhor que o outro, não sei porque se já tinham passado 8 anos desde o primeiro disco. Portanto, eu acho que isto é tudo. Eu acho que se a pessoa for sempre fazendo, algumas coisas vão sempre acontecendo, não é?
0: Mas também com muito trabalho teu, porque nessa altura também fizeste muitas turnés de carro pela Europa.
1: Sim, eu tenho a dificuldade de dizer que não às coisas, e neste caso acho que são coisas que nem se pode dizer que não. Acho que para quem tem esta paixão pela música, a pessoa poder mostrar a música ao vivo ou à pessoa ouvir um disco, não é? Acho que é uma coisa que não se consegue dizer que não, porque não se explica muito bem. Às vezes as pessoas confundem um bocadinho a pessoa querer fazer tudo com uma ambição desmedida ou com uma vontade desmedida de ser conhecida. Eu acho que não tem muito a ver com isso, tem a ver com esta ideia de... É muito interior a vontade de querer mostrar a alguém que não conhece aquilo que a gente faz. E, portanto, eu acho que desde 2005, e em 2005 com um desconhecimento maior de toda a rede, como é que isto funcionava, mas a vontade era a mesma, né? E, portanto, desde essa altura que eu tenho tentado fazer tudo aquilo que consigo fazer, sempre nesta busca de conseguir mostrar às pessoas e que eventualmente as minhas músicas possam ser para os outros o que as músicas que eu gosto são para mim. Que é eventualmente a forma mais bonita de nós conseguirmos acompanhar um momento da nossa vida, seja ele feliz, seja ele triste. Na verdade, a minha vida em todos esses momentos está sempre acompanhada de música. E se a minha música puder acompanhar os outros nesses momentos, a música parece que serviu o propósito para o que eu acho que a música existe.
0: Depois mais discos, em 2016 o 00000000. Em 2020 uma palavra começada por N, cantada em português. Em 2021 depois um livro. Foi uma outra experiência diferente na tua vida.
1: Sim, foi giro, ou seja, se calhar para quem, como fui sempre escrevendo as letras, foi como se tivesse tido a oportunidade, ou quer dizer, a oportunidade, mas foi uma oportunidade que eu procurei, não é? Mas é como se tivesse tido a vontade de repente fazer uma letra maior. Às vezes as letras têm muitas... Não, às vezes as minhas têm muitas vezes muitas metáforas, muitos segundos sentidos. Muitas as pessoas percebem, outros não percebem. Só eu é que percebo. Mas o livro dá-te uma outra oportunidade. Dá-te uma oportunidade de ter esses segundos sentidos todos, mas também de os explicar e ao explicá-los chegar a outros. Portanto, foi assim, e ainda hoje as pessoas ainda vão falando muito do livro, ainda vou fazendo às vezes algumas apresentações e eu gosto muito quando, e sabia que com a música isso poderia acontecer, que é quando tu fazes alguma coisa que não fica preso àquele tempo, não é? Que que 2-3 anos depois fazes quase o mesmo sentido. E tem sentido isso com o livro também, portanto, tem sido uma experiência fixe.
0: Com um título curioso, claro, também, 3 vezes 10 elevado a 8 metros por segundo.
1: Que é a velocidade da luz.
0: Uhum.
1: Isso já vem um bocadinho também da... Quer dizer, não vem da engenharia, mas a minha ligação, muitas pessoas, quando olham para o título, não o relacionam com nada.
0: Uhum.
1: E eu, se olhar para aquele título, que até o vejo em números, porque aquilo é, está escrito por extenso, mas, uhum, mas quando aprendemos é uma fórmula, não é? Mas isso depois liga-se muito também ao... O livro fala muito desta ideia de devermos olhar para as coisas com mais atenção. E o que nos permite ver as coisas é a luz. E, portanto, e é a velocidade a que a luz se mexe que nos permite ver uma coisa que está lá longe, mas nós vemos. E nós estamos a ver essa coisa a uma determinada velocidade. Nós não estamos a ver no momento em que ela está a acontecer, por isso é que se diz que as estrelas já explodiram e nós só vemos depois, não é? Tem a ver com essa velocidade da luz. Mas é a luz ter uma velocidade que nos permite ver tudo o que está à nossa volta. E o livro fala disso, de olhar para as coisas com cuidado... E se calhar até inventar histórias ou perceber as histórias que estão ali a acontecer.
0: E finalmente, o 7305, a que chegamos em 2025 e que já ouvimos o resumidamente. E agora vamos ouvir um outro tema, Um Dia Como Tantos Outros, que teve uma participação, podemos falar isso depois também, de toda a gente participou neste disco. Neste caso concreto, foi cantado com a Garota Não.
1: Exatamente, sim.

0: Esta semana...
1: Estava a dizer que tinha sido bem.
0: Esta semana no Reserva ao Vivo na TSF e música do novo álbum 7305, o número de dias dos 20 anos que no Reserva celebra, e com espetáculos já no dia 26 no Porto e em dezembro também em Lisboa. Ouvimos um dos temas deste novo disco, Um Dia Como Tantos Outros, com A Garota Não. E este disco tem 9 canções com muitos convidados. A Surma, a Milhanas, A Garota Não, Tape Junk, Afonso Cabral, os We Trust, a Bia Maria, Best Youth, First Breath After Coma, e a Selma Oamusa. Acho que não me esqueci de toda a gente que participa neste disco. Como dizias, esta canção que ouvimos teve a participação da Garota Não.
1: Da Garota Não, sim. Sim, eu acho que é um disco, se calhar não, acaba por ter alguma diferença comparativamente com os outros, porque os outros tinham se calhar esta visão mais solitária. Embora mais solitária, e acho que a questão dos convidados não foi uma questão muito pensada à partida, foi uma coisa que foi acontecendo, e eu gosto sempre que os discos tenham conceitos e tenham... Não gosto de deixar pontas soltas nas ideias dos discos, nos títulos, nas coisas todas, mas gosto que durante o processo seja tudo um bocadinho aberto a eu ir alterando com tudo aquilo que vai acontecendo. E a verdade é que a questão dos convidados neste disco foi um bocadinho assim. E são das 9 músicas, são 4 músicas, são 5 músicas que têm os convidados. E a primeira que começou por ter convidados é logo a primeira música do disco, que é uma que tem um coro de muitas vozes. E na altura, este disco tem uma particularidade também em relação aos outros, que eu, com esta ideia de celebrar os 20 anos, quis que, lá está mais uma vez, não estando muito preso a esse conceito, para que isso não moldasse demasiado as músicas, mas quis que pelo menos o processo inicial das músicas, porque acreditava que isso depois acabaria por se transformar um bocadinho também naquilo que a música seria, em que eu fizesse uma ligeira viagem para aquilo que seria o processo criativo em cada um dos anos. As músicas, para quem tem a edição física, e mesmo nas plataformas também diz isso, as músicas são de 1 até 9, mas há um número antes do título maior. E esse número, a primeira é 2005, depois 2008, 2010.
0: Tem a ver com edições importantes.
1: Tem a ver com os anos em que lancei discos, sim.
0: Exato, mas depois tem duas.
1: Sim, duas que marcam um bocadinho o futuro. Okay. Mas em relação à questão dos convidados, essa primeira música que é a que marca 2005, e nessa viagem que eu te estava a dizer da parte de composição, eu gostei de me desafiar a tentar viajar um bocadinho para aquilo que eu fazia na altura. E portanto, essa primeira música, na verdade a música tem muitos elementos, e neste caso tem muitas vozes, mas a base da música é voz, são vozes e guitarra, que é aquilo que o EP de 2005 tinha. E quando estava a fazer essa música, podia ter feito um coro com muitas vozes minhas, mas alguns naquele momento de estar a trabalhar naquela música, achei que seria giro. Embora não exerceja sozinho, eu realmente tenho muitos amigos que vêm da música. Tenho outros amigos que vêm do liceu e que vêm da faculdade, mas tenho um grupo muito grande de pessoas com quem eu falo muitas vezes, não só de música, de outras coisas, que vêm da música. E de repente achei, se a força desta música viesse simbolicamente de algumas dessas pessoas, seria uma força de amizade daquilo que a música já me deu. Então mandei mensagens a uma série de pessoas e todas elas me disseram que sim. E acho que a partir desse momento abriu-se um bocadinho esta janela de o disco ter convidados. E depois os outros convidados que foram surgindo, tanto a Surma como o João Correia, a Tape Junk, a Milhanas ou a Garota, foram acontecendo à medida que as músicas foram acontecendo.
0: Porque a música te sugeria
1: aquela participação. Ou seja, as músicas que não têm ninguém convidado também poderiam ter eventualmente, mas estas foi-me óbvio, por exemplo, na música que representa 2010, foi-me óbvio a voz da Surma dar-me, se calhar, o colo que eu acho que aquela música me transmitia, ou seja, como se dois amigos estivessem a cantar de uma maneira mais ou menos descontraída uma música que eu sentia como uma música bonita, num lugar bonito, no cimo de um monte não muito grande, mas relevado, se calhar a ver uma paisagem na Islândia, e eventualmente. E foi-me óbvio ir para a voz dela. A música com a Milhanas, que é que vou tocar a seguir, é bastante mais pesada, e começava logo com o refrão, né? As minhas músicas muitas vezes não têm o dito refrão, mas têm partes que se repetem, há muitas que não têm, mas as que têm, esta começava por esse refrão, e quando estava a tocar, a voz dela veio-me à cabeça naquele momento inicial, e depois surgiu um bocadinho como a primeira música. Eu mandei mensagem ou mandei um áudio, ou liguei a perguntar se queriam participar, e como todos disseram que sim. Se calhar se me dissessem que se o coro me tivesse dito que não, o disco não tinha convidados. Não quis que fossem convidados só porque sim, mas fiquei muito contente com esta ideia de eu imaginar e depois o resultado final ser o que eu imaginei, que às vezes isso não acontece, mas neste caso aconteceu, e dizerem-me que sim ao convite inicial, quase de olhos, não é de olhos vendados, mas sem saber muito bem o que é que poderia ser ou não, acho que foi assim bonito, e dá tipo um, quase como uma variável de beleza para mim, pelo menos, o disco ter as pessoas que eu imaginei e elas dizerem que sim. Quer dizer que elas gostam da minha música, e isso deixa-me contente.
0: Claro. E imagino que seja também muito diferente imaginar uma canção, por exemplo, para a Garota Não ou para a Milhanas, até pelo registro.
1: Sim, eu não as, ou seja, eu não as imaginei para elas. Claro. Elas surgiram-me na música naquele momento. Claro que o Assurma já tinha participado também no disco dela, e depois tenho uma ligação muito, muito forte com muitos projetos de Leiria, não é? E, portanto, a Surma, sempre que há um universo colaborativo, ela se calhar surge-me sempre, até porque temos universos ou temos gostos até bastante parecidos, e depois as pessoas foram surgindo nas várias músicas. A da Milhanas surgiu-me, como eu estava a explicar. A da Garota é aqui a música que tem um bocadinho uma diferença, porque na parte da letra, e porque nós achámos que era giro, até porque a música é um bocadinho mais não é bem interventiva, mas tem uma análise, se calhar, um bocadinho da nossa sociedade à volta e desta falta de empatia que há entre todas as pessoas, e fez sentido eu cantar a minha visão sobre isso, ela cantar a visão dela, e depois percebermos que as visões se ligam. Portanto, foram assim, não pensei as músicas para as pessoas. Sim, as pessoas apareceram na música, e acho que funcionou.
0: Então ainda duas perguntas antes de ouvirmos essa canção que partilhaste com a Milhanas neste teu novo disco, 7305. Tem a ver com essa questão dos números antes do título da canção. Porque é que duas estão a pensar no futuro, 2027 e 2082, penso eu?
1: Sim, achei que, ou seja, sou um bocadinho... Não gosto muito desta ideia de que os marcos marcam um fim de alguma coisa. Ou seja, eu não acho que 20 anos sejam o fim dos primeiros 20 para começar outros 20. Não, acho que... Eu espero que seja ao meio de um caminho ainda. E então, se o disco se já ficasse fechado, por muito que sejam músicas novas, mas se ele ficasse fechado em 2005, em 2025, parece que eu estaria a fechar um ciclo qualquer. E depois, lá está, nesta brincadeira dos números fez-me sentido. Há muito tempo que eu imagino vir a fazer um disco mais eletrónico, e vejo isso no futuro, porque para trás já não consigo fazer. E portanto, idealmente, e para respeitar o conceito, em 2027 devia lançar um EP mais eletrónico. Não sei, não me gosto de forçar a fazer as músicas, portanto não sei se será em 2027, mas é a primeira ideia de futuro. A outra, de 2082, tem conceptualmente também uma outra razão, que é: eu sou de 1982, portanto em 2082 eu terei 100 anos. O título da música é 100 is much more than 10 times 10, com esta ideia de que as partes todas juntas devem ser maiores do que o todo, se a vida for plena, não é? E portanto, depois a letra também fala um bocadinho do que seria uma música que eu eventualmente fazia aos 100 anos. Portanto, é esta ideia de... Não gosto muito de fechar os ciclos. Se o ciclo fechar aos 100, acho que já era inacreditável. Portanto, não me importa que o 2082 seja o fecho de ciclo. De resto, esta ideia de que o disco não marca uma viragem, não marca uma mudança, marca uma continuidade, e essas ideias de futuro são essa continuidade.
0: A outra questão tinha a ver com o vídeo, porque este é um disco que também tem uma história que também pode ser vista, por exemplo, no YouTube, porque cada canção tem uma espécie de pequeno filme.
1: Sim, cada canção tem... Já no disco anterior também tinha feito esta ideia de todas as músicas terem um vídeo. No disco anterior, os vídeos aconteciam todos no mesmo sítio, mas eram diferentes histórias no mesmo lugar. Neste disco, e se calhar até por esta ideia de cada música tenta retratar um bocadinho uma diferente perspectiva do Noiserve,
0: mas tem uma ligação.
1: Não, ou seja, neste disco, estes vídeos são todos... A história é sempre a mesma. São apenas diferentes perspectivas de filmar a história. E a história, para quem vir os vídeos, há sempre esta questão: o porquê daquele balão gigante, pelo menos na música com a Milhanas, que é onde se demonstra essa parte quase do nascimento de um balão. Metaforicamente, é uma ideia que sai dentro de alguma pessoa. E depois, todos os outros vídeos são perspectivas diferentes daquele momento. Aquela personagem está a chegar a casa em aflição porque lhe vai, eventualmente, entre aspas, sair uma ideia. E depois tudo o resto é a vida que está à volta da pessoa, os lugares onde ela está. E depois, isto é uma coisa muito engraçada, os vídeos ainda não saíram todos, embora o disco tenha saído. Saiu hoje também um vídeo para para a terceira música, mas é a parte 8. Uhum. Quando digo parte 8, não são seguidas, mas é a oitava perspectiva. E depois há a última que vai sair, que é agora em dezembro, e que é o fecho dessa história, e que tem uma história muito engraçada, e é ouvido assim, que se calhar visualmente as pessoas vão achar mais simples de fazer, mas foi complicado porque mete um balão atmosférico, mete um objeto de esferovite com uma câmara subir a 40 km de altura e depois cair no meio de uma barragem. Isto é o making of do vídeo, né? A história é só apenas a ideia a sair para fora. Mas pronto, em dezembro é que fecha essa narrativa das diferentes perspectivas.
0: Entretanto, já temos a música, o disco novo de Noiserve, de que já ouvimos dois temas, e agora então vamos a essa Casa das Rodas Quadradas, que foi gravado também com a voz da Milhanas.
1: Exatamente. Mas aqui ela não está aqui, mas pronto. Mas as pessoas, se conseguirem terem capacidade de imaginação, acho que a conseguem encaixar bem aqui.
0: Noiserve, no concerto Bolsa TSF, a Casa das Rodas Quadradas.

0: Noiserve, ao vivo na TSF, são 20 anos e agora com o novo disco 7305, os dias de 20 anos, em torno de Noiserve e David Santos. Agora com espetáculos, já no próximo dia 26, no CCB, em Lisboa.
1: Exatamente.
0: Depois há também espetáculo no Teatro Aveirense, no dia 29.
1: No dia 29.
0: E a Casa da Música, no dia 6 de dezembro. E que espetáculo é? Que espetáculos vais tu montar? Vai ser à volta deste 7305? Vai ter mais a ver com a perspectiva dos 20 anos?
1: Assim, eu acho que é sempre um concerto que tem um foco neste disco, né? Porque ainda por cima são onde estão as músicas todas que são novas, que as pessoas ainda não ouviram tocadas ao vivo. Mas eu gosto sempre, gosto sempre que os concertos também não sejam só sobre aquele disco. Então nunca fiz esta ideia de o concerto é o disco pela ordem, está no disco e depois não se toca mais nenhuma música. Portanto, eu acho que, na continuação disso que tenho feito nos vários concertos, o concerto é... tem foco neste disco, mas também tem algumas músicas dos outros discos, não com a ideia de reforçar a ideia de que são 20 anos e que acabou qualquer coisa aqui, mas com a ideia de que o próprio disco faz essa viagem pelo universo daquilo que Noiserve foi, a composição de Noiserve ao longo destes anos todos. E portanto, pegar numa música de 2010, real de 2010, e a seguir tocar uma de 2025, para mim que estou a tocar, é muito engraçado. E espero que isso também seja para as pessoas. Depois, a nível de espetáculo em si, ou de desenho de luz e de cenografia, também há uma coisa nova. O outro disco foi muito marcado por uma ideia de quem viu, que eu estava a tocar dentro de um cubo.
0: Um cubo.
1: Agora o cubo desmanchou-se um bocadinho, mas ainda está lá presente de alguma forma. Não o cubo, mas partes do cubo. Mas isso é um concerto que tem o foco neste disco, mas que tenta não esquecer que isto existe há 20 anos.
0: E vai levar alguns dos convidados?
1: Tenho um convidado em Lisboa e um convidado no Porto. Não tenho dito a questão de quem é o convidado, porque acho que mais gira as pessoas não saberem. E para não parecer aquela ideia de não perco o concerto especial porque há o convidado X ou Y. Acho que portanto, ainda nunca disse. Posso não dizer?
0: Podes não dizer.
1: Então,
0: quem quiser.
1: Mas é um em Lisboa e um no Porto. Portanto, quando disserem em Lisboa e virem que vem um, já não vem mais nenhum. Portanto.
0: Acabou aí. Acabou. Muito bem. E tu depois, turnés pelo mundo, livros e depois...
1: Assim, a nível de discos, agora tenho sempre aqui um período em que fico fechado neste, né? Portanto, não há assim... Quer dizer, por acaso estou a fazer a banda sonora de um espetáculo que se chama Menina Júlia, que vai estrear dia 27, que é o dia a seguir ao concerto em Lisboa, na sala estúdio do Teatro da Trindade. E, portanto, tenho estado nestas últimas duas semanas a trabalhar nessa música. Tenho a ideia também de um outro livro que já está mais ou menos escrito, mas que não é na mesma dinâmica de ser um conto inteiro. É um livro feito em parceria com uma amiga minha ilustradora e portanto não terá tanto texto, é mais no universo que se costuma dizer dos livros infantis, mas depois acaba por muitas vezes não ser, porque dá para várias idades. E de concertos para o ano, assim com este foco maior em Portugal, tenho assim já várias datas também para o ano. Tenho dia 24 em Braga e depois vou tendo assim vários para a frente. A questão de tocar fora, já tive uma altura em que tive bastante presença de concertos em França e na Alemanha também. O pós-Covid foi meio complicado, e é uma coisa que é sabida, né? Foi meio complicado para a continuidade dessas rotinas, porque muitas coisas caíram. Houve também, pelo menos em França, onde eu tinha uma agência fixa de concertos e tinha uma editora lá, essas coisas nem foi bem, até foi um bocadinho antes, houve uma crise financeira grande, que as editoras que são muito financiadas lá sofreram muito com isso, e o contrato que eu tinha acabou por não continuar, mas eu, para mim, como eu disse logo no princípio, acho que o sonho disto tudo é a pessoa fazer uma coisa que gosta muito e conseguir mostrar isso que gosta aos outros, e os outros estão em todo lado, não é? Portanto, é sempre... Tentarei dizer sempre que sim a tudo.
0: David, muito obrigado. Parabéns pelos 20 anos. Esperemos que ganhe mais 20. Cá estaremos.
1: Com mais dois nas costas, mas se tiver cá já não é bom.
0: Exatamente. Lembro os espetáculos de Noiserve agora no CCB em Lisboa no dia 26, depois no Teatro Aveirense no dia 29 e no dia 6 de dezembro na Casa da Música, no Porto. Para o final, neste concerto bolso com a técnica do Abel Paiva, ainda vamos ouvir o tema que teve a participação da Surma, que se chama A Fearless Party Between a Kid and His Own Thoughts.
1: Sim, e fala um bocadinho desta... de nós próprios com nós próprios. Mais ou menos. Não é só isso, as músicas dizem sempre muitas coisas, mas às vezes é fixe quando os pensamentos chegam e a gente tem tempo para os perceber. Normalmente não temos tempo hoje em dia, mas quando os percebemos, ao princípio é mau e depois é bom. Não é sempre assim, mas às vezes é.
0: Muito obrigado.
1: Obrigado.

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4: A Bang & Olufsen apresentou recentemente a nova BioSound Premier, uma soundbar que se destaca tanto pelo som que produz como pelo aspecto que tem. O modelo quebra a monotonia habitual deste tipo de produtos com 3 acabamentos distintos. Mas, mais do que isso, o que chama a atenção são as opções de revestimento em madeira de carvalho ou em tecido cinzento. O sistema inclui 10 altifalantes numa configuração 7.1.4, cada um com o seu próprio amplificador, totalizando 580 watts de potência. Suporta Dolby Atmos e White Stage da B&O, uma tecnologia que cria um campo sonoro mais amplo. Garantida também está a compatibilidade com o sistema BioLink Surround, que permite ligações sem fios a outras colunas da marca. Mas o detalhe central do equipamento é um altifalante voltado para cima com 195 furinhos. O número não é ao caso. É antes uma homenagem ao ano da fundação da marca. No interior, 90 luzes LED iluminam a barra sempre que são feitos ajustes no volume. Luxos que se pagam, a BioSound Premier chega ao mercado por cerca de 5.500 euros, enquanto que uma edição especial limitada a 25 unidades ultrapassa os 15.

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1: Durante alguns anos, a MTV foi o principal suporte da divulgação planetária da música, em concreto a partir de 1981. Videoclipes, entrevistas e atuações ao vivo, os lendários Unplugged, definiram gerações inteiras. Nas décadas de 80 e 90, antes do YouTube e outras plataformas tomarem conta do mercado, a MTV foi a rainha absoluta. Ninguém contava se não passasse na MTV. Claro que depois das várias derivações que o canal foi tendo, a chama apagou-se, mas fica sempre o inventário desses tempos gloriosos. Esta semana fui recuperar uns quantos exemplos das gravações acústicas que foram imagem de marca da MTV, mas todos eles com uma marca particular. Para começar, 10,000 Maniacs. Eles alcançaram maior projeção entre 1987 e 1993, sendo precisamente de 93 o registro do álbum, o álbum ao vivo, o MTV Unplugged, o último, e esta é a particularidade, o último com a participação da fundadora Natalie Merchant. Uma despedida em palco antes de iniciar a carreira a solo. Don't Talk.

escritor Bernardo Santarano um dia escreveu que Zeca Afonso limpou crostas, desatou amarras, descobriu ramos verdes e ocultos, abriu janelas na parede bolorenta do fatalismo lusíada. Traz outro amigo também, de 1970, gravado em Londres, anuncia o nascimento de um novo José Afonso. Divide as águas e a forma como fazia a sua música, autor de uma obra que mudou o curso da música em Portugal, insatisfeito com a canção de Coimbra, esteve atento aos contextos políticos e sociais, com alguns temas que eram recorrentes, um deles, por exemplo, a imigração. Com forte impacto social nos anos 60 e 70, o fenómeno massivo, cerca de 1 milhão e 200 mil pessoas emigraram principalmente para a França, Alemanha e Luxemburgo. Partiram em tempo de ditadura, de pobreza, de guerra colonial, vítimas da exposição social, sem perspectivas de futuro. Muitos foram viver para Paris de Lata, os chamados bidonville. Uns por ganharem pouco, outros por preferirem enviar dinheiro para as famílias em Portugal, com reflexos positivos na economia do país. A maioria emigrou a salto, atravessando as fronteiras, de noite, a pé ou à boleia, levando consigo apenas utensílios indispensáveis. Em troca de quantias avultadas, os chamados passadores, pessoas, conduziam imigrantes por caminhos estreitos e desconhecidos, para evitar encontros com a PIDE, GNR, Guarda Fiscal e autoridades espanholas. A canção do desterro é uma narrativa poética de dor e incerteza, da partida de imigrantes mortos de cansaço, da Maria Bonita como símbolo de saudade e incerteza e a nostalgia do sino de bronze que toca na aldeia natal. Vieram

Voltemos então aos inesquecíveis concertos acústicos da MTV para conferirmos alguns momentos distintivos desta longa série. Trago hoje os R.E.M. com um álbum composto por duas apresentações que a banda fez no MTV Unplugged nos Estados Unidos, sendo que entre os 33 temas do álbum há 11 que não foram exibidos em nenhuma das transmissões. Como é sabido, Losing My Religion foi lançado como single em fevereiro de 1991, ainda antes do álbum Out of Time, onde apareceu como a segunda canção. Apesar do título e das imagens do vídeo, a música não tem nada a ver com religião. Aliás, naquela altura, Michael Stipe afirmou que a música fala sobre dúvida, obsessão e amor não correspondido, curiosamente inspirado por Every Breath You Take, dos Police. Stipe disse à revista Rolling Stone que se tratava simplesmente de uma música pop obsessiva clássica. No entanto, num dos dois shows do MTV Unplugged, Stipe insinuou que a música também abordava a relação entre ele e o público dos R.E.M. Mas o melhor é ouvir para desfazer eventuais dúvidas.

Outono de 1971 foi marcante na evolução da música popular portuguesa. Álbuns Mudam-se os Tempos, Mudam-se as Vontades, Sobreviventes, Cantigas de Maio e Gente daqui e de Agora. Foram um ponto de viragem para ultrapassar os limites da balada. Surgiu então a canção difícil de calar, íntima, portátil em todo o sítio e a toda a hora, cantando se falava e lutava pela liberdade. Determinante o apoio do empresário, produtor, visionário, Arnaldo Trindade, na edição fonográfica do Orfeu, entre as décadas de 60 e 80, dedicada à música, ignorou de forma ostensiva a PIDE. O risco assumido e não um negócio editorial. Deu espaço à voz de poetas e cantores, recordo Sérgio Coutinho, José Afonso, Fausto, Vitorino, Padre Fanhais e José Nisa e ainda Adriano Correia de Oliveira. Para Manuel Alegre, o mais corajoso de todos os cantores do seu tempo, o pioneiro das canções perigosas. Gente aqui de agora é o último gravado por Adriano antes do 25 de Abril. Só reapareceu em 75 com o álbum Que Nunca Mais. Gente aqui de agora, de 71, inclui Imigração, um tema sempre presente na política nacional e internacional. Mais de um quarto da população portuguesa, capacitada para trabalhar, deixou o país entre 50 e 1969. Imigração, um texto de Curros Henriques, adaptado e musicado por José Nisa, com a voz cristalina de Adriano, que canta o imigrado afastado da sua terra em busca de melhor vida. Por quem troca o certo pelo incerto, motivos há de ter.

Para fechar a semana, mais um episódio do que poderíamos definir como a saga dos concertos acústicos. Recordo que o show MTV Unplugged começou a ser transmitido pela MTV em 1989, com artistas a apresentarem os sucessos deles em instrumentos acústicos em ambientes intimistas. Acontece que os Nirvana estavam em negociações para aparecer há algum tempo, até que Kurt Cobain finalmente aceitou enquanto estava em digressão com os Meat Puppets. A questão fundamental para os Nirvana é que queriam fazer algo diferente de uma performance típica do MTV Unplugged. E como explicou anos mais tarde o baterista Dave Grohl, a banda já tinha visto os outros Unplugged e não tinha gostado de muitos deles porque a maioria das bandas os tratava como shows de rock, isto é, tocavam os temas como se estivessem no Madison Square Garden, só que com guitarras acústicas. E eles decidiram fazer algo diferente. Diga-se que a apresentação dos Nirvana no Unplugged foi uma das últimas performances televisionadas de Kurt Cobain, gravada em novembro de 93, cerca de 5 meses antes da morte do músico. E a lista de músicas dos Nirvana consistiu em algumas das composições menos conhecidas e em versões de músicas dos Meat Puppets, Lead Belly, David Bowie e The Vaselines. Isto contrastou com outras apresentações do Unplugged, onde os artistas geralmente tocavam os singles de sucesso e outros materiais originais. Uma última nota distintiva: a gravação dos Nirvana foi lançada um ano depois como MTV Unplugged in New York, ou seja, 7 meses após a morte de Kurt Cobain. About a Girl foi o tema da abertura.

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2: 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Agora, à distância que nos aproxima, voltamos a todos os programas desta temporada, onde ficamos a conhecer a história de vida de um imigrante integrado em Portugal e o país de origem. Edição de Nelson Santos.

0: Olá a todos, sejam bem-vindos à nova viagem pelo planeta com uma história de vida a acompanhar. E hoje estamos a 8.500 quilómetros da cidade natal da nossa convidada. Aproximamos distâncias com o maior país sem litoral do mundo, onde as temperaturas podem chegar aos 40 graus negativos no inverno e 40 positivos no verão. Onde surgiu a maçã pela primeira vez e onde começou por ser domesticado o cavalo. Terra de nómadas, do homem livre, com séculos de cultura, mas onde a russificação também bateu à porta, trazendo tensões e um período soviético, com independência conquistada há 34 anos. É daqui que partem as principais missões tripuladas para a Estação Espacial Internacional em voos cósmicos sem fronteiras. Hoje, a distância aproxima-nos do Cazaquistão.
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0: Anzelika Moldabaeva, mais conhecida por Lika, 35 anos, há 10 em Portugal, cantora, guitarrista e professora de música, tem formação na Escola Tchaikovsky de Almaty e no Hot Club de Lisboa. Desde os 11 anos ligada à música, teve várias bandas no Cazaquistão e em Portugal passou pelo programa The Voice, na RTP, tocou no festival Paredes de Coura, lançou um LP e vários singles e neste primeiro semestre de 2026 vai editar dois novos trabalhos. Olá Lika, bem-vinda à TSF. Muda-se para Portugal em 2015. O que a trouxe até cá?
1: Olá Nelson, antes de mais, muito obrigada pelo este convite. É um prazer estar cá hoje. Em 2015, o que trouxe-me para aqui era a minha curiosidade. Na realidade, na escola, como toda a gente, estávamos a estudar sobre um país lindo, longínquo, chamado Portugal, o Cabo da Roca, as viagens, os marinheiros. E eu estava curiosa e comprei um bilhete de 2 semanas... ida e volta, claro. E como sempre, a minha guitarra estava a acompanhar-me sempre em todas as viagens. Ela estava comigo, então eu estava a passear. Naquele dia era uma segunda-feira, 5 da tarde, um belo dia de sol. Eu estava a passear atrás do mercado de Ribeira, onde estava Café Tati.
0: Tati.
1: Tati, café incrível, cafezinho pequenino, que faziam um jazz jam session às segundas-feiras à tarde.
0: Que sorte!
1: E eu ouvi música e resolvi entrar, comecei a ouvir, fiquei de boca aberta, fiquei lá e de repente esta banda diz que ok, agora vamos começar o jam session. E quem quiser pode participar, claro. Eu pedi para participar e ainda hoje lembro-me que a primeira música que eu toquei lá era Night in Tunisia. E quem estava a tocar lá naquele dia eram os meus futuros professores do Hot Club. Porque quando eu comecei a tocar, eu depois perguntei a toda a gente como é que eu posso tocar minimamente tão bem como a banda. Eles disseram, estás no sítio certo, acabaste de tocar com um dos professores, que é o Gonçalo Marques, o trompetista, que era o meu professor de teoria, e com o Bruno Santos, que era naquela altura, não sei se agora é o professor, é o diretor do Hot Club da escola. Então eu resolvi voltar para cá estudar para um tempo curto.
0: No Hot Club?
1: No Hot Club, sim. Eu pensei, vou passar cá uns 5, 6 meses a estudar um
0: e depois voltava para o Cazaquistão.
1: Sim, depois voltava para o Cazaquistão. Então eu comprei um bilhete de ida e volta e ainda hoje guardo o meu bilhete de volta.
0: Muito bem. E a partir daí começou uma história musical, digamos, aqui em Portugal nos últimos 10 anos. Já vamos falar dos seus trabalhos, mas quando aterra cá, quais foram as suas primeiras sensações? Chega a um lado do mundo completamente diferente daquele onde nasceu, não é?
1: Claro, completamente diferente. Primeiro, como nós não temos oceano, aquela liberdade que dá o oceano. Eu acho que toda a gente que vai para Portugal pela primeira, ou segunda, ou décima, ou milésima vez, fica cada vez apaixonado pela aquela sensação de liberdade que dá
0: o mar. E já não é a primeira convidada a falar no Cabo da Roca,
1: claro.
0: De facto aquela imensidão do Atlântico transporta-nos não para a América, mas quase que imaginamos que ela está do outro lado, lá depois do horizonte, não é?
1: Absolutamente, há tantas coisas para apaixonar-se cá.
0: Por exemplo, o que é que gosta mesmo mais aqui em Portugal? Coisas que não conhecia na sua vida anterior?
1: A Alfama.
0: Alfama.
1: Há passeios assim noturnos pelos bairros, pelas ruas pequeninas. Há jacarandás, claro. Há algumas emissões atrás falaste com uma das convidadas sobre jacarandás.
0: É verdade, foi com a convidada Letan, neste caso, da Letónia.
1: Ah, eu acho que sim.
0: É pintora.
1: É com ela e ela apaixonou-se pelas jacarandás. É isso, há luz, há ruas, há pessoas que convidam-te para conhecer o Portugal. Uhum. Há tascas pequeninas, onde podes beber um copinho de vinho e ouvir fado. Oh, há tanta coisa.
0: Fantástico. Consta que o povo cazaque também é hospitaleiro para com os estrangeiros, mas há diferenças comportamentais entre... entre portugueses e cazaques.
1: Há muitas diferenças. Na realidade, há uma tradição engraçada, vou-te contar. Esta tradição chama-se chá com respeito. Uhum. Então, quando tu convidas alguém que tu respeitas para a tua casa, e como nós temos, não temos tradição de beber café, bebemos sempre chá. Então, convidas alguém e este alguém quer beber chá, tu, para demonstrares o teu respeito, pões tão pouco quanto possível na chávena dele. Para quê? Para que ele vai dar um golo e vai-te pedir mais chá. Uhum. E tu demonstrares o teu prazer para servir o teu,
0: muito bem,
1: o teu convidado mais vezes possível.
0: Portanto,
1: chá com respeito.
0: É um ato dual. A pessoa que serve também se sente bem a dar sempre um pouco mais. E o outro, obviamente, com mais doses de recepção de chás.
1: É isso.
0: É curioso. Está a falar no cazaquistão. Ainda bem jovem, completa o curso de estudos de guitarra clássica, mas era o rock que a chamava. E consta que formou uma banda aos 14 anos.
1: É verdade. Eu, quando tinha 11 anos, conheci o meu primeiro acorde. Era de uma música dos Beatles, porque os meus tios tocavam guitarra. E surgiu que um tio meu deixou uma guitarra, a guitarra dele lá em casa, e a minha mãe disse: como temos a guitarra em casa, vai estudar, vai aprender. Então eu fui, e durante 5 anos eu tocava só música clássica. Até que um dia um amigo meu trouxe-me a VHS.
0: Sim.
1: Assim, velhota.
0: Uma cassete de vídeo
1: com o concerto dos Led Zeppelin no Madison Square Garden.
0: Led Zeppelin,
1: The Song Remains the Same. Aquele VHS eu vi tipo 80 vezes. Eu apaixonei-me pela música.
0: Sim.
1: Pela guitarra elétrica. Percebi que é isso que eu quero.
0: Era o Jimmy Page. O Jimmy Page ali a tocar foi uma das grandes.
1: O Jimmy Page a tocar no seu Gibson Les Paul. Eu pus as fotografias dele para todo lado no meu quarto. Eu até tentei copiá-lo no modo como ele se vestia.
0: E ainda hoje usa a Gibson.
1: Ainda hoje, sim, era o meu sonho. Naquela altura era sempre: ok, quando for grande, vou comprar uma Gibson Les Paul. Por acaso depois tive uma oportunidade de comprar o Gibson Les Paul, mas percebi que não quero o Les Paul, quero o SG.
0: Muitos de nós, e provavelmente alguns ouvintes, já viram e ouviram a Lika, mas não estão para já talvez a relacionar. Ela apresentou-se no The Voice na RTP e passou por lá mais do que uma vez com uma guitarra Gibson com distorção e fez ali grandes solos. Aliás, tocou mesmo o Come As You Are dos Nirvana, que é uma música já com algum peso.
1: Rock era sempre a minha paixão. Ou seja, começou com, na infância eram os Beatles, mas depois continuou com o Led Zeppelin. E daí para frente, quando eu formei a minha banda aos 14 anos, e nós tocávamos só as minhas canções originais, eram sempre canções assim de rock, porque era a música com que eu cresci, com que eu me identifico, que eu com que eu consigo me
0: exprimir.
1: Isso.
0: Muito bem, mas também canta e toca muito bem nos campos da pop, do jazz, eventualmente da soul. Isso está bem. Podemos escutar esse tipo de trabalhos no teu álbum solo, Back to Zero, e agora em coisas que estão para sair. Então já temos dois trabalhos preparados. Foi mãe, entretanto, não é? Isso atrasou um pouco a edição, mas neste primeiro semestre de 2026 vamos ter dois novos discos da Lika.
1: Dois novos discos, sim. Os meus amigos, especialmente as minhas amigas, disseram-me no ano passado: tu tens de gravar os teus álbuns antes do teu bebê nascer, porque depois não vais ter tempo. Eu disse: o quê? Eu vou conseguir. Mas depois eu percebo que ainda bem que eu segui os conselhos dos meus amigos e gravei estes dois álbuns antes da bebê. e vão sair em breve. O primeiro single já está no meu canal do YouTube desde ontem. Esta música chama-se Leite com Mel. E o primeiro EP que vai sair é totalmente em português, porque mais e mais eu moro cá, eu começo a pensar em português. Ainda que eu sei que às vezes eu penso com erros, eu falo com erros, mas bem, eu tenho uma esperança que um dia eu vou falar
0: totalmente
1: a língua dos, do Camões.
0: Se não falar totalmente a 100% certo, também não é problema. Essa dosezinha de exotismo é sempre bem-vinda, acredito. Aliás, canta em português, em inglês, em russo e eventualmente em cazaque também.
1: Sim, sim, porque como a minha língua materna, a língua com que eu cresci, na realidade é russa, porque a minha avó era russa e o meu avô cazaque. Ou seja, temos maior parte de famílias no Cazaquistão são uma mistura de nacionalidades diferentes, porque acho que no Cazaquistão moram mais de 100 nacionalidades diferentes, etnias diferentes.
0: Sim, etnias, é verdade.
1: E como a minha língua é russa, mas eu adoro a língua cazaque e acho que a nossa música tradicional é muito gira, muito... provavelmente como sou português, pode ouvir fado e chorar, ou uma pessoa que realmente percebe o que é Portugal e começa a perceber a alma portuguesa, é assim, o cazaque pode voltar para o Cazaquistão. Eu, quando ouço a música cazaque, eu volto para as minhas terras, para desertos, para as montanhas.
0: Claro. De volta à casa, não é?
1: Sim.
0: Hoje Lisboa também é a sua casa,
1: também,
0: mas
1: é.
0: A primeira casa é sempre a nossa casa.
1: É sempre, sim.
0: Daqui a pouco já vamos escutar material novo e até ao vivo. Atenção, hoje, na distância que nos aproxima, a nossa convidada vai tocar uma das próximas canções a ser editada, mas estamos aqui a falar de cantar em russo, porque todos os cazaques basicamente sabem russo, não é? É uma língua. A língua oficial é o cazaque, mas o russo é não oficial, mas é falada por toda a gente.
1: Sim, antigamente, até há pouco tempo, até a língua russa era a segunda língua oficial. Porquê? Porque, como disse, como são tantas etnias a viverem juntos, e atenção que não é a primeira geração que está a viver lá, nem a segunda, já é uma história. Então foi escolhida a língua russa como a língua para todos se puderem comunicar. E sim, isso ajuda imenso.
0: Exatamente. E vamos ter agora aqui um vislumbre dessa Lika em russo. Vamos escutar música da minha cidade, que no título original como é?
1: Música Maevogorada.
0: Exatamente, isso. Que vai agora repetir no refrão a música de Lika, na distância que nos aproxima, em russo. Já voltamos à conversa.

0: Música de Lika na distância que nos aproxima. É curioso como a palavra música em russo é exatamente igual, foneticamente, em português. Este é um programa na TSF onde recebemos nacionais de outros países integrados na sociedade portuguesa. Lika é o diminutivo de Anzelika Moldabaeva, cantautora nascida em Almaty, no Cazaquistão, onde cedo se dedicou à música. Em 2012 vence o concurso de música Yamaha, na sua cidade. Antes ainda ingressou numa licenciatura em economia, mas a música assume o papel central na vida de Anzelika. Anzelika ou Angélica?
1: Angélica.
0: Angélica, é que tem aqui um Z, não é?
1: Sim, mas um nós Z. Pronunciamos como J.
0: Fiz bem em perguntar. Ela trabalha depois como professora na escola de jazz de Almaty e é o que faz hoje também em Portugal. É professora de guitarra e composição, sendo que entre 2018 e 2023 foi 3 vezes professora convidada na California State University Channel Islands de Los Angeles. Em breve lança dois discos, um em português, outro em inglês, onde conta com as colaborações de Luís Caracol e de João Cabeleira, dos Chutes e Pontapés. Lançou de resto há 2 dias, na sexta-feira, o novo single e vídeo Leite com Mel, que desde já avançou. É a canção com que vamos fechar o programa de hoje. Tem um solo de guitarra fantástico, como sempre, do João Cabeleira. Lika, muitas expectativas para estes discos? O que podemos esperar? É parecido com Back to Zero ou são coisas diferentes?
1: Na verdade, cada disco acho que é uma reflexão daquilo que passo agora, neste momento, na minha vida. Uhum. E com estas canções, eram as últimas canções que eu escrevi e até foram gravadas quase à pressa por causa do nascimento da bebê. Eu já estava muito bem grávida quando acabamos as gravações no estúdio. Eu acho que o trabalho vai ser bastante diferente do Back to Zero, mas sempre mantendo aquilo que eu gosto mais, é o ar de rock, mas sem perder germente.
0: Sim, a semente.
1: A semente da canção. Uh-huh. Da canção, porque desde sempre eu adorava ler livros e poesia também e literatura. Ou seja, para mim a palavra é uma coisa super importante. Por isso eu dou, como eu dou tanta importância à letra, é sempre uma canção que tem letra e adoro solos de rock, claro.
0: O casamento entre o poema, a melodia e a força do rock, não é?
1: Então este álbum, estes dois, um em português e outro em inglês, contam com muitos solos de guitarra e também
0: sim?
1: De baixo.
0: Estou a ver aí coisas bem, bem pesadinhas. Não me diga que chega até ao metal, ao heavy metal, não.
1: Ah, não. A tão longe ainda
0: tão longe, não. Ainda não.
1: Para o próximo.
0: Claro, para o próximo, nunca se sabe. Exatamente. E em termos de promoção, os discos vão ser acompanhados de algumas datas. Sei que vai atuar num festival no interior, digamos, de Portugal, datas em Macedo de Cavaleiros e Alijó, o Magos das Guitarras, não é?
1: Sim, tenho imensa honra ser convidada para este festival que já vi noutras edições, que contam sempre com músicos incríveis, e neste ano ser convidada é mesmo um prazer. Então sim, a partir de março eu volto aos palcos. No dia 20 estamos em Macedo de Cavaleiros e 21 em Alijó, que são terras tão bonitas, e conto com a banda, vou lá com o meu trio, com o Bernardo Feche no baixo e com o Luís Candeias na bateria. E a seguir tenho mais já concertos marcados, ou seja, mal posso esperar.
0: Vai ser um bom ano.
1: Vai ser um bom ano, porque estes trabalhos que são novos para mim, estes dois álbuns, mal posso esperar para tocar.
0: E nós mal podemos esperar para ouvir. Só conhecemos ainda o Leite com Mel e daqui a pouco também vamos conhecer outra canção, nos moldes assim bem engraçados. Estava a falar de guitarra e o ensino da guitarra que teve no Cazaquistão. Aqui por baixo estamos a ouvir música étnica e tradicional do seu país. Penso que este instrumento se chama dombra.
1: Dombra, exatamente. Uhum. Este instrumento é incrível porque tem só duas cordas, uhum, e consegue, ao ouvir esta música, nós conseguimos perceber a harmonia. Quem sabe da música sabe que é um acorde. Para criar um acorde precisa de três notas, mas este instrumento tem só duas cordas. Mas este instrumento canta realmente, é conta a história. Havia uma história, posso contar?
0: Força!
1: Que do Chinggis Khan.
0: Sim, muitas pessoas conhecem como Genghis Khan.
1: Genghis Khan, o líder mongol. Então, quando alguém chegava para pé dele para contar uma história triste, ele cortava a cabeça. Ou de outra maneira. Bem. E se a notícia era boa, então a pessoa ficava com dinheirinho.
0: Sim, consta que não era um rapaz assim de muitas amizades, o Genghis Khan.
1: Pois não. Então chega uma pessoa que tinha de dizer ao Genghis Khan que morreu um dos filhos dele que ele gostava.
0: Ui.
1: E ele percebe que vai ser morto. Então, em vez de contar esta história, ele pegou na dombra e tocou a música. E o Chinggis Khan percebeu o que aconteceu. E em vez de matar o rapaz que trouxe esta notícia, matou a dombra por pôr a prata dentro do instrumento.
0: Uhum. Portanto, teve assim, não foi um final tão infeliz para o mensageiro quanto isso. Foi
1: pois
0: mais
1: não.
0: Para o instrumento. Este instrumento, e já que falamos de vísceras, etc., é feito de corda. As cordas são feitas de quê, Lica?
1: Feitas de intestino de cavalo.
0: Intestino de cavalo.
1: Hoje em dia já não, na realidade.
0: Mas acha que este, vamos ouvir aqui um pouco, vamos ouvir. Será uma corda que se compra ainda numa loja de instrumentos ou é mais intestino de cavalo?
1: Eu acho que hoje em dia já não compras intestino do cavalo para dombrar numa
0: Sim,
1: loja
0: era,
1: musical.
0: Em tempos tradicionais e de outros séculos a esta parte. Há também outro instrumento que é feito de abóbora, com casca de abóbora, explique-me lá isto.
1: Com abóbora, sim, abóbora seca e o bowl para passar nas cordas feito com o cabelo de cavalo. Ou seja, usamos o que temos, como éramos nómadas, usávamos aquilo que tínhamos.
0: É fantástico.
1: Naquele momento.
0: O cavalo é muito importante ali nas estepes do Cazaquistão. Na introdução eu disse mesmo, porque isso está documentado, que pode ter começado a ser domesticado ali. E o cavalo serve também como alimentação, come-se cavalo, não é?
1: Sim, o cavalo é tudo, porque como nómadas andam só de cavalo ou de outros animais que conseguem andar distâncias grandes, o cavalo é o amigo principal, é o transporte, é o alimento, é tudo. Tudo é cavalo para nós.
0: E o leite de égua serve para fazer bebidas?
1: Para fazer bebidas, para fazer queijo. A bebida até fica um bocadinho alcoolizada, ou seja,
0: não... Tem um nome com K e H.
1: Kumas, é isso.
0: Exato.
1: Mesmo.
0: Gosta?
1: Eu adoro. Mas tens de estar preparado e open-minded.
0: Nem mais. O português não faz ideia de qual é o sabor, mas eventualmente se tem álcool, somos capazes de...
1: Eu acho que sim, a maior parte de portugueses iam gostar, porque assim, com um pouco de álcool, mas na mesma mantém aquele sabor de cheira mesmo a égua.
0: A égua. Ok, está bem, só provando. Bom, entretanto, há uns anos a Lica criou a Lica World Academy, uma escola de música que oferece cursos de guitarra e composição musical, online e presenciais. Como é que isto funciona para quem nos está a ouvir e queira eventualmente aprender guitarra consigo?
1: Na realidade funciona muito simples. Eu tenho o meu site, que é lica.world, ou as minhas redes sociais, que também é lica.world, onde as pessoas podem me contactar e eu dou aulas no meu estúdio online, porque quando eu era mais nova eu pensava que partilhar aquilo que eu sei é muito... eu nunca vou conseguir fazer aquilo. Mas na realidade eu comecei a dar aulas quando era ainda muito nova. Eu tinha 20 anos por aí. E pouco a pouco eu percebi como é que isso funciona, que nem sempre tu tens de ter um livro para ensinar. Tu tens de ouvir a pessoa, sim, perceber as necessidades da pessoa e querer dar. Percebi como é que isso funciona, que nem sempre tu tens de ter um livro para ensinar. Tu tens de ouvir a pessoa, sim,

0: canção do próximo disco da Lika, mas ao vivo aqui na TSF. Enquanto escutamos aqui a Dombra do Cazaquistão, a Lika vai pegando na guitarra. Ela agora vai interpretar On The Day, do trabalho em inglês que se prepara para lançar neste primeiro semestre de 2026. É uma das canções de que mais gosta deste trabalho?
1: É das canções que eu achei que sim, que podem refletir o meu álbum melhor.
0: Mais uma fotografia do quotidiano da Lika nesta altura. Vamos então escutar aqui ao vivo na TSF e na distância que nos aproxima, On The Day.

0: Muito bem. Que voz, fantástico. Obrigado, Lica, por esta atuação aqui na distância que nos aproxima. Atuação exclusiva aqui na TSF. Ela é portuguesa, é cazaque e tem esta pronúncia fantástica em inglês. Vamos esperar coisas boas para si. E para quem não a conhece, passe por lica.world.com. Agora um nome, Borat Sagdiev, a personagem criada por Sacha Baron Cohen, que levou a uma indignação inicial por parte do governo do Cazaquistão, mas que depois viria a mudar de estratégia, adotando a expressão very nice do Borat para promover o turismo do país. Aquela aldeia do filme de 2006 e aquele homem nada têm a ver com o Cazaquistão, pois não?
1: Pois não, nada tem a ver. Nós, o Cazaquistão é um país muito, já é muito à frente, temos prédios grandes,

0: coisas de plástico, de vidro, de metal e carros super, super XPTO por todo o lado. Então, sim, claro, não tem nada a ver. E,
1: mas o que sentiu na altura? Ao início foi um bocadinho estranho, não é? A dizerem mal do seu país.
0: Honestamente,
1: ouviu aquilo sempre do lado humorístico?
0: Foi estranho até o momento de ver e perceber que aquela sátira é na realidade é sobre América e não tem nada a ver sobre o Cazaquistão.
1: É
0: verdade. E mais pessoas perceberem isso, mais eles ficaram calmos, porque na realidade aquilo até tem piada.
1: Há uma série de episódios e sketches, estou-me a lembrar, em quando ele chama retard, ou perguntou a um senhor americano o que é que ele fazia, ele disse, I'm retired. Então, mas és retired fisicamente ou mentalmente?
0: Eu acho que aquilo é engraçado, e ele escolheu um país que mais pessoas no mundo realmente não sabem o que é, porque há muitos, até portugueses cá, quando perguntam, quando dizem, ok, és do Cazaquistão, então há guerra no Cazaquistão, há problemas económicos no Cazaquistão, está tudo mal, porque é que estás aqui? Ou seja, na realidade, a maior parte de pessoas, honestamente, eu acho, não estão assim muito bem informadas sobre a vida atual neste momento no Cazaquistão.
1: Tudo o que referiu aí de guerra, problemas económicos, não é bem assim. Há um regime autoritário, é verdade. A liberdade está um bocadinho ali apertada em alguns âmbitos, e em 2022 houve uma manifestação que foi brutalmente reprimida pelo presidente, mas é um país que até tem tido crescimento económico e não é mal de todo para se ver, certo?
0: Sim, não temos camelos nas ruas, temos muito, a económica está a crescer, especialmente nos últimos anos, acho eu, depois de presidente ter mudado. Isto tudo leva que o país na realidade é bom para viver, ainda por cima eles mudaram o alfabeto para o latim há um ano para facilitar o turismo.
1: Isso sempre vingou, eu li sobre isso, em que mudavam de cirílico para latim. Foi em frente essa ideia.
0: Sim, foi em frente, que neste momento causa muitas dificuldades para as pessoas que estão a vida inteira a viver com o alfabeto e de repente, pumba, tens pois. De.
1: Para si até é bom, porque aqui escreve latim.
0: Sim, para mim é bom, mas para o resto de
1: para
0: pessoas.
1: As outras pessoas.
0: Mas eles estão a fazer isso para atrair mais turismo, para entrar no mercado mundial.
1: Fazemos aqui um enquadramento. O Cazaquistão está no top 10 dos maiores países do mundo em área. É o nono. Foi a última das antigas repúblicas soviéticas a tornar-se independente, no dia de Natal de 91. De resto, a influência, ou deverei dizer, intromissão russa, nem sempre foi bem vista. Houve revoltas no final do século XIX, para com o então Império dos Czares, assim como após a Primeira Guerra Mundial. Durante a década de 1930, Joseph Stalin tentou suprimir a identidade e a cultura cazaque ao assassinar escritores, pensadores e políticos da nação, mas hoje ser cazaque de etnia representa quase 70% da população, para além da nacionalidade que abrange todos. Há cerca de 100 etnias, como disse, e depois temos cerca de 70 mil islâmicos e 70% do povo professa o islamismo. Há 25% de cristãos, sobretudo ortodoxos.
0: Certo.
1: Esta questão religiosa e as etnias serem tão diferentes, as pessoas entendem-se na mesma, sem problemas?
0: Entendem-se, porque há tanto tempo, estas gerações, de geração para geração, nós vivemos juntos com religiões diferentes, etnias diferentes, tradições diferentes. Então, nós resolvemos de entender-se muito bem. Até, como disse antes, a minha família, metade da minha família era ortodoxa, da parte da minha avó, que era russa, outra metade. Na realidade, durante a União Soviética, a religião era proibida.
1: Sim.
0: Ou seja, quem quis ir à igreja não pude, porque igrejas foram destruídas, os sinos estavam mandados mesmo para baixo para se partirem. Então, depois da União Soviética, a religião pouco a pouco começou a voltar e o povo, como quer sempre fazer festa, lembrou-se daquelas festas e nós começamos a celebrar tudo. Nós celebramos na minha família a Páscoa, Páscoa Ortodoxa, nós celebramos o Nowruz, que é a maior festa de todos os povos nómadas e todas as etnias de Ásia Central, que é 21 de março, que é o dia do sol. Bem.
1: 21 de março começa um novo equinócio.
0: Equinócio, obrigada.
1: E celebra-se isso.
0: É isso, sim. Ou seja, nós celebramos todas as festas, tudo junto. E até há pouco tempo não havia mesmo nenhum nacionalismo. Ultimamente é que, infelizmente, começam a aparecer os casos menos agradáveis deste género. Que é o Cazaquistão, é para cazaques.
1: Ah, já começa a aparecer isso.
0: Acho que o mundo está...
1: Nacionalismo cazaque, porque naquele país existem também muitos russos, aliás, de famílias anteriores que foram exilados de Moscovo. Muitos foram deportados para o Cazaquistão e a partir daí nasceram novas famílias.
0: E também durante a guerra protegiam algumas famílias e mandavam para o Cazaquistão ou protegiam fábricas, por exemplo, a maior fábrica de chocolate foi transferida totalmente para a minha cidade. Ou seja, nós temos tanta integração, tanta história juntos com todos os países que estão à nossa volta. Que é inevitável, somos irmãos.
1: Fazem fronteira com a Rússia, a China, o Quirguistão, o Uzbequistão e o Turquemenistão. E depois há aquela base de lançamento de missões tripuladas espaciais em Baikonur.
0: Sim.
1: Também se fala muito do Quirguistão por causa disto, porque a nível mundial é das mais importantes.
0: É uma coisa incrível, sim, do Quirguistão para o espaço.
1: Para o espaço. Para o final fica mais uma música de Lika. Já nos estamos a aproximar do fecho do programa. Agora em português, num avanço do próximo álbum a sair este ano. A canção chama-se Leite com Mel e tem a participação de João Cabeleira. É uma receita infalível. Já dizia a sua avó, não era? Leite com Mel.
0: É isso, já dizia a minha avó, porque antigamente qualquer coisa curava-se com leite com mel. Tens dor de garganta? Toma leite com mel. Tens dor de cabeça? Toma leite com mel. E eu às vezes brinco que até o coração partido cura-se com leite com mel.
1: Ora aí está, uma receita, caro ouvinte. E tem aqui a excelente participação do João Cabeleira. É um orgulho ter esta guitarra.
0: É um grande orgulho ter o João comigo nesta gravação, sim. Ele é um meu grande amigo e é uma pessoa super doce. E quando convidei, eu logo disse que sim. E fizemos este trabalho os quatro. Eu com a minha banda, com o Bernardo, com o Luís, nosso trio,
1: e o
0: João.
1: Ulkan Rahmet. Cara Lika, muito obrigado por ter estado neste programa.
0: Ulkan Rahmet Nelson, muito obrigada TSF pelo convite. Obrigada.
1: Aqui, onde a música é universal e o mundo é dos livres, cabe todo o mundo no estúdio. Para a semana, estamos de volta com nova história de vida e mais um país, a Turquia. Até lá. Para o fecho, a canção da nossa convidada de hoje, Lika. Eu não...

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Passos em Volta, Jorge Palma. É uma música, das músicas que eu mais gosto de Jorge Palma e dos artistas que eu mais prezo neste país. Tenho a sorte de poder tocar com ele, por vezes, ao vivo. E nos espetáculos que fazemos em trio, esta é uma música que fazemos um duo. E é bom tocar com o Jorge Palma e comunicar com ele na música. Eu creio que é uma das músicas mais bonitas da carreira dele.

Want to Live Forever, Queen. Eu acho que esta é uma das músicas que a toda a gente toca, não só pela banda fabulosa que são os Queen, e sobretudo pela voz magistral que é Freddie Mercury. Esta música faz-me lembrar uma amiga que dos seus 89 anos, cada vez que o assunto da morte ou o medo da morte vinha à baile, ela ria-se e cantava este refrão: "Who wants to live forever?" Amiga que dos seus 89 anos, cada vez que o assunto da morte ou o medo da morte vinha à baile, ela ria-se e cantava este refrão.

é um tema que não sabia, mas é composto por uma marca que é a Muji. Mas este tema é um tema simples, que me dá uma tranquilidade, e eu creio que o Sakamoto marca muito esse estilo simples e de tranquilidade.

The Pokes, Tuesday Morning. Bolas, este disco, não, este, digamos que esta faixa não tem o Sean, que era o icónico vocalista. Ele foi despedido por causa dos seus problemas com o álcool. Mas é uma banda que influenciou muito Sétima Legião e a mim pessoalmente. E eu creio que é uma grande música para ouvir numa terça-feira, por isso é que eu a escolhi. É uma música positiva para quem tem uma segunda-feira para a penosa.

Clash, Should I Stay or Should I Go? Bom, isto é um clássico da minha adolescência. Eu acho que toda a gente foi influenciada pelos Clash, por este clássico, desculpa, do punk rock de 1982. Ela é uma marca enorme na minha adolescência e creio que ainda hoje é uma marca para muita malta que queira romper com a normalidade.

Peter Gabriel, Don't Give Up. Este é um músico que, para mim, é um dos maiores músicos ingleses. Ele vem do Genesis, mas fez muitos álbuns a solo. E neste tema, que faz um dueto com a Kate Bush, que é lindíssimo, é um tema que propõe uma visão sobre um homem que está deprimido e uma mulher que lhe dá a mão de uma forma positiva. Isto realça um pouco aquilo que nós devíamos fazer mais e fazer menos, que é estar à frente do computador e arranjar de alguma forma aí o seu alento nesta procura em que as pessoas nos ajudem uns aos outros. Isso é fantástico.

Billie Holiday, On the Sunny Side of the Street. Esta senhora tem uma voz inconfundível. Eu podia dizer aqui era Alfred Sheldon, mas eu acho que a Billie Holiday tem qualquer coisa um bocadinho mais rude na voz, que eu sempre gostei mais. E este On the Sunny Side of the Street é uma música que sempre me acompanhou, e basicamente é uma metáfora que tem aquela perspectiva que tu podes ver o copo cheio ou o copo vazio. E para mim este The Sunny Side of the Street empurra-te para tu veres o copo mais cheio, isto é, mais positivo.

Love Will Tear Us Apart, Joy Division. Esta banda marca a Sétima Legião desde o seu início. É uma canção que foi lançada em junho de 80 e não pertence, engraçadamente, a nenhum álbum do Joy Division, é só um single. Foi escrito pelo Ian Curtis e só foi editado um mês depois do seu suicídio. Eu refiro aqui também um filme que gostei imenso, um filme biográfico da vida dele, que é o Control, mas acredito que esta banda tenha deixado uma marca indelével em muitas outras bandas de rock português.

Heroes, David Bowie. David Bowie, podia enumerar várias canções do David Bowie. Ele é, sem dúvida, um ícone da nossa música. Mas este Heroes, que teve a participação na composição do Brian Eno, outro grande músico, é uma faixa que tem um som fenomenal e que participa o Robert Fripp, que é um guitarrista com aquele som inconfundível. De maneira que escolhi esta faixa, que poderia ser outras, mas esta é uma das faixas de um grande artista, David Bowie.

Imagine, John Lennon. Bom, esta canção é a prova que hoje em dia uma canção, ou sempre uma canção, pode mudar muito. Imagine, John Lennon. Bom, esta canção é a prova que hoje em dia uma canção, ou sempre uma canção, pode mudar muita coisa. E eu creio que o John Lennon, com esta canção, aproximou não só culturas, raças, classes sociais, mas é sem dúvida a canção que marca mais o objetivo que a música pode ter na vida das pessoas.

Waterboys, Don't Bang the Drum. Este para mim é o melhor álbum deles, o This Is the Sea. É uma música lindíssima e o som que eles têm neste disco é uma coisa incrível, é épico, é grandioso. Na realidade é uma das músicas que me lembra da minha adolescência, de irmos para a Ericeira, o Sétima e os amigos, com um leitor de cassetes, punhamos na falésia ao mar e ouvíamos Waterboys, Don't Bang the Drum.

António Variações, O Corpo é que Paga. Este artista, escudo de fazer apresentações sobre ele, mas é sem dúvida para mim o artista mais fraturante da música portuguesa da sua geração. Este António Variações, além de ter sido uma pedrada no charco e um romper com os mitos que existiam, ele é ainda hoje uma grande referência para nós, músicos.

O Morricone é talvez para mim o maior dos compositores de banda sonora de todos os tempos. Diria mesmo que ele é um grande compositor. Não o comparo provavelmente como o Tarantino fez a Mozart, porque o tempo é o outro. Mas a vida dele e os inúmeros filmes que ele fez, eu poderia estar aqui a dizer N melodias sobre o trabalho dele, mas escolhi esta, que é do filme Da Missão, de 1986, e esta melodia, pá, para mim acho que é das mais bonitas que ele compôs. Tenho a sorte de ter o meu nome, chama-se Gabriel Obué.

Chuck Perfect Guidance. Pô, esta é uma banda que é uma banda que eu fiz em 2003 com dois amigos e que parte do pressuposto de amostras sonoras que o Vítor Bandeira, um dos elementos do grupo, fazia quando procurava peças para o Museu de Etnologia. Essas amostras de sons que vinham desde celebrações, ambientes, deram um disco, e nesta faixa, que eu acho que é a faixa mais bonita do disco, relembra-me muito a imagem desse grande amigo e, por outro lado, a viagem que podes concretizar como um

Carlos Paredes, Porto Santo. O Carlos Paredes é um mestre da nossa guitarra portuguesa. Eu conheci-o e tive a grande sorte de conhecer. Ele era um homem sublime, teve uma grande influência em mim. Aliás, eu fiquei com o amigo. Ele usava sempre a palavra amigo e eu fiquei com ele e roubei-lhe. E realmente, para mim, como músico, como homem, é o maior exemplo da entrega a um instrumento.

David Sylvian, Forbidden Colors. Este é um álbum que eu ouço muitas e inúmeras vezes. Gosto imenso do som do álbum, gosto muito da voz. E esta música, Forbidden Colors, foi composta pelo Ryuichi Sakamoto. E ela tem, sem dúvida, uma beleza enorme em termos melódicos. E é engraçado que a versão instrumental desta música entrou no filme Merry Christmas, Mr. Lawrence, em 83, e que tem também como atores o David Bowie e o Ryuichi Sakamoto.

Danças Ocultas, Tristes Europeus. As Danças Ocultas é uma banda ímpar em Portugal. Para mim é a banda instrumental mais original que nós temos. Eu tive o prazer de nos apresentar ao país e ao mundo, porque produzi os três primeiros discos. E neste tema, que participo também no final, é um tema de uma grande força. E eu escolho-o porque realmente tem um título que me parece adequado para o momento em que vivemos na Europa. Tristes Europeus. Espero que a música me dê algum alento.

Sade, No Ordinary Love. Bom, esta artista influenciou imenso o meu beat eletrónico, digamos assim. Eu, quando ouvia isto, era uma fase particular da minha vida. Eu andava na Suíça a trabalhar, nas Montanhas Brancas. E, na minha opinião, tanto a voz, a banda e os arranjos são um marco na sua época. Eles têm uma unidade sonora que ainda hoje acho que ninguém conseguiu chegar a eles.

0: Caetano Veloso, Pecado. O Caetano Veloso é realmente um dos maiores intérpretes da música brasileira. Mas é engraçado que este Pecado é um tango clássico argentino de 1946. Pertence ao álbum Fina Estampa de 1994. E esta interpretação soberba que ele tem deu-me a conhecer também um senhor que eu não conhecia, que é o Jacques Mourlembau, um dos maiores arranjadores que eu conheci e maestros, que originou, eu disse ao Pedro, olha pai, conhecia este disco e o Jacques Mourlembau é que devia fazer os arranjos para nós, para a Madre Deus em São Paulo, e foi assim que aconteceu. É engraçado, e deixo aqui muito obrigado ao Jacques Mourlembau por ele ter feito os arranjos.
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Bob Vinton, Blue Velvet. Bom, esta música é daquelas músicas que, quando tu ouves o Bob Vinton cantar, parece mesmo um veludo ele a cantar. E é engraçado que, além de ser um tema suave e melancólico, faz parte de um filme que se chama Blue Velvet, também de 1986, de David Lynch, e o filme é completamente, paradoxalmente, o oposto. É um filme agressivo. Portanto, deixo-vos com esta melodia suave e melódica.

Elis Regina é com esse que eu vou. Para mim, a Elis Regina é a minha intérprete feminina brasileira. Aquela entrega, aquele timbre, a forma como ela cantava, é sem dúvida uma coisa maravilhosa. E este tema, embora pode ser outros que ela cantou, é um samba bem disposto, composto por Pedro Caetano, e este tema alegre dá-me sempre um prazer enorme ouvir.

Os Poetas, Café dos Poetas. Dos álbuns que me deram mais prazer fazer, foi feito com o meu amigo Rodrigo, depois de conversas com um grande amigo que eu tenho saudades, que é o Hermínio Monteiro da Acer Elvim, que ele nos apresentou poemas ditos pelos seus próprios poetas, o Herbert Welder, o Cesarini, a Adília. E este disco, além de ser dos mais belos que eu já fiz, é sem dúvida os que têm melhor som. E falo do som porque ele foi feito por um mestre chamado António Pinheiro da Silva, que também fazia os discos, o som dos discos do Madre Deus.

talvez não seja o mais conhecido das pessoas, mas esta música tem um refrão que para mim é um dos melhores refrões da música brasileira. Também, paradoxalmente, embora o refrão seja alegre, que me ponha alegre, a letra fala de uma separação, mas creio que é uma boa música para ouvir em tristes dias, digamos.

Rodrigo Leão, guarda-te. Bom, Rodrigo Leão, este tema, guarda-te, é do último álbum do Rodrigo Leão, O Rapaz da Montanha, e é uma música que tem uma letra da Carolina Quadros e uma interpretação da Ana Vieira, uma cantora que eu gosto. Eu gosto imenso desta música porque, além de ser muito bonita, a letra da Carolina Quadros é, digamos, uma reflexão sobre o que uma mulher pode fazer, e ao fim e ao cabo é uma homenagem às mulheres que se libertam do jugo machista do marido, que encontram na sua liberdade, ao saírem dessas amarras, a individualidade que elas tenham.

razão. Sétima Legião com o Vento. Eu sou um bocado suspeito de falar de Sétima Legião, mas nesta música posso falar à vontade porque eu não participei. E com o Vento, para mim, é o meu tema preferido deles. O baixo, o som simples da guitarra, a bateria também bastante simples, e depois a gaita faz com que esta música seja uma das minhas primeiras músicas que o Sétima Legião me deu a conhecer, uma outra área perfeitamente diferente.

Madre Deus, os Senhores da Guerra. Parece que estou só a escolher músicas de minhas bandas, mas não, Madre Deus e os Senhores da Guerra, eu escolho-a porque, além de ser uma música atual, com o título atual, ela relembra-me um dos meus melhores amigos, o Francisco Ribeiro, que entretanto já não está entre nós, e que era um excelente compositor. E esta música tem a participação também do José Peixoto, um dos grandes guitarristas do nosso país, em que tem uma malha e fabulosa. E esta música pertence ao álbum Espíritos da Paz, e creio que será sempre, sempre atual.

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0: Manhã TSF de terça-feira, muito bom dia, são 6:30, 5:30 nos Açores e nesta altura estão 19 graus no Porto, 21 em Lisboa e em Faro, 23 graus em Ponta Delgada e 24 no Funchal. Vamos olhar os temas que marcam a atualidade. Entretanto, Cláudia Patrício Silva, os incêndios em Valongo e Lamego estão dominados.
1: Foi por volta das 3 da manhã que os bombeiros conseguiram dominar o incêndio em Valongo. O fogo, que começou na manhã de segunda-feira, fez 7 feridos, 2 civis e 5 bombeiros. 2 pessoas ficaram com ferimentos graves. Também o incêndio no concelho de Lamego entrou em fase de resolução esta madrugada. Por esta altura, o incêndio que mobiliza mais meios é o que deflagrou em Cabeça Boa, em Torre de Moncorvo. Estão mais de 400 operacionais no terreno. Em Ponte Lima estão cerca de 200 bombeiros no combate às chamas. Há ainda outros 3 incêndios ativos, um em Vila Flor, combatido por uma centena de operacionais, outro em Santo Tirso, com 180 bombeiros no terreno, e um último em Aroca, com 130 profissionais a tentar travar as chamas. O presidente da Câmara da Guarda alerta para a urgência de dotar o país de infraestruturas de eficiência hídrica para garantir que a região não fica sem água. A Agência Portuguesa do Ambiente anunciou que vai fazer descargas da barragem do Caldeirão para reforçar os caudais do Rio Mondego. O autarca da Guarda avisa que a medida só garante o abastecimento de água por um mês se continuar sem chover na região. Sérgio Costa defende a construção da barragem de Girabolhos na bacia do Mondego.
2: Esta barragem é fundamental para que não continue a acontecer aquilo que vai acontecer agora, às descargas. Nós tivemos 2 anos de muita pluviosidade, de muita chuva, graças a Deus. Mas podemos ter agora 2 anos de pouca chuva, de seca extrema. Isso pode acontecer, as alterações climáticas ditam isso mesmo. Então, e onde é que nós vamos buscar água para beber?
1: A solução, a barragem de Girabolhos, defendida pelo presidente da Guarda, está prevista para 2038. O festival de música mais antigo do país está de volta. Vilar de Mouros será o palco de 5 dias de concertos e neste primeiro dia o Young Blood é a cabeça de cartaz e o motivo pelo qual a edição deste ano tem mais um dia, já que o cantor só podia atuar esta terça-feira em Portugal. No ano passado o festival recebeu mais de 50 mil pessoas, a expectativa é que este ano o número seja superado, mas Paulo Ventura, da organização, lembra à TSF que Vilar de Mouros é muito mais do que um festival.
3: Isto não é só um festival. Isto é uma região que recebe e que proporciona este ano estes 5 dias, não é? Mas que na verdade nunca são só 5 dias, porque as pessoas podem vir para aqui desfrutar deste Alcomino, desfrutar aqui do Conselho de Caminha, das praias, da serra, do festival, e espero eu que serem felizes também com a música que nós lhes oferecemos.
1: A edição deste ano do festival termina no sábado e os concertos têm início pelas 5 da tarde, todos os dias. A reconstrução das zonas afetadas pelo sismo na Colômbia pode custar até 8 mil milhões de euros. A estimativa é do presidente Abelardo de las Perielas. O presidente colombiano reconheceu que está a começar uma fase de reconstrução difícil, isto enquanto os esforços de resgate continuam. Já há registro de pelo menos 304 vítimas deste sismo de 10 de agosto. A Colômbia, entretanto, recebeu mais de 220 toneladas de mantimentos de vários países e equipas de resgate de Israel, do Equador e dos Estados Unidos.
0: Esta terça-feira vai trazer muito calor, sobretudo no norte e centro do território do continente. Temperaturas máximas de 40 graus para Braga, 39 graus é a máxima prevista para Viseu e Vila Real, 38 para Bragança. O dia vai ser de céu pouco nublado, mas com possibilidade de aguaceiros e trovoadas, sobretudo à tarde, no interior, centro e sul. A máxima para Lisboa é 32 graus, 29 máxima para Faro. Nos Açores há possibilidade de aguaceiros fracos no grupo central, máxima em Ponta Delgada 28 graus. Para a Madeira pode também chuviscar, na Ilha da Madeira, 29 de máxima para o Funchal.
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0: do Carmo e agora os Ainda com Jorge Drexler. Estamos a 16 minutos das 7 horas da manhã. Vamos ao trânsito, informação muito rápida, porque a esta hora não há problemas na estrada, pelo menos que sejam do nosso conhecimento. Não há filas nem sequer para a Ponte 25 de Abril em Lisboa. Também não temos indicação de acidentes em todo o país.
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Rodrigo Leão, o álbum Rapaz da Montanha, estamos a fechar esta hora. Vamos ainda, antes das 7, abrir a janela para o mundo e hoje vamos de comboio Intercidades.

0: 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São 6h58, bom dia, menos uma hora nos Açores, está no ar amanhã TSF de terça-feira.
1: Dois incêndios foram dominados durante a madrugada, 5 continuam ativos a esta hora. Nesta edição, olhamos para o mapa dos fogos. 14 de setembro é a data em que serão conhecidas as reapreciações da segunda fase dos exames nacionais. Na primeira vitória para o campeonato de futebol, o Benfica goleou o Casa Pia por 7-0.
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0: Esta terça-feira vai ser de calor em todo o território do continente, sobretudo no norte, sendo que há previsão também de aguaceiros e trovoadas à tarde no centro e sul, mais junto ao interior. Quanto a máximas para hoje, 40 graus para Braga, 39 para Vila Real e também para Viseu, 38 máxima para Bragança, 38 Castelo Branco e Évora, máxima de 32 graus em Lisboa e 29 em Faro. Os Açores com céu pouco nublado, mas com possibilidade de aguaceiros fracos no Grupo Central, máxima para Ponta Delgada, 28 graus. Para a Madeira, pode chuviscar também na Ilha da Madeira, 29 é máxima hoje para o Funchal. Vamos para o Jornal das 7 da manhã, Cristina Leiman.
1: Foram dominados durante a madrugada os fogos em Lamego e Sobrado, no concelho de Valongo. O incêndio em Valongo, que fez 7 feridos, foi dominado por volta das 3 da madrugada. Já o fogo em Sobrado entrou em fase de resolução antes das 6 da manhã. Por controlar, continuam 5 grandes fogos. O que mobiliza mais meios é o de Torre de Moncorvo, distrito de Bragança, com cerca de 420 operacionais. Este fogo começou no sábado, chegou a ser dado como dominado, mas reacendeu-se e continua a dar que fazer aos bombeiros. Ainda no distrito de Bragança, há chamas em Vila Flor. Outro incêndio com mais de 220 efetivos é o de Ponte de Lima, no distrito de Viana do Castelo. No distrito do Porto, continua também por controlar o incêndio em Rebordões, concelho de Santo Tirso. A Proteção Civil indicava esta madrugada à Agência Lusa que este incêndio tinha 5 frentes ativas. Os meios foram, entretanto, reforçados. Nesta altura estão no terreno 180 efetivos, apoiados por 57 viaturas. Finalmente, há outro fogo ativo no concelho de Aroca, distrito de Aveiro. Aqui estão mais de 130 operacionais. Hoje mantém-se o tempo quente. O Instituto Português do Mar e da Atmosfera ativou o aviso laranja para os 9 distritos, mais a norte e centro. São os distritos de Viana do Castelo, Braga, Porto, Vila Real, Bragança, Aveiro, Viseu, Guarda e Coimbra. No resto do território há aviso amarelo até às 6 da tarde, com exceção para 3 distritos. Lisboa, Setúbal e Faro não têm qualquer aviso para o dia de hoje. Com o tempo quente e a seca, o caudal do Rio Mondego baixou e precisa de ser reforçado. A Agência Portuguesa para o Ambiente anunciou descargas controladas na barragem do Caldeirão, no concelho da Guarda, para reforçar o Rio Mondego. A APA garante que as descargas vão ser programadas e controladas, mas o presidente da Câmara da Guarda, Sérgio Costa, alerta para os prejuízos nas praias fluviais.
2: Naturalmente que estas descargas têm que ser feitas e com prejuízos para as populações, porque as praias fluviais, a montante desses açudes, vão sofrer graves danos, porque todo o trabalho que foi feito para recuperar os danos provocados pelas últimas tempestades nas praias fluviais, bom, o rio vai subir agora o seu caudal, provocado por essa descarga da barragem. Bom, a areia e enfim outras coisas estão sujeitas a que a água leve tudo.
1: O autarca da Guarda admite que a situação de seca é complexa e insiste na urgência de construir a barragem de Girabolhos para garantir que não falta água nas torneiras.
2: Esta barragem é fundamental para que não continue a acontecer aquilo que vai acontecer agora às descargas. Nós tivemos 2 anos de muita pluviosidade, de muita chuva, graças a Deus. Mas podemos ter agora 2 anos de pouca chuva, de seca extrema. Isso pode acontecer, as alterações climáticas ditam isso mesmo. Então, e onde é que nós vamos buscar água para beber? As pessoas, no seu todo, a sociedade só se vai perceber deste problema, deste drama, quando abrirem as torneiras lá de casa e não sair gota de água.
1: A preocupação do presidente da Câmara da Guarda, numa altura em que vão ser feitas as descargas na barragem do Caldeirão para reforçar o caudal do Rio Mondego. Já se conhece a data em que serão publicados os resultados da segunda fase das reapreciações dos exames do secundário. Vai ser a 14 de setembro e não a 28 de agosto, como chegou a estar previsto. O ministro da Educação já tinha anunciado que as pautas só seriam fixadas em setembro, mas não se sabia sabia a data em concreto. Ora, o calendário foi ontem publicado em Diário da República. As notas das reapreciações da segunda fase vão ser afixadas a 14 de setembro. O ministro Fernando Alexandre acredita que este novo prazo não vai prejudicar os alunos, porque as candidaturas à segunda fase do concurso de acesso ao ensino superior podem ser feitas até dia 20 de setembro. O ministro justifica este adiamento como uma forma de dar mais tempo de descanso aos professores. A Rússia diz que a Ucrânia lançou 620 drones esta noite na região de Moscovo. O governador local não adianta números, mas garante que o ataque fez vários feridos. Há também danos em edifícios junto à capital russa. Noutra frente, o secretário-geral das Nações Unidas desafiou os Estados Unidos e o Irão a retomarem as negociações o mais depressa possível. O porta-voz de António Guterres insistiu numa solução pacífica e duradoura, pedindo também contenção nas palavras. Esta madrugada, uma embarcação foi atingida por um projétil no estreito de Hormuz. A informação é avançada pela Agência Britânica de Operações de Comércio Marítimo, que adiantou que o ataque, para já de origem desconhecida, fez um morto. A vítima pertencia à tripulação do navio. Os restantes membros da tripulação receberam assistência médica da Guarda Costeira de Oman. O projétil atingiu a casa de máquinas do navio. A Agência Britânica de Operações de Comércio Marítimo afirma ainda que as autoridades estão a investigar o incidente e a aconselhar as restantes embarcações a navegar com cuidado no estreito de Hormuz. Na Venezuela, há um novo balanço das vítimas do duplo sismo do final de junho. São agora 6.438 mortos e mais de 86 mil pessoas que foram assistidas nos hospitais. As Nações Unidas alertam para a necessidade de reforçar as doações de modo a acudir às milhares de pessoas afetadas pelos sismos de 24 de junho. A ONU adianta que apoiou mais de 304 mil pessoas. Destas, 57% eram meninas e mulheres. É uma ajuda que continua a ser essencial, sublinha as Nações Unidas, que pedem mais donativos para a resposta humanitária. A ONU alerta ainda para a falta de cerca de 100 mil tendas para a população na faixa de Gaza. Em conferência de imprensa, o porta-voz de António Guterres sublinhou que numa altura em que se aproxima a época das chuvas, é urgente comprar tendas. Stefan Dujarric alerta também para a dificuldade em fazer chegar a ajuda à faixa de Gaza. As tendas que foram adquiridas estão retidas fora de Gaza. Futebol foi uma goleada como há muito não se via. O Benfica bateu Casa Pia por 7-0. Foi a primeira vitória encarnada no campeonato, mas mais do que resultado expressivo. O treinador das Águias, Marco Silva, destaca o facto do Benfica não ter sofrido qualquer golo.
3: Eu acredito que ainda ficaram alguns golos por marcar devido ao que às oportunidades que criámos, mas bons golos, bons momentos de finalização, um jogo totalmente controlado desde o primeiro momento. Eu sei que a vitória é expressiva, mas ainda o que me deixa mais satisfeito foi não termos concedido golos e oportunidades praticamente ao adversário e não permitirmos, isso para mim é muito importante, deixarmos a baliza a zero tem um sabor completamente diferente, independentemente de eu perceber que um resultado tão expressivo salta à vista, mas para nós é muito importante não sofrermos.
1: Do outro lado, o treinador adjunto do Casa Pia, Alexandre Santana, pede desculpas aos adeptos do clube.
4: Estamos muito conscientes que nestes momentos menos positivos, e hoje claramente foi um momento menos positivo que coincidiu com muito mau jogo nosso na segunda parte e com um jogo extremamente bem conseguido também por parte do Benfica, isso deu-nos o resultado expressivo que deu. São exatamente os mesmos três pontos, é um facto, mas também é um facto que nos custa e que nos dói por aquilo que trabalhamos diariamente para chegar aqui e mostrar coisas diferentes. Acabar por pedir desculpa aos adeptos que também vêm ao estádio para ver algo diferente. Nós, a única coisa que podemos dizer é que vamos continuar a trabalhar para conseguir fazer diferente e fazer melhor.
1: A garantia do treinador adjunto do Casa Pia no final do jogo, que ditou uma derrota frente ao Benfica. O Benfica ganhou por 7-0. Para esta segunda jornada da Liga de Futebol falta uma partida. O Sporting de Braga Gil Vicente, que teve de ser adiado por causa de problemas de saúde com o plantel do Sporting de Braga, não há ainda uma nova data para esta partida. Começa hoje mais uma edição do Festival de Vilar de Mouros, conhecido como o festival mais antigo da Península Ibérica. Este ano o evento apresenta-se com a maior edição de sempre. Em vez dos habituais 4 dias, vão ser 5 dias com 30 concertos. Ouvido pela repórter Ana Peixoto Fernandes, o diretor do festival garante que, apesar da idade, Vilar de Mouros continua cheio de vida.
5: Vilar de Mouros está sempre vivo e tem que continuar vivo.
6: Paulo Ventura, diretor do festival de música mais antigo do país, garante que Vilar de Mouros vive e que, se fosse público, teria razões para estar a partir de hoje na mítica aldeia de Caminhã.
5: Pá, viria pelo Young Blood e pelos President e pelas Lambrini Girls e pelos Cabaré Voltaire no primeiro dia. Viria definitivamente pelos Dropkick Murphys e pelos Ives e, muito importante, pelos Fishbone no segundo dia. Eu sou mega fã dos Fishbone.
6: Vilar de Mouros traz nomes históricos do rock e do punk, artistas consagrados e uma nova geração de música alternativa, e este ano promete uma entrada no recinto sem engarrafamentos.
5: A entrada para o recinto tem aquele garrafão que ali se faz, não é? E então a Câmara e a Junta resolveram investir em encher aquela parte ali do Rio Cora, portanto um recanto que há ali que nos permite ter muito mais chão, portanto podemos criar mais corredores de acesso.
6: Paulo Ventura afirma que Vilar de Mouros vai além da música.
5: Isto não é só um festival, isto é uma região que recebe e que proporciona este ano estes 5 dias, não é? Mas que na verdade nunca são só 5 dias, porque as pessoas podem vir para aqui desfrutar deste alpeminho, desfrutar aqui do Conselho de Caminha, das praias, da serra, do festival, e espero eu que serem felizes também com a música que nós lhes oferecemos.
6: Vilar de Mouros já oferece música desde 1965. O festival, fundado pelo médico António Barges, está de regresso com 5 dias de concertos.
1: São 6 concertos por dia até sábado. Os bilhetes diários para o Festival de Vilar de Mouros custam 55 euros.
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0: Passam 11 minutos das 7 horas da manhã. Quanto a trânsito, ainda nada a dizer. Quer em Lisboa, quer no Porto, não existem filas. Até mesmo para a ponte 25 de Abril em Lisboa, esta manhã não há qualquer demora. No Porto também se circula sem problemas. Não há também indicação de acidentes em todo o país.
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0: A seguir vamos para o Negócios e Empresas, que passa de novo durante este verão.
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0: A edição é de Ana Maria Ramos.
10: Da Roménia à Espanha, a Iberian tem vários projetos na área das renováveis em curso e na área do armazenamento de energia com a ajuda da Safety e da Omexam. Está a construir os primeiros projetos em Portugal. Em Estremoz e Évora, com o reforço de armazenamento de energia solar num sistema próprio de baterias, e outro projeto em Alcochete. É o que adianta a Aitia Alvarez Amandi, a CEO da empresa.
11: São os dois primeiros projetos da Iberium e provavelmente é dos primeiros, se não os primeiros do mercado português a instalar-se em centrais, neste caso solares, de grande escala. E são os dois no Alentejo. O primeiro é um projeto localizado com a nossa central de Évora e que é uma central que está em operação desde 2019. O projeto recebeu fundos PRR, assim como o outro projeto que está em Estremoz. As duas colocalizadas em projetos de grande escala solares, sendo que nós conseguimos pôr os equipamentos todos no final do ano passado em ambos sites, e a de Évora tem 6 megawatts e a de Estremoz tem 10 megawatts. Elas duas em conjunto conseguiriam abastecer umas 5.500 casas. É uma primeira vez para todas elas e, tendo isto em conta, nós estimamos poder ter as baterias em operação até o final deste semestre, não sendo capaz agora de comprometer-me com uma data em particular.
10: Quanto ao Cochete, o projeto aguarda a ligação à rede, condicionada aos impactos das últimas tempestades.
11: Estamos a fazer também outra central mais pequena em Alcochete e com a Omexam, que também está na fase final da ligação. O projeto de Alcochete estava já previsto para ter sido ligado no final do ano passado, entretanto teve atrasos e agora neste momento confesso que, tendo em conta a necessidade de todo o sistema, de toda a nossa distribuição portuguesa de focar-nos e de focar-se, quem está a trabalhar ativamente em isto, na solução de todos os problemas derivados das desgraças que nós temos tido nos últimos dias, há muitas destas tarefas que eu não sei agora a data que vão ter, mas estimamos que seja ligado até meados de março, abril no máximo.
10: Estes são marcos da estreia no mercado português de uma empresa que tem outros projetos espalhados por diferentes destinos da Europa.
11: Nós também temos projetos em Espanha, portanto, Hyperion é uma empresa portuguesa, mas com presença ibérica. Os primeiros projetos da nossa empresa foram fundamentalmente na Espanha, sendo que a partir de 2010-11 o nosso foco foi mesmo desenvolver para nós e para terceiros inicialmente, e agora mais para nós, desenvolver, construir e operar centrais na Península Ibérica. Agora mesmo na Espanha, nossos projetos que desenvolvemos já foram vendidos, temos um pipeline de projetos os quais ainda não tomamos decisões de investimento, e a nossa, digamos, a nossa geografia adicional à Península Ibérica agora, onde sim temos centrais em construção, e na Roménia, contribuem também a dar segurança e estabilidade ao sistema elétrico.
10: Quanto ao investimento em Portugal, a Hyperion acredita ser um passo decisivo para a estabilidade da rede elétrica, inovação tecnológica e transição energética nacional.
0: A Hyperion, a empresa hoje em destaque no Negócios e Empresas com Ana Maria Ramos, passo que está a passar de novo ao longo deste verão na antena da TSF. Bom dia, 7:15. Nesta altura estão 21 graus em Faro e em Lisboa, 22 no Porto, 23 graus em Ponta Delgada e 24 no Funchal, mas estas temperaturas vão subir bastante. O dia vai aquecer até aos 40 graus, sobretudo no norte do país, nesta terça-feira.

A música nesta manhã TSF de terça-feira com o Zaha e agora hoje Duran Duran. Bom dia, 7h23. Voltamos a olhar os temas que marcam amanhã. Daqui a pouco, às 7h30, depois vai para o ar a página de desporto.

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0: Bom dia, são 7:30 da manhã, 6:30 nos Açores. Esta é a Manhã TSF de terça-feira. Voltamos aos temas que marcam a atualidade e chega a informação, Cláudia Patrício Silva, de que a circulação na linha de Cascais foi interrompida.
1: A circulação ferroviária na linha de Cascais está interrompida na estação de Passo de Arcos, no sentido Lisboa-Cascais, isto devido a um atropelamento. A vítima está a ser assistida no local, segundo disse a Luz, a fonte da Proteção Civil. Começa hoje a campanha Taxa Zero ao Volante. A PSP, a GNR e a Autoridade Nacional de Segurança Rodoviária vão estar nas estradas para alertar para os riscos de condução sob influência do álcool. Até dia 24 vão ser realizadas várias operações de fiscalização. Segundo as autoridades, em cada 100 vítimas de acidentes rodoviários autopsiadas em Portugal em 2025, 28 tinham taxa de álcool acima do limite legal e destas, a maioria apresentava uma taxa igual ou superior ao valor considerado crime. Os resultados das reapreciações da segunda fase dos exames nacionais só serão conhecidos a 14 de setembro e não a 28 de agosto, como estava inicialmente previsto. O Jornal Público adianta que o calendário foi publicado ontem em Diário da República. O ministro Fernando Alexandre já tinha dito na semana passada que este novo prazo não vai prejudicar os alunos, porque as candidaturas à segunda fase do concurso de acesso ao ensino superior podem ser feitas até 20 de setembro. O ministro justificou também este adiamento como uma forma de dar mais tempo de descanso aos professores. O presidente da Câmara da Guarda alerta para a urgência de dotar o país de infraestruturas de eficiência hídrica para garantir que pelo menos a região não fica sem água. A Agência Portuguesa do Ambiente anunciou que vai fazer descargas da barragem do Caldeirão para reforçar os caudais do Rio Mondego. O autarca da Guarda avisa que a medida só garante o abastecimento de água por um mês, isto se não chover, entretanto, na região. Sérgio Costa defende a construção da barragem de Girabolhos na bacia do Mondego como parte da solução para o problema.
2: Esta barragem é fundamental para que não continue a acontecer aquilo que vai acontecer agora às descargas. Nós tivemos 2 anos de muita pluviosidade, de muita chuva, graças a Deus. Mas podemos ter agora 2 anos de pouca chuva, de seca extrema. Isso pode acontecer, as alterações climáticas ditam isso mesmo. Então, e onde é que nós vamos buscar água para beber?
1: A barragem de Girabolhos está prevista para 2038. Esta madrugada, uma embarcação foi atingida por um projétil no Estreito de Hormuz. A informação é avançada pela Agência Britânica de Operações de Comércio Marítimo, que adiantou que o ataque, para já de origem desconhecida, fez um morto. A vítima pertencia à tripulação do navio. Os restantes membros da tripulação também já receberam assistência médica da Guarda Costal de Oman. O projétil atingiu a casa de máquinas do navio. A Agência Britânica de Operações de Comércio Marítimo afirma também que as autoridades estão a investigar o incidente e a aconselhar as restantes embarcações a navegar com cuidado. São 175 espetáculos gratuitos em 13 espaços da cidade. Está de regresso a iniciativa Lisboa Mágica na Rua. Magia na Rua, aliás. 15 artistas vindos de 10 países vão andar pelas ruas de Lisboa a deslumbrar quem passa com truques de magia. É uma iniciativa que vai já para a sua 14ª edição.
0: Isto é um dia que vai trazer tempo quente a todo o território do continente, sobretudo no norte do país. Há um aviso laranja para 9 distritos do norte e centro do território do continente. Depois o resto do país está pintado a amarelo. Só não há avisos nos distritos de Lisboa, Setúbal e Faro. Vamos às máximas para hoje. 40 graus para Braga, máxima de 39 graus em Vila Real e em Viseu, 38 em Bragança, 35 em Leiria, máxima de 38 para Évora, 32 para Lisboa e 29 para Faro. Dia de céu pouco nublado, mas com possibilidade de aguaceiros e trovoadas no interior, centro e sul. Os Açores, com céu pouco nublado, mas com aguaceiros fracos para o Grupo Central, máxima para Ponta Delgada, 28 graus. Na Madeira, também pode chuviscar, a máxima no Funchal é de 29 graus.
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0: Estamos agora a 24 minutos das 8 horas da manhã. Vamos ao trânsito. Surge a primeira fila da manhã. É para a ponte 25 de Abril, mas não é extensa. Apenas a partir do Pregal, já no final da A2 até à Praça da Portagem, já vai encontrar aqui alguma demora. De resto, ainda tudo a andar. Até mesmo no IC19 circula-se sem problemas. Nos restantes acessos a Lisboa também, bem como em todas as ligações ao Porto.
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0: E está no ar a página de desporto. Nesta manhã, TSF, Bruno Sousa Ribeiro, está iminente a transferência de Rodrigo Mora para o Roma.
2: É uma questão de tempo o jogador viajar para Itália, ao que a TSF apurou. O Futebol Clube do Porto e o clube italiano têm um princípio de acordo. Rodrigo Mora está agradado com a possibilidade de vir a ser treinado por Giampiero Gasperini. O jogador entende que este pode ser um passo importante para a afirmação internacional. O negócio deve ser concretizado nas próximas horas. Os clubes já trocam documentação. Há apenas alguns aspectos da negociação a limar, entre eles ultrapassar entraves que têm que ver com regras financeiras aplicáveis em Itália. O treinador do Mechelen admite que a saída de Moncef Zekri está iminente e, por isso, o jogador já não jogou o último jogo para a Liga Belga. O Sporting está na disposição de avançar com uma verba a rondar os 4 milhões de euros. O comentador de futebol da TSF, Tomás da Cunha, avalia o jovem defesa esquerdo de apenas 17 anos que já atua a titular no Mechelen.
3: É uma aposta fora da caixa do Sporting, um jogador ainda muito jovem, com grande margem de progressão, mas que obviamente viverá na sombra de Maxi Araújo. É um jogador tecnicamente muito evoluído, capaz de atacar por fora e por dentro, ainda com alguma margem de melhoria no campo defensivo, mas obviamente neste primeiro ano, ou até quem sabe num segundo ano, será para ser trabalhado por Rui Borges e crescer nesses vários aspectos numa liga competitiva como é a portuguesa. De resto, não é um grande investimento em termos financeiros, portanto parece-me que o Sporting nesse sentido alcança o objetivo de mercado, que era garantir concorrência a Maxi Araújo, mas num jogador que vive claramente atrás do Uruguai na luta pela titularidade.
2: Zekri pode chegar ao Alvalade do Mechelen, clube da Liga Belga. O treinador do Benfica não teme perder Vangelis Pavlidis. Depois do avançado grego ter marcado ontem 3 golos na goleada do Benfica em Rio Maior frente ao Casa Pia, Marco Silva garante na Sport TV que não teme que os clubes comecem a ligar para perguntar-se por Pavlidis.
4: Não temo absolutamente nada. O mercado está aberto, há muitos rumores, como podem ver telefonemas no nosso clube. Nós também podemos telefonar para outros clubes. Este é o momento para isso. O nosso objetivo é focar-nos naquilo que conseguimos controlar, que são os jogos, a preparação para os jogos, e depois, naturalmente, a estrutura do Benfica está a trabalhar naquilo que é importante para nós.
2: Com os 3 golos de ontem, Pavlidis entra para o topo da lista de melhores marcadores. O avançado grego tem agora 4 golos na Liga Portuguesa e ultrapassa Gonçalo Paciência, que tem 3. Anatoly Trubin foi, mais uma vez, suplente. Marco Silva entende que o ucraniano possa estar triste e chateado.
5: Eu ficava espantado era se o Trubin não estivesse chateado e não estivesse triste. Eu ficava muito espantado, sinceramente. Para mim é uma situação completamente normal. O Trubin, neste momento, estar triste ou estar chateado, completamente normal. Eu quero o Trubin chateado, e só uma forma de demonstrar. Dia após dia no treino, e demonstrar. E, sinceramente, é o que ele tem feito. Tem trabalhado muito bem, trabalhado forte, ele sabe que tem que ser assim. Agora, se não está com boa cara, eu também, se tivesse um lugar dele, se calhar não estava, sinceramente.
2: Quanto ao mercado, o treinador do Benfica garante que a chegada de reforços nada tem que ver com o futuro do clube nas competições europeias.
5: Tem nada a ver, absolutamente nada a ver uma coisa com a outra. Nós, quando falamos em nós e todas as equipas, mas falando de nós, que é o que é importante neste momento, quando tentamos reforçar a equipa é para uma época, não tem nada a ver com entrarmos ou deixarmos entrar, ninguém está aqui à espera de nada, porque se esperarmos o segundo jogo é na próxima, de quinta a oito, estamos a falar quase do final do mercado, faz sentido nenhum. Não é por aí, isso é de certeza absolutamente, não tem nada a ver uma coisa com a outra.
2: Marco Silva, depois da vitória de ontem à noite do Benfica sobre o Casa Pia em Rio Maior por 7-0, o treinador do Benfica diz que podia ter sido mais, o Benfica podia ter marcado mais golos. Eles foram de Pavlidis, 3, marcaram também Prestiani, Rafa Silva, Durante e Ofori na própria baliza. Primeira vitória do Benfica para o campeonato, o Casa Pia tem só derrotas. Rodri já está em Barcelona e afirma que é um sonho representar o clube da Catalunha e está muito feliz. O médio chegou ontem à tarde à Espanha, assina com o bicampeão espanhol. De acordo com vários meios de comunicação de Espanha, o Barcelona vai pagar cerca de 60 milhões de euros pelo futebolista de 30 anos, bola de ouro e capitão da seleção espanhola. O Al Hilal venceu com 2 golos de Ruben Neves. O internacional português já tinha marcado 2 golos na primeira jornada da Liga Saudita. Esta madrugada voltou a fazer-se o gosto ao pé por 2 vezes. O diretor de operações da FIFA deixou o cargo depois das críticas. O internacional português já tinha marcado 2 golos na primeira jornada da Liga Saudita. Esta madrugada voltou a fazer-se o gosto ao pé por 2 vezes. O diretor

0: e meia.
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0: A Suíça Zoemi, na manhã da TSF, vamos avançar rumo às 8 horas, para já com o mundo digital que está a passar de novo ao longo deste verão. Rui Tocaiana.
1: É um botão rotativo, inspirado em equipamentos de áudio clássicos, que controla a altura da nova secretária da Herman Miller. A conhecida fabricante de mobiliário apresentou a Coil, uma mesa focada no segmento de jogos que aposta no design modular e na organização. A estrutura apresenta linhas minimalistas e inclui ganchos ocultos para arrumar malas ou auscultadores. No campo da estética, o móvel destaca-se pelos cabos em espiral de cor vermelha na parte traseira e pelas variadas opções de acabamento, como o freixo, nogueira, branco ou preto. O sistema de gestão de cabos foi totalmente revisto e ocupa toda a extensão do tampo. Os utilizadores podem ainda acrescentar uma cobertura metálica perfurada para fixar ferramentas. Isto, além de um pacote de acessórios com suporte para telemóvel e prateleiras. Para já, apenas existem os preços na América. O modelo base começa no equivalente aos 1.000 euros. No entanto, a configuração principal, que inclui pernas com maior amplitude de elevação, painel traseiro e calha de cabos melhorada, essa configuração eleva o custo total para os 1.500 euros.

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Alfama, Texas, o Expresso Transatlântico na manhã da TSF. Estamos a 7 minutos das 8, à hora certa. A jornalista Cristina Laimena atualiza toda a informação. Destaque para a circulação interrompida na linha de Cascais, na sequência de um atropelamento no sentido Lisboa-Cascais, na zona de Passo de Arcos. Informação que vamos desenvolver daqui a pouco às 8 horas da manhã. Começa hoje o Festival Vilar de Mouros, o festival mais antigo de Portugal. Realiza-se hoje no Concelho de Caminha e tem mais um dia. E porquê? Porque do cartaz teria de fazer parte Youngblood, o britânico já estamos a ouvir, que só tinha esta terça-feira disponível para atuar.

0: São 7h58, bom dia, menos uma hora nos Açores e está no ar amanhã TSF de terça-feira.
1: Já foi retomada a circulação na linha de Cascais. A circulação tinha sido suspensa devido a um atropelamento. Foi dominado na última hora o fogo em Vila Flor, distrito de Bragança, mas há 4 incêndios que continuam a escapar ao controle dos bombeiros. As reapreciações da segunda fase dos exames nacionais, as notas vão ser conhecidas a 14 de setembro.
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0: Esta terça-feira vai trazer calor a todo o território do continente, sobretudo no norte do país. Esperam-se máximas para hoje de 40 graus para Braga, 39 para Vila Real e para Viseu. A máxima para o Porto é de 31 graus, 32 para Lisboa e 29 para Faro. Continuamos com o aviso laranja em 9 distritos do norte e centro do país. De resto, o aviso amarelo só não tem avisos por causa do tempo quente a Setúbal, Lisboa e Faro. Quanto aos Açores, esperam-se aguaceiros fracos no Grupo Central, máxima para Ponta Delgada 28 graus, para a Madeira também pode chuviscar, 29 de máxima hoje para o Funchal. Vamos para o Jornal das 8 horas da manhã com Cristina Laiman.
1: Um atropelamento em Passo de Arcos esta manhã obrigou à interrupção por uma hora da linha de Cascais, no sentido Lisboa-Cascais. A circulação já foi retomada, mas o acidente fez um ferido grave. A agência Lusa adianta que o ferido está a ser assistido numa ambulância no local. Ainda não foi transportado para o hospital. Foi dominado na última hora o fogo em Vila Flor, no distrito de Bragança. Durante a madrugada foram também controlados os fogos em Lamego e Valongo. Por controlar, continuam 4 grandes fogos. O que mobiliza mais meios é o de Torre de Moncorvo, distrito de Bragança, com cerca de 420 operacionais. Este fogo começou no sábado, chegou a ser dado como dominado, mas reacendeu-se e continua a dar que fazer aos bombeiros. Outro incêndio com mais de 220 efetivos é o de Ponte de Lima, no distrito de Viana do Castelo. No distrito do Porto, continua também por dominar o fogo em Rebordões, concelho de Santo Tirso. A Proteção Civil indicava esta madrugada, à agência Lusa, que este incêndio tinha 5 frentes ativas. Os meios foram já reforçados. Nesta altura estão no terreno 180 efetivos, apoiados por 57 viaturas. Finalmente, há outro fogo ativo no concelho de Arouca, distrito de Aveiro. Aqui estão mais de 130 efetivos. Hoje mantém-se o tempo quente, com temperaturas elevadas. O Instituto Português do Meio da Atmosfera ativou o aviso laranja para os 9 distritos mais a norte e centro. São os distritos de Viana do Castelo, Braga, Porto, Vila Real, Bragança, Aveiro, Viseu, Guarda e Coimbra. No resto do território, há aviso amarelo até às 6 da tarde, com exceção para 3 distritos, Lisboa, Setúbal e Faro, não têm qualquer aviso para o dia de hoje. Com o tempo quente e a seca, o caudal do Rio Mondego baixou e precisa de ser reforçado. A Agência Portuguesa para o Ambiente anunciou descargas controladas na barragem do Caldeirão, no concelho da Guarda, para reforçar o Rio Mondego. A APA garante que as descargas vão ser programadas e controladas, mas o presidente da Câmara da Guarda, Sérgio Costa, alerta para os prejuízos que podem advir para as praias fluviais.
3: Naturalmente que estas descargas têm que ser feitas e com prejuízos para as populações, porque as praias fluviais, a montante desses açudes, vão sofrer graves danos, porque todo o trabalho que foi feito para recuperar os danos provocados pelas últimas tempestades nas praias fluviais, bom, o meu rio vai subir agora o seu caudal, provocado por essa descarga da barragem, bom, areia e enfim, outras coisas, estão sujeitas a que a água leve tudo.
1: O autarca da Guarda admite que a situação de seca é complexa e insiste na urgência de construir a barragem de Girabolhos para garantir que não falta água nas torneiras.
3: Esta barragem é fundamental para que não continue a acontecer aquilo que vai acontecer agora às descargas. Nós tivemos 2 anos de muita pluviosidade, de muita chuva, graças a Deus. Mas podemos ter agora 2 anos de pouca chuva, de seca extrema. Isso pode acontecer, as alterações climáticas ditam isso mesmo. Então, e onde é que nós vamos buscar água para beber? As pessoas, no seu todo, a sociedade só se vai perceber deste problema, deste drama, quando abrirem as torneiras lá de casa e não sair gota de água.
1: A preocupação do Presidente da Câmara da Guarda, numa altura em que vão ser feitas descargas na barragem do Caldeirão para reforçar o caudal do rio Mondego. Já se conhece a data em que serão publicados os resultados da segunda fase das reapreciações dos exames do secundário. O Jornal Público adianta que vai ser a 14 de setembro e não a 28 de agosto, como esteve previsto. O Ministro da Educação já tinha anunciado na semana passada que as pautas só seriam fixadas em setembro, mas não sabia a data em concreto. Ora, o calendário foi ontem publicado em Diário da República. As notas das reapreciações da segunda fase vão ser fixadas a 14 de setembro. O ministro Fernando Alexandre acredita que este novo prazo não vai prejudicar os alunos, porque as candidaturas à segunda fase do concurso de acesso ao ensino superior podem ser feitas até dia 20 de setembro. O ministro justifica este adiamento como uma forma de dar mais tempo de descanso aos professores. Uma embarcação foi atingida por um projétil no estreito de Hormuz esta madrugada. Informação é avançada pela Agência Britânica de Operações de Comércio Marítimo, que adiantou que o ataque, para já de origem desconhecida, fez um morto. A vítima pertencia à tripulação do navio. Os restantes membros da tripulação receberam assistência médica da Guarda Costeira de Oman. O projétil atingiu a casa de máquinas do navio. A Agência Britânica de Operações de Comércio Marítimo afirma ainda que as autoridades estão a investigar um incidente e a aconselhar as restantes embarcações a navegar com cuidado. Ontem à noite, o secretário-geral das Nações Unidas desafiou os Estados Unidos e o Irão a retomarem as negociações o mais depressa possível. O porta-voz de António Guterres insistiu numa solução pacífica e duradoura, pedindo também contenção nas palavras. A ONU alerta ainda para a falta de cerca de 100 mil tendas para a população da faixa de Gaza. Em conferência de imprensa, o porta-voz de António Guterres sublinhou que numa altura em que se aproxima a época das chuvas, é urgente comprar mais tendas. Stéphane Dujarric alerta também para a dificuldade em fazer chegar a ajuda humanitária a Gaza. As tendas que foram adquiridas estão retidas fora do território. A Rússia diz que a Ucrânia lançou 620 drones esta noite na região de Moscovo. O governador local não adianta números, mas garante que o ataque fez vários feridos. Há também danos em edifícios junto à capital russa. Do lado contrário, a Ucrânia garante que os ataques da Rússia esta noite fizeram pelo menos 10 mortos no nordeste do país. Na Venezuela, há um novo balanço das vítimas do duplo sismo do final de junho. São agora 6.438 mortos e mais de 86 mil pessoas tiveram de ser assistidas nos hospitais. As Nações Unidas alertam para a necessidade de reforçar os donativos, de modo a acudir às milhares de pessoas afetadas pelos sismos de 24 de junho. A ONU adianta que apoiou mais de 304 mil pessoas, 57% eram meninas e mulheres. É uma ajuda que continua a ser essencial, sublinha a ONU, que pede mais donativos para a resposta humanitária. A partir de hoje, até dia 23, Lisboa vai transformar-se num palco de magia ao ar livre. A iniciativa Lisboa Mágica na Rua está de regresso para a 14ª edição, com 175 espetáculos gratuitos em 13 espaços da cidade. A ideia ganhou vida há 20 anos, mas parou por alguns anos durante os tempos da Troika. Desta vez, com 15 artistas vindos de 10 países que voltam a desafiar a lógica e a deslumbrar quem passa. Inês Cortês.
4: espetáculos que nos entretêm e há outros que nos fazem parar, olhar duas vezes e voltar a acreditar no impossível. Entre disfarces, ilusões, chapéus e momentos de espanto, o Lisboa Mágica na Rua promete transformar espaços públicos em palcos onde miúdos e graúdos podem ser deslumbrados. A iniciativa conta com 15 mágicos vindos de 10 países. O diretor artístico Luís de Matos levanta o véu sobre a origem de alguns.
5: Da Austrália, Coreia do Sul, Argentina, Cuba, Chile, Itália, Japão, Espanha, Inglaterra. O tipo de magia que fazem é uma magia própria para acontecer em direta interação com o espaço público, nas ruas, nos jardins, junto aos monumentos, nos locais de passagem.
4: Duas décadas depois da criação do Lisboa Mágica na Rua, há quem reserve espaço no calendário para não perder nenhum truque.
5: Existem pessoas que assistiram a todas as realizações e que todos os anos condicionam a sua ida a Lisboa ou a sua permanência em Lisboa para não irem de férias, no sentido de se manterem na cidade ou de estarem na cidade quando o Lisboa Mágica acontece.
4: E o Mágica afirma que os espetáculos conseguem levar o público a outras realidades.
5: O ambiente é de imensa partilha, em que as pessoas esquecem o que é que são na vida. Se são gerentes de um banco, se trabalham num call center, se estão desempregados ou se trabalham num snack bar.
4: As atuações agradam a todos que estão ansiosos por serem surpreendidos até dia 23 de agosto.
1: Inês Cortês, com a sonoplastia de Joaquim Dias, a magia está de volta às ruas em Lisboa. Em Vilar de Mouros começa hoje mais uma edição do Festival da Localidade, conhecido como o festival mais antigo da Península Ibérica. Este ano o evento apresenta-se com a maior edição de sempre. Em vez dos habituais 4 dias, vão ser 5 dias com 30 concertos. Ouvido pela repórter Ana Peixoto Fernandes, o diretor do festival, Paulo Ventura, garante que, apesar da idade, Vilar de Mouros continua cheio de vida.
6: Vilar de Mouros está sempre vivo e tem que continuar vivo.
7: Paulo Ventura, diretor do Festival de Música mais antigo do país, garante que Vilar de Mouros vive e que, se fosse público, teria razões para estar a partir de hoje na mítica aldeia de Caminhã.
6: Pá, viria pelo Young Blood e pelos President e pelas Lambrini Girls e pelos Cabaré Voltaire no primeiro dia, viria definitivamente pelos Dropkick Murphys e pelos Ives e, muito importante, pelos Fishbone no segundo dia. Eu sou mega fã dos Fishbone.
7: Vilar de Mouros traz nomes históricos do rock e do punk, artistas consagrados e uma nova geração de música alternativa, e este ano promete uma entrada no recinto sem engarrafamentos.
6: A entrada para o recinto tem aquele garrafão que ali se faz, não é? E então a Câmara e a Junta resolveram investir em encher aquela parte ali do Rio Cora, portanto um recanto que há ali que nos permite ter muito mais chão, portanto podemos criar mais corredores de acesso.
7: Paulo Ventura afirma que Vilar de Mouros vai além da música.
6: Isto não é só um festival, isto é uma região que recebe e que proporciona este ano estes 5 dias, não é? Mas que na verdade nunca são só 5 dias, porque as pessoas podem vir para aqui desfrutar deste alpemino, desfrutar aqui do Conselho de Caminha, das praias, da serra, do festival, e espero eu que serem felizes também com a música que nós lhes oferecemos.
7: Vilar de Mouros já oferece música desde 1965. O festival, fundado pelo médico António Barges, está de regresso com 5 dias de concertos.
1: Vão ser 6 concertos por dia a partir de hoje e até ao próximo sábado. Os bilhetes diários custam 55 euros. Futebol, foi uma goleada como há muito não se via. O Benfica bateu o Casa Pia por 7-0. Foi a primeira vitória encarnada no campeonato esta temporada, mas mais do que resultado expressivo. O treinador dos encarnados, Marco Silva, destaca o facto do Benfica não ter sofrido qualquer golo.
8: Eu acredito que ainda ficaram alguns golos por marcar devido ao que as oportunidades que criámos, mas bons golos, bons momentos de finalização, um jogo totalmente controlado desde o primeiro momento. Eu sei que a vitória é expressiva, mas ainda o que me deixa mais satisfeito foi não termos concedido golos e oportunidades praticamente ao adversário e não permitirmos. Isso para mim é muito importante. Deixarmos a baliza a zero tem um sabor completamente diferente, independentemente de eu perceber que um resultado tão expressivo salta à vista, mas para nós é muito importante não sofrermos.
1: Do outro lado, o treinador adjunto do Casa Pia, Alexandre Santana, pede desculpas aos adeptos, assumindo que a equipa esteve muito mal.
9: Estamos muito conscientes que nestes momentos menos positivos, e hoje claramente foi um momento menos positivo que coincidiu com muito mau jogo nosso na segunda parte e com um jogo extremamente bem conseguido também por parte do Benfica, é, isso deu-nos o resultado expressivo que deu. São exatamente os mesmos 3 pontos, é um facto, mas também é um facto que nos custa e que nos dói por aquilo que trabalhamos diariamente para chegar aqui e mostrar coisas diferentes. Acabar por pedir desculpa aos adeptos que também vêm ao estádio para ver algo diferente. Nós, a única coisa que podemos dizer é que vamos continuar a trabalhar para conseguir fazer diferente e fazer melhor.
1: A promessa do treinador adjunto do Casa Pia, o jogo entre o Casa Pia e o Benfica contava para a segunda ronda da Liga de Futebol. Falta apenas uma partida para completar esta ronda. O Sporting de Braga, Gil Vicente, que teve de ser adiado depois do plantel do Sporting de Braga ter sofrido um surto gastrointestinal. Não há ainda uma nova data para esta partida.
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0: 8h14, continuamos com um pouco de trânsito nesta manhã, quer em Lisboa, quer no Porto. Quanto às ligações à ponte 25 de Abril, apenas abrandamentos no final da A2 entre a Baixa da Almada e a Praça de Portagem, é a única nota aqui na região de Lisboa. No Porto há também algumas paragens, nada de demorado na A28 em direção ao Porto, há passagem pelo Nodo A4 e na VCI, sentido a Rábida Freixo, abrandamentos entre o Campo Alegre e a saída para a Avenida da Boa Vista.
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0: Esta é a manhã TSF de terça-feira, bom dia, 8h15. Nesta altura estão 21 graus em Lisboa, 22 em Faro e no Porto, 23 em Ponta Delgada e já 24 no Funchal, mas o dia vai aquecer bem mais, sobretudo no norte do país, onde as temperaturas vão atingir 40 graus nesta terça-feira.

A música na manhã TSF desta terça-feira são 8h24. Vamos atualizar a informação daqui a pouco. Antes dou-lhe a informação de que morreu a atriz Laura Cardoso. A atriz brasileira tinha 98 anos, foi pioneira na televisão, atuou desde 1950 em séries brasileiras, teve uma longa vida também no teatro e no cinema. Ora, Laura Cardoso tinha 98 anos, morreu esta terça-feira. A morte foi confirmada pelas redes sociais da artista brasileira.

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0: São 8h30, bom dia, 7h30 nos Açores. Está com a Manhã TSF de terça-feira e voltamos a conferir os temas que são notícia. Cláudia Patrício Silva, o incêndio em Vila Flor, entretanto, foi dominado.
1: É já o terceiro incêndio que entra em fase de resolução nas últimas horas. Desta vez foi Vila Flor. O incêndio que deflagrou ontem, perto das 10 da noite, foi considerado dominado na última hora, segundo o site da Proteção Civil. No terreno ainda está uma centena de operacionais. Durante a madrugada também foram controlados os incêndios em Valongo e em Lamego. Restam 4, o mais grave em Torre Moncorvo, que envolve mais de 400 operacionais. Em Ponte Lima estão 200 bombeiros. Em Santo Tirso, o fogo, que tem 4 frentes ativas, é combatido por 175 bombeiros. E em Arouca estão perto de 150 operacionais. Já foi retomada a circulação ferroviária na linha de Cascais. Estava interrompida na estação de Passo de Arcos, no sentido Lisboa-Cascais, devido a um atropelamento que causou um ferido grave. Segundo a Proteção Civil, a vítima está a ser assistida na ambulância, não foi para já transportada para o hospital. O resultado das reapreciações da segunda fase dos exames nacionais só serão conhecidos a 14 de setembro e não a 28 de agosto, como estava inicialmente previsto. O Jornal Público adianta que o calendário foi publicado ontem em Diário da República. O Ministro da Educação justifica este adiamento como uma forma de dar mais tempo de descanso aos professores, mas José Feliciano Costa, secretário-geral adjunto da FENPROF, lembra que em setembro já são retomados os trabalhos do início do ano letivo.
2: O ano escolar começa já no dia 1 de setembro, com a apresentação dos professores, destes professores agora sem os concursos da mobilidade interna e da contratação de escola. No dia 1 de setembro, depois é a preparação do ano letivo e, portanto, é mais um processo que vai sendo adiado. E a questão aqui não é se dá ou não dá descanso aos professores, é um processo todo que está inclinado desde o início, num processo que se vai complicando com sucessivos adiamentos.
1: Reação de José Feliciano Costa ao adiamento da revelação dos resultados das reapreciações da segunda fase dos exames nacionais, que acontece então a 14 de setembro. O festival de música mais antigo do país está de volta. Vilar de Mouros será o palco de 5 dias de concertos e neste primeiro dia Youngblood é o cabeça de cartaz e o motivo pelo qual a edição deste ano tem mais um dia, já que o cantor só podia atuar esta terça-feira em Portugal. No ano passado o festival recebeu cerca de 50 mil pessoas. A expectativa é que este ano o número cresça, mas Paulo Ventura, da organização, lembra à TSF que Vilar de Mouros é muito mais do que um festival.
3: Isto não é só um festival, isto é uma região que recebe e que proporciona este ano estes 5 dias, não é? Mas que na verdade nunca são só 5 dias, porque as pessoas podem vir para aqui desfrutar deste alpemino, desfrutar aqui do Conselho de Caminha, das praias, da serra, do festival e espero eu que sejam felizes também com a música que nós lhes oferecemos.
1: A edição deste ano do festival termina no sábado e os concertos têm início pelas 5 da tarde, todos os dias. Morreu a atriz brasileira Laura Cardoso, tinha 98 anos. A atriz, filha de pais imigrantes portugueses, era uma das grandes referências da televisão brasileira. Participou em mais de 100 trabalhos, incluindo novelas como o remake de Gabriela ou A Dona do Pedaço. E o último papel que teve na televisão foi em 2025, na telenovela Dona Rosinha. Laura Cardoso morreu em casa, em São Paulo, aos 98 anos.
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0: E agora voltamos à estrada para olhar o trânsito a 25 minutos das 9 horas da manhã. Tem sido assim durante este tempo de verão, sobretudo neste mês de agosto, período de férias para muita gente. Até às 8 e pouco não há problemas, depois começam a surgir algumas dificuldades, ainda assim nada de muito preocupante. Nesta altura apenas alguma demora no final da Ponte Vasco da Gama em direção ao Montijo, devido a trabalhos que estão a decorrer na zona do Samoco. O viaduto Duarte Pacheco tem também fila em direção às Amoreiras e para a Ponte 25 de Abril há abrandamentos no final da A2 entre a Baixa da Almada e a Praça da Portagem. O mesmo acontece, abrandamentos também no IC19 na reta dos comandos da Amadora em direção a Lisboa. No Porto, o cenário idêntico, pequenas paragens na A28 à passagem pelo nó da A4, na VCI sentido a Rábida Freixo entre o Campo Alegre e a saída para a Avenida da Boa Vista e no final da A3 há paragens também em direção ao Porto na ligação para a VCI.
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Depeche Mode e a Flock of Seagulls, a música na manhã TSF desta terça-feira. Bom dia, estamos a 16 minutos das 9 horas. Já esta manhã lhe demos conta da notícia da morte da atriz brasileira Laura Cardoso, um dos nomes mais conceituados da rádio, da televisão, do teatro e do cinema no Brasil. Morreu na noite de ontem em São Paulo, tinha 98 anos. A notícia foi já confirmada pela família através das redes sociais da artista. Aliás, era o neto que geria as redes sociais de Laura Cardoso, nascida Laurinda de Jesus Cardoso, a 13 de setembro de 1927, no bairro do Bixiga, em São Paulo. Era filha de imigrantes portugueses, oriundos da região de Trás-os-Montes. Ora, o gosto pelas artes surgiu ainda na infância. Aos 15 anos, iniciou a carreira artística nas radionovelas da Rádio Cosmos, adotando o nome Laura Cardoso, que a tornaria conhecida em todo o mundo lusófono. Considerada uma das pioneiras da televisão brasileira, estreou-se na TV Tupi no início da década de 1950, fez dezenas, se não centenas de peças de teatro e novelas, por exemplo, O Ninho da Serpente, emitida em 1982.

0: Atrás da Porta, uma canção de Elis Regina, que fez parte da banda sonora de Ninho da Serpente, novela brasileira emitida em 1982, da qual fez parte no elenco Laura Cardoso, que era Eugénia Barroso. Laura Cardoso deixou-nos ontem, tinha 98 anos. E agora, parece mentira o humor de Zé Pedro Silva na manhã da TSF. Cuidado com as concessões, é o título da crónica de hoje.
1: Armei uma cena numa praia que não queiram saber. Cheguei e meti o chapéu à frente de uma pequena concessão que ali estava. Um chapéu, calma. Isto já não são chapéus de praia. Está mais próximo de uma tenda do que

0: Gaddafi, são alguns 100 metros quadrados de sombra com ar-condicionado. Mas nisto aparece-me um rapaz. Oi, não se pode pôr aqui à nossa frente? E eu digo-lhe, ai, não posso, filho. Tens de largar o TikTok e acompanhar mais as notícias do teu país. Isso era de antes, meu amigo. A Maria da Graça Carvalho deu-nos uma costa nova. Entretanto, aparece o amigo, parecia irmão, pelo menos estavam vestidos com a mesma roupa. Se o senhor não sai, vamos ter de chamar a Polícia Marítima, informa-me. E eu explico-lhe que é um favor que me faz, porque assim não tenho de ser eu a ligar. Nesta altura, aparecem reforços dos rapazes numa pick-up. Julgavam que me intimidavam. Daqui não saio. A Ministra do Ambiente e o Presidente da APA foram claros. Posso pôr o chapéu à frente de qualquer concessão. A praia é do povo. Lá chega a Polícia Marítima. Eu, entretanto, já tinha construído com os miúdos uma fortificação em areia. Os agentes da Polícia Marítima foram informados de que não se deveriam aproximar, sob pena de usarmos a força máxima, uma ameaça que inclui ligarmos uma coluna de som. Não se aproximaram, claro. De repente, ficou tudo mais calmo. Estava alguém a afogar-se, eles foram lá ajudar. Um gesto bonito, mas não me comove. Sei bem o que pretendem, é simpatia. Quando regressam, vêm com a mesma história, que tenho de sair, que aquele espaço não pode ser ocupado. Mostro-lhes a legislação. Mas não vê que esta é uma exceção? Eu não vejo nada, meu amigo. Só vejo pessoas que desconhecem a lei e que querem ter o privilégio de ter a vista desimpedida para o mar. Mas isso é uma coisa do passado. Até tinha uma bandeirola estes, como se tivessem desembarcado e conquistado a praia. A lata. Fazem o que querem. Devem ser filhos de alguém. Os ânimos começam finalmente a exaltar-se, com eles a tentarem tirar-me os calços da tenda e aí enxutarem-me com pés de pato. Imaginem, não tocas na minha tenda, quem está mal que se mude. Reclamo, mas continuam a tentar danificar uma estrutura. Quero saber quem paga se estragarem. Entretanto, também já lá estava a GNR, parecia uma parada de autoridades. Defendo-me com a prancha dos putos, sempre gritando a praia de todos e pedindo a mais gente para me ajudar. Ninguém se mexeu. Há muito pouca solidariedade nestes casos, mas amanhã sou eu que não arranjo espaço ali, porque já foi para lá alguém, não é? Certo é que o pessoal na praia, em vez de me apoiar, puxa ao lado dos rapazes. Escute cá, acha bem instalar-se aí nesse sítio e ainda por cima ocupa mais espaço que o CCB? Perguntam-me. Minha senhora, eu estou a lutar por um direito que é de todos. Estou a lutar por si, pelos seus filhos e pelos seus netos, por todos. Não está a lutar pelo direito de ninguém. Está a tapar a vista aos nadadores salvadores. Ai, são os nadadores salvadores. Lá desmontei a tenda e fui andando, mas só porque estava vento.
1: Parece mentira, Zé Pedro Silva na manhã TSF, crónicas que podem ser ouvidas sempre que quiser também em tsf.pt, nas plataformas de podcast. Parece mentira, repete à tarde depois das 6. Ainda vamos ao TSF Pais e Filhos antes das 9 horas da manhã. Bom dia.

0: Canção de 1980, Echo Beach, Martha and the Muffins. Estamos perto de atualizar a informação daqui a pouco às 9 horas da manhã. Mas antes ainda vamos ao TSF Pais e Filhos com Maria Ramos Santos e Paulo Jorge Guerreiro. Assunto hoje em cima da mesa, mesada sim ou não?
1: Dilemas que vivem muitos pais à medida que os filhos crescem é se devem ou não dar-lhes mesada. A resposta é sim. Havendo disponibilidade financeira, só há benefícios em dar mesada às crianças. E quanto mais cedo, melhor. Como reforça Hugo Julião, diretor de marketing estratégico do grupo AGAs Portugal.
2: Acho que é importante nós termos esta capacidade de dar aos nossos filhos este poder de decisão, não é? E quanto mais cedo nós habituarmos os filhos a falar e a terem noção daquilo que é o dinheiro e a importância da poupança, acaba por ser uma boa experiência. No meu caso concreto, nós começámos a dar mesada aos meus filhos, eu comecei a dar mesada aos meus filhos, eu tenho 3 filhos, e começámos a dar mesada ali nos 9 anos, nos 10 anos, pequenas quantias naturalmente, optámos por uma realidade mensal, também acima de tudo para os ajudar e começarem a falar e a perceber as opções e para eles de facto rapidamente terem que tomar opções e fazerem opções. Portanto, eu diria que não há uma idade certa, mas eu diria a mensagem é quanto mais cedo melhor.
1: Dar mesada é uma forma de ensinar responsabilidade financeira aos mais novos. A literacia financeira deve começar cedo.
0: Este é um tema que vamos desenvolver na edição largada do TSF Pais e Filhos, que vai para o ar mais à frente, a seguir às 9:30 da manhã.

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0: Muito bom dia, são 8h58, menos uma hora nos Açores. Está com a manhã TSF de terça-feira.
1: Com 4 fogos ainda ativos no norte do país, o primeiro-ministro visita esta manhã a sede da Autoridade Nacional de Emergência e Proteção Civil. Temos reportagem em direto neste jornal. Afinal, o calor extremo é mais perigoso do que se pensava para quem tem mais de 60 anos. Resultados de um estudo publicado na revista de saúde da Lancet. A FENPROF critica mais um adiamento num processo que parece não ter fim. As notas das reapreciações da segunda fase só vão ser conhecidas a 14 de setembro.
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0: Estamos a esta hora com 22 graus em Faro, 23 em Lisboa, 25 graus no Porto, 24 no Funchal e 22 em Ponta Delgada. Vamos ao encontro da atualidade na edição às 9 horas da manhã com Cristina Laiman.
1: Luís Montenegro está esta manhã na sede da Autoridade Nacional de Emergência e Proteção Civil em Carnaxide. A esta hora há 4 fogos ativos, todos na região norte, em Torre de Moncorvo, Ponte Lima, Santo Tirso e Aroca. O Primeiro-Ministro vai reunir-se com a Proteção Civil Nacional para fazer um ponto de situação. É uma visita que vai ser acompanhada pelo repórter Rui Polónio, que vai acompanhar esta visita em Carnaxide. Rui, o Luís Montenegro já chegou?
2: Já está tudo posto para a chegada do Primeiro-Ministro, já está ali o Ministro da Administração Interna, Luís Neves, também o Secretário de Estado da Proteção Civil, Rui Rocha, além do Presidente da Autoridade Nacional de Emergência e Proteção Civil, José Manuel Moura, todos a aguardarem esta chegada de Luís Montenegro, que depois irá ali para as salas de comando reunir-se com a Proteção Civil, enfim, num dia em que há 100 concelhos com um risco máximo de incêndio e 9 distritos com alerta laranja. Não deixará de ser esse um dos pontos de análise, certamente, desta reunião, que será breve. Enfim, há 4 fogos ativos nesta altura que também serão analisados. Dizer-te que esta reunião não será muito prolongada, será breve, não está previsto que seja muito estendida no tempo. No final, Luís Montenegro virá aqui novamente à porta para responder às perguntas dos jornalistas, enfim, e não serão apenas sobre a reunião da Proteção Civil, mas isso são contas de outro rosário. Nesta altura vejo... Não, ainda não está a chegar Luís Montenegro. Há pouco Luís Neves não quis falar aos jornalistas, foi questionado, mas preferiu deixar para mais tarde, numa altura em que agora sim chega mesmo Luís Montenegro aqui à sede nacional da Autoridade Nacional de Emergência e Proteção Civil em Carnaxide. Sai agora do carro, cumprimenta os governantes, cumprimenta também José Manuel Moura. Não está Mário Silvestre, o comandante da Proteção Civil Nacional, não está aqui presente nesta reunião. Luís Montenegro vai ali falando, daqui a pouco há de entrar, vamos ver se faz alguma declaração, ainda que breve, à entrada. Não parece que isso vai acontecer. Bom dia. E agora sim entrou o Luís Montenegro, daqui a pouco, então, daqui por volta de uma hora, já estará a falar aos jornalistas.
1: É um momento que a TSF vai acompanhar com reportagem de Rui Polónio, ele que acompanha esta visita de Luís Montenegro à sede da Autoridade Nacional de Emergência e Proteção Civil em Carnaxide. O Primeiro-Ministro vai reunir-se então com as forças da Proteção Civil para fazer um ponto de situação dos incêndios a esta hora. Nas últimas horas foram dominados os fogos em Vila Flor, Lamego e Valongo. Em Torre de Moncorvo, onde está o maior número de efetivos, cerca de 440, o incêndio continua com vários setores ativos. Contatado pela TSF, fonte do Comando Subregional da Proteção Civil do Douro, adianta que as atenções estão concentradas na zona a sul da aldeia de Lousa. Há uma vigilância especial nesta área, que ontem recebeu aviso de possível confinamento. Em Santo Tirso, 5 aeronaves acabam de entrar em ação para combater as chamas. Já arderam cerca de 900 hectares de mato em Santo Tirso, devido ao incêndio que começou ontem à tarde e mantém 4 frentes ativas. Apesar de ter estado sempre muito próximo de habitações, o fogo ainda não provocou danos materiais. Em declarações à RTP Notícias, há instantes, o comandante Vítor Pinto, dos Bombeiros Voluntários de Santo Tirso, adiantava que o vento tem sido a grande dificuldade e pode piorar ainda mais esta tarde.
3: Aquilo que tínhamos até hoje, que seria aqui o ventos não com muita intensidade, mas ventos de leste bastante quente, que nos trouxeram este clima. Hoje, ao final do dia, podemos ter aqui uma rotação e podemos ter aqui ventos de norte e tudo aquilo que são flancos e setores mais calmos, que nos parecem agora da calmia, podem durante a tarde se tornar mais complexos. E é esse o trabalho que vamos tentar de manhã, a consolidar aqueles setores onde possa vir a ser complexo.
1: A expectativa do comandante Vítor Pinto, dos Bombeiros Voluntários de Santo Tirso, em declarações à RTP Notícias, como ouvimos em pano de fundo, os meios aéreos já começaram a chegar ao local. Estão nesta altura cerca de 5 aeronaves neste incêndio em Santo Tirso, no distrito do Porto. Hoje mantém-se o tempo quente. O Instituto Português do Mar e da Atmosfera ativou o aviso laranja para 9 distritos, mais a norte e centro. São os distritos de Viana do Castelo, Braga, Porto, Vila Real, Bragança, Aveiro, Viseu, Guarda e Coimbra. No resto do território, há aviso amarelo até às 6 da tarde, com exceção para 3 distritos, Lisboa, Setúbal e Faro. Não têm qualquer aviso para o dia de hoje. E afinal, o calor extremo é mais perigoso do que se pensava para os mais velhos. A conclusão é de um estudo da Lancet Public Health, divulgado pelo jornal britânico The Guardian. Os peritos alertam que as ondas de calor e a exposição a temperaturas extremas vão ser uma ameaça cada vez maior, em especial para quem tem mais de 60 anos. Mariana Caparica.
4: À medida que o planeta continua a aquecer, são os mais velhos os principais visados. Menos transpiração, menor capacidade dos vasos sanguíneos dilatarem e mais esforço do coração. São fatores que tornam os idosos mais vulneráveis durante as ondas de calor extremas. Reações como a síndrome de hipertermia maligna, o aumento descontrolado do metabolismo muscular e da temperatura corporal vão ser cada vez mais frequentes. Mas há mais um problema. O aumento das temperaturas a nível global e a expectativa de que a população com mais de 60 anos duplique até 2050 significa que cada vez mais pessoas nesta faixa etária vão sofrer problemas de saúde relacionados com o calor. É um desafio, conclui o estudo, principalmente para países de baixo e médio rendimento, como a Índia ou o Paquistão.
1: Um alerta ao cuidado das autoridades de saúde: o calor extremo é mais perigoso do que se pensava para as pessoas a partir dos 60 anos. A Federação Nacional dos Professores critica mais um adiamento no processo dos exames nacionais do secundário, depois de saber que as notas das reapreciações da segunda fase só vão ser afixadas a 14 de setembro e não a 28 de agosto, como estava previsto. Um dos secretários-gerais da FENPROF, José Feliciano Costa, critica mais uma sobreposição de datas num processo que considera interminável.
5: É mais um adiamento de um processo que, infelizmente, nunca mais termina. Mas eu recordo que, entretanto, começa o ano letivo. O ano escolar começa já no dia 1 de setembro, com a apresentação dos professores, destes professores agora sair os concursos da mobilidade interna e da contratação de escola. No dia 1 de setembro, depois é a preparação do ano letivo e, portanto, é mais um processo que vai sendo adiado. E a questão aqui não é se dá ou não dá descanso aos professores, é um processo todo que está inclinado desde o início, num processo que se vai complicando com sucessivos adiamentos.
1: A alteração da data resultou de um pedido do Júri Nacional de Exames. O Ministro da Educação, Fernando Alexandre, justificou este adiamento como uma forma de dar mais semanas de descanso aos professores. Um ataque russo esta noite matou pelo menos 10 pessoas no leste da Ucrânia. Em sentido contrário, Moscovo garante que a Ucrânia lançou 620 drones contra a região de Moscovo. O governador local não adianta números, mas garante que o ataque fez vários feridos. Há também danos em edifícios junto à capital russa. Na Venezuela, há um novo balanço das vítimas do duplo sismo do passado dia 24 de junho. São agora 6.438 mortos e mais de 86 mil feridos que tiveram de ser assistidos nos hospitais. As Nações Unidas alertam para a necessidade de reforçar as doações, de modo a acudir as milhares de pessoas afetadas por estes sismos na Venezuela. A ONU adianta que apoiou mais de 304 mil pessoas, 57% eram meninas e mulheres. É uma ajuda que continua a ser essencial, sublinha as Nações Unidas, que pedem mais donativos para a resposta humanitária. A partir de hoje, até dia 23, Lisboa vai transformar-se num palco de magia ao ar livre. É mais uma edição da iniciativa Lisboa Mágica na Rua, com 175 espetáculos gratuitos em 13 espaços da cidade. O festival quer deslumbrar quem passa na rua. Inês Cortês.
6: À espera. espetáculos que nos entretêm e há outros que nos fazem parar, olhar duas vezes e voltar a acreditar no impossível. Entre disfarces, ilusões, chapéus e momentos de espanto, o Lisboa Mágica na Rua promete transformar espaços públicos em palcos onde miúdos e graúdos podem ser deslumbrados. A iniciativa conta com 15 mágicos vindos de 10 países. O diretor artístico Luís de Matos levanta o véu sobre a origem de alguns.
7: Da Austrália, Coreia do Sul, Argentina, Cuba, Chile, Itália, Japão, Espanha, Inglaterra. O tipo de magia que fazem é uma magia própria para acontecer em direta interação com o espaço público, nas ruas, nos jardins, junto aos monumentos, nos locais de passagem.
6: Duas décadas depois da criação do Lisboa Mágica na Rua, há quem reserve espaço no calendário para não perder nenhum truque.
7: Existem pessoas que assistiram a todas as realizações e que todos os anos condicionam a sua ida a Lisboa ou a sua permanência em Lisboa para não irem de férias, no sentido de se manterem na cidade ou de estarem na cidade quando o Lisboa Mágica acontece.
6: E o Mágica afirma que os espetáculos conseguem levar o público a outras realidades.
7: O ambiente é de imensa partilha, em que as pessoas esquecem o que é que são na vida. Se são gerentes de um banco, se trabalham num call center, se estão desempregados ou se trabalham num snack bar.
6: As atuações agradam a todos que estão ansiosos por serem surpreendidos até dia 23 de agosto.
1: Inês Cortês, com a sonoplastia de Joaquim Dias, a magia está de volta às ruas em Lisboa até dia 23. A cultura brasileira está de luto. A atriz Laura Cardoso morreu com 98 anos. A atriz, filha de pais portugueses, era uma das grandes referências da televisão brasileira. Participou em mais de uma centena de trabalhos, entre eles o remake da novela Gabriela, ou A Dona do Pedaço. O último papel que teve na televisão foi no ano passado, na telenovela Dona Rosinha. Laura Cardoso morreu em casa, em São Paulo.
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0: agora vamos ao trânsito. Há problemas em Lisboa e no Porto. Em Lisboa, há acidente no eixo norte-sul, junto à saída para Sete Rios, sentido Camarate, ponto 25 de Abril. Há já demora a partir de Telheiras, é uma ligação a evitar. Temos fila também no viaduto Duarte Pacheco, em direção às Amoreiras. Afeta o final da A5 desde o Alto de Monsanto. E há abrandamentos no IC19, na reta dos comandos da Amadora e depois também na chegada à Pinamanique. Para a ponto 25 de Abril, também há algumas paragens no final da A2, entre a Baixa da Almada e a Praça de Portagem. No Porto, há agora acidente na VCI, é antes do nó da A3, em direção à Ponta Arrábida. Há fila a partir do Mercado Abastecedor e no sentido Arrábida-Freixo há paragens entre o Campo Alegre e a saída para a Avenida da Boa Vista. Paragens também na A28, há passagem pelo nó da A4 e no final da A3, em direção ao Porto, na ligação para a Via de Cintura Interna.
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0: Já sirvamos a opinião assinada pela jornalista Inês Cardoso.
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3: Quando um artista com a dimensão de Robbie Williams fala publicamente sobre autismo, é natural que as declarações originem notícias em todo o mundo. Uma torrente que poderia ser uma oportunidade para aumentar a informação disponível. Em teoria, falar faz sempre bem. Em temas de elevada complexidade e com consequências na vida de milhares de pessoas, a falta de rigor pode ter o efeito contrário. O cantor britânico já falou publicamente sobre depressão, ansiedade, perturbação de hiperatividade e déficit de atenção e, mais recentemente, sobre uma espécie de síndrome de Tourette interna. As referências ao autismo também não são novas, tendo afirmado há vários anos que acreditava ter síndrome de Asperger, entretanto eliminada como diagnóstico e integrada pela Organização Mundial da Saúde no espectro do autismo. Em 2025, Robbie Williams chegou a declarar em entrevistas que tinha feito testes de autismo online. Na mais recente declaração, numa sessão de lançamento da coleção Outono e Inverno de uma marca de roupa criada por si, o artista tratou o assunto com humor. Disse adorar o diagnóstico, por explicar muita coisa, acrescentando que agora tem, cito, um passe livre para sair da prisão e para todas as coisas estranhas que faz. Ainda que as declarações sejam, obviamente, brincadeira, remetem para a forma como diagnósticos tendem a ser usados para justificar comportamentos, como uma espécie de atenuante moral. Esta foi, aliás, uma das vertentes da recente polémica protagonizada pela humorista Joana Marques e a atriz Mafalda Matos. O autismo não é uma doença, é uma condição neurológica de desenvolvimento que eventualmente ajuda a explicar alguns comportamentos, mas não os justifica. A expressão clínica varia bastante de pessoa para pessoa e a própria classificação internacional tem evoluído nas últimas décadas. Declarações de figuras públicas podem contribuir para desvelar assuntos pouco abordados, mas podem também dar uma aparência trivial a algo que é absolutamente complexo. Além de que as redes sociais e os testes online não são, de todo, locais para procurar diagnósticos ou para aprender sobre neurodivergências. Em algumas matérias não pode haver atalhos, apenas respostas especializadas.
0: Reflexões de Inês Cardoso, o jornalista que assina a opinião na Manhã TSF à terça-feira.
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0: O texto fica disponível também para ler em tsf.pt. São 9h16, vamos ao encontro das 9h30 neste dia de muito calor. As temperaturas hoje deverão chegar aos 40 graus no norte do país. 40 é mesmo a máxima para Braga, 39 de máxima para Vila Real e para Viseu, 38 para Bragança, 31 graus máxima para o Porto, 32 para Lisboa, 38 para Évora e 29 para Faro. Dia de céu pouco nublado, mas com possibilidade de aguaceiros e até trovoadas no interior centro e sul, sobretudo à tarde. Continuamos com aviso laranja nos 9 distritos a norte e centro do território do continente. Depois, a mapa de Portugal praticamente todo pintado a amarelo, só não há avisos em Lisboa, em Setúbal e também em Faro.

0: São 9h24, a música da manhã TSF com Irene Cara e agora Katrina and the Waves.
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0: Daqui a pouco, às 9h30, olhamos as principais notícias que marcam esta manhã TSF de terça-feira. Depois, no TSF Pais e Filhos, edição alargada, falamos de se é boa ou má ideia dar mesada às crianças. Para já, Fausto na voz de Amy Curl.

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0: 9:30, bom dia, 8:30 nos Açores. Nesta altura estão 22 graus em Lisboa e em Faro, 27 no Porto, 25 no Funchal e 23 graus em Ponta Delgada. Cláudia Patrício Silva, a esta hora, Montenegro, Luís Montenegro, reúne-se com os representantes da Proteção Civil.
1: O Primeiro-Ministro reúne-se esta manhã com o Presidente da Autoridade Nacional de Emergência e Proteção Civil e com o Secretário de Estado da Proteção Civil, isto numa altura em que há 4 fogos ativos e mais de 100 concelhos em risco máximo de incêndio. Os meios aéreos já estão a operar esta manhã em Santo Tirso. São 5 os meios aéreos em ação e, apesar dos avanços que os bombeiros conseguiram nas últimas horas, Vítor Pinto, comandante dos bombeiros de Santo Tirso, admite mesmo que o vento pode deitar abaixo todos os esforços.
2: Hoje, ao final do dia, podemos ter aqui uma rotação e podemos ter aqui ventos de norte, e tudo aquilo que são flancos e setores mais calmos, que nos parecem agora da calmaria, podem durante a tarde se tornar mais complexos. E é esse o trabalho que vamos tentar de manhã, a consolidar aqueles setores onde possa vir a ser complexo.
1: Declarações registadas pela RTP Notícias. Em Torre de Moncorvo há várias frentes ativas. Contactado pela TSF, fonte do Comando Subregional da Proteção Civil do Douro, adianta que as atenções estão concentradas na zona sul da aldeia de Lousa. Os habitantes chegaram a receber um aviso de possível confinamento, algo que ainda não aconteceu. Há outros 2 incêndios, um em Ponte Lima e outro em Arouca, que mobilizam cerca de 250 operacionais cada um. Em Arouca há 2 aldeias a merecer mais atenção. Bosseguedim, aliás, e a aldeia do Cando estão perto das chamas. Este incêndio tem 4 frentes ativas. O calor extremo é mais perigoso do que se pensava para os mais velhos. Um estudo da Lancet Public Health, divulgado pelo jornal The Guardian, revela que as pessoas com mais de 60 anos transpiram menos, também têm casos em que os vasos sanguíneos dilatam menos e o coração esforça-se mais, o que torna os idosos mais vulneráveis ao calor. É uma realidade que é ainda agravada pelas sucessivas ondas de calor e pelo aumento da temperatura a nível global. Cristina Mota, da Missão Escola Pública, defende que o adiamento da divulgação dos resultados das reapreciações da segunda fase dos exames nacionais vai acabar por sobrecarregar novamente os professores. O calendário publicado ontem em Diário da República dá o dia 14 de setembro como o dia para a divulgação dos resultados e não 28 de agosto, como estava inicialmente previsto. Cristina Mota afirma que é mais uma tarefa que se adiciona a um período já complicado.
3: De maneira nenhuma será para dar descanso aos professores, até porque os vai sobrecarregar no início do ano letivo, coincidindo, portanto, aqui o período da reapreciação com esta fase extraordinária que vai ter lugar de exames no início do ano letivo. Fase essa também que carece, claro está, de período de classificação.
1: O Ministro da Educação justificou este adiamento como uma forma de dar mais tempo de descanso aos professores.
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0: E agora voltamos ao trânsito. Mantém-se no Porto o acidente na VCI, antes do nó da A3, em direção à Ponta Rábida. Há demora a partir da zona do Mercado Abastecedor. E no sentido a Rábida Freixo, ainda há fila entre o Campo Alegre e a saída para a Avenida da Boa Vista. Abrandamentos também na A28 em direção ao Porto, junto ao nó da A4, e no final da A3 para o Porto, na ligação à VCI. Na região de Lisboa, resolveu-se, entretanto, o acidente que tinha ocorrido no eixo Norte-Sul. Já não há problemas. A segunda circular é que ainda tem em fila no sentido Aeroporto Benfica, na zona da Encarnação, e no sentido contrário entre a Escola Alemã e as Calvanas. Também com demora, o viaduto Duarte Pacheco, em direção às Amoreiras, a afetar o final da A5.
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0: E agora vamos à edição alargada do TSF Pais e Filhos com Maria Ramos Santos e Paulo Jorge Guerreiro.
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0: A mesada é o tema que está hoje em cima da mesa.
7: Ensinar as crianças a gerir o dinheiro é dar-lhes uma ferramenta para a vida. É preciso é saber por onde começar. Connosco temos Hugo Julião, diretor de marketing estratégico do grupo AGAs Portugal, que nos deixa algumas pistas e a certeza de que a literacia financeira deve começar cedo.
8: Eu diria que não há uma idade certa, não é? Mas a mensagem é quanto mais cedo, melhor. O que me parece é, e eu como pai, acho que é importante nós termos esta capacidade de dar aos nossos filhos este poder de decisão, não é? E quanto mais cedo nós habituarmos os filhos a falar e a terem noção daquilo que é o dinheiro e a importância da poupança, acaba por ser uma boa experiência. No meu caso concreto, nós começámos a dar mesada aos meus filhos, eu comecei a dar mesada aos meus filhos, eu tenho três filhos, e começámos a dar mesada ali nos 9 anos, nos 10 anos, pequenas quantias naturalmente, optámos por uma realidade mensal, também acima de tudo para os ajudar e começarem a falar e a perceber as opções e para eles de facto rapidamente terem que tomar opções e fazerem opções. Portanto, eu diria que não há uma idade certa, mas eu diria a mensagem é quanto mais cedo melhor.
7: Quanto mais cedo melhor, e não existe uma idade certa. Mas como é que pode depois então começar a ser introduzido na prática? Como é que os pais introduzem esse tema? Como é que dizem assim, a partir de agora vais começar a receber? Ou então quando também são abordados ao contrário? Escola os miúdos receberem e serem depois abordados em casa os pais...
8: Acredito que haja também um pouco essa pressão social, não é? Que é dos amigos, que acabam também por ter. E eu posso falar um pouco da experiência e também da minha visão. Nós costumamos falar sobre isto em casa, e acho que essa é a primeira mensagem. Costumamos falar isto com eles e abordá-los no sentido de perceberem quase que como se houvessem três porquinhos ou três potes, não é? O de poupar, o de gastar. E um que também nós tentamos trazer, que é a parte da generosidade, que é aquilo que nós podemos ajudar os outros. E de facto, ao termos estes três potes, acaba por ser uma boa forma de introduzir aquilo que é as opções que cada um toma, não é? Naturalmente que a sensação que eu tenho é que acabam ao início por gastar muito rapidamente a mesada e, portanto, facilmente na semana seguinte estão a pedir e à qual nós dizemos que não. Também porque acho que faz parte da educação e desta lógica de compreender o valor do dinheiro e o valor da poupança. Mas nada melhor do que transformar este processo natural, um processo que de facto é discutido e é falado em família e em que as crianças percebem o valor da poupança, nem que seja com um objetivo. Algo que nós costumamos trazer para cima da mesa também é ter um objetivo, ou seja, quero poupar para comprar um livro, quero comprar para comprar uma peça de roupa, tenho duas miúdas, portanto, rapidamente estão a falar de roupa, ou o meu filho que rapidamente está a falar de um jogo para a consola, portanto, rapidamente estes temas surgem e a importância da poupança também é nessa perspectiva, de ter um objetivo específico. Acredito que isso ajuda bastante na introdução do tema e também na abordagem, na consciencialização das crianças para aquilo que é a importância da poupança, que é um tema crónico em Portugal. Sabemos que em Portugal há uma elevada falta de literacia, né? E até temos alguns dados do Banco de Portugal em que demonstram que de facto há uma baixa literacia financeira por parte da população e que varia muito em função da escolaridade dos pais, e isso é um ponto importante e é onde provavelmente o país como um todo também tem uma missão a fazer sobre isto, que é como é que as escolas podem trazer esta realidade para o currículo das escolas e para a formação das crianças. E portanto eu diria que é um efeito combinado entre aquilo que é o papel dos pais, e também o papel da sociedade que acabam por trazer e que estou em crer que trará muitos benefícios para eles, mas também para o país, na minha opinião.
7: Falou da questão da regra dos três potes, poupar, gastar, e falou aqui de um aspecto muito importante, que é a questão de ter a tendência para gastar tudo e depois os pais dizerem que não vão dar mais. Isso é uma forma muito simples e acaba por ser, se calhar, a forma mais natural dos pais ensinarem aqui o valor do gastar.
8: Claro, gastar demasiado rápido, depois acaba rápido, não é? E é de facto falar, e este não é muito importante, na minha opinião, na nossa opinião, que é, acabamos por estar a falar de uma educação, a ganhar a consciencialização das opções que têm que tomar. E acho que, acima de tudo, aquilo que procuro fazer com os meus filhos é muito alicerçado naquilo que é a transparência e de falar sobre isto com naturalidade, não é? E há um ponto também que é importante, que é importante falar, mas também é importante eles verem aquilo que são as nossas opções, não é? Ou seja, eles rapidamente replicam aquilo que é o que os pais fazem, mais rapidamente do que aquilo que os pais dizem, não é? E eu acho que este ponto é um ponto importante, na medida em que é importante trazer para a equação também práticas que nós fazemos, nomeadamente opções que fazemos num determinado mês em detrimento de algo para fazer uma compra concreta, mas que traz, na verdade, esta lógica das opções. E, portanto, além de falar, além dos três potes, é também esta lógica de eles rapidamente memorizam aquilo que nós fazemos, mais fácil do que aquilo que nós falamos. E, portanto, é importante também nós próprios darmos esses exemplos e falarmos sobre isso de forma natural.
7: Outra questão também aqui que divide muitas famílias é a questão da recompensa, não é? É muito comum ouvirmos, por exemplo, vai arrumar o teu quarto e se arrumares eu dou-te alguma coisa, dou-te algo em troca. Muitas vezes é dinheiro. Qual é a sua perspectiva, os prós e contras sobre isto?
8: Bom, remunerar em função de uma tarefa não deve ser em si o princípio, mas pode ser de facto uma recompensa, não é? Acho que aqui o ponto é a percepção do esforço para obter um rendimento, e é isto que nós procuramos fazer, e eu procuro fazer com os meus filhos, que é, de facto, eles têm a sua mesada e com algumas tarefas eles podem ter aqui um extra. Mas nesta lógica, para reforçar esta lógica da noção de esforço e da noção de que aquele dinheiro, aquele valor, vem fruto do trabalho, não é? E acaba por trazer de ser importante, como eu disse, no tema das notas, por exemplo, das notas das escolas, de facto, se funcionar como um prémio para uma melhor classificação numa disciplina matemática, numa disciplina portuguesa, ou as notas de forma global, acaba por ser um incentivo, mas que ao mesmo tempo funciona como uma forma de entendimento de que, para ter determinado extra, acaba por ser em função de um esforço e de algo que está associado, e portanto esta lógica do trabalho e do esforço para ter um extra. Portanto, acho que é positivo fazermos isso, mas não chamaria a isto um trabalho extra remunerado. É mais numa lógica da criança perceber a relação entre esforço e rendimento. Portanto, é mais nesta perspectiva que me parece que é algo que nós utilizamos, por acaso. É mais numa lógica da criança perceber a relação entre esforço e rendimento. Portanto, é mais nesta perspectiva que me parece que é algo que nós utilizamos, por acaso.

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Estamos quase a fechar esta hora na manhã TSF. Músicas de Eddie Vedder, Noiserve com a Garota Não e agora António Zambujo. Estamos a 6 minutos das 10 horas. À hora certa há notícias. Depois, emissão TSF segue com Francisco Mateus. Há para ouvir também, logo a seguir às 10, o programa à distância que nos aproxima, que hoje regressa à Turquia. E hoje começa o mais antigo festival de música em Portugal. Vão atuar hoje Young Blood, os Presidents, Lamborghini Girls e Cabaret Voltaire. Amanhã temos os The Hives no Festival Vilar de Mouros, no Conselho de Caminha, de hoje até dia 22 de agosto. Vamos então escutar os The Hives, que amanhã vão atuar neste Vilar de Mouros. Aqui fica Legalize Living. Bom dia, até amanhã.

0: São 9h58 menos uma hora nos Açores.
1: 15 aeronaves combatem os incêndios ativos a esta hora. Torre de Moncorvo, Aroca, Santo Tirso e Ponte de Lima são os pontos negros no mapa das chamas. Luís Montenegro esteve esta manhã na sede da Autoridade Nacional de Emergência e Proteção Civil, uma visita que já terminou. Daqui a pouco vamos em direto para Carnaxide. É o adeus de uma grande estrela, morreu a atriz brasileira Laura Cardoso, foi Dona Doroteia na novela Gabriela.
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0: horas há momentos, Lisboa 23 graus, Faro 24, também em Ponta Delgada, Porto há instantes com 25 graus e Funchal com 26. Edição das 10 horas, Cristina Leiman.
1: Está difícil o trabalho dos bombeiros. Nesta altura há 5 fogos que continuam a escapar ao controle dos homens da paz. Com a manhã entraram em ação os meios aéreos. No total estão 15 aeronaves envolvidas no combate às chamas. O fogo em Torre de Moncorvo continua a ser o que mobiliza mais efetivos. Cerca de 450 operacionais e 4 aeronaves. Contratado pela TSF, o Comando Subregional da Proteção Civil do Douro adianta que as atenções estão concentradas na zona a sul da aldeia de Lousa. Há uma vigilância especial nesta área, que ontem recebeu aviso de possível confinamento. Ainda assim, o comandante José Miranda, da Proteção Civil Nacional, em declarações à agência Lusa, adianta que o combate aos incêndios em Torre de Moncorvo e Ponte de Lima decorre de forma favorável.
2: O incêndio de Torre Moncorvo há 61 horas em atividade, ainda se mantém ativo, apenas com uma frente de média intensidade. Não há povoações em risco, nem feridos a restar nestes 4 incêndios que eu refiro desde o dia de ontem, durante a madrugada de hoje. O incêndio de Ponte Lima já tem 41 horas de atividade, mantém ainda 2 frentes ativas.
1: José Miranda faz ainda um ponto de situação do fogo em Aroca. As chamas estão a ameaçar 2 aldeias, Bosseguedim e a aldeia do Cando. O comandante José Miranda diz que foi pedido um reforço dos meios para este incêndio.
2: Tem 4 frentes ativas. Este sim, temos algumas proteções a habitações por medidas preventivas e também indicação de segurança para a população, nomeadamente nas aldeias de Bosseguedim, Cando e também junto ao Rio Frades. Neste incêndio de Aroca, também temos meios terrestres em trânsito para reforçar este teatro de operações.
1: Mais a norte, em Santo Tirso, no distrito do Porto, 5 aeronaves apoiam mais de 200 bombeiros. Já arderam cerca de 900 hectares de mato. O fogo mantém 4 frentes ativas. Apesar de ter estado sempre muito próximo de habitações, as chamas não provocaram ainda danos materiais. Em declarações à RTP Notícias, o comandante Vítor Pinto, dos bombeiros voluntários de Santo Tirso, adianta que o vento tem sido a principal dificuldade e é uma situação que pode agravar-se ainda esta tarde.
3: Aquilo que tínhamos até hoje, que seria aqui o ventos não com muita intensidade, mas ventos de leste bastante quente, que nos trouxeram este clima. Hoje, ao final do dia, podemos ter aqui uma rotação e podemos ter aqui ventos de norte e tudo aquilo que são flancos e setores mais calmos, que nos parecem agora da calmia, podem durante a tarde se tornar mais complexos. E é esse o trabalho que vamos tentar de manhã, a consolidar aqueles setores onde possa vir a ser complexo.
1: Ainda muito trabalho pela frente para os bombeiros voluntários de Santo Tirso, onde o fogo está a ser combatido por 5 aeronaves. Nas últimas horas foram dominados os incêndios em Vila Flor, Lamego e Valongo. Ouvido pela TSF, o comandante dos bombeiros voluntários de Valongo adianta que durante a manhã surgiram alguns focos pequenos de incêndio que já foram dominados. Bruno Oliveira adianta que o tempo quente pode provocar mais reativações.
4: Neste momento todos os olhos estão postos, temos o dispositivo em todo o perímetro. Mas sim, por acaso neste momento não estamos a ter vento, que é o que nos também dá uma boa ajuda, mas prevemos algumas reativações.
1: O incêndio em Valongo provocou 7 feridos durante o dia de ontem, 2 deles em estado grave.
4: Neste momento 2 ainda internados, 1 é popular, é um civil, e o outro é um bombeiro, de resto já foi tudo para casa.
5: Esses feridos que estão internados estão em estado grave?
4: Sim, são feridos graves, mas estáveis neste momento.
5: E quais é que foram as causas?
4: O do civil foi uma queda de mais ou menos de 10 a 8 metros, que estava num telhado, e o outro foi um bombeiro, por exaustão, que também está internado.
1: Bruno Oliveira, o comandante dos bombeiros voluntários de Valongo, ouvido pela jornalista Mariana Pedrosa. O comandante adianta que vão estar bombeiros no local a fazer vigilância até ao final do dia. E neste dia, com 4 fogos ainda ativos, um pouco por todo o país, o primeiro-ministro Luís Montenegro esteve na sede da Autoridade Nacional de Emergência e Proteção Civil. No final, fez declarações aos jornalistas, deixou elogios ao ministro Luís Neves. E que mais disse o chefe do governo, Rui Polónio?
6: Luís Montenegro, no final de uma reunião que acabou por ser breve, foram cerca de 40 minutos de reunião aqui com a Autoridade Nacional de Emergência e Proteção Civil, alertou para as condições de risco elevado que o país ainda vive, pediu novamente que sejam adotados comportamentos que evitem esse, ou que mitiguem esse risco de fogo, esse risco elevado de incêndio. E depois falou também sobre aquilo que tem sido a estratégia do Governo para este ano no combate aos fogos. Enfim, de um trabalho, assegura Luís Montenegro, dificultado pelo elevado número de ignições noturnas, que tem aumentado nos últimos meses, mas depois a afirmar que o sucesso, aquilo que entende ser o sucesso da estratégia de combate aos fogos deste ano, assenta essencialmente em dois eixos, na prevenção e no combate propriamente dito, na coordenação.
7: Da prevenção, a parte da sensibilização, a parte também do ponto de vista operacional, chegarmos cada vez mais cedo, mais rápido e termos uma taxa de sucesso no ataque inicial que inviabilize a propagação dos incêndios, é um eixo. O outro eixo é a coordenação das forças, é o coletivo, como muitas vezes o Ministro da Administração Interna tem vindo a reiterar, ao serviço de um objetivo comum, com uma forma cada vez mais aprimorada das várias forças e departamentos que são chamados a intervir, poderem colaborar com um sentido positivo. Portanto, eu posso também incluir que, não havendo ainda um estudo, enfim, mais aprofundado, estes dois vetores são relevantes. E o Sr. Ministro da Administração Interna tem feito a esse nível um trabalho absolutamente extraordinário.
6: Assim, o elogio de Luís Montenegro ao trabalho de Luís Neves, à frente do Ministério da Administração Interna, tendo, no entanto, passado ao lado daquilo que têm sido as polémicas que envolvem, ou que têm envolvido o Ministro, Luís Montenegro a destacar aquilo que tem sido um trabalho, assegura o Primeiro-Ministro, um trabalho extraordinário de coordenação da parte do Ministro da Administração Interna no combate aos fogos. Mas não foi só de fogos que Luís Montenegro falou, aproveitou também para responder a quem o acusa, como José Luís Carneiro, de andar desfasado da realidade.
7: Eu ando na rua todos os dias, sem exceção, todos os dias, a partilhar as vivências de todos os portugueses, aqueles que estão diante de maiores dificuldades, aqueles que estão com a felicidade de não as enfrentarem, todos eles, à sua medida, são importantes. Aqueles que têm dificuldade em arranjar um emprego, são cada vez menos, mas têm de ser apoiados. Aqueles que estão à espera de uma resposta do Estado mais rápida, de um serviço público mais rápido, ou também aqueles que estão sob a ansiedade e a ameaça perante as suas próprias vidas e o seu património quando têm um incêndio florestal diante de si. Nós temos de estar perto de todos e estamos perto de todos. Não estamos aqui com retóricas para poder, alimentar o picante da luta política. Estamos aqui focados na vida das pessoas, focados num país que tem muitos problemas para ultrapassar e num país que também tem muitos resultados para apresentar e, como eu tenho vindo a dizer, não estou aqui para isso agora, mas em jeito de conclusão perante a questão que me foi colocada, é um país cada vez mais apreciado e reconhecido de fora para dentro.
6: A apreciação do trabalho da economia portuguesa no estrangeiro, uma ideia que Luís Montenegro tem repetido ao longo dos últimos meses, a ideia de que o governo é mais apreciado fora do país do que em Portugal. E Luís Montenegro levantou também um pouco o véu sobre aquilo que é o negócio da REN, adianta que a seu tempo serão conhecidos dados mais pormenores sobre este negócio, mas que para já não é a altura, até porque lembra Luís Montenegro que a Rede Elétrica Nacional é uma empresa cotada em bolsa e sobre obriga algum cuidado para não provocar interferências no mercado, mas adiantou Luís Montenegro qual é a intenção do Governo, como é que o Governo prevê diminuir o preço da eletricidade?
7: O objetivo de nós estarmos na Rede Elétrica Nacional é um objetivo de podermos contribuir ainda mais, de forma ainda mais permanente, para a concretização de um sistema cujos investimentos permitam que a rede esteja reforçada para poder chegar mais facilmente à casa das pessoas e também às empresas, para podermos diminuir efetivamente os custos. Para isso é preciso termos capacidade produtiva, é preciso termos uma boa distribuição, É preciso que o sistema possa integrar, como já integra felizmente em Portugal, a energia elétrica que provém de fontes renováveis, que possamos ter mais autonomia, autonomia estratégica, autonomia em termos de decisão, e isso a médio e longo prazo terá um efeito sobre o preço. Ninguém diz que é a intervenção na REN diretamente que provoca uma alteração de preço, mas é uma das condições para nós podermos proteger o interesse estratégico de termos uma rede mais resiliente, de protegermos as nossas infraestruturas críticas, de fazermos fluir o sistema de maneira a que ele possa ser otimizado e, sendo otimizado, possa refletir-se depois nas condições de acesso. É isso que nós pretendemos.
6: A intenção do Primeiro-Ministro, a esperança de Luís Montenegro de que esta estratégia leve a médio e longo prazo a uma descida do preço da eletricidade. Depois, mais não disse, mais detalhes deve levar mais logo à reunião com o Presidente da República, até porque hoje é terça-feira, dia de encontro entre os dois.
1: Rui Polónio, ele que acompanhou a visita de 40 minutos de Luís Montenegro à sede da Autoridade Nacional de Emergência e Proteção Civil. Luís Montenegro aproveitar esta visita para destacar a proximidade com as pessoas, dizendo que anda na rua todos os dias e que, sem retóricas, está focado na vida das pessoas e do país, dizendo que o país está melhor. Luís Montenegro visitou então a sede da Autoridade Nacional de Emergência e Proteção Civil no dia em que há vários fogos ativos pelo país. Afinal, o calor extremo é mais perigoso do que se pensava para os mais velhos. A conclusão é de um estudo da Lancet Public Health, divulgado pelo jornal britânico The Guardian. Os peritos alertam que as ondas de calor e a exposição a temperaturas extremas vão ser uma ameaça cada vez maior, em especial para quem tem mais de 60 anos. Mariana Caparica.
8: À medida que o planeta continua a aquecer, são os mais velhos os principais visados. Menos transpiração, menor capacidade dos vasos sanguíneos dilatarem e mais esforço do coração. São fatores que tornam os idosos mais vulneráveis durante as ondas de calor extremas. Reações como a síndrome de hipertermia maligna, o aumento descontrolado do metabolismo muscular e da temperatura corporal, vão ser cada vez mais frequentes. Mas há mais um problema. O aumento das temperaturas a nível global e a expectativa de que a população com mais de 60 anos duplique até 2050 significa que cada vez mais pessoas nesta faixa etária vão sofrer problemas de saúde relacionados com o calor. É um desafio, conclui o estudo, principalmente para países de baixo e médio rendimento, como a Índia ou o Paquistão.
1: Um alerta ao cuidado das autoridades de saúde: o calor extremo é mais perigoso do que se pensava para as pessoas a partir dos 60 anos. Agora é oficial, o Benfica confirma a venda de Amar Dedic ao Newcastle. Em comunicado enviado esta manhã à Comissão do Mercado de Valores Mobiliários, é revelado o valor do negócio. O Benfica encaixa quase 36 milhões de euros e fica com direito a receber uma percentagem de quase 18% do valor da mais-valia obtida numa futura transferência do jogador. Contas feitas às comissões, o Benfica fica com cerca de 27 milhões de euros pela venda de Dedic, que esteve apenas um ano ao serviço da Luz.
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0: Passam 15 minutos das 10 da manhã, trânsito em Lisboa, lento neste momento no viaduto Duarte Pacheco, em direção às Amoreiras. Trânsito pouco intenso no final da A2, em direção à ponte 25 de Abril, sentido sul-norte, entre o viaduto do Pregal e a Praça da Portagem da Ponte 25 de Abril. No Porto, um acidente na Avenida AEP, antes do nó da A4, na direção de Matosinhos. Há paragens até à passagem pelo local deste acidente na Avenida AEP, antes do nó da A4. Também no Porto, neste momento, trânsito lento na VCI, em direção à Ponta da Arrábida, com fila a partir do mercado abastecedor até ao nó da A3, devido a um acidente, entretanto, já resolvido. Na A1 para a VCI, há fila desde o nó da Afurada até à saída para a Avenida da Boa Vista, e trânsito muito intenso com abrandamentos no final da A3, em direção ao Porto, na ligação para a VCI.
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0: Ao longo de todo este verão estamos a repetir os programas da última temporada de A Distância que Nos Aproxima, um programa de Nelson Santos, hoje em destaque a Turquia.

0: Sejam bem-vindos a mais uma viagem transcontinental na rádio. Estamos no Estreito do Bósforo, entre a Europa e a Ásia, com magnânima Istambul nas margens. Coração dos impérios bizantino e otomano, a península da Anatólia serve de ponte entre Oriente e Ocidente. Semente da civilização, encruzilhada de religiões, artes e políticas, onde chegava o Expresso do Oriente, na antiga Constantinopla. Hoje, a distância de 4.600 km por estrada até à cidade do nosso convidado, aproxima-nos da Turquia.
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0: Mehmet Ali Ince, 32 anos, natural de Izmir, no sudoeste da Turquia, está em Portugal há 10 anos. É diretor executivo da Arcas Portugal, empresa do setor marítimo e de rotas comerciais de navegação. Há 6 meses, a empresa saiu do país, mas Mehmet Ali decidiu ficar na Lisboa, a que chama hoje de casa. Formou-se em Engenharia Industrial, em Istambul, teve contacto com a língua portuguesa no Brasil e estudou navegação internacional no Canadá. Olá, Ali, bem-vindo. Apesar de a sua empresa, olá, que tem sede na Turquia, ter saído de Portugal, o Ali ficou. Porquê? É pela forte ligação que já tem a este país?
1: A verdade é que sair de Portugal não é fácil. Nós temos uma ligação muito forte aqui, 10 anos, são muitos anos, e passamos esta viagem com grande trabalho, com grande esforço, e não foi fácil chegar ao ponto que chegamos, e temos orgulho do que é que conseguimos fazer aqui. A minha vida aqui é muito boa, e não era fácil de abandonar isto tudo e voltar para a Turquia ou um outro qualquer país do mundo.
0: Sim, possivelmente até teve a oportunidade de regressar à sua natal Turquia, porque a Arcas está lá sediada, não é?
1: É, exatamente, por causa de viagens de trabalho, passeava para lá frequentemente, e hoje em dia também continuo a ir lá com bastante frequência.
0: Até porque os pais ainda vivem lá.
1: Exatamente, os meus pais ainda continuam a viver lá e gostam muito. Por acaso, Izmir é uma cidade linda também. Não é tão parecido como Istambul, mas Istambul e Lisboa são muito parecidos, e forma de viver e liberdade, comida, são muitas coisas parecidas entre Lisboa e...
0: É uma cidade portuária também, Izmir.
1: Exatamente.
0: Conhecida também por Esmirna, não é? Há pessoas, sim, que chamam Esmirna à cidade. É uma cidade já muito antiga, daqui a pouco vamos passar por isso de novo, porque é uma cidade com 5 mil anos de história. Consta que neste momento trabalha mais ou menos como um nómada, fornece serviços de marketing e ajuda as linhas de navegação a definir estratégias de vendas. Ou seja, a empresa saiu de cá, mas mantém algum escritório português?
1: Infelizmente não, é que o negócio cá não foi muito interessante para eles e elas acabaram por sair, só que linhas de navegação continuam a escalar portos portugueses e ainda existe um interesse cá dos outros linhas, e a Arcas próprio está a continuar a operar mundialmente nos outros portos, e eu estou a tentar ajudar estas linhas de navegação a fazer serviços de marketing em outros países, inclusive a Portugal, mas é maioritariamente em outros países do Mediterrâneo, inclusive a Itália, a França e a Espanha.
0: Mas diga-me, portos portugueses importantes como Lisboa e Leixões não deveriam ser estratégicos para uma empresa desta dimensão?
1: São estratégicos, mas em nível de frete e de volume acaba por ser mínimo comparado com outros países, e para uma empresa turca, Lisboa acaba por ser um desvio em vez de fazer parte...
0: Pois, porque do Mediterrâneo todo, nós temos ali o Estreito de Gibraltar, que faz uma ponte com o Mediterrâneo, acaba por ser.
1: Exatamente. E também a navegação turca nunca foi conhecida pela capacidade de navegar nos mares altos e oceano. Nós somos pessoas do Mediterrâneo e Mar Negro, na verdade.
0: O seu interesse por Portugal e pela língua portuguesa surgiu depois de um intercâmbio no Brasil, não é? Quando é que foi isso?
1: Exatamente, em 2011, se me
0: não falha memória,
1: é que eu tinha ido para lá e passei um ano de colégio lá, é que correu muito bem, acabei por conhecer a língua portuguesa e com sotaque brasileiro, obviamente, mas depois de 10 anos acabei por perder o sotaque. No início era complicado, mas fez-me chegar para cá a Portugal, porque eu queria experimentar mais e treinar mais o meu português, e acabei por voltar por este motivo próprio.
0: Para praticar a língua.
1: Para praticar a língua, sim.
0: E acabou por gostar do país onde se fala a língua.
1: Exatamente. O Brasil era demasiado de longe, Portugal era mais acessível, e fiz uma aplicação para estudar cá o meu mestrado, e comecei a estudar aqui em Universidade Nova.
0: Uhum.
1: Acabei com o mestrado aqui em Lisboa.
0: Uhum. Mestrado internacional na Nova School of Business and Economics.
1: Exatamente.
0: E este grau permite-lhe capitalizar mais no seu trabalho? Adquiriu outros conhecimentos aqui que naturalmente não tinha ainda, não é?
1: Sim, exatamente. Eu acredito que a Universidade Nova é uma das melhores escolas de gestão que pode ser educada em Portugal, e acaba por ser um orgulho do país todo. E eu acredito que há muita gente que está a ir para lá por causa do conhecimento geral mundial, e hoje em dia, se for para estas escolas, há mais estrangeiros do que portugueses em particular. E acredito que isso pode crescer com a qualidade que eles conseguem fornecer hoje em dia.
0: Uma escola de assinatura portuguesa, mas com um prestígio internacional.
1: Sim.
0: Que diferenças nota desde a altura em que chegou? Lisboa e Portugal mudaram muito nestes últimos 10 anos?
1: Eu acredito que sim. Por acaso, do meu ponto de vista, Lisboa era muito menos conhecido quando eu tinha chegado. Eu próprio conhecia pouco antes de chegar cá, e pelo menos no meu país, Portugal só está conhecido pelas duas, três palavras básicas, que é o caso, e as pessoas acabam por conhecer cada vez mais. E hoje em dia toda a gente fala de Portugal na Turquia, é muito mais conhecido, toda a gente quer viajar para cá, e obviamente tem interesse de várias pessoas a mudar-se para cá também.
0: Então mudou no bom sentido. Quando diz que mudou, certas mudanças que há, por exemplo, no agravamento dos preços da habitação, isso também acaba por transtornar muita gente que se quer mudar para cá, não é?
1: Exatamente, a restauração, os Airbnbs, os problemas de valores de casa, os preços de casa, acabam por ser impactos negativos deste crescimento global, este interesse global para Portugal. Não posso dizer que tudo o que aconteceu para melhor. Mas é o que é que eu sei de verdade, é que Portugal já não é o Portugal que era.
0: Nota mesmo essa diferença, esse melhoramento em 10 anos. E o país está mais conhecido e mais bem visto ainda lá fora, é isso?
1: Sim, isso é sem dúvida. O Portugal está conhecido por ser um país fechado no passado, e hoje em dia há mais pessoas que acabam por passar por aqui, acabam por viajar dentro de Portugal, e acabam por ter interesse de viver cá, como eu tinha dito.
0: É um lugar procurado e de boas referências. Nasceu em Izmir, também conhecida por Esmirna, cidade natal do nosso convidado de hoje. É a terceira maior cidade turca, a seguir a Istambul e a Ankara. Izmir fica na região do Mar Egeu, ali bem perto de ilhas gregas, como Samos. Tem uma história de 5 mil anos, fez parte da conjuntura da crise dos mísseis de Cuba durante a Guerra Fria, e hoje é considerada a cidade mais ocidentalizada da Turquia quanto a valores, estilo de vida e papéis de género. A Turquia é muito vasta, não é? De ponta a ponta. Mas pergunto-lhe, Ali, orgulhou-se de Izmir e das suas raízes turcas?
1: Tenho muito orgulho da minha cidade. A verdade é que Izmir é bastante diferente do que é o resto do país.
0: Uhum.
1: Não há... Eu acredito que a Turquia é um país unido em várias formas. É que Izmir é bastante diferente do que os outros, mas faz parte da Turquia. Eu sinto que estou a viver na Turquia, e nunca questionei o fato que Izmir fosse separado ou algo assim. Mas Izmir tem algumas particularidades que faz-me lembrar de Portugal, e por este motivo acredito que é uma cidade especial. Tem praias lindas, tem uma comunidade com mentalidade bastante aberta, que é muito importante, porque estamos a viver no Médio Oriente. Na realidade, é que é muito raro encontrar este tipo de cidades na nossa zona, e acredito que o nível de liberdade lá é quase idêntico a Portugal.
0: Uhum. Exatamente, acho que consigo perceber quando diz que é parecida com Portugal, até pela própria luz e o azul do céu e a água ali junto ao Porto. Há coisas mais diferentes, de facto, do que Izmir e Lisboa. E apesar de ser uma cidade bastante ocidentalizada, fica na parte asiática da Turquia. Fica aqui no sudoeste, porque a pequena parte europeia é ali a Trácia Oriental, não é? No lado esquerdo da margem do Bósforo, em Istambul. Bom, vamos ouvir música da Turquia para conhecermos sonicamente este país que é hoje o destacado aqui no programa. Traz-nos Altin Gun, uma banda já com alguma importância no seu país. Gokadunia é uma versão de um tema tradicional turco, não é?
1: Exatamente, é uma música muito antiga que foi feita uma modernização e eu gosto muito desta versão.
0: Vamos então escutar, já voltamos à conversa Altin Gun, na distância que nos aproxima.

0: Altıngen, um grupo de músicos turcos residentes em Amsterdão. Eles misturam folk turco com psicadelias, produzindo um som que até tem nome próprio na Turquia. Há vários músicos integrados neste estilo conhecido por Anatolian Rock, o rock da Anatólia. Anatólia, que é outro possível nome para grande parte do território que é hoje a Turquia, península de história milenar, berço do Império Otomano, país transcontinental, onde começam a Europa e a Ásia, nos dois lados do Bósforo. E hoje, na distância que nos aproxima, estamos com o diretor executivo da Arcas Portugal, cujo grupo tem sede na Turquia, com 63 empresas, 49 navios e cerca de 7.300 postos de trabalho em vários países do Mediterrâneo. É um operador líder em transporte de contentores, liga portos turcos a mais de 70 portos internacionais em 27 países, incluindo Portugal, levando muito comércio até ao Mediterrâneo e ao Mar Vermelho. Mehmet Ali İnce é o representante turco, por assim dizer, deste programa na TSF, onde falamos com pessoas de todas as nacionalidades residentes em Portugal. Conte-nos o que faz exatamente. Gera linhas de navegação, sugerindo rotas aos navios, monitoriza o GPS dos navios, também gera as próprias cargas dos barcos, o tempo que passam em terra, questões de armazenamento, ou é mais questões ligadas ao marketing apenas?
1: Quem me dera conseguir fazer isto tudo, na realidade é que o meu trabalho acaba por ser limitado na parte de vendas. É que o produto em si, no shipping, é o frete, e o que é que eu faço é vender fretes e entre vários países, entre vários portos, e isso depende obviamente do produto a produto, mas é na vida diária o que é com que nós trabalhamos é um contentor. Afinal, a vida hoje em dia está a se mudar de um lugar para o outro, as cargas passam de um lado para o outro através destes contentores. Isso é a nossa nova realidade, é que é assim nos últimos 20 anos. Nós não estamos a dia a dia ver estes contentores, se calhar, mas todos em encomendas que estamos a fazer passam por estes contentores que vêm dos países diferentes completamente.
0: Uhum. Que fazem parte do nosso dia-a-dia, aquilo que consumimos, as máquinas com que operamos. Quer dizer, há todo um mundo vibrante no mar todos os dias para que tudo corra bem em terra, em muitos locais do mundo. Às vezes é um trabalho assim invisível ao cidadão comum, não é?
1: Exatamente, é uma coisa que impacta a vida de todos, e na realidade quando nós estamos a ter algum problema nos portos portugueses é que o país todo sente-se com as greves, com problemas meteorológicos, e aqueles levam problemas graves na produção, problemas graves nas exportações do país, e acaba por ser um desafio para o país todo, mas na realidade isso não está a ser muito visível para um cidadão comum.
0: Uhum, uhum. Às vezes damos por adquiridas as coisas que usamos, que fazem parte do nosso cotidiano, mas aqui há uns anos houve uma forte greve dos estivadores. Há as questões meteorológicas também, e depois também há as tensões geopolíticas. Pergunto-lhe, Ali, já foram eventualmente forçados a ajustar algumas rotas por causa deste mundo em tensão?
1: Claro, isto está a acontecer até hoje. É que, por exemplo, em Romênia, hoje em dia, há um grande neve que está a bloquear operações nos portos. Em Casablanca, as últimas tempestades que tivemos está a criar grandes atrasos nas operações. Hoje, por exemplo, recebemos uma notícia de Beirute, é que o porto de Beirute está completamente infuncional por causa de um temporal que está a se passar aí. Mas isso faz parte do nosso dia-a-dia e impacta.
0: Sim.
1: A nossa vida.
0: Eu agora estava-me também a reportar às tais tensões geopolíticas de guerras que eventualmente podem intervir no vosso trabalho. Sim. Por exemplo, não têm navios a passar pelo Golfo de Aden, ao largo do Iémen, por exemplo?
1: Não, neste caso, nós operamos aquela zona, só que já estamos a operar por algum tempo. E os nossos navios não estão impactados muito naquela passagem. O maior problema neste momento é que, como existe um regresso enorme à Suez, em geral, por causa de a passagem ficar mais segura.
0: Canal do Suez.
1: Sim, e cada vez mais capacidade está a entrar para o Mediterrâneo. Quer dizer que há mais barcos no Mediterrâneo e já não estão a passar pela Cabo da Esperança e acaba por criar mais fluxo de contentores naquela zona do Mediterrâneo Leste.
0: Custa mais a controlar quando há mais do que uma rota, há que ter várias coisas em atenção, com mais navios do que é habitual no mesmo mar. Apesar da distância geográfica, na verdade, nós, turcos e portugueses, só temos o Mediterrâneo a separar-nos. Ainda assim, há algumas semelhanças culturais entre os dois povos, não é?
1: Existem muitos, por acaso. São dois grupos simpáticos, são muitos, recebem bem em termos de hospitalidade.
0: Sociáveis.
1: Sociavam-se facilmente e são muito fáceis de acabar por se integrar, acabar por se juntar. Obviamente, idioma acaba por ser uma grande limitação, não é? Na Turquia também isso é um fato. Nós temos também uma imigração forte depois de guerra na Síria e um dos primeiros requisitos de viver lá acaba por ser aprender turco, e temos muita gente que acaba por falar o idioma de uma forma perfeita e a integração deles acaba por ser mais fácil, mais particularmente com os seus filhos. Os filhos acabam por falar muito bem, com passando anos e anos lá, e quando eles estão a ir para escolas turcas, acabam por ter uma capacidade enorme.
0: Uma segunda geração de emigrados já falam melhor turco. Falamos de um povo com 99% de muçulmanos, mas o turco é muito diferente do árabe, não é?
1: Exatamente, o idioma é bastante diferente, porque a origem vem de Ásia Central e não tem muita ligação com o árabe. Os turcos eram um povo nómade que se mudaram de Ásia para Anatólia e acabaram por criar vários países dentro desta passagem, e ainda hoje em dia temos uma ligação mais forte em termos de língua com aqueles países asiáticos como o Turkmenistão, o Uzbequistão, o Cazaquistão, do que os países com quem estamos a viver, que são nossos vizinhos.
0: Os chamados países turcófonos, esses que cita, têm mais a ver com a vossa cultura do que um Irão, uma Síria, não é? É um pouco por aí.
1: Exatamente. Estamos redondados pelos vários países que até utilizam completamente alfabéticos diferentes, como o grego, o árabe, e também a Geórgia tem um alfabeto
0: próprio,
1: completamente particular. E o turco passou também algumas passagens durante este período. Últimos 100 anos foi uma grande mudança de escritura em letras árabes para letras latinas depois da Revolução Turca em 1923.
0: Sim. Atatürk fez com que o país passasse a adotar o alfabeto latino. Já vamos falar dele. Agora, vejo que é uma pessoa que, além do trabalho, gosta de viajar. Aqui em Portugal, o que é que conhece do país? Quais são as suas zonas preferidas?
1: Por causa do meu trabalho antigo, passeava muito, particularmente nas fábricas, na produção, mas passei por todo lado, que diria. É que estive no norte do país, até o sul mais baixo, até o
0: Algarve.
1: Na realidade é que a produção lá em baixo não era muito forte, é que o norte é muito mais movimentado e acaba por ter mais interesse, e acabei por passar muito mais tempo lá no norte do que no sul. Mas obviamente no sul há excelentes praias também, e estive lá só por causa os meus desejos próprios.
0: E agora, nova viagem à Turquia para escutarmos música do país, hoje em destaque no programa. Tarkan não poderia falhar aqui, a mega estrela turca, cantor de 53 anos, trouxe uma influência pop à música turca, assim como expôs as sonoridades exóticas da sua nação a mercados internacionais, como é o caso do enorme êxito Simarik, como é que é a pronúncia correta deste tema?
1: Shmarek.
0: Que nós conhecemos cá como Kiss Kiss. Se as pessoas escutarem, vão lembrar-se deste êxito de 1998. Apesar de ter nascido na Alemanha, país de forte imigração turca, Tarkan é filho de pais turcos e canta na língua bem. Ora, eu quando pedi músicas aqui ao nosso convidado, o Mehmet Ali, ele escolheu a Kuduzu, mas agora deixo-lhe escolher aqui neste momento. Prefere ouvir essa ou Shmarek?
1: Eu acho que toda a gente preferia o Shmarek, por isso podemos ir por Shmarek.
0: Podemos ir. Eu quando estive aqui a ouvir as músicas do Tarkan, achei mais emblemática. Vamos então lembrar este grande êxito à escala global no final dos anos 90. Talvez, caro ouvinte, não soubesse que é de um artista turco, Tarkan.

0: Pois é, a música dos Beijinhos em 1998 voltou à rádio com Tarkan, aqui na distância que nos aproxima. A Turquia é um país de 85 milhões de pessoas, apenas 3% do território é europeu, a região da Trácia Oriental, que faz fronteira com a Grécia e a Bulgária. A grande porção está na Ásia, em vastas regiões que se estendem a fronteiras com a Geórgia, a Arménia, o Irão, o Iraque, a Síria e o enclave de Nakhichevan, no Azerbaijão. Do grande bazar de Istambul às paisagens da Capadócia, da lendária Troia ao Monte Ararat, este é um imenso país de grande diversidade cultural. Há o hábito de beber café, o café turco, servido no Sesva, mas ainda mais, diria, o hábito do chá. Os turcos não dispensam um copinho sem asa de chá, preto, rosa ou de maçã. Consta mesmo que serão os principais consumidores de chá no mundo. Mehmet Ali Inca, o nosso convidado de hoje. A nível gastronómico, como é a cozinha turca? O que mais se consome? Depende da zona, não é?
1: A Turquia é conhecida mais com kebabs. É verdade, não, não posso evitar isso. Só que a minha zona é mais comum consumir mais hortaliças. Nós acabamos por utilizar muito pouco carne nos nossos pratos. Como carne com kebabs. É verdade, não, não posso evitar isso. Só que a minha zona é mais comum consumir mais hortaliças. Nós acabamos por utilizar

0: o nome acaba por ser Batman. E
1: é nesta zona onde se come boa carne.
0: Houve uma altura, assim, a carne acaba, é bom lá, mas também por causa do nome, para atrair turistas, houve uma tentativa de definir as dimensões de cidade igual àquele símbolo do Batman também, mas acabou por não passar pela autoridade.
1: Okay. No mapa, o desenho do mapa, apareceu o símbolo do Batman. E há outras coisas que se comem na Turquia. A pide, que é uma pizza turca. Pão simit, baklava, um doce também muito próprio. Manti dolma, muhalebi. Bom, eu disse aqui assim uma série de nomes. São coisas que se comem por lá, não é?
0: Sim, as doces turcas são fenomenais. E são conhecidos mais como baklava. Mas eu diria que tudo o que tem a ver com pistacho tem que se comer lá na Turquia, porque acabam por ser pratos deliciosos.
1: É um fantástico fruto seco, de facto, o pistacho. Bom, é um estado laico, mas com 99% da população muçulmana, e tem um herói nacional, pode dizer-se, Mustafa Kemal Atatürk, o primeiro presidente em 1923, fundador da nação, também chamado de pai dos turcos, liderou a guerra da independência após a queda do Império Otomano, fez a transição para a República e ocidentalizou o país, digamos. Ali, é a Atatürk que se deve o nome do país, Turquia, no original, não é?
0: Sim. Atatürk acaba por ter uma grande importância para o país. É fundador, o pai, considerado como pai do país, e por este motivo levou o nome Atatürk, que é o pai de todos os turcos. Por nós, a presença dele está a ser sentido ainda hoje. Turquia acaba por ser um país moderno, como está neste momento, mais do que o esforço do lado dele durante este período de passagem do Império Otomano para um país moderno e laico. Hoje em dia está a mudar um carinho. E estamos a ter uma nova Turquia com novas formas de viver, uma com novas regulações, mas na verdade a fundação do país acaba por ser um país moderno.
1: Justamente, perguntava-lhe como vê o país atualmente. Recep Tayyip Erdogan está no poder, vai para 12 anos. Há quem chama o regime uma democradura, meio democracia, meio ditadura. O país é chamado a mediar conflitos, seja Rússia e Ucrânia, Israel-Palestina, é certo, mas internamente, cá para mim, não é uma democracia muito saudável. Há uma certa restrição de liberdades civis e até perseguição de opositores, não é?
0: Em 2002, o partido de Erdogan acabou por ganhar as eleições e começou a liderar o país, e desde aquele momento acabou por ter a maioridade de parlamento, e depois das últimas alterações o país mudou de um regime parlamentar para um regime presidencial. E agora o Erdogan tem poderes muito, muito mais elevados do que um presidente de cá em Portugal. Nós tivemos eleições cá recentemente, e sentimos a diferença de o que é que significa o presidente cá em Portugal e o que é que significa agora, hoje em dia, lá na Turquia, porque uma grande parte dos poderes estão acumulados no presidente lá neste momento.
1: Tem ideia de se os turcos que residem na Turquia estão satisfeitos com este estado de coisas ou gostavam que fosse um bocadinho diferente?
0: A Turquia está a passar um período complicado economicamente, e os turcos, por causa da situação atual económica, estão a demonstrar várias queixas do governo atual, e querem algumas mudanças. Isso é que é verdade. Isso é notável por causa das últimas eleições que tivemos, de eleições locais, e isso vai se refletir no futuro, muito provavelmente nas eleições legislativas, e pode acabar por se mostrar com troca de governo, se ou ficar permitido.
1: Vejo então que nessas eleições municipais o partido do presidente, digamos, não teve assim tanta simpatia por parte dos eleitores, e pode haver uma inflexão, uma mudança de poderes. Mas confia em eleições limpas e democráticas?
0: Um dos encontros entre Trump e Erdogan

0: o Trump disse é que vocês conhecem melhor enganar os votos, enganar nas eleições, é que isso foi uma viagem que, isso foi uma mensagem que faz todo mundo saber, é que isso é um fato conhecido pela todas as pessoas, é que eleições de lá acabam por ser um bocadinho inseguros ultimamente, e isso pode ser falado como uma coisa bastante importante, porque se vai haver uma alteração de governo no futuro, isso tem que ser através de uma eleição, e nós temos que confiar as eleições, e cada uma pessoa, cada um cidadão que vai lá votar tem que saber que aquele voto vai valer.
1: Exatamente. Vamos ver o que dá, que seja para o melhor, porque a Turquia, até pela situação geográfica onde está inserida, acaba por ser um agente importante de equilíbrio no mundo, porque faz a ponte entre o mundo árabe e pertence também à NATO. Segundo o último relatório Migrações e Asilo, há cerca de 3.500 turcos em Portugal. O Ali tem contactos com outros compatriotas seus por cá?
0: Claro, antigamente, 10 anos atrás, quando tinha chegado cá, éramos muito poucos. E era uma comunidade muito pequena e toda a gente conhecia um ao outro. Já não é o caso. Acabamos por...
1: Já somos milhares.
0: Muito mais pessoas, e acaba por ser mais difícil de conhecer as pessoas. E ouço mais turco na rua hoje em dia do que o passado. E acredito que uma grande parte deles são turistas. Mas é um fato que há mais jovens turcos cá. Para ter uma vida melhor, eles acabam por mudar-se para cá com trabalhos que eles têm lá e trabalham cá remotamente.
1: Sim. E neste preciso momento, que objetivos tem agora no seu país, que é Portugal? Tem sonhos? Ainda é um rapaz novo, 32 anos. O que é que pretende ainda vir a fazer?
0: Adorava ter o meu negócio próprio. Por acaso ouvi várias entrevistas que tiveram, ouvi muitos imigrantes tornaram-se bastante sucessivos através de uma vida muito complicada. Chegar cá e tentar fundar uma empresa e acabar por ter sucesso é bastante difícil. Tive muito inveja de ouvir aquelas histórias, e acho que cada um imigrante que tem aquele desejo de ter uma vida melhor consegue-se fazer cá em Portugal se trabalhar suficientemente, e acredito que seja o meu caso também no futuro.
1: Histórias que ouviu aqui na distância que nos aproxima, que acabam por ser inspiradoras para si, é isso?
0: Claro.
1: Muito bem, também nos apraz muito ouvir isso. Apesar de ser um nómada, digamos, encontrou aqui uma casa para o futuro? Eu sei que é difícil traçar planos a longo prazo, ainda por pessoas imigrantes, mas não se importaria de continuar aqui longos anos em Portugal?
0: Sim, gostava muito. Só que também há um fato que nós temos que sempre procurar uma vida melhor. Isso que eu vi durante o período que passei por aqui é que os meus amigos portugueses acabam por sair. Tive muitos amigos que foram para países do norte da Europa. Foi duro para mim também, perdi vários amigos que ganhei durante este período, e senti que estas pessoas que foram acabaram por sentir que estão mais valorizados lá. Obviamente, quando eles têm férias, voltam para cá sempre.
1: Assim como o Ali, de vez em quando, também volta à Turquia. Mas, de facto, o mundo é feito de várias camadas. O que, para um turco, Portugal até pode ser bom, chega a um certo nível e tem que almejar mais. E aquilo que o português já fez e foi para o norte da Europa, claro, tudo isto é muito volátil, conforme os valores e os poderes. Para o fecho, deixamos música turca no ar. A senhora Nur Yıldız, uma voz incrível que o Ali aqui nos traz, nome grande da cultura turca nos anos 70 e primeira metade dos anos 80, Sultan e Yagahi é o título da canção, ou algo semelhante. Razões desta escolha, Ali?
0: Esta música foi proibida na Turquia naquela altura por causa do nome dele ser mal escrito. Isso significa que tivemos períodos, como Portugal teve no período da Estado Novo, algumas restrições que nem faziam sentido na altura, só por causa de conseguir limitar a liberdade. Isso pode ser em qualquer país. E passou-se na Turquia também, e pode voltar-se a passar no futuro de uma forma mais grave. Por isso faz-me lembrar que a democracia, a liberdade, é uma das coisas mais importantes do mundo.
1: Em português ou em turco? Nur Yıldız, numa gravação de 1981, para o fecho do programa de hoje. Mehmet Ali İnce é diretor executivo de uma empresa de transportes marítimos, está em Portugal há 15 anos. Teşekkürler, caro Ali, muito obrigado por ter vindo à TSF.
0: Obrigado, eu.
1: E assim tivemos um vislumbre de mais uma grande nação com uma história de vida a acompanhar a viagem. Na próxima semana, conto consigo para mais uma distância que nos aproxima.

0: São 10h59, menos uma hora, nos Açores.
1: É enganador falar em excedente nas contas da Segurança Social. É o que defende o relatório sobre a reforma do sistema que está a ser apresentado esta manhã. O Primeiro-Ministro considera que o Ministro da Administração Interna tem feito um trabalho extraordinário no combate aos incêndios. Luís Montenegro esteve esta manhã na Autoridade Nacional de Emergência e Proteção Civil.
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0: Há momentos, Faro e Ponta Delgada, 24 graus, chove neste momento na cidade da Ponta Delgada. Lisboa e Porto há instantes com 26 graus e Faro com 27. Edição das 11 horas, Guilhermina Sousa.
1: Luís Montenegro promete para o devido tempo todos os detalhes sobre o negócio de entrada do Estado na REN, a Rede Elétrica Nacional. De visita esta manhã à Autoridade Nacional de Emergência e Proteção Civil, o Primeiro-Ministro foi também questionado pelos jornalistas sobre as dúvidas levantadas pelo Partido Socialista. Montenegro recorda que a REN é cotada em bolsa e, por isso, a informação que for divulgada pode mexer com o mercado. O chefe do Governo trata de esclarecer que, só por si, a entrada do Estado na empresa não faz baixar o preço da eletricidade.
3: O objetivo de nós estarmos na Rede Elétrica Nacional é um objetivo de podermos contribuir ainda mais para a concretização de um sistema cujos investimentos permitam que a rede esteja reforçada para podermos diminuir efetivamente os custos. Para isso é preciso termos capacidade produtiva, é preciso termos uma boa distribuição, possamos ter mais autonomia, autonomia estratégica, autonomia em termos de decisão, e isso a médio e longo prazo terá um efeito sobre o preço. Ninguém diz que é a intervenção na REN diretamente que provoca uma alteração de preço, mas é uma das condições para nós podermos proteger o interesse estratégico.
1: Com boa parte do país a arder e ao lado de Luís Neves, Luís Montenegro deixou rasgados elogios à forma como o Ministro da Administração Interna tem dirigido o combate aos incêndios, este estando centrado em dois aspectos.
3: Da prevenção, a parte da sensibilização, a parte também do ponto de vista operacional, chegarmos cada vez mais cedo, mais rápido e termos uma taxa de sucesso no ataque inicial que inviabilize a propagação dos incêndios, é um eixo. O outro eixo é a coordenação das forças, é o coletivo, como muitas vezes o Ministro da Administração Interna tem vindo a reiterar, ao serviço de um objetivo comum, com uma forma cada vez mais aprimorada das várias forças e departamentos que são chamados a intervir, poderem colaborar com um sentido positivo. Portanto, eu posso também concluir que, não havendo ainda um estudo, enfim, mais aprofundado, estes dois vetores são relevantes. E o Sr. Ministro da Administração Interna tem feito a esse nível um trabalho absolutamente extraordinário.
1: Estas declarações aos jornalistas, o Primeiro-Ministro respondeu ainda que quem o acusa de estar desfasado da realidade, como aconteceu com o líder do PS.
3: Eu ando na rua todos os dias, sem exceção, todos os dias, a partilhar as vivências de todos os portugueses, aqueles que estão diante de maiores dificuldades, aqueles que estão com a felicidade de não as enfrentarem, todos eles, à sua medida, são importantes. Nós temos de estar perto de todos e estamos perto de todos. Não estamos aqui com retóricas para poder alimentar o picante da luta política. Estamos aqui focados na vida das pessoas, focados num país que tem muitos problemas para ultrapassar e num país que também tem muitos resultados para apresentar e, como eu tenho vindo a dizer, é um país cada vez mais apreciado e reconhecido de fora para dentro.
1: Esta manhã, em Carnaxide, de Luís Montenegro esteve reunido durante pouco mais de meia hora com a Autoridade Nacional de Proteção Civil. No final, o Primeiro-Ministro sublinhou que ainda há muito trabalho pela frente no combate aos incêndios e pediu a todos que adotem comportamentos que ajudem a diminuir os riscos. E nesta altura há ainda 5 grandes fogos que continuam a escapar ao controle dos bombeiros. Ao nascer do dia entraram ao serviço os meios aéreos. No total estão 15 aeronaves envolvidas neste combate às chamas. O fogo em Torre de Moncorvo continua a ser aquele que mobiliza mais efetivos, mais de 430 bombeiros e 3 aeronaves a esta hora. Contactado esta manhã pela TSF, o Comando Subregional de Proteção Civil do Douro adianta que as atenções estão concentradas na zona a sul da aldeia de Lousa. Há uma vigilância especial nesta área, que ontem chegou a receber um aviso de confinamento. Ainda assim, o comandante José Miranda, da Proteção Civil Nacional, adianta que o combate aos incêndios em Torre de Moncorvo e Ponte de Lima está a decorrer de forma favorável.
4: O incêndio de Torre de Moncorvo há 61 horas em atividade, ainda se mantém ativo, apenas com uma frente de média intensidade. Não há povoações em risco, nem feridos a registar nestes 4 incêndios que eu refiro desde o dia de ontem, durante a madrugada de hoje. O incêndio de Ponte de Lima já tem 41 horas de atividade, mantém ainda 2 frentes ativas.
1: José Miranda faz ainda um ponto de situação do fogo em Aroca. As chamas estão a ameaçar 2 aldeias, Boce Guedim e a aldeia do Cando. O comandante José Miranda adianta à Lusa que foi pedido um reforço dos meios para este incêndio.
4: Tem 4 frentes ativas. Este sim, temos algumas proteções a habitações por medidas preventivas e também indicação de segurança para a população, nomeadamente nas aldeias de Boce Guedim, Cando e também junto ao Rio Frades. Neste incêndio de Aroca, também temos meios terrestres em trânsito para reforçar este teatro de operações.
1: Nas últimas horas foram dominados os incêndios em Vila Flor, Lamego e Valongo. Ouvido pela TSF, o comandante dos Bombeiros Voluntários de Valongo adianta que durante a manhã surgiram alguns pequenos focos de incêndio que já foram dominados. A TSF Bruno Oliveira diz que o tempo quente pode provocar novas reativações.
5: Neste momento todos os olhos estão postos, temos o dispositivo em todo o perímetro. Mas sim, por acaso neste momento não estamos a ter vento, que é o que nos também dá uma boa ajuda, mas prevemos algumas reativações.
1: Este incêndio provocou 7 feridos, 2 deles em estado grave.
5: Neste momento 2 ainda internados, 1 é popular, é um civil e o outro é um bombeiro, de resto já foi tudo para casa.
6: Esses feridos que estão internados estão em estado grave?
5: Sim, são feridos graves, mas estáveis neste momento.
6: E quais é que foram as causas?
5: O do civil foi uma queda de mais ou menos de 10 a 8 metros, que estava num telhado, e o outro foi um bombeiro, por exaustão, que também está internado.
1: O comandante adianta que vão estar bombeiros no local a fazer a vigilância até ao final do dia. É enganador falar de um excedente na Segurança Social e isso não indica uma posição financeira confortável. Esta conclusão faz parte das 600 páginas do relatório do Grupo de Trabalho para a Reforma da Segurança Social, que está a ser apresentado esta manhã pelo coordenador deste trabalho técnico dito independente. Jorge Bravo alerta para o impacto das contas da Caixa Geral de Aposentações na Segurança Social e no Orçamento do Estado.
7: A Segurança Social não dispõe de um modelo de projeção da receita e da despesa robusto, credível, que permita fazer uma avaliação prospectiva rigorosa daquilo que são as receitas e as despesas da Segurança Social e, portanto, calcular um balanço atorial. O que é que se espera se nada for feito? Bom, já perceberam todos, não é? Até por volta de 2045, 2050, a CGA vai ficar sem receitas próprias. Aquilo que se projeta é que em 2054 a CGA deixará de ter subscritores, não vai ter um único cêntimo de contribuições e cotizações e vai ter mais 55 anos de despesa para pagar. E, portanto, vai haver o quê? Aumento, um agravamento dos déficits da CGA, um aumento contabilístico dos excedentes do sistema previdencial, sem que isso constitua verdadeiramente poupança para o sistema. Okay? A partir de 2045 e 2050, vão começar a reformar-se as primeiras gerações de funcionários que entraram a partir de 1 de janeiro de 2006 e, portanto, vai transitar o quê? Já não a receita, vai transitar a despesa. Vamos ter mais de 50 a 55 anos se contarmos com as pensões de sobrevivência para fazer essa transição. Okay? E, portanto, se nada for feito, o que vai acontecer é que os saldos contabilísticos do sistema previdencial vão começar a decair e provavelmente vão ter que usar o Fundo de Estabilização Financeira e, eventualmente, como já usamos hoje, a transferência do Orçamento de Estado. Nós já hoje, para o conjunto da proteção social contributiva, temos que financiar parte com transferências de importes e é natural que isso se venha a continuar no futuro.
1: São estas algumas das primeiras conclusões deste relatório do Grupo do Trabalho para a Reforma da Segurança Social que está hoje a ser apresentado.
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1: Estamos no fim desta manhã de terça-feira na emissão TSF. Passam 13 minutos das 11 horas. Vamos para mais uma reposição ao longo deste verão do Compacto da Memória do Elefante com Mário Fernando e Manuel Costa Monteiro.
2: Como em tudo na vida, há coisas às quais ficamos ligados para sempre, de tal forma que a partir de dada altura só queremos é que não nos falem mais do assunto, até mesmo quando o fazem de forma elogiosa. No mundo da música não faltam exemplos destes, ou seja, canções que se tornaram referências desta ou daquela banda, deste ou daquele músico, só que fizeram com que fossem secundarizados outros trabalhos, como se os autores não tivessem feito mais nada de interessante. Uma das canções mais marcantes da década de 90 foi este Under the Bridge, dos norte-americanos Red Hot Chili Peppers, que integrou o álbum Blood Sugar Sex Magik, de 1991. Anthony Kiedis escreveu a letra sozinho, sem dar conhecimento aos membros da banda, refletindo sobre a solidão e as dificuldades de se manter limpo das drogas. Um tema com uma enorme carga emocional, mas que pouco ou nada tinha a ver com o perfil musical da banda. No fundo, era uma canção de Kiedis, tocada pelos Red Hot, mas que não era dos Peppers. O paradoxo da coisa é que a canção conquistou toda a gente, precisamente pelas razões que o autor invocou para não a querer gravar.

Quente autor de Perdidos e Excluídos, teve uma adolescência rebelde. É o cantor das palavras, das mais estranhas e já esquecidas, das desilusões amorosas e dos novos amores. Realista, recusou romancear o mundo. Preferiu olhar e cantar as histórias, as improváveis do dia-a-dia, que via, anotava, compunha e cantava. A pitante da noite captou o mais cinzento do ambiente noturno. Criou o seu próprio som. No seu primeiro emprego, adorava ouvir Ray Charles, na jukebox da pizzeria. O cantor da voz rouca, dos pubs inovados pelos fumos de cigarro e dos cheiros da whisky. O êxito não deslumbrou, trilhou o próprio caminho, recusou o lado mais fácil e comercial da música, preferiu trilhar rotas musicais diferentes. Nos anos 70, transformou elementos urbanos da vida em canções boémias e empolgantes. Tom Waits, Fumbling with the Blues, de 1974, um clássico do seu repertório, onde aparece seu lado mais vulnerável. Apaixonar-se tão fácil, mas manter o relacionamento é bem mais difícil.

Voltamos a mais um capítulo dedicado às canções que ficaram coladas a determinadas bandas, mas que os próprios autores já não suportavam ouvir. Shiny Happy People é uma das reconhecidas canções dos R.E.M., que fez parte do alinhamento de um dos grandes álbuns da banda, Out of Time, de 1991. Para o trabalho, trouxeram vários convidados, entre eles Kate Pearson, vocalista dos B-52s. Antes do mais, é preciso explicar que tanto Michael Stipe como Peter Buck nunca conseguiram perceber as verdadeiras razões que levaram a canção a um impacto tão grande, dizendo mesmo que até era um bocado embaraçoso para eles, pois há inúmeras letras dos R.E.M. que têm muito mais a ver com a imagem que eles criaram, uma banda introspectiva, sombria e emocionalmente complexa. No entanto, embora os membros da banda nunca o tivessem confirmado, a canção terá sido inspirada num cartaz chinês de propaganda do regime, divulgado depois do massacre de Tiananmen, em que se tenta transmitir a ideia de que tudo está bem, recorrendo à frase Shiny Happy People, que é o que quem diz, apesar de ligeireza na construção, o tema não será assim tão inocente, pois poderá ter um alvo concreto. Só um dado mais, o vídeo, realizado por Catherine Dickman, foi inspirado no filme Letter from an Unknown Woman, de 1948.

Loira, voz fria, sensual, cativante e rouca, versátil na música, pianista exímia, é uma das artistas de jazz mais vendidas de todos os tempos. 2 Grammys, 9 discos de ouro, 3 de platina, casada com o músico e compositor britânico Elvis Costello. Diana Krall deu nova vida a clássicos do jazz norte-americano. Recriou canções de nomes famosos como Cole Porter, Tom Jobim, Vinícius de Moraes, Nat King Cole, Peggy Lee, Sinatra e também Tom Waits, outra voz rouca que ela cantou Temptations de 1987. Com influências de blues, uma canção crua, destrutiva, obsessiva, feita de sonhos e ilusões incontroláveis. E uma personagem central e sedutora, Jezebel, Diana Krall, Temptations.

Para encerrar este mini-ciclo dedicado a canções odiadas pelos próprios autores, apesar de terem sido determinantes na carreira das bandas que as criaram, trago Wonderwall, um dos marcos dos Oasis, que a banda inglesa detestou desde o início. Noel Gallagher considerou Wonderwall uma canção inacabada, sublinhando que gostaria de ter tido mais tempo para a trabalhar. Foi incluída no segundo álbum da banda, What's the Story, Morning Glory, de 1995, e nem sequer foi considerada por eles como um dos temas prioritários do disco. Aliás, ao arrepio daquilo que era a matriz dos Oasis, Wonderwall corporiza uma incursão acústica que, aparentemente, se desviava da carga clássica da banda, isto é, criar hinos rock. Só que as coisas são como são, e apesar de ter sido atirada discretamente para o meio do álbum, sem grande relevância, Wonderwall sobrepôs-se à vontade e ao conceito dos membros da banda e tornou-se ele próprio num hino dos Oasis. Um marco cultural permanente que resiste até aos dias de hoje, por muito que eles não imaginassem.

Diariamente na emissão TSF, de segunda à sexta-feira, ao longo deste mês de agosto, depois das notícias das 11 da manhã, reposições dos compactos semanais da memória de elefante na emissão TSF. Estamos a 20 minutos das notícias ao meio-dia, em frente rumo às notícias neste final de manhã de terça-feira. Agora a música com os britânicos Clash.

0: Estamos a 8 minutos das notícias ao meio-dia, reta final desta hora na manhã TSF. Antes das notícias, passagem por três nomes britânicos. Ao longo dos últimos minutos, o clássico Charlie Don't Surf dos Clash, também os Specials e a voz de Juliet Roberts com os Working Week. Dentro de instantes, meia Horton, o fecho desta hora na manhã TSF.
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0: O coordenador do grupo de trabalho da reforma da Segurança Social avisa que é enganador falar de excedente. O relatório foi esta manhã apresentado. O primeiro-ministro garante que está próximo das pessoas e não anda fora da realidade. Luís Montenegro afirma que tem sido extraordinário o trabalho do ministro da Administração Interna na coordenação do combate aos incêndios. Quase 1.500 bombeiros combatem a esta hora 8 incêndios. Quase metade está nos fogos de Torre de Corvo e de Arouca. Mais logo começa mais uma edição do Festival de Vilar de Mouros.
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2: Há momentos, Faro e Ponta Delgada 25 graus, Porto 26, Funchal 27 graus, Lisboa em instantes com 28. Edição do meio-dia, Guilhermina Sousa.
0: O coordenador do Grupo de Trabalho para a Reforma da Segurança Social alerta para o efeito enganador que pode ter o facto de se falar num excedente da Segurança Social. Esta é uma das conclusões que faz parte do relatório deste Grupo de Trabalho, que foi apresentado esta manhã pelo coordenador Jorge Bravo. Ele avisa para o impacto das contas da Caixa Geral de Aposentações na Segurança Social e no Orçamento de Estado, mas este grupo tem outras propostas, José Milheiro.
3: Nestas 600 páginas do Grupo de Trabalho para a Segurança Social, nestas 600 páginas, Jorge Bravo avança com uma ideia relativamente nova, que é a ideia de as crianças começarem a descontar para a Segurança Social. Jorge Bravo chama-lhe o programa Grão a Grão.
4: Nivelar à nascença, aquilo que nós sabemos são assimetrias muito significativas em termos de rendimentos e património. Okay? A conta proposta é universal para todas as crianças. O apoio público é simbólico, mas o objetivo é o quê? Primeiro, promover o aforro previdencial desde muito cedo e por essa via também beneficiar o quê? Do tal efeito capitalização ao longo do tempo, mas também ter um pretexto, um motivo para introduzir a educação financeira e a literação financeira nas escolas.
3: Jorge Bravo, coordenador do Grupo de Trabalho para a Reforma da Segurança Social, apela, por outro lado, ao fim do fator de sustentabilidade da Segurança Social.
4: Nós, em particular, achamos que se a penalização estiver bem calibrada, não faz sentido nenhum ter o fator de sustentabilidade, porque é uma dupla penalização em relação à pensão inicial, não faz sentido nenhum que ela persista.
3: Deste modo, Jorge Bravo diz que é preciso criar um novo regime, um regime de reforma parcial, um regime onde as pessoas continuam a trabalhar, continuam no ativo, embora parte do seu tempo de trabalho já está na reforma.
0: Reportagem de José Milheiro, ele que acompanhou esta apresentação do relatório sobre a reforma da Segurança Social pedido pelo Governo, um relatório de 600 páginas. Luís Montenegro promete para o devido tempo todos os detalhes sobre o negócio de entrada do Estado na REN, Rede Elétrica Nacional. De visita esta manhã à Autoridade Nacional de Emergência e Proteção Civil, o Primeiro-Ministro foi também questionado pelos jornalistas sobre as dúvidas levantadas pelo PS. Montenegro recorda que a REN é cotada em bolsa e, por isso, a informação divulgada pode mexer com o mercado. O chefe do governo trata de esclarecer que, só por si, a entrada na empresa não faz baixar o preço da eletricidade.
5: O objetivo de nós estarmos na Rede Elétrica Nacional é um objetivo de podermos contribuir ainda mais para a concretização de um sistema cujos investimentos permitam que a rede esteja reforçada para podermos diminuir efetivamente os custos. Para isso é preciso termos capacidade produtiva, é preciso termos uma boa distribuição, possamos ter mais autonomia, autonomia estratégica, autonomia em termos de decisão, e isso a médio e longo prazo terá um efeito sobre o preço. ninguém diz que é a intervenção na REN diretamente que provoca uma alteração de preço, mas é uma das condições para nós podermos proteger o interesse estratégico.
0: Com boa parte do país coberto por incêndios e ao lado de Luís Neves, Luís Montenegro deixou rasgados elogios à forma como o Ministro da Justiça Interna tem dirigido o combate aos fogos.
5: Da prevenção, a parte da sensibilização, a parte também do ponto de vista operacional, chegarmos cada vez mais cedo, mais rápido e termos uma taxa de sucesso no ataque inicial que inviabilize a propagação dos incêndios, é um eixo. O outro eixo é a coordenação das forças, o coletivo, como muitas vezes o Ministro da Administração Interna tem vindo a reiterar, ao serviço de um objetivo comum, com uma forma cada vez mais aprimorada das várias forças e departamentos que são chamados a intervir, poderem colaborar com um sentido positivo. Portanto, eu posso também concluir que, não havendo ainda um estudo, enfim, mais aprofundado, estes dois vetores são relevantes. E o Sr. Ministro da Administração Interna tem feito a esse nível um trabalho absolutamente extraordinário.
0: Nestas declarações aos jornalistas, o Primeiro-Ministro respondeu ainda a quem o acusa, como José Luís Carneiro, líder do PS, de estar desfasado da realidade.
5: Eu ando na rua todos os dias, sem exceção, todos os dias, a partilhar as vivências de todos os portugueses, aqueles que estão diante de maiores dificuldades, aqueles que estão com a felicidade de não as enfrentarem, todos eles, à sua medida, são importantes. Nós temos de estar perto de todos e estamos perto de todos. Não estamos aqui com retóricas para poder alimentar o picante da luta política. Estamos aqui focados na vida das pessoas, focados num país que tem muitos problemas para ultrapassar e num país que também tem muitos resultados para apresentar e, como eu tenho vindo a dizer, é um país cada vez mais apreciado e reconhecido de fora para dentro.
0: Esta manhã em Carnaxide, Luís Montenegro esteve reunido durante pouco mais de meia hora com a Autoridade Nacional de Proteção Civil. No final, o Primeiro-Ministro sublinhou que há ainda muito trabalho pela frente no combate aos incêndios e pediu a todos que adotem comportamentos que ajudem a diminuir os riscos. E nesta altura há 8 fogos que continuam a escapar ao controle dos bombeiros. De acordo com a página da Autoridade Nacional de Proteção Civil, estão no total 12 aeronaves envolvidas no combate às chamas. O fogo em Torre de Moncorvo continua a ser aquele que mobiliza mais efetivos, mais de 430 bombeiros e 3 aeronaves. Contactado a meio da manhã pela TSF, o Comando Sub-Regional de Proteção Civil do Douro adiantava que as atenções estavam concentradas na zona sul da aldeia de Lousa. Há uma vigilância especial nesta área que ontem chegou a receber um aviso de possível confinamento. Ainda assim, o comandante José Miranda da Proteção Civil afirmava a meio da manhã que o combate aos incêndios em Torre de Moncorvo e Ponte de Lima estava a correr bem.
6: O incêndio de Torre de Moncorvo há 61 horas em atividade, ainda se mantém ativo, apenas com uma frente de média intensidade. Não há povoações em risco, nem feridos a registar nestes 4 incêndios que eu refiro desde o dia de ontem, durante a madrugada de hoje. O incêndio de Ponte de Lima já tem 41 horas de atividade, mantém ainda 2 frentes ativas.
0: Neste contacto com a TSF, José Miranda fez ainda um ponto de situação do fogo em Arouca. As chamas ameaçavam 2 aldeias. O comandante José Miranda adiantou que foi feito um pedido de reforço dos meios para este incêndio.
6: Tem 4 frentes ativas. Este sim, temos algumas proteções a habitações por medidas preventivas e também indicação de segurança para a população, nomeadamente nas aldeias de Bosque Guidim, Cando e também junto ao Rio Frates. Neste incêndio de Arouca, também temos meios terrestres em trânsito para reforçar este teatro de operações.
0: José Miranda, da Autoridade Nacional de Proteção Civil, esta manhã em declarações à agência Lusa. Nas últimas horas foram dominados os incêndios em Vila Flor, Lamego e Valongo. Em sintonia, o movimento Missão Escola Pública e a FENPROF criticam mais um adiamento no processo dos exames nacionais do secundário, depois de se saber que as notas das reapreciações da segunda fase só vão ser afixadas a 14 de setembro e não a 28 de agosto, conforme estava previsto. Um dos secretários-gerais da FENPROF, José Feliciano Costa, critica mais uma sobreposição de datas num processo que considera interminável.
7: É mais um adiamento de um processo que infelizmente nunca mais termina. Mas eu recordo que, entretanto, começa o ano letivo. O ano escolar começa já no dia 1 de setembro, com a apresentação dos professores, destes professores agora sair os concursos da modalidade interna e da contratação de escola. No dia 1 de setembro, depois é a preparação do ano letivo e, portanto, é mais um processo que vai sendo adiado. E a questão aqui não é se dá ou não dá descanso aos professores, é um processo todo que está inclinado desde o início, num processo que se vai complicando com sucessivos adiamentos.

0: maneira nenhuma será para dar descanso aos professores, até porque os vai sobrecarregar no início do ano letivo, coincidindo, portanto, aqui o período da reapreciação com esta fase extraordinária que vai ter lugar de exames no início do ano letivo, fase essa também que carece, claro está, de período de classificação e depois também de período de reapreciação. Portanto, temos uma série de tarefas associadas ainda aos exames nacionais que vão decorrer em simultâneo e ainda mais em simultâneo com o arranque do ano letivo, toda a preparação que implica, a recepção dos professores, portanto, nas escolas onde foram colocados, onde se apresentam a 1 de setembro, portanto, vai trazer uma sobrecarga de trabalho que de maneira nenhuma o adiamento do início das aulas para o secundário irá dar aqui resposta, portanto, no que diz respeito às tarefas que os professores serão de.
1: Problemas, agora sim. A alteração da data resultou de um pedido do Júri Nacional de Exames. O Ministro da Educação, Fernando Alexandre, justificou este adiamento como uma forma de dar mais semanas de descanso aos professores. Começa hoje mais uma edição do Festival de Vilar de Mouros, conhecido como o festival mais antigo da Península Ibérica. Este ano promete a maior edição de sempre. Vão ser 5 dias em vez dos habituais 4 e vai haver 30 concertos. Ouvido pela repórter da TSF, Ana Peixoto Fernandes, o diretor do festival garante que, apesar das décadas de existência, Vilar de Mouros continua cheio de vida.
2: Vilar de Mouros está sempre vivo e tem que continuar vivo.
3: Paulo Ventura, diretor do festival de música mais antigo do país, garante que Vilar de Mouros vive e que, se fosse público, teria razões para estar a partir de hoje na mítica aldeia de Caminhã.
2: Pá, viria pelo Young Blood e pelos President e pelas Lambrini Girls e pelos Cabaré Voltaire no primeiro dia, viria definitivamente pelos Dropkick Murphys e pelos Ives e, muito importante, pelos Fishbone no segundo dia. Eu sou mega fã dos Fishbone.
3: Vilar de Mouros traz nomes históricos do rock e do punk, artistas consagrados e uma nova geração de música alternativa, e este ano promete uma entrada no recinto sem engarrafamentos.
2: A entrada para o recinto tem aquele garrafão que ali se faz, não é? E então a Câmara e a Junta resolveram investir em encher aquela parte ali do Rio Cora, portanto um recanto que há ali que nos permite ter muito mais chão, portanto podemos criar mais corredores de acesso.
3: Paulo Ventura afirma que Vilar de Mouros vai além da música.
2: Isto não é só um festival, isto é uma região que recebe e que proporciona este ano estes 5 dias, não é? Mas que na verdade nunca são só 5 dias, porque as pessoas podem vir para aqui desfrutar deste alpemim, desfrutar aqui do Conselho de Caminha, das praias, da serra, do festival, e espero eu que serem felizes também com a música que nós lhes oferecemos.
3: Vilar de Mouros já oferece música desde 1965. O festival, fundado pelo médico António Barges, está de regresso com 5 dias de concertos.
1: E são 6 concertos por dia em Vilar de Mouros até sábado. Os bilhetes diários custam 55€.
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0: Passam 15 minutos do meio-dia em antena os negócios em português com a edição de Ana Maria Ramos.
1: A Sonae mantém a estratégia de investimento em diferentes ramos de atividade em 2026, desde o retalho ao imobiliário e à gestão de ativos. Já em abril, em parceria com um fundo norueguês, não escondeu o interesse na compra de 17 centros comerciais em Espanha, depois de lançar com o Crédito Agrícola o novo fundo imobiliário aberto pan-europeu. Além de 700 milhões investidos em 8 projetos imobiliários em curso e de outros 114 milhões previstos para novos projetos, incluindo habitação para arrendamento. Planos de continuação de investimento e aposta internacional, não esquecidos por Cláudia Azevedo, a CEO do grupo, a quando da apresentação de resultados.
2: Os nossos negócios internacionais expandiram, portanto a Musti, que foi uma aquisição de 2024, fez a sua internacionalização e veio para Portugal e comprou a cadeia do Sonae AMC. No fim do ano passado tinha cerca de 500 lojas espalhadas pela Europa fora. A Druni, que é uma parceria nossa com a família Caspa em Espanha, fez um ano muito, muito bom em Espanha em 2025, 30 aberturas, a correr muito bem, e também veio para Portugal. A partir de setembro já abrimos 4 lojas, queremos abrir mais, achamos que há no mercado português espaço para uma proposta de valor do tipo da Druni. iServices, nós abrimos 25 lojas em 4 países, também temos aqui esperanças nos próximos anos aumentar substancialmente as lojas. Os resultados que nós temos não caem do céu, não é? É fruto de muito trabalho e muito investimento. E, portanto, este ano foi mais um ano de grande investimento da Sonae, mais de 1.000 milhões de euros de investimento. Se formos ver acumulado os últimos 5 anos da Sonae, estamos a investir mais de 6.000 milhões e, portanto, obviamente, um investimento brutal. E desse 1.1 mil milhões de euros, 900 milhões foram em Portugal. E, portanto, muito, muito contente com todos estes números e com os resultados desses investimentos. Temos agora um ecossistema na Sonae, com as marcas que temos, com as insígnias, com as empresas que temos, muito diversificado, muito forte, e cada insígnia tem um caminho de crescimento, tanto em Portugal como no estrangeiro. E, portanto, vemos aqui uma possibilidade ainda de criar mais valor a longo prazo, que é o que nos move com este ecossistema de negócios atual da Sonae. E falando em longo prazo, nós temos a nossa missão na Sonae, é a criação de valor económico e social de longo prazo. Como sabem, medimos o número de pessoas, de mulheres em cargos de liderança. No ano passado acabamos em 42, o nosso target é 45, é paridade. Salários e prémios aos colaboradores, mais de 1.000 milhões, um aumento de 12%. E muito importante nos tempos que correm, porque queremos ser medidos pelos índices que medem as melhores empresas do mundo, e nesses índices queremos estar no topo desses índices. E, portanto, em 2025 ficamos no Standard & Poor's, no top 7% das empresas mundiais. Fomos outra vez premiados com a inscrição da Sonae no yearbook deles, no Carbon Disclosure Project com o nível A. Há um esforço redobrado quando compramos empresas para não descer neste índice. Este índice é variável, é relativo, e portanto temos que fazer melhor, porque as outras empresas no mundo também progridem.
1: Planos do Grupo Sonae, que em 2025 atingiu lucros de 247 milhões de euros, o que representa um aumento de 11% face ao ano anterior.
0: Temperaturas há momentos, Ponta Delgada 24 graus e com chuva. Quanto ao território do continente, Faro há instantes com 25 graus, Porto e Lisboa 27 graus. Na Madeira, na cidade do Funchal, há instantes 26 graus. Temperaturas máximas previstas para esta terça-feira, dia 18 de agosto, no território do continente, temperaturas muito altas no interior norte, centro e sul. Máxima de 38 graus para Bragança, Vila Real 39, Viseu e Braga máxima de 38 graus, também 38 graus de temperatura máxima prevista para Castelo Branco, Porto Alegre 35, Santarém máxima de 36 graus, Évora máxima de 37, Beja máxima de 36, Leiria 35 graus. E também 36 graus de temperatura máxima para Coimbra.

Passagem por dois álbuns da música portuguesa do ano passado, o álbum Melancólico Dançante de Walter Lobo e o álbum Arca dos Três Tristes Tigres, antes do Jornal de Desporto, ao meio-dia e meia hora.

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0: São 30 minutos do meio-dia, menos uma hora nos Açores. Dentro de instantes, os temas em destaque do Jornal de Desporto.
1: Rodrigo Mora está a caminho de Itália. O jogador mostra entusiasmo por assinar pela Roma. Dédito despede-se do Benfica. E as casáquias deram-lhe mais do que alguma vez vai conseguir expressar. No Sporting, o irmão de Rodrigo Ribeiro, com apenas 16 anos, foi inscrito pelos Leões na Liga. Neste jornal, apresentamos a equipa que vai em primeiro lugar no campeonato. O Aroca

0: É o Jornal de Desporto na emissão do TSF. A edição do Jornal de Desporto é de Bruno Sousa Ribeiro.
1: É um negócio que não estava fácil, mas está fechado. Rodrigo Mora está autorizado a viajar para a Itália. O Futebol Clube do Porto e a Roma já trocaram a documentação, já assinaram os contratos, e Mora vai mesmo jogar no clube italiano, Rita da Silva Vieira.
2: O acordo foi alcançado já madrugada dentro. Ao que a TSF apurou, é um negócio complexo, um pouco à semelhança do que aconteceu com Jakub Kivior, mas agora no sentido contrário. O Futebol Clube do Porto encaixa no imediato 25 milhões de euros pela venda de 50% do passe de Rodrigo Mora. Os Dragões ainda garantem 50% de uma futura venda do jogador. Quer isto dizer que a Roma pode vir a comprar no futuro a outra metade do passe por outros 25 milhões de euros. A TSF sabe que Rodrigo Mora está feliz com a possibilidade de se transferir para a Roma e vir a ser treinado por Gasperini. Considera o jogador que este é um passo importante para a afirmação internacional.
1: Rodrigo Mora assina contrato com a Roma até 2031, assim que passe nos exames médicos e passe a ganhar um salário bruto de cerca de 3,7 milhões de euros, quase 2 milhões limpos por época. Afinal, Amar Dedits vai custar ao Newcastle mais de 35 milhões de euros. São 35,9 milhões de euros, quase 40. É o que revela o Benfica em comunicado enviado esta manhã à CMVM. À Comissão do Mercado de Valores Mobiliários, o Benfica fica com direito a receber uma percentagem de quase 18% do valor da mais-valia numa futura transferência. Contas feitas por causa das comissões que o Benfica tem de pagar, entram nos cofres encarnados cerca de 27 milhões de euros. Minutos depois de ser oficializado, Dedits recorreu às redes sociais para deixar uma mensagem de despedida ao Benfica. Representar o Benfica foi uma das maiores honras da vida dele, diz Dedits. Garante o bósnio que as águias deram-lhe mais do que alguma vez vai conseguir expressar. Em Inglaterra, aos meios do Newcastle, já com a nova camisola vestida, o internacional bósnio explica os motivos que o levou até St. James's Park.
3: Because I played last year here.
4: Joguei em Newcastle no ano passado e senti logo a paixão dos adeptos. Jogar naquele estádio é uma grande sensação, é um grande clube. Quero jogar aqui e lutar por eles. A Premier League é a melhor liga. Espero que corra bem. Essa é a minha motivação.
3: Of course, the Premier League is the best league and I hope we're going to be successful and that's my motivation here.
1: Dedits reencontra o treinador Matthias Jaissel. Ambos foram campeões no RB Salzburgo, na Áustria, antes da mudança do bósnio para o Benfica.
4: Estou feliz por estar com ele de novo. Conhecemos-nos do passado e correu bem. É uma boa pessoa, com muita energia e que faz o melhor. É também por isso que queria vir. Mal posso esperar para jogar por ele e pelo clube.
3: Can't wait to play for him and for the club.
1: A transferência de Amar Dedits para o Newcastle é oficializada no dia em que o bósnio faz hoje 24 anos, o lateral direito vai vestir a camisola número 37 e assina por 5 épocas. O treinador do Benfica não teme perder Vangelis Pavlidis. Depois do avançado grego ter marcado ontem 3 golos na goleada do Benfica em Rio Maior frente ao Casa Pia, Marco Silva garante à Sport TV que não teme que os clubes comecem a ligar para perguntar por Pavlidis.
5: Não temo absolutamente nada. O mercado está aberto, há muitos rumores, como podem haver telefonemas no nosso clube, nós também podemos telefonar para outros clubes. Este é o momento para isso. O nosso objetivo é focar-nos naquilo que conseguimos controlar, que são os jogos, a preparação para os jogos, e depois, naturalmente, a estrutura do Benfica está a trabalhar naquilo que é importante para nós.
1: Muitos golos tem Pavlidis, com os 3 golos de ontem. O grego entra para o topo da lista dos melhores marcadores no campeonato. Pavlidis tem agora 4 golos e ultrapassa Gonçalo Paciência, que tem 3. Anatoly Trubin foi mais uma vez suplente no jogo com o Casa Pia. Marco Silva entende que o ucraniano possa estar triste e chateado.
6: Eu ficava espantado. Era se o Turbino não estivesse chateado e não estivesse triste. Eu ficava muito espantado, sinceramente. Para mim é uma situação completamente normal. O Turbino, neste momento, estar triste ou estar chateado, completamente normal. Eu quero o Turbino chateado e só uma forma de demonstrar, dia após dia no treino e demonstrar, e sinceramente é o que ele tem feito. Tem trabalhado muito bem, trabalhado forte, ele sabe que tem que ser assim. Agora, se não está com boa cara, eu também, se tivesse lugar dele, se calhar não estava, sinceramente.
1: Quanto ao mercado, o treinador do Benfica garante que a chegada de reforços nada tem que ver com o futuro do clube nas competições europeias.
6: Tem nada a ver, absolutamente nada a ver uma coisa com a outra. Nós, quando falamos em nós e todas as equipas, mas falando de nós, que é o que é importante neste momento, quando tentamos reforçar a equipa é para uma época, não tem nada a ver com entrarmos ou deixarmos entrar, ninguém está aqui à espera de nada, porque se esperarmos o segundo jogo é na próxima, de quinta a oito, estamos a falar quase do final do mercado, faz sentido nenhum, não é por aí, isso é de certeza absolutamente, não tem nada a ver uma coisa com a outra.
1: Estão recuperadas as declarações de Marco Silva ontem em conferência de imprensa depois da vitória sobre o Casa Pia, vitória do Benfica por 7-0. Martim Ribeiro tem 16 anos, é irmão de Rodrigo Ribeiro e assinou contrato profissional com o Sporting. Martim Ribeiro também é ponta de lança e foi inscrito na Liga pelos Leões. De acordo com informações colhidas pela TSF, Martim vai atuar pelos Júniors, mas pode vir a ser aposta na equipa secundária no Sporting B ainda durante a presente temporada. Martim Ribeiro é visto dentro da estrutura verde e branca como um jogador de elevado potencial. Agora, uma das grandes sensações do campeonato, para já. Dizem os números e as regras que é o Arouca a liderar a Liga Portuguesa. O jornalista Tiago Santos apresenta-nos hoje um clube que aposta na estabilidade e com Vasco Seabra no comando.
7: Vasco Seabra é o treinador com mais tempo à frente da equipa, com a qual começa a época na Liga Portuguesa. No campeonato, é o treinador que está há mais de 2 anos na mesma equipa, em Arouca. A palavra-chave é, por isso, estabilidade. Entrou no plantel o médio sul-coreano Park Si-hoo, é um extremo de 18 anos, uma aposta que custou aos cofres do Arouca 400 mil euros. Também Mário Clemente, um defesa espanhol, defesa esquerdo, antigo jogador do Cádiz, e ainda o lateral Lebedenko, que tem muita experiência na Liga Portuguesa. A base da equipa mantém-se depois com Inácio Arruabarena na baliza. Na defesa, o líder é Tiago Jogaio, capitão de equipa, defesa de direito. Javi Sanchez e José Fontaine comandam a linha defensiva na Serra da Freita. No meio-campo, Taichi Fukui faz dupla com Lee Yun-ju, à frente de Espen Van Hee. Há velocidade nas alas com Alfonso Treza e também com a criatividade de Naís Joara a servir o ponta-de-lança Barbero.
1: O Arouca lidera a Liga Portuguesa com 5 golos marcados, não sofreu nenhum. Na primeira jornada venceu em Guimarães, o Vitória por 1-0, depois goleou em casa o Moreirense por 4-0. Fica uma notícia de há instantes, o Futebol Clube do Porto já iniciou a preparação para o jogo com o Rio Ave e André Silva e Martim Neto estão recuperados. Boas notícias para Francesco Farioli. Diego Moreira já está em Itália para reforçar o Milan. O extremo formado no Benfica vai reforçar a equipa treinada por Ruben Amorim e junta-se assim a Gonçalo Ramos e a Rafael Leão. Diego Moreira tem nacionalidade portuguesa, mas escolheu a seleção da Bélgica por quem jogou no Campeonato do Mundo. Com 22 anos, Diego Moreira já passou por clubes como Chelsea e Lyon, depois de deixar os encarnados a custo zero. Nas últimas 2 épocas, Diego Moreira representou o Estrasburgo de França, onde marcou 5 golos e fez 9 assistências. O Manchester United está a tentar renovar contrato com Bruno Fernandes para garantir que o capitão não sai do clube. O Galatasaray, na Turquia, está a oferecer 21 milhões de euros anuais ao internacional português, mas para já, conta o da Athletic, que a intenção de Bruno Fernandes é ficar em Old Trafford e está agora a negociar a renovação de contrato. João Cancelo e Rodri já fazem testes médicos nas instalações do Barcelona. Os dois jogadores pernoitaram num hotel nos arredores da cidade, foram recolhidos pelo clube esta manhã e imediatamente encaminhados para o centro de treinos. A equipa prepara o jogo do troféu Juan Gamper contra o Al Ahly. João Cancelo e Rodri Hernández ainda devem ficar fora, não devem jogar essa partida. Digo-lhe também que no voleibol o Benfica anunciou hoje a renovação de contrato com Japa, brasileiro de 35 anos. Japa prepara-se para cumprir a 8ª temporada no Clube da Luz. E agora, o selecionador do Egito que desmaiou foi levado para o hospital depois de presenciar agressões num café entre as duas esposas, as duas mulheres do selecionador do Egito andaram à pancada. Osama Hassan, selecionador do Egito, teve um ataque de nervos ao tentar parar os confrontos.
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0: Vamos para o prato deste dia com Fernando Melo, na hora de almoço, de segunda à sexta-feira, e hoje no restaurante Cais da Ferradosa, em São João da Pesqueira.
9: O restaurante Cais da Ferradosa fica no coração do Douro, na transição do Cima Corgo para o Douro Superior. Fica, além disso, debruçado sobre a linha férrea clássica, a altitude superior a 500 metros. Um misto de vertigem e sedução. 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Foi também construído um ancoradouro para os barcos que cada vez mais povoam o curso fluvial. Há mesmo quem prefira fazer o trajeto de barco, desde, por exemplo, o Pinhão. 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

0: Estamos a 4 minutos das notícias à uma da tarde. As vozes de Marissa Nadler e Angel Olson. E depois das notícias da 1 da tarde, vamos ter em antena mais um episódio de Brasil Adentro.
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0: Não há aldeias em risco a esta hora por causa dos incêndios, mas a Proteção Civil receia uma tarde muito complicada no combate aos fogos. O Grupo de Trabalho para a Reforma da Segurança Social apresentou o relatório pedido pelo Governo e propõe que a poupança para a aposentação comece logo após o nascimento.
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0: Temperaturas em instantes, Ponta Delgada 25 graus, Faro e Funchal 26, Porto 27 graus, Lisboa em instantes com 29. Edição da 1 da tarde, Guilhermina Sousa.
1: O Grupo de Trabalho para a Reforma da Segurança Social propõe que o Estado passe a descontar 10 euros todos os meses para criar uma espécie de poupança-reforma para todas as crianças. É uma das sugestões que faz parte do relatório deste Grupo de Trabalho, apresentado hoje em Lisboa. Nesta apresentação, o coordenador Jorge Bravo avisou que falar de um excedente da Segurança Social é enganador e desfez a ideia de folga financeira no sistema. Mas deixou também outras propostas, desde logo essa de tratar de garantir a reforma a partir do berço, José Milheiro.
2: Descontar para a reforma desde a nascença. O Grupo de Trabalho para a Reforma da Segurança Social propõe um programa grão a grão.
3: Nivelar à nascença, aquilo que nós sabemos são assimetrias muito significativas em termos de rendimentos e património. Okay? A conta proposta é universal para todas as crianças. O apoio público é simbólico, mas o objetivo é o quê? Primeiro, promover o aforro previdencial desde muito cedo e por essa via também beneficiar o quê? Do tal efeito capitalização ao longo do tempo, mas também ter um pretexto, um motivo para introduzir a educação financeira e a literação financeira.
2: Jorge Bravo, o coordenador da reforma da Segurança Social, sugere ainda o fim do fator de sustentabilidade.
3: Nós, em particular, achamos que se a penalização estiver bem calibrada, não faz sentido nenhum ter o fator de sustentabilidade, porque é uma dupla penalização em relação à pensão inicial, não faz sentido nenhum que ela persista.
2: Outra proposta do Grupo de Trabalho passa pelo regime da reforma parcial.
3: A pessoa reforma-se mais tarde, tem maior capital acumulado, recebe uma pensão maior, porque o divisor atuarial também vai ser menor, reforma-se mais cedo, até menor a capital acumulado, o divisor atuarial é maior, também a pensão menor, é tudo muito flexível, quer retirar apenas 50% do capital, retira, o resto continua a acumular, é tudo muito fácil mesmo administrativamente. Bom, se não formos por aí, nós propomos que se crie um regime de forma parcial flexível, com três patamares, na relação entre o trabalho e a reforma. Os patamares propostos para discussão são estes: 75-25, 50-50, 25-25. 75-25 nível o quê? Que eu permaneço 75% no mercado de trabalho e estou 25% na pensão. Ou seja, no fundo, reduzo o meu tempo de trabalho para 75% daquilo que tinha antes da reforma flexível e passo a receber 25% da pensão correspondente. Ok? Com base nas regras aplicáveis à data. 50-50, a mesma regra, mas numa base diferente e assim sucessivamente.
2: Uma reforma em part-time. Jorge Bravo diz, por outro lado, que este relatório não defende a privatização da Segurança Social.
1: Garantia do coordenador do Grupo de Trabalho para a Reforma da Segurança Social. Este relatório já foi entregue ao Governo. Mais uma vez, espera-se uma tarde de muito trabalho para os bombeiros. Os vários fogos que atingem o centro e o norte do país não dão sinais de tréguas, mas a esta hora não há perigo para nenhuma aldeia. José Rodrigues, da Autoridade Nacional de Proteção Civil, fez há instantes um ponto de situação para a TSF.
4: Neste momento, os três incêndios que obviamente preocupam mais aqui o Comando Nacional, estamos a falar do incêndio em Torre Moncorvo, que neste momento tem um empenhamento de 424 operacionais, apoiados por 144 meios terrestres e 5 meios aéreos. É um incêndio que os trabalhos correram de forma muito favorável durante a manhã, e neste momento com duas frentes ativas, mas, como lhe disse, trabalhos a decorrer de forma muito favorável, com o apoio de máquinas de rasto. O incêndio de Arouca é um incêndio que tem um empenhamento de 280 operacionais, com 86 meios terrestres e 8 meios aéreos. Este é um incêndio com três frentes ativas, a registrar no local uma grande intensidade de vento, orografia acentuada. É um incêndio que é aquele que mais nos preocupa neste momento, pela questão de ser uma zona de serra e, como lhe disse, a questão do vento. Três frentes ativas. O incêndio de Santo Tirso, em São Bento, é um incêndio que tem neste momento um empenhamento de 218 operacionais, apoiados por 68 meios terrestres. Também é um incêndio que tem três frentes ativas, no entanto, a decorrer de forma favorável, com empenhamento também de máquinas de rasto. Incêndios que tínhamos de Ponte Lima entraram em resolução pelas 10h50 e 11h50, portanto a situação em Ponte Lima neste momento muito mais favorável.
1: A maior parte do país hoje ainda é um dia de muito calor e a tarde pode trazer maiores preocupações para os bombeiros.
4: O Comando Nacional não tem neste momento nenhuma indicação de nenhuma população que esteja em risco, atingida por frentes de incêndio. E em relação à meteorologia, a questão do vento preocupa-nos bastante, há alguma instabilidade atmosférica e isso vai condicionar os trabalhos, obviamente. Portanto, vamos ver como é que vão decorrer durante a tarde. Estamos neste momento no pico do calor, mas também, principalmente, a zona da Arouca, com bastante vento neste teatro de operações. Portanto, não consigo fazer previsões, mas será uma tarde de muito trabalho, certamente.
1: Esta manhã o Primeiro-Ministro esteve em Carnaxide, na sede da Autoridade Nacional de Emergência e Proteção Civil, ao lado de Luís Neves. Luís Montenegro deixou rasgados elogios à forma como o Ministro da Administração Interna tem dirigido o combate aos incêndios.
5: Da prevenção, a parte da sensibilização, a parte também do ponto de vista operacional, chegarmos cada vez mais cedo, mais rápido e termos uma taxa de sucesso no ataque inicial que inviabilize a propagação dos incêndios, é um eixo. O outro eixo é a coordenação das forças, é o coletivo, como muitas vezes o Ministro da Administração Interna tem vindo a reiterar, ao serviço de um objetivo comum, com uma forma cada vez mais aprimorada das várias forças e departamentos que são chamados a intervir, poderem colaborar com um sentido positivo. Portanto, eu posso também concluir que, não havendo ainda um estudo, enfim, mais aprofundado, estes dois vetores são relevantes. E o Sr. Ministro da Administração Interna tem feito a esse nível um trabalho absolutamente extraordinário.
1: No final, o Primeiro-Ministro sublinhou ainda que há muito trabalho pela frente no combate aos incêndios e pediu a todos que adotem comportamentos que ajudem a diminuir os riscos.
5: Por exemplo, com as ignições noturnas que têm vindo a acentuar-se e com ignições que em alguns espaços acontecem em simultâneo com muita proximidade. Para além disso, há também alguns comportamentos negligentes que nós temos cada vez mais de combater e de evitar. O uso indevido do fogo pode parecer inicialmente, enfim, relativamente controlado, mas quando feito sem a presença e a autorização das autoridades competentes, muitas vezes acaba por ser o motivo que dá ignições muito difíceis de suster depois. Ainda estamos num período de grande risco, ainda vamos ter semanas pela frente de elevada complexidade. O ano de 2026 até ao momento tem, em termos de área ardida, felizmente uma diminuição muito significativa, em cerca de 4 vezes face àquilo que aconteceu ano passado, mas isto não é motivo de satisfação na medida em que o risco vai continuar.
1: Nestas declarações aos jornalistas, Luís Montenegro foi também questionado sobre o negócio de entrada do Estado na REN, na Rede Elétrica Nacional. O chefe do governo promete para o devido tempo todos os detalhes sobre este caso e tratou de sublinhar que só por si a entrada do Estado na empresa não faz baixar o preço da eletricidade.
5: O objetivo de nós estarmos na Rede Elétrica Nacional é um objetivo de podermos contribuir ainda mais para a concretização de um sistema cujos investimentos permitam que a rede esteja reforçada para podermos diminuir efetivamente os custos. Para isso é preciso termos capacidade produtiva, é preciso termos uma boa distribuição, possamos ter mais autonomia, autonomia estratégica, autonomia em termos de decisão, e isso a médio e longo prazo terá um efeito sobre o preço. Ninguém diz que é a intervenção na REN diretamente que provoca uma alteração de preço, mas é uma das condições para nós podermos proteger o interesse estratégico.
1: Luís Montenegro recorda que a REN é cotada em bolsa e por isso a informação divulgada pode mexer com o mercado, daí que afirma o Primeiro-Ministro mais pormenores só no tempo que ele considera certo.
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0: Tarde de terça-feira na emissão TSF. Passam 12 minutos da uma hora. Vamos ficar com o programa Brasil Adentro com Judite Menezes Sousa.
1: Hoje, boi, bíblia e bala, mas não só. Iniciamos esta viagem Brasil Adentro pelo complexo sistema político, onde as bancadas temáticas são protagonistas. Bem-vindo, Miguel Baumgartner.
2: Olá, bem-vindo a mais um episódio desta nossa novela.
1: E viva José Bruno Ribeiro.
3: Viva, Judite. Oi, para entrar no clima do programa.
1: Esta será, porventura, uma das diferenças de que vamos aqui falar mais acentuada entre a forma como atuam os deputados em Portugal e no Brasil, onde, acima do rumo ditado pelos partidos, estão as estratégias de setores económicos, religiosos, profissionais e regionais, que têm uma grande capacidade de articulação. Como é que fica esse equilíbrio entre a representação de interesses e a transparência dos processos é aquilo que vamos tentar compreender ao longo da próxima hora.

0: Bruno Ribeiro, então o que é que são de facto as bancadas suprapartidárias e porquê é que ganharam tanto peso nos últimos anos?
1: Então, Judite, a forma de organização parlamentar no Brasil, o Brasil tem duas câmaras, o Senado e a Câmara dos Deputados, e isto chama-se o Congresso, que tem 500 e qualquer coisa de parlamentares, além dos partidos políticos, propriamente dito, que contam pouco, que são, na verdade, a forma de chegar a Brasília, mas depois ditam muito pouco, os parlamentares organizam-se em bancadas por interesse temático, digamos assim. Para ter uma ideia, para registar uma bancada são precisas um terço dos parlamentares. Assinatura de um terço dos parlamentares, 198 parlamentares por cada frente ou por cada bancada registada. E isto quer dizer que são muito concorridas, não é? Ou que é preciso alguma participação. Pois, nesta última legislatura foram registadas em Brasília, no Congresso, 314 bancadas. Não falaremos das 314, mas falaremos de quatro que são, de facto, as mais relevantes. Em Portugal, a diferença é muito óbvia, não é? Em Portugal, o líder, o chefe de um deputado, é o seu líder parlamentar ou o seu líder de partido, não é? A disciplina é vertical e é partidária. No Brasil, a disciplina é absolutamente transversal e é temática, não é? Há uma razão para isto acontecer, que é a esmagadora maioria dos partidos brasileiros não tem conteúdo. São plataformas eleitorais, não têm doutrina, não é? E até nem têm eleitorado próprio. Por isso que aparecem fenómenos como o Tiririca, por exemplo. O que têm, sim, é acesso aos tempos de antena e têm acesso, digamos assim, ao número. Não, é? Não se vota em pessoas, vota-se em número. E cada candidato tem o seu número. E para ter essa numeração é preciso estar num partido político. A última nota que eu queria deixar é o nome das bancadas mais proeminentes, digamos assim, que ficaram conhecidas pelo BBB, né? Boi, Bala e Bíblia, ou Boi, Bíblia e Bala, e que foi inventada em 2015 por uma deputada do PT que queria torçar, queria com ar torcista, não é? Queria encontrar ali uma designação que colocou os colegas da esquerda todos a rir.
0: Mas pegou.
1: E não só pegou, como os próprios integrantes do BBB, das bancadas do Boi, da Bíblia e da Bala, começaram a auto-intitular-se assim, né? E nasceram alguns livros, né? Por isso é importante explicar, porque estas três, quatro bancadas têm de facto muita relevância, muito mais relevância do que os partidos políticos no Congresso Brasileiro. É importante explicar uma a uma, pelo menos as três, as quatro mais relevantes, porque o Brasil, que vai a votos em outubro, vai eleger um presidente, mas não vai eleger bancada. Não vai eleger estas bancadas que nós vamos falar hoje.
0: E Miguel, então vamos começar esta ronda parlamentar pela Frente Parlamentar Agropecuária, mais conhecida como a bancada
2: do agronegócio.
0: Do agronegócio, do ruralista, boi. Ou do boi.
2: Ou do boi, exatamente. Lá está. É uma bancada que é extremamente conservadora e tem grande apoio em estados como Mato Grosso, Mato Grosso do Sul, Tocantins, por exemplo. Portanto, são estados de grande dimensão em termos de área, mas com pouca capacidade de voto, não é? Com pouco peso de voto, mas têm esta ideia, defendem efetivamente a questão do agronegócio, da questão da vida rural, são mais conservadores, são mais próximos àquilo que nós podíamos identificar, se fosse cá em Portugal, por exemplo, do antigo CDS, por exemplo.
0: A lavoura,
2: esta questão da lavoura.
1: Uma diferença enorme, que o agronegócio tem um peso no PIB brasileiro.
2: Exatamente.
1: Monstruoso.
2: E essa é a questão, por exemplo, se nós olharmos, por exemplo, para o Mato Grosso, Mato Grosso do Sul, onde a soja e o gado, o boi, é efetivamente, quem não se lembra, por exemplo, também uma novela que passou cá em Portugal, que era do Pantanal, que tinha aquelas dimensões enormes, com aquelas imagens do gado espalhados pelo Pantanal, e portanto isso tem um peso enorme. E é uma bancada que depois, não só no Congresso Federal, mas também fora do Congresso Federal, tem um peso enorme na sociedade. Ou seja, aquilo não é só uma bancada parlamentar para defender a questão do agronegócio, porque esse poderia ser o princípio de, bom, como nós todos temos uma vertente aqui ligada ao agronegócio, portanto, vamos nos unir para defender a questão do agronegócio em relação a questões de impostos, como é que se faz uma melhor importação daquilo que é, por exemplo, a soja ou o boi, a carne, não é? Para os países, mas não, aquilo passa a ser um grupo que reivindica e acaba por pertencer a um lobby. Ou seja, estas bancadas deixam de ser bancadas de interesse político para a construção política, para a defesa de uma área específica, como é a agricultura, ou como podia ser as pescas, ou outra coisa qualquer, mas passa a ser um lobby que depois vai ganhando peso e corpo e que dentro e fora do Congresso condiciona decisões políticas e condiciona também aquilo que é decisões da própria sociedade, que é, por exemplo, também outros lobbies, como quer seja o lobby daquilo que são os fabricantes de armas. E existe uma empresa no Brasil que é a Taurus, que é muito grande e tem um peso também essencial. E temos outras bancadas. Portanto, estas bancadas não são de interesse político para defender uma área política,
1: uma doutrina,
2: exatamente. Mas passam a ser bancadas de lobby. Isso. E de negociação com o Presidente. Cabe lembrar, mas depois haveremos de ter um episódio sobre isso, mas cabe lembrar que o Presidente da República é também o chefe, é chefe de Estado e chefe de Governo. Nós não temos a figura do Primeiro-Ministro, nem temos a figura de que o Governo Federal está distanciado do Presidente. Portanto, no, mais próximo de nós seria uma coisa parecida como em França, mas bem que em França existe um Primeiro-Ministro, lá não. E, portanto, como os Presidentes no Brasil nunca têm maioria no Parlamento, precisam de negociar com estas entidades estranhas, que são as bancadas, que depois são efetivamente grupos de lobby dentro e fora do Congresso e que decidem, mesmo, e que têm um peso enorme na sociedade brasileira.
0: E então, agora, Zé, só para termos aqui uma ideia da dimensão desta bancada boi, digamos assim, são mais de 300...
1: São mais de 300 membros, não é? Se fazermos aqui uma média, não é? Cada parlamentar brasileiro está inscrito em média em 100 frentes, 100 bancadas. Claro que estas são as mais importantes, não é? Mas a do boi, sim. A do boi, a da bala e a da bíblia são, assim, as mais poderosas, até em termos de números, não é? São mais de 300 no boi e na bíblia são 200 e qualquer coisa, parlamentares.
0: No caso da bancada da evangélica, da bíblica, é um bocado jogar com força de bloqueio?
1: É exatamente assim, é exatamente isso. A bancada da bíblia, sobretudo constituída pelas igrejas evangélicas, é muito grande, é muito volumosa, acompanha, de certa forma, o crescimento dos evangélicos no Brasil. Tem uma evolução de 21% da população para quase 27% agora. São 47 milhões de evangélicos no Brasil hoje em dia. Ao contrário, os católicos estão a cair, eram 65% em 2010 e agora são 56%. Portanto, há uma inversão, né? O maior país católico do mundo está devagarinho a deixar de o ser, mas desacelerou, esse peso desacelerou. E a importância que esta bancada tem no Congresso Brasileiro, ela é desproporcional em relação ao número de evangélicos, quer dizer, ao percentual de evangélicos dentro do Brasil. E, portanto, ela não trabalha propriamente como representatividade, ela é uma organização muito, muito organizada, mas é incompetente, como tu dizias, Judite, é incompetente a fazer leis, ou seja, não tem uma produção legislativa que impressione, mas é muito competente a bloquear. Bloqueou o aborto durante décadas, bloqueou o casamento entre pessoas do mesmo sexo, não é? Que foi autorizado não pelo legislativo, mas pelo judiciário, e bloqueou também a educação sexual nas escolas, não é? E, portanto, tem feito, e foi aí que Bolsonaro, como disponível em Brasília sempre, chegou aos evangélicos, ao poder evangélico, foi a disponibilidade dele para, em Brasília, ir bloquear diplomas que estavam em aprovação.
0: E para completar estes três Bs de que falávamos, depois do boi e da Bíblia, temos a bala. Na canção que ouvimos há pouco, de Cazuza, ele a certa altura canta: "O meu cartão de crédito é uma navalha". A violência e a insegurança são problemas que preocupam muito os eleitores brasileiros, Miguel.
2: Sim, claro. A violência sempre foi instrumentalizada nas novelas. Lá está, nós falámos disto um pouco logo no primeiro episódio, quando tentamos descrever aqui um Brasil diferente de como nós vemos aqui. Ainda há pouco tempo falava com alguém e que me dava um feedback sobre este podcast e que dizia: nunca fui ao Brasil por causa da violência, tenho muito medo de andarmos na rua e tal. Não é verdade. E obviamente que a violência depois é extrapolada. É um país muito grande que tem violência, que tem efetivamente um número, por exemplo, de assassinatos muito, muito superior a muitos países da Europa, mas também tem, por exemplo, diferente daqui na Europa, tem uma liberdade de porte de arma enorme. É, que todos nós nos lembramos daquelas figuras nas novelas.
1: Que não tem porte de arma, tem ilegal, que dá na mesma.
2: Exato, exatamente. E que andavam sempre com uma pistola à cintura e tudo isso. E obviamente que esta ideia vem também daquilo que é uma das emendas à Constituição Americana, que é a ideia de que o porte de arma deve ser livre para efetivamente a proteção do cidadão. E no Brasil isso ganhou muito, também durante os anos de Jair Bolsonaro e mesmo antes, esta ideia de que cada um tem que se proteger e proteger a sua família. Logo a bancada que defende esta questão do lobby das armas, que é muito pesado e tem um peso muito enorme, também na própria economia brasileira, defende esta questão. E curiosamente, nós temos uma quantidade de deputados, que é o delegado X, o tenente não sei quantos, o capitão não sei o que mais, porque depois eles identificam-se assim, o bispo, isso e tal. Mas dentro da bancada das balas nós temos uma quantidade de ex-militares e ex-polícias que vão para a política com esta ideia de trazer aquilo que o Zé falava no episódio anterior, a respeitabilidade da farda, mas que depois dão a ideia de que o brasileiro de bem tem que ter acesso à arma para se proteger do brasileiro do mal. E é aí que entra esta ideia.
0: Outra vez
2: também,
0: aquela coisa de nós
2: exatamente,
0: e dividir,
2: não é? E do lobby das armas, que é extremamente importante. Houve uma tentativa já com Fernando Henrique Cardoso e depois duas vezes com Lula da Silva de fazer uma recolha de armas. E nessa altura saiu até uma emenda no Congresso que dava, porque depois a pessoa tem uma arma, está ilegal, portanto começa um crime, mas que dava
0: uma amnistia,
2: exatamente, para a entrega das armas. Há efetivamente uma recolha brutal, e eu lembro perfeitamente no último governo ou no segundo governo de Lula, porque ele já vai no terceiro, e possivelmente irá para o quarto, haver essa amnistia para a recolha das armas, e houve isso, mas lembro-me perfeitamente, nessa altura vivia no Brasil, de jovens que estavam a fazer exatamente o contrário, que achavam que precisavam de ter um porte de arma para se proteger a si e a sua família, porque havia um Brasil que estava a tentar engolir o outro Brasil. E este poder da arma, juntamente com a agricultura e com a religião, traz-nos aquela ideia extremamente conservadora e fechada de um país que não é a base do Brasil, porque o Brasil é um país aberto, multicultural, cosmopolita, e portanto nós estamos a ter aqui uma tentativa deste lobby político a tentar inverter a lógica normal de um próprio povo.
0: E já agora, Zé, falta ainda falar de uma outra bancada que não está incluída nestes três Bs, mas que também tem uma preponderância.
1: Sim,
0: que é da indústria, não é?
1: Tem vindo a perder bastante preponderância, mas historicamente tem relevância, e eu começava por aí. Em 2015, a Federação das Indústrias do Estado de São Paulo, que é a Fiesp, que é uma entidade patronal muito, uma associação muito relevante na indústria de São Paulo, resolveu colocar à porta da sua sede, na Avenida Paulista, um pato amarelo de 22 metros de altura, e instalou outro em frente ao Congresso com um slogan a dizer: não vou pagar o pato. A ideia era esta, não é? E era uma manifestação pública da Fiesp contra o aumento dos impostos no Brasil, não é? Em poucos meses aquele pato deixou de ser visto como uma manifestação contra impostos e transformou-se numa manifestação contra a Dilma Rousseff, que era a presidente na altura, e a favor do impeachment da Dilma Rousseff, e apareceu em diversas manifestações nos mais variados formatos. O pato aparecia em miniatura, em autocolantes, em bonecos insufláveis, um pouco por todo o país. E isto era um pouco do poder desta bancada que existe, mas que está a perder força, da indústria, protagonizada pela Fiesp. E o pato, no final, ganhou.
2: Fiesp, que é a Federação, das Indústrias de São Paulo.
1: E no final, o pato ganhou. A Dilma teve o impeachment em agosto de 2016, e, digamos assim, esta bancada e a indústria paulista viveu o seu apogeu político. Quer dizer, bom, o que é que se passa, não é? Ao contrário do agronegócio ou da agricultura, a indústria de transformação no Brasil, que chegou a valer 33% do PIB nos anos 80, hoje vale 11% do PIB. Portanto, caiu para 2/3 o valor da indústria de transformação no Brasil, e com isso cai também o poder da bancada da indústria, o poder político, não é? Portanto, o que aconteceu foi que eles começaram pelo poder político para depois ter poder económico, ao contrário do boi, que começa com o poder económico e depois então alcança o poder político. Esta frente parlamentar é muito irrelevante do ponto de vista do número de deputados, lembrando que precisam ter sempre 198 deputados, é dessa base para cima que estamos a falar, e tem perdido poder ano atrás de ano, não é? Por isto, pelo que representa a indústria transformadora no PIB do Brasil.
0: Bem, falámos até agora deste tipo de bancadas que são movidas, vai lá, por áreas de interesse. Uhum. para acrescentar aqui uma nova camada mais de complexidade, há também, Miguel, os interesses regionais que também estão muito presentes. Como é que é essa geografia da política brasileira?
2: Nós estamos a falar de um país que é um continente, e nós estamos a falar de uma quantidade de estados, e depois o Brasil define-se mais ou menos assim. Há os estados do sul, que criam a ideia de que trabalham para o resto do Brasil e que produzem para o resto do Brasil.
1: Sul e Sudeste, tá?
2: Exatamente.
1: Mete nisso Minas Gerais, Rio de Janeiro,
2: exatamente,
1: e São Paulo.
2: E depois Paraná, Santa Catarina e Rio Grande do Sul, juntamente com Mato Grosso do Sul, que acham que trabalham para o resto do Brasil e que acham que produzem para levar o Brasil para a frente. Sendo que quase esta ideia de que o resto do Brasil é quase um peso morto nas costas. Não é assim, apesar da riqueza estar mais concentrada no sul-sudeste, mas não é bem assim.
1: É onde está uma classe média mais forte, onde há mais instrução média, e portanto há uma associação entre estas duas ideias, entre a criação de riqueza
2: exatamente.
1: E a instrução das pessoas.
2: E depois há interesses também regionais, lá está a regionalização, porque há interesses diferentes. Por exemplo, um político da Amazónia tem uma visão de Brasil e uma visão de mundo diferentemente daquilo que é um político do Rio Grande do Sul. Existe esta ideia dentro do Brasil, e que por vezes dificulta muito, que é a seguinte: há estados que depois, lá está, cada estado tem um número X de deputados que elege. Obviamente que há estados que elegem muito poucos deputados, há estados que elegem mais deputados, e depois há estados que pela sua população têm mais voto direto para a presidência da República e outros que têm menos direto. A única coisa que no Brasil é igual para todos é o número de senadores por estado, que é 3. O resto não, depende do número da população. O que faz com que haja estados que têm pouquíssimo peso no Brasil, o caso do Acre, e, por exemplo, estados que têm um peso brutal, que é o caso, por exemplo, do Rio Grande do Sul, ou de São Paulo, ou do Rio de Janeiro, ou de Minas Gerais, por exemplo, que concentram uma população e concentram um número de votos. E, obviamente, que estes estados têm, efetivamente, uma condição política e interesses regionais que são muito diversos. O que faz com que, por exemplo, exista também esta ideia de que, muitas vezes, nós vimos, vimos por exemplo, senadores e deputados do Nordeste a juntarem-se todos quando precisam de defender algo ou quando precisam de fazer passar uma emenda, ou vimos, muitas vezes, o Nordeste a vir em ajuda do Norte, portanto, da zona do Acre, do Amazonas, porque vêm mais ou menos ajudam-se uns aos outros contra os estados do Sul.
0: É uma geometria muito variada.
2: É uma geometria muito, muito variada, quase contra os estados do Sul. Mas a maior parte das decisões destas bancadas muitas vezes ocorre sem a interferência desses estados, que são às vezes considerados menores, sem o dever ser. E depois é o seguinte, que é engraçado, se nós olharmos, depois a política brasileira tem algumas incongruências, que é, se nós olharmos, por exemplo, a presidência da Câmara, do Câmara de Deputados, e a presidência do Senado Federal, tem um peso enorme por aquilo que cada um tem em termos de, por exemplo, cabe ao Presidente da Câmara de Deputados aceitar ou não, por exemplo, um pedido de impeachment. Uhum. E que não é obrigado, nem há votação para que o pedido seja aceito. Basta que o Presidente da Câmara dos Deputados aceite ou não o pedido. E, portanto, há estas rivalidades. Curiosamente, durante muito tempo foi Sarney, o ex-presidente que vem do Maranhão, São Luís do Maranhão é a capital, e depois tivemos Renan Calheiros, que vinha, por exemplo, da Alagoas. E então nós tivemos, por exemplo, também essa regionalização da política nesses coronéis, nessas figuras dos coronéis, né, que são aquelas pessoas que depois vão passando e vão ficando, mas, por exemplo, Sarney e Renan Calheiros foram presidentes do Senado durante anos e anos. Renan, por exemplo, que é curioso, que foi ministro da Justiça de Fernando Henrique Cardoso, mas depois que foi um dos grandes defensores, por exemplo, de Lula no Congresso Federal. Mas há estes pesos também regionais, que depois se vê dentro do Congresso, que tentam minimizar o peso dos estados mais fortes. Portanto, é um contra, assim, um balanço. E por vezes esses políticos, como são políticos que já se foram eleitos 4, 5, 6 vezes, cabe lembrar que um deputado é eleito por 4 anos,
1: sim,
2: um senador é eleito por 8.
1: E são intermediados.
2: E são intermediados.
1: Um ano, uma eleição elege-se de 4 em 4 anos dois senadores e depois outro, na outra eleição um senador por cada Estado.
0: E perante esses tantos interesses aqui em cima da mesa e que se cruzam e que se confrontam, onde é que fica o centro no meio disto tudo?
1: Vimos, Judith, que a irrelevância dos partidos políticos no Brasil, né? Ou na vida parlamentar, pelo menos, né? Depois dos interesses temáticos, não é? Do boi, da vale e da bíblia, e deste interesse regional, apareceu nos anos 80 uma coisa chamada centrão, né? O centrão, para Portugal, remete a um posicionamento político moderado, não é?
0: Ao centro. O Bloco Central.
1: O Bloco Central, ou moderado, não é? Uma pessoa de centro é uma pessoa em tese moderada, uma pessoa de esquerda, de centro-esquerda, é uma pessoa de esquerda moderada, centro-direita é igual. Bom, o que é o centrão no Brasil? Isto é importante porque é uma bancada, que é um grupo de interesse poderoso, mas que não obedece nem a temas, nem a interesses regionais, como as outras, não é? Foi criada durante a Constituinte, por elementos absolutamente superpartidário, ou seja, por elementos do PFL, na altura, que era o partido do António Carlos Magalhães, né, o
2: da Bahia,
1: mítico governador da Bahia, pela ala conservadora do PMDB e por outros partidos, e o objetivo na altura foi travar um texto no regimento interno da Constituinte, do próprio funcionamento da Constituinte. Portanto, a primeira ideia deste centrão foi para ser do contra. Não foi para ser a favor de nada, né? Enquanto em princípio, tirando a Bíblia, como explicámos, tudo o resto é propositivo, ou seja, tem propostas, tem uma visão setorial, de interesses particulares ou não, mas é propositiva. O Centrão hoje, portanto, não nasceu, não foi para criar, para propor ideias, mas é para alterar as regras, né? 39 anos depois da fundação, ou do nascimento deste Centrão, continua a fazer exatamente o mesmo, mas agora com o Orçamento do Estado do Brasil. Com uma coisa chamada emendas do Orçamento, não é? Que multiplicou por 10 nos últimos 12 anos. Ou seja, o valor destas emendas é enorme, e são relevantes porque são emendas que permitem aos deputados direcionar dinheiro sem qualquer critério, direcionar dinheiro para os seus municípios. E portanto,
2: municípios, estados,
1: para as suas regiões. De cada 10 reais, isto é importante dizer, até 30% do orçamento do Estado do Brasil são gastos em emendas. E portanto é por decisão dos deputados. Não tem nada a ver com o Presidente da República, que é o chefe do Executivo.
2: Exato.
1: Nem com o Governo. E portanto o Governo, à partida, está sem 30%, logo, à partida fica sem 30% do orçamento do Estado, não é? Sem qualquer responsabilidade também para eles. E agora foi criado, no Congresso Brasileiro, aquilo que se chama a emendas PIX. As emendas PIX, o PIX é o MBA do Brasil, digamos assim, transferência automática de telemóvel para telemóvel. E portanto criaram as emendas PIX. E as emendas PIX é, o parlamentar manda o dinheiro para o município sem dizer para quê. É automático. E isto levanta imensos problemas, por exemplo, sobre a execução orçamental, não é? Sobre a capacidade que o poder...
2: E da lei da responsabilidade fiscal.
1: Nós a responsabilidade, por exemplo, do Governo ou do Presidente da República na gestão do orçamento. Cresceu o direito destes parlamentares gastarem o dinheiro, mas não cresceu o dever de explicar esse gasto. E, portanto, este é hoje a principal função do Centrão. É fazer uso das emendas ao orçamento do Brasil. Em Portugal, tu acompanhas o Parlamento, sabes isso muito bem, a discussão do Orçamento de Estado é tipicamente um momento de força do Governo, onde vai apresentar medidas, onde vai apresentar concretização de promessas, né? No Brasil é o contrário. O momento da discussão do orçamento é um momento de fraqueza do Presidente, porque já sabe que vai ficar sem 30% em emendas parlamentares.
2: Só não há no Brasil esta coisa toda, porque nós vivemos aqui várias... Em Portugal vivemos vários pontos altos e baixos da nossa política, e quando vem a questão da discussão do orçamento, andamos meses antes do orçamento e depois meses durante o orçamento a discutir o que... No Brasil não acontece.
1: Claro.
2: Não há esse drama. E não há noutros países. É só aqui é que nós temos esse fé de ver. Mas há aqui um ponto que o Zé tocou, e que é isso que o ministro quer fazer, que é legalmente os vereadores, que são os deputados municipais, os deputados regionais, não é? Portanto, os estaduais, neste caso, que são do Estado, e os deputados federais e os senadores não poderiam fazer despesa. Ou seja, é contra a lei. A despesa tem que ser criada pelo governo, é o governo que desenha o orçamento. E, portanto, os parlamentares não podiam ser, juridicamente, ordenadores de despesa. Que é isso que acontece. Mas como a emenda não é um fato gerador de despesa por si só, no sentido de que é efetivamente um projeto diferente ou uma orientação diferente, não. É uma emenda, como a palavra diz, é emendar, é acrescentar uma coisinha dentro do próprio orçamento. É por isso, por esta interpretação da própria Constituição, que efetivamente se tem permitido isso. Por exemplo, vamos imaginar que nós cá em Portugal temos isso. Então, que o, neste caso nós não temos isso, mas vamos imaginar lá o deputado, por exemplo, por Coimbra, tem lá numa vilazita de Coimbra, tem a intenção efetivamente de que podia fazer-se aqui um campo de futebol, mesmo que isto seja numa serra, podia-se fazer um campo de futebol e podia-se fazer um pavilhão gimnodesportivo. Não é nada que não tenha acontecido em algumas décadas atrás.
1: Temos um exemplo, as pessoas lembram do Luqueiro Limiano e deputado do Luqueiro Limiano.
0: Exato, Daniel Campelo.
2: E portanto, agora imaginem o que era o deputado dizer: não há problema absolutamente nenhum. Eu vou propor uma emenda e vai-se arranjar o dinheiro. E é assim que funciona.
1: E vota-se em fidelidade partidária.
2: Exatamente.
1: Não há fidelidade partidária.
2: Não há nada. E depois aquilo arranja-se uma quantidade de amigalhaços que dizem. Porque depois é a troca do favor, que é: eu voto na tua emenda, tu votas na minha e vai-se fazendo isso. Então,
1: até por gentileza, não é?
2: Exatamente. Então o que é que acontece? Os deputados juntam-se e vão trocando estes favores, vão fazendo estas emendas, que é: olha, isto aqui é para o pavilhão de gimnasio desportivo lá do teu estado, isto aqui é para a construção de uma ponte para ligar a um sítio qualquer. E portanto não há uma organização em termos de projeto, de definição, de orientação do dinheiro, do orçamento. Não, há interesses locais e regionais que vão sendo feitos efetivamente para a criação e muitas vezes perpetuação do poder. Claro, um senador ou um deputado que seja capaz de conseguir 3, 4, 5 emendas ou orçamento. E é só uma coisa: isto não é só durante a discussão e aprovação do orçamento, isto é durante o ano inteiro. E ele pode até propor mais do que uma, e há deputados às vezes que fazem 30, 40 emendas.
1: De novo, sem ser responsabilizado.
0: Isso que eu ia perguntar.
2: Exatamente.
0: Não há prestação de contas.
2: Não há. Aquilo é uma decisão, e decidiu-se, como o Zé falava, vai para o município lá de Ribamar do Sul, vão, por exemplo, 200 mil reais. Pronto, vai para lá para o orçamento, está feito. E depois o que acontece, e isto é completamente contra aquilo que é a própria lei de responsabilidade fiscal feita por Fernando Henrique Cardoso, que é isso que agora o ministro quer trazer, que é olhar...
1: Mas repara, há aqui um detalhe que eu gostava de chamar a atenção. É o ministro do Supremo Tribunal Federal, ou seja, é o judiciário que propõe algo sobre o funcionamento do
0: executivo. Fundo,
1: onde é que está a separação de poderes, não é?
0: E mas esta matriz de responsabilidades, como ele diz, terá caminho para andar?
2: Lá está.
0: Tendo em conta a configuração.
1: Eu acho que o maior aliado dessa iniciativa é o próprio governo, quer dizer, porque passa a poder contar de novo com os 30% que lhe tiram nas emendas, e portanto eu penso que do governo terá apoio, mas como o Miguel já disse aqui, raramente o governo tem maioria parlamentar. Sim. sem ser por negociação.
2: Das duas uma: ou isto é decretado pelo Supremo Tribunal Federal como inconstitucional, e efetivamente essas emendas, mesmo que sejam passadas, depois o Tribunal decreta essas emendas como inconstitucionais, se assim for decidido pela Corte, ou então o Presidente vai ter que negociar e encontrar uma solução diferente, porque isto é poder dos próprios senadores e dos próprios deputados, e portanto eles entregarem o seu próprio poder e ficarem esvaziados politicamente no seu município, nos seus estados, nas suas bancadas, vão ficar extremamente diminuídos. Que moeda de troca vai conseguir o futuro presidente encontrar para dizer: bom, vocês vão deixar de apresentar estas medidas ao orçamento, mas por outro lado, nós vou-vos dar este poder. Portanto, vai ter que se encontrar aqui um denominador comum, um balanço, que permita aos deputados e aos senadores aceitarem perda de poder, e que é um poder enorme.
1: Enorme.
2: E que é um poder enorme, e que muitas vezes dita a própria eleição do governador do estado.
0: No fundo é o poder que está mais,
2: claro,
0: que mostra
2: mais
0: resultados
2: perto,
0: ao eleitoral.
2: Porque,
0: não é?
2: Aqui numa expressão um bocado mais brasileira, é o homem que traz o dinheiro, é o homem que decide. Porque quando alguém num estado, quando um governador do estado, quando um presidente ou um prefeito, como se chama lá no Brasil, precisa de dinheiro, não vai falar com o ministro. Aqui em Portugal nós vamos falar com o ministro ou com o secretário de Estado. Não vai. Vai-se falar ou com a bancada X, ou vai-se falar com o senador Y, ou com o deputado Y, que esses sim é que vão fazer uma emenda ao orçamento que permite a libertação daquele fundo. E, portanto, é
1: e
2: este o mecanismo que tem que fazer.
1: Com sorte faz a emenda PIX, transferência automática.
2: E portanto é isso que tem que ser mudado. Toda esta orgânica vai ter que ser mudada, porque se criou essa situação no Brasil. Isso vai ser possível? Não estou a ver os deputados e os senadores a votarem contra si próprios.
0: Seja como for, já há pouco, Zé, falavas do desfazamento das eleições e... Aconteça o que acontecer, certo é que quem for eleito nas próximas presidenciais vai ter de trabalhar com todo este complexo mosaico, não é?
1: Absolutamente complexo e muito, muito, muito, muito pulverizado. Ou seja, não há aqui uma maioria absoluta como nós ambicionamos em Portugal, que o governo, seja ele de direita ou esquerda, tenha para dar estabilidade. A instabilidade é regra na vida política brasileira.
0: E a Miguel, já agora também perguntar, tendo em conta a linha do tempo mais recente dos presidentes, em termos de relação que tem existido entre presidentes e este mosaico de que falávamos, dá para antever as dificuldades que o próximo presidente pode ter?
2: O Congresso é sempre muito, muito pouco simpático com o presidente. Foi mais simpático com Sarney, porque naquela altura nós estávamos também... Também tínhamos outro tipo de políticos, tínhamos outra, digamos assim, era outra casta de políticos, e estávamos numa transição e havia coisas que eram similares a todos. Depois nós tivemos um Congresso que foi extremamente, digamos assim, hostil relativamente a Collor de Mello, por tudo aquilo que o Zé explicou num dos últimos episódios, como o confisco do dinheiro das pessoas, por exemplo. Nós tivemos um Congresso mais simpático e que também entendeu a necessidade da evolução e de desenvolvimento do Brasil durante os governos do Fernando Henrique Cardoso, mas também é verdade que aquele sistema de mensalão que depois é apontado no tempo do Lula já era utilizado, talvez de uma forma um pouco mais inteligente, ou que passava.
1: E é a forma de contornar esta complexidade.
2: Claro.
1: Quer dizer, não é legal, portanto,
0: é o jeitinho.
1: Mas é o jeitinho. De contornar isto.
2: Depois nós temos um Congresso que é extremamente hostil a Lula, porque aí, por exemplo, o Zé falou há pouco dele, do PFL.
1: Claro. Quer dizer, não é legal, portanto,
0: é o jeitinho.
1: Mas é o jeitinho. De contornar isto.
2: Depois nós temos um Congresso que é extremamente hostil a Lula, porque aí.

0: estilo de todos os anos das presidências, e que depois que é hiper hostil a Dilma Rousseff, porque também não reconhecia a autoridade na presidenta, que é assim que ela gosta de chamar de presidenta, e depois hostil também ao próprio Bolsonaro, nesta procura de disputa de poder. E para terminar dizendo isto, o Congresso no Brasil tem sempre uma disputa de poder com o presidente brasileiro. E obrigaria efetivamente à criação daquilo que era a figura do primeiro-ministro e de um governo que saísse do
1: parlamento.
0: Do parlamento e que governasse um pouco ao modelo francês. Houve um momento que isso foi tentado feito. Nós tivemos um único primeiro-ministro.
1: Tancredo Neves
0: foi o único primeiro-ministro do Brasil. Aquele demorou 2 anos. Teve uma altura de 2 anos que tentaram fazer isso, que foi um governo que saía do parlamento, não é? Da Câmara dos Deputados, que tinha a figura do primeiro-ministro para governar.
1: Era a transição para a democracia
0: era
1: também.
0: Era a democratização
1: do Brasil.
0: Mas não funcionou exatamente por causa disso. É que o Congresso no Brasil, o Parlamento no Brasil, não gosta de partilhar o poder.
2: Fechamos este episódio. No próximo vamos aprofundar 3 temas de que aqui já falámos, mas vamos mergulhar um pouco a fundo. Temas que contam na hora de votar para os brasileiros: Deus, segurança e costumes. Vai valer a pena ouvir e também espreitar as recomendações que Miguel Baumgart e José Bourbon Ribeiro vão deixar na descrição deste episódio para seguir Brasil Adentro. Até à próxima.
1: Até lá.
0: Até lá.

0: Estamos a 6 minutos das notícias às 2 da tarde. Vozes do Brasil, no Fecho desta hora, há estudos de Gilberto, João Gilberto e daqui a pouco Luís Bonfá.
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0: É 1:58 menos uma hora nos Açores.
1: O Grupo de Trabalho para a Reforma da Segurança Social afasta a privatização do sistema de pensões. Os especialistas deixam várias propostas, entre elas uma espécie de reforma em part-time. Um preso de Valdos Judeus morreu horas depois de ter ido ao hospital de Vila Franca de Xira. A denúncia é da Associação de Apoio ao Recluso e confirmada pelos serviços prisionais. Arouca é, nesta altura, o incêndio que envolve mais meios, mas não há aldeias em risco.
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0: Temperaturas há momentos, Faro e Porto e também Ponta Delgada 26 graus, Funchal 27, Lisboa Mendes com 29 graus. Edição das 2 horas, Guilhermina Sousa.
1: A Associação Portuguesa de Apoio ao Recluso denuncia e a Direção-Geral da Reinserção Social e da Reinserção e dos Serviços Prisionais confirma a morte de um preso em Valdos Judeus pouco depois de ter estado no hospital de Vila Franca de Xira. O caso aconteceu na semana passada. Vitória Ilharco, da Associação, acusa o hospital de ter enviado de volta para a cadeia um recluso suficientemente doente para ficar internado.
3: Um recluso jovem, com 35 anos, que se sente mal e a cadeia fez o que tinha a fazer, que era mandá-lo ao hospital. Foi para o hospital de Vila Franca de Xira, onde esteve praticamente todo o dia. Ao fim do dia, segundo consta, informaram os guardas prisionais que o levaram e que estavam à espera de ordens, que o reencaminhassem para a cadeia, com cuidados extremos, sendo que devia ficar completamente isolado e qualquer pessoa que fosse estar com ele teria que estar vestida, preparada para enfrentar uma pessoa ou para ter com uma pessoa que estava com uma doença altamente contagiosa. O jovem morreu passado umas horas, mas a pergunta que a PAR faz e que deixa no ar, principalmente para as autoridades, é: a ser assim, e nós comunicámos e não fomos desmentidos, a razão é que leva um médico a mandar um doente neste estado para uma cadeia que está sobrelotada, onde não há a mínima condição para o recluso ser atendido. Então, mas é, o lugar deste doente não é no hospital.
1: Questionada pela TSF, a Direção-Geral da Reinserção e Serviços Prisionais confirma que o homem de 35 anos foi enviado para o hospital de Vila Franca de Xira na quarta-feira com dores abdominais. Regressou horas depois, medicado e com a indicação para ficar em isolamento. No dia seguinte, quinta-feira, foi encontrado inconsciente, a meio da tarde. Dois enfermeiros tentaram a reanimação, sem sucesso. Foi depois chamado o INEM, que acabou por declarar a morte. Os serviços prisionais acrescentam que, tal como previsto na lei, o caso está a ser investigado pela Polícia Judiciária. A TSF já contactou o Hospital de Vila Franca de Xira, mas não tem qualquer resposta. O Presidente da Câmara de Celúrico da Beira pede uma visão de futuro para evitar a dependência de descargas de barragens para repor o caudal dos rios. Ontem, a Agência Portuguesa do Ambiente anunciou que ainda esta semana vai abrir as comportas da barragem do Caldeirão, na Guarda, para reforçar a quantidade de água no rio Mondego, isto por causa da pouca ou nenhuma chuva que tem caído nas últimas semanas. A Carlos Ascensão reconhece que a situação está a afetar o concelho de Celúrico da Beira, mas desdramatiza.
4: Nós estamos aqui com o caudal extremamente baixo, temos aqui com as águas estagnadas em muitas açudes. Obviamente temos problemas depois ambientais do próprio rio, daquilo que é a resposta em termos dos agricultores, em termos daquilo que são os ecossistemas. Da nossa parte, em termos da nossa vida do dia-a-dia, digamos que Celúrico não é dos concelhos mais afetados.
5: Não é caso para dizer que haja falta de água em Celúrico da Beira?
4: Não, felizmente não. Felizmente não temos esse problema. Nós vemos com naturalidade, já aconteceu mais vezes, vai acontecer no futuro, que estas descargas sejam feitas e que são necessárias e que são fundamentais para alguns reequilíbrios, para a salvaguarda dos ecossistemas, dos habitats aqui do próprio rio.
1: O Presidente da Câmara de Celúrico da Beira deixa ainda um alerta para o futuro.
4: Precisamos de pensar mais à frente, pensar um pouco mais a médio e longo prazo e procurar outras respostas. Precisamos de ter aqui algumas represas de água, reservatórios de água no inverno, barragens maiores. Tem-se falado muito na questão de girabolhos. Será uma resposta também necessária, sobretudo a jusante do rio, mas precisamos também ter respostas a montante. No futuro terá que ser feita uma barragem no concelho de Gouveia e, obviamente, aqui outros empreendimentos menores, que é assim que nós salvaguardamos, que nós acautelamos o futuro, que nós evitamos estes problemas e que tanto a montante como a jusante se fará o equilíbrio nos meses de inverno e nos meses de verão, que são realidades completamente diferentes.
1: O Presidente da Câmara de Celúrico da Beira, tranquilo quanto à falta de água no Rio Mondego, já em fornos de Algodres. Alexandre Lote mal pode esperar por essas descargas da barragem da Guarda.
5: No caso de fornos de Algodres, nós temos a expectativa que elas sejam feitas, porque a nossa zona da praia fluvial, onde também temos a captação da água, está com níveis muito baixos e nós já tínhamos solicitado na primeira semana de agosto, já tínhamos solicitado que de facto houvesse essas descargas, uma vez que temos neste momento a nossa captação eventualmente com alguns problemas, bem como a nossa praia fluvial, que está com o caudal muitíssimo baixo.
1: A APA garante que as descargas na barragem do Caldeirão da Guarda, que vão acontecer ainda esta semana, vão ser controladas e suficientes para repor apenas o equilíbrio ambiental do Rio Mondego. O Grupo de Trabalho para a Reforma da Segurança Social propõe que o Estado passe a descontar 10 euros todos os meses para criar uma espécie de poupança-reforma para todas as crianças. É uma das sugestões que faz parte do relatório deste Grupo de Trabalho, apresentado hoje em Lisboa. Nesta apresentação, o coordenador Jorge Bravo avisou que falar de um excedente de segurança social é enganador e desfez a ideia de folga financeira no sistema. Mas há outras propostas, desde logo, essa de tratar de garantir a reforma a partir de muito cedo. José Milheiro.
6: Descontar para a reforma desde a nascença. O Grupo de Trabalho para a Reforma da Segurança Social propõe um programa grão a grão.
7: Nivelar à nascença, aquilo que nós sabemos que são assimetrias muito significativas em termos de rendimentos e património, ok? A conta proposta é universal para todas as crianças, o apoio público é simbólico, mas o objetivo é o quê? Primeiro, promover o aforro previdencial desde muito cedo e por essa via também beneficiar o quê? Do tal efeito capitalização ao longo do tempo, mas também ter um pretexto, um motivo para introduzir a educação financeira e a literação financeira.
6: Jorge Bravo, coordenador da Reforma da Segurança Social, sugere ainda o fim do fator de sustentabilidade.
7: Nós, em particular, achamos que se a penalização estiver bem calibrada, não faz sentido nenhum ter o fator de sustentabilidade, porque é uma dupla penalização em relação à pensão inicial, não faz sentido nenhum que ela persista.
6: Outra proposta do Grupo de Trabalho passa pelo regime da reforma parcial.
7: A pessoa reforma-se mais tarde, tem maior capital acumulado, recebe uma pensão maior, porque o divisor atuarial também vai ser menor, reforma-se mais cedo, até menor a capital acumulado, o divisor atuarial é maior, também a pensão menor, é tudo muito flexível, quer retirar apenas 50% do capital, retira, o resto continua a acumular, é tudo muito fácil mesmo administrativamente. Bom, se não formos por aí, nós propomos que se crie um regime de forma parcial flexível, com três patamares, na relação entre o trabalho e a reforma. Os patamares propostos para discussão são estes: 75-25, 50-50, 25-25. 75-25 significa o quê? Que eu permaneço 75% no mercado de trabalho e estou a 25% na pensão. Ou seja, no fundo, reduzo o meu tempo de trabalho para 75% daquilo que tinha antes da reforma flexível e passo a receber 25% da pensão correspondente, ok? Com base nas regras aplicáveis à data. 50-50, a mesma regra, mas numa base diferente e assim sucessivamente.
6: Uma reforma em part-time, Jorge Bravo diz, por outro lado, que este relatório não defende a privatização da Segurança Social.
1: Garantia do coordenador do Grupo de Trabalho para a Reforma da Segurança Social, que vai agora ser, ou já foi, entregue ao Governo. Arouca é, nesta altura, o incêndio que mais está a preocupar os bombeiros. Quase 300 operacionais estão a ser apoiados por 8 aeronaves e tentam domar as chamas de um fogo que começou ontem à noite. É uma das maiores dores de cabeça com que os bombeiros têm de lidar. Disse há cerca de uma hora à TSF José Rodrigues, da Autoridade Nacional de Emergência e Proteção Civil.
8: Neste momento, os três incêndios que, obviamente, preocupam mais aqui o Comando Nacional. Estamos a falar do incêndio em Torre Moncorvo, que neste momento tem um empenhamento de 424 operacionais, apoiados por 144 meios terrestres e 5 meios aéreos. É um incêndio que os trabalhos correram de forma muito favorável durante a manhã e neste momento com duas frentes ativas, mas, como lhe disse, trabalhos a decorrer de forma muito favorável, com apoio de máquinas de rasto. O incêndio de Arouca é um incêndio que tem um empenhamento de 280 operacionais, com 86 meios terrestres e 8 meios aéreos. Este é um incêndio com três frentes ativas, a registrar no local uma grande intensidade de vento, orografia acentuada. É um incêndio que é aquele que mais nos preocupa neste momento, pela questão de ser uma zona de serra e, como lhe disse, a questão do vento. Três frentes ativas. O incêndio de Santo Tirso, em São Bento. É um incêndio que tem neste momento um empenhamento de 218 operacionais, apoiados por 68 meios terrestres. Também é um incêndio que tem três frentes ativas, no entanto, a decorrer de forma favorável, com empenhamento também de máquinas de rasto. Os incêndios que tínhamos de Ponte Lima entraram em resolução pelas 10h50 e 11h50, portanto, a situação em Ponte Lima neste momento muito mais favorável.
1: Na maior parte do país, hoje ainda é um dia de muito calor e a tarde pode trazer maiores preocupações para os bombeiros.
8: O Comando Nacional não tem neste momento nenhuma indicação de nenhuma população que esteja em risco, atingida por frentes de incêndio. E em relação à meteorologia, a questão do vento preocupa-nos bastante, há alguma instabilidade atmosférica e isso vai condicionar os trabalhos, obviamente. Portanto, vamos ver como é que vão decorrer durante a tarde. Estamos neste momento no pico do calor, mas também, principalmente, a zona da Arouca, com bastante vento neste teatro de operações. Portanto, não consigo fazer previsões, mas será uma tarde de muito trabalho, certamente.
1: Ainda não há certezas sobre o avançar do combate aos incêndios. Para já são três aqueles que mais preocupam, com Arouca no topo do pódio.
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1: E ao longo de todo este verão, em reposição às escolhas musicais dos convidados TSF ao longo da última temporada, hoje a playlist do músico Pedro de Castro, um programa que foi primeiramente transmitido na emissão TSF em março deste ano, com produção de Nelson Santos.
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Dentro de instantes, o compacto da playlist do músico Pedro de Castro. Para já, uma nova leitura de temperaturas há instantes. Faro, Funchal, Ponta Delgada e Porto há instantes com 26 graus. E há momentos, Lisboa com 29 graus.

E depois do adeus, é um tema que está no imaginário de todos os portugueses, cantado pelo Paulo de Carvalho, e às vezes nós, a mim acontece-me, eu quando ouço, ou quando ouço várias vezes um tema, às vezes começa a... talvez por já o conhecer ou vulgarizar, dar um bocadinho menos de atenção ao tema. E o Paulo de Carvalho convidou a Marisa Liz para fazer um dueto em que, como eu considero a Marisa Liz, diz uma das melhores cantoras portuguesas da atualidade e com uma expressividade única, deu aqui, quando juntou ao Paulo de Carvalho neste clássico, no E Depois do Adeus, deu-lhe uma interpretação ótima, eu adorei e confesso que já ouvi várias vezes este tema também, também é uma daquelas que está na minha playlist.

Este próximo tema, o Smells Like Teen Spirit, este tema é alguma provocação, porque eu era fã dos Nirvana, aliás, fui vê-los ao vivo ao Dramático de Cascais, já que há um bocadinho mais de 15 dias, e eu assisti a primeira vez que eu ouvi o Paul Anka com uma orquestra tocar este tema dos Nirvana, fiquei fascinado, porque juntou o melhor de dois mundos para mim, que era uma banda para mim icónica e um tema que eu aprendi a tocar na guitarra elétrica, cheio de distorção até à insanidade, e depois ouvi esta versão com a orquestra e fiquei fascinado.

Alfonsina e Elmar, da Mercedes Sousa. Este tema tem das letras mais extraordinárias e mais tristes que eu conheço, e a Mercedes Sousa tem várias interpretações disto. Aliás, eu sugiro que vão à internet, onde há um vídeo dela a cantar isto ao vivo, já com uma idade bastante avançada, embrulhada numa manta, e que é absolutamente de uma tristeza e de uma entrega, essa interpretação, que vale a pena ouvir.

A Marcha da Mouraria, cantado pela Amália Rodrigues. Bem, eu podia fazer uma playlist de, talvez não de 28 temas, mas de 280 temas da Amália Rodrigues, que seriam todos os meus favoritos. No entanto, eu gosto muito de ouvir a Amália cantar temas que não são fado, mas que andam ali no limiar do fado. E a Marcha da Mouraria, para mim, é um bom exemplo disso, porque ela canta isto de uma forma em que nós, se fecharmos os olhos, vemos a Mouraria. Portanto, ela consegue tornar-nos uma música muito visual, e eu adoro isso nela.

do Stevie Wonder é difícil escolher um tema. Eu escrevi o Superstition porque me põe o pé a bater. Porque, em bom rigor, há outros temas que eu, se calhar, até ouço mais. Mas este não consegue deixar de me pôr a gingar e de ser um dos clássicos que eu gosto de ouvir. Porque acho que o apelido Wonder, que era uma alcunha, é The Wonderful, acho absolutamente bem dado, porque é um dos poucos génios da música que temos entre nós ainda.

Não tenho lágrimas, do Nat King Cole. Eu escolhi este tema porque eu gosto muito de ouvir cantar o Nat King em espanhol. O Nat King Cole, já tinha escolhido um tema antes dele, mas eu aqui não consigo deixar de passar o tema todo a sorrir, porque ele canta em português e a pronúncia é tão má, mas ele canta tão bem e o acompanhamento é tão extraordinário que eu não consigo deixar de imaginar um dos meus ídolos, e com aquele timbre absolutamente extraordinário, a cantar Não Tenho Lágrimas, de uma maneira tão engraçada que também vale a pena descobrir.

Este tema Olhando o Mar é de um disco à guitarra, que é o disco a solo do meu mestre José Luís Nobre Costa, que não é bem a solo, porque eu toco com ele o disco, juntamente com o Joel Pina no baixo e com o Francisco Gonçalves na viola de fado, e tenho muito boas memórias da gravação deste disco, e este tema, sendo um dos temas compostos pelo Zé Luís, tem para mim uma particularidade muito especial, porque eu voltei a gravá-lo uns anos mais tarde e recordo-me sempre dos bons momentos de estúdio e recordo-me sempre do meu mestre, que é uma maravilha.

What a Wonderful World. Aqui está uma música que eu não me importava nada de ter escrito, porque é linda de morrer, de uma simplicidade e de um conteúdo tão naif e que tanto precisamos hoje em dia. Acho que devíamos dar este tema a ouvir. Muitas, muitas, muitas pessoas deviam adormecer e acordar com este tema. Aqui é cantado pelo Tony Bennett e pela Kelly Lang. Tem um arranjo delicioso e é uma viagem. É uma viagem e uma paz de espírito.

Hit the Road Jack, do Ray Charles. Eu sou um fã do Ray Charles, das várias músicas, da complexidade com que ele compõe, mas ao mesmo tempo com a simplicidade com que tudo parece. Este tema faz-me lembrar que é o primeiro rap que existe, porque há um falar dele durante o tema e há uma resposta do coro vocal, e isto tudo de repente parece-me um rap, mas não é possível, estamos a falar de há 60 anos atrás, e tem um swing, e eu tive a oportunidade de ver como é que foi gravado. Isto foi gravado ao primeiro take, portanto tem uma genialidade e uma simplicidade ao mesmo tempo que é extraordinário.

O T42 do Art Tatum foi uma escolha também na mesma lógica de conseguirmos um tema também reconhecidíssimo e perceber como é que um pianista de há 100 anos conseguiu dar a volta e tinha uma técnica absolutamente notável e recriou o jazz. Portanto, eu sou um fã e descobri-o porque num documentário vi um quadro e vi o Stefano Grappelli, que era o tal músico que eu adorava ser,

dizer que o grande gênio para ele era o Artatune. Portanto, se o gênio do meu gênio é o Artatune, vou explorar. E então este é um dos temas que eu acho que é uma bela introdução para começar a conhecer o Artatune.

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0: Boa tarde, são 2h58, menos uma hora nos Açores. Uma poupança bebê e uma reforma em part-time são algumas das propostas do grupo de trabalho para reorganizar a segurança social. A Presidente da Câmara de Arouca afirma que a população do concelho lida hoje melhor com os incêndios por causa da prevenção feita nos últimos anos. Arouca enfrenta por agora o fogo que mais preocupa os bombeiros. Um preso de Valdos Deus morreu horas depois de ter ido ao Hospital de Vila Franca de Xira. A denúncia é da Associação de Apoio ao Recluso e confirmada pelos serviços prisionais.
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0: Para amanhã, previsão de sol, mas com uma descida das temperaturas e ainda a possibilidade de aguaceiros e trovoada no interior norte e centro. Nos Açores, aguaceiros fracos no grupo central e na Madeira, períodos de céu muito nublado. Temperaturas máximas de 29 graus em Lisboa, 25 no Porto e 26 graus a máxima para Faro, 28 em Ponta Delgada, 27 no Funchal. Edição das 3 da tarde, Guilhermina Sousa.
1: A Presidente da Câmara de Arouca afirma ter garantias do Governo de que tudo está a ser feito para travar o fogo no concelho. O incêndio que começou ontem à noite em Cabreiros e Albergaria da Serra é neste início de tarde aquele que mais trabalho dá aos bombeiros. No terreno estão quase 380 homens com 5 aeronaves. Ouvida há pouco pela TSF, Margarida Belém, a Presidente da Câmara de Arouca, afirma que o fogo ronda algumas povoações, mas ainda sem perigo.
2: O incêndio aqui está à volta de algumas aldeias, aliás há aqui uma frente próximo da aldeia de Rio de Frades, está à volta, mas não temos população ainda em perigo nem com necessidade de evacuação e portanto os meios que estão neste momento no terreno, porque temos 6 meios aéreos e temos cerca de 300 operacionais e portanto estão a assegurar aquilo que é necessário e estamos e eu espero que se consiga até ao final do dia de hoje, porque a dificuldade também de acesso, porque são zonas com grandes declives, toda esta zona aqui da Freita, da aldeia do Cando, de Rio de Frades, são zonas de muito difícil acesso que dificulta aqui o combate ao incêndio, ao incêndio que tem efetivamente três frentes.
1: Com tantos incêndios que têm havido nos últimos anos no concelho de Arouca, a autarca afirma que tem sido feita uma aposta na prevenção e as pessoas já sabem enfrentar melhor o fogo.
2: Ao longo dos últimos anos temos trabalhado a questão da sensibilização da comunidade. E, portanto, estas populações que vivem nestas aldeias mais isoladas também já lidam com isto com alguma calma, serenidade e são muito cooperantes também no combate e já sabem os comportamentos que têm e que devem ter nestes cenários. Mas os meios que temos de bombeiros que também acompanham e dão o apoio necessário, sempre com uma atitude muito, muito calma, muito cooperante e apelando a que não existam comportamentos de risco. Somos um território que efetivamente, apesar de nunca estarmos preparados para cenários, cada vez são diferentes, são muito mais rápidos, mas de alguma forma também nos vamos adaptando e vamos preparando cada vez mais, com mais meios, mais comunicação.
1: Entrevistada pelo jornalista David Alvito, Margarida Belém diz ter recebido garantias do Governo de que tudo está a ser feito para combater este incêndio.
2: Eu acabei mesmo de falar com o Sr. Secretário de Estado e, portanto, os meios disponíveis estão no terreno, conforme referi, e temos aqui meios pesados, os meios aéreos, que estão no terreno a combater, e estou confiante que consigamos até ao final do dia, de alguma forma, amenizar a situação, mas neste caso temos que ir acompanhando, porque os ventos e os meios que estão no terreno têm que conseguir segurar o incêndio e estas frentes em algumas localizações que são identificadas como mais problemáticas.
1: Além de Arouca, são 2 os outros incêndios que preocupam os bombeiros nesta tarde. Torre de Moncorvo, no distrito de Bragança, desde sábado que temem não ceder. A esta hora tem 2 frentes, por lá estão quase 500 bombeiros e 7 meios aéreos. Em Santo Tirso há 3 frentes, mas pelo que registra o site da Proteção Civil, não há aviões no ar a esta hora, apenas cerca de 200 bombeiros. A Associação Portuguesa de Apoio ao Recluso denuncia e a Direção-Geral da Reinserção e dos Serviços desses prisionais. Confirma a morte de um preso em Val dos Judeus pouco depois de ter estado no hospital de Vila Franca de Xira. O caso aconteceu na semana passada. Vitória Ilharco, da Associação, acusa o hospital de ter enviado de volta para a cadeia um preso com uma doença suficientemente grave para ficar internado.
3: Um recluso jovem, com 35 anos, que se sente mal e a cadeia fez o que tinha a fazer, que era mandá-lo ao hospital. Foi para o hospital Vila Franca de Xira, onde esteve praticamente todo o dia. Ao fim do dia, segundo consta, informaram os guardas prisionais que o levaram e que estavam à espera de ordens, que o reencaminhassem para a cadeia, com cuidados extremos, sendo que devia ficar completamente isolado e qualquer pessoa que fosse estar com ele teria que estar vestida, preparada para enfrentar uma pessoa ou para ter com uma pessoa que estava com uma doença altamente contagiosa. O jovem morreu passado umas horas, mas a pergunta que a par faz e que deixa no ar, principalmente para as autoridades, é: a ser assim, e nós comunicámos e não fomos desmentidos, a razão é que leva um médico a mandar um doente neste estado para uma cadeia que está sobrelotada, onde não há a mínima condição para o recluso ser atendido. Então, mas é, o lugar deste doente não é no hospital.
1: Questionada pela TSF, a Direção-Geral da Reinserção e Serviços Prisionais confirma que o homem de 35 anos foi enviado para o hospital de Vila Franca de Xira na quarta-feira com dores abdominais. Regressou horas depois, medicado e com a indicação para ficar em isolamento. No dia seguinte, quinta-feira, foi encontrado inconsciente a meio da tarde. Dois enfermeiros tentaram a reanimação, sem sucesso. Foi depois chamado o INEM, que acabou por declarar a morte. Os serviços prisionais acrescentam que, tal como previsto na lei, o caso foi entregue à Polícia Judiciária. A TSF já contactou o Hospital de Vila Franca de Xira e também o gabinete da Ministra da Justiça, mas ainda aguarda respostas. O Presidente da Câmara de Celurico da Beira pede uma visão de futuro para evitar a dependência das descargas das barragens sempre que o caudal dos rios está muito baixo. Ontem a Agência Portuguesa do Ambiente anunciou que ainda esta semana vai abrir as comportas da barragem do Caldeirão, na Guarda, para reforçar a quantidade de água do Rio Mondego, isto por causa da falta de chuva nas últimas semanas. Carlos Ascensão reconhece que a situação está a afetar o concelho de Celurico da Beira, mas desdramatiza.
4: Nós estamos aqui com o caudal extremamente baixo, temos aqui com as águas estagnadas em muitas açudes. Obviamente temos problemas depois ambientais do próprio rio, daquilo que é a resposta em termos dos agricultores, em termos daquilo que são os ecossistemas. Da nossa parte, em termos da nossa vida do dia-a-dia, digamos que Celurico não é dos concelhos mais afetados.
5: Não é caso para dizer que haja falta de água em Celurico da Beira?
4: Não, felizmente não temos esse problema. Nós vemos com naturalidade, já aconteceu mais vezes, vai acontecer no futuro, que estas descargas sejam feitas e que são necessárias e que são fundamentais para alguns reequilíbrios, para a salvaguarda dos ecossistemas, dos habitats aqui do próprio rio.
1: O Presidente da Câmara de Celurico da Beira deixa ainda assim um alerta para o futuro.
4: Precisamos de pensar mais à frente, pensar um pouco mais a médio e longo prazo e procurar outras respostas. Precisamos de ter aqui algumas represas de água, reservatórios de água no inverno, barragens maiores. Tem-se falado muito na questão dos girabolhos. Será uma resposta também necessária, sobretudo a jusante do rio, mas precisamos também ter respostas a montante. No futuro terá que ser feita uma barragem no concelho de Gouveia e, obviamente, aqui outros empreendimentos menores, que é assim que nós salvaguardamos, que nós acautelamos o futuro, que nós evitamos estes problemas e que tanto a montante como a jusante se fará o equilíbrio nos meses de inverno e nos meses de verão, que são realidades completamente diferentes.
1: O Presidente da Câmara de Celurico da Beira, tranquilo quanto ao baixo caudal do Mondego. Ao lado, em Fornos de Algodres, o autarca Alexandre Lote mal pode esperar pelas descargas da barragem do Caldeirão.
6: No caso de Fornos de Algodres, nós temos a expectativa que elas sejam feitas, porque a nossa zona da praia fluvial, onde também temos a captação da água, está com níveis muito baixos e nós já tínhamos solicitado no início No início, na primeira semana de agosto, já tínhamos solicitado que de facto houvesse essas descargas, uma vez que temos neste momento a nossa captação eventualmente com alguns problemas, bem como a nossa praia fluvial, que está com o caudal muitíssimo baixo.
1: A APA fez saber que as descargas que vão acontecer ainda esta semana vão ser controladas de forma a repor o equilíbrio ambiental do rio Mondego. O Grupo de Trabalho para a Reforma da Segurança Social propõe que o Estado passe a descontar 10 euros todos os meses para criar uma espécie de poupança-reforma para todas as crianças. É uma das sugestões que faz parte do relatório deste Grupo de Trabalho, apresentado hoje em Lisboa. Na apresentação, o coordenador Jorge Bravo avisou que falar de um excedente da Segurança Social é enganador e desfez a ideia da folga financeira no sistema. Mas há outras propostas, desde logo essa de tratar de garantir a reforma a partir do berço. José Pilheiro.
7: Descontar para a reforma desde a nascença. O Grupo de Trabalho para a Reforma da Segurança Social propõe um programa grão a grão.
8: Nivelar à nascença, aquilo que nós sabemos são assimetrias muito significativas em termos de rendimentos e património. Okay? A conta proposta é universal para todas as crianças. O apoio público é simbólico, mas o objetivo é o quê? Primeiro, promover o aforro previdencial desde muito cedo e por essa via também beneficiar o quê? Do tal efeito capitalização ao longo do tempo, mas também ter um pretexto, um motivo para introduzir a educação financeira e a literação financeira.
7: Jorge Bravo, o coordenador da Reforma da Segurança Social, sugere ainda o fim do fator de sustentabilidade.
8: Nós, em particular, achamos que se a penalização estiver bem calibrada, não faz sentido nenhum ter o fator de sustentabilidade, porque é uma dupla penalização em relação à pensão inicial, não faz sentido nenhum que ela persista.
7: Outra proposta do Grupo de Trabalho passa pelo regime da reforma parcial.
8: A pessoa reforma-se mais tarde, tem maior capital acumulado, recebe uma pensão maior, porque o divisor atuarial também vai ser menor, reforma-se mais cedo, até menor a capital acumulado, o divisor atuarial é maior, também a pensão menor, é tudo muito flexível, quer retirar apenas 50% do capital, retira, o resto continua a acumular, é tudo muito fácil mesmo administrativamente. Bom, se não formos por aí, nós propomos que se crie um regime de forma parcial flexível, com três patamares, na relação entre o trabalho e a reforma. Os patamares propostos para discussão são estes: 75-25, 50-50, 25-25. 75-25 nível o quê? Que eu permaneço 75% no mercado de trabalho e estou 25% na pensão. Ou seja, no fundo, reduzo o meu tempo de trabalho para 75% daquilo que tinha antes da reforma flexível e passo a receber 25% da pensão correspondente, ok? Com base nas regras aplicáveis à data. 50-50, a mesma regra, mas numa base diferente e assim sucessivamente.
7: Uma reforma em part-time. Jorge Bravo diz, por outro lado, que este relatório não defende a privatização da Segurança Social.
1: Garantias do coordenador deste Grupo de Trabalho para a Reforma da Segurança Social. O relatório de 600 páginas vai estar nas mãos do Governo.
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0: Boa tarde, são 13:15, estão agora 27 graus em Lisboa e Porto, 25 em Faro e em Ponta Delgada, 26 graus no Funchal. Os Best Youth fizeram 10 anos do disco de estreia Highway Moon e, no final de novembro, vieram ao concerto de bolso com Miguel Fernandes.
1: Os Best Youth estão a celebrar 10 anos do álbum de estreia Highway Moon, com edições especiais, espetáculos, já nos próximos dias 4, no CCOP, no Porto, e no dia 11, no Beleza, em Lisboa. No concerto de bolso, temos a dupla Best Youth, Catarina Salinas e Ed Rocha Gonçalves, com quem vamos já começar a fazer esta viagem de 10 anos, antes dos espetáculos de dia 4 e de dia 11. Best Youth.

0: Best Youth ao vivo na TSF, Catarina Salinas e Ed Rocha Gonçalves, nesta versão voz e viola de Melt. Bem-vindos uma vez mais, obrigado. E parabéns, agora a celebrar os 10 anos do primeiro álbum, Highway Moon, onde estava este Melt. Conhecemos também de outros temas, como Red Diamond, Mirror Ball, Black Eyes, When All the Lights Are Down. Já falamos dessas canções todas deste primeiro álbum. Antes de chegarem ao álbum, houve um primeiro passo que foi muito importante, foi aquele EP, o Interlies, que apareceu uns anos antes, 2011.
1: 2011, sim. Nós estamos um bocadinho lentos. Não, foi uma sequência muito engraçada. Esse primeiro EP que apareceu em 2011, na verdade, a nossa ideia era lançar o disco, o Highway Moon, que saiu em 2015. A nossa ideia era lançar um disco, sempre foi. E esse EP apanhou-nos de surpresa, porque basicamente a nossa ideia foi: ok, já que queremos lançar um disco para aparecer como banda, acho que não faz mal já ter qualquer coisa editada antes. Então vamos editar só um EP, só para existirmos, antes de lançarmos o nosso disco.
2: Só para ver se
1: existimos.
0: O tal EP do Hangout, por exemplo.
1: Exatamente. E fomos apanhados de surpresa com a recepção desse EP, que, na verdade, essa justificação do tempo que demorou até ao primeiro disco foi porque, na verdade, tivemos, felizmente, a tocar muito pelo país e a fazer muitas coisas que atrasou.
2: Sim, fizemos canções que depois até acabámos por não as gravar.
0: Uhum. Mas houve ali também depois aquela gravação conjunta com os We Trust, o There Must Be a Place.
1: Sim. Que foi antes do primeiro disco.
0: Antes do primeiro álbum também, não é?
1: Fomos os dois, nós e We Trust, tivemos muita sorte com a recepção de dois projetos absolutamente novos que partiram do zero. Então fomos os dois apanhados nessa onda e como éramos dois amigos e bandas do Porto e quisemos fazer essa experiência, lá está, causou com que este o nosso primeiro disco só saísse em 2015.
0: Era isso que eu ia perguntar, ajudou ou complicou?
2: Ajudou e complicou.
1: As duas coisas ao mesmo tempo. Como todas as coisas boas da vida, não é?
2: Lá está. Yang.
0: E ainda houve canções ali pelo meio, Still Your Girl, por exemplo.
2: Houve um álbum fantasma.
0: Ah, esse álbum fantasma, que nunca saiu.
2: Mas foi tocado quase na íntegra ao vivo.
0: E está em algum lado ainda? Tem gravações desse álbum fantasma?
1: Nós temos as gravações.
0: Fantasma para nós.
1: temos as gravações, temos as demos desse disco e lá está, como a Kate disse, houve um concerto, acho que se calhar foi dos concertos que nós tocamos para
2: concerto.
1: Mais gente na nossa vida. Que foi um concerto na debandada do Porto, antes do Zambujo,
0: o festival que aconteceu há alguns anos.
2: Sim.
1: Exatamente. E nós tocamos o disco praticamente na íntegra e depois nenhuma dessas canções entrou no disco. Nenhuma.
0: Portanto, houve o Still Your Girl, houve também um In The Shade que gravaram com o Molinex.
2: Com o Luís.
1: Sim.
0: Nessa altura andavam à procura do caminho para o álbum, porque ficou esse fantasma por editar, mas depois acabaram por chegar a este Highway Moon.
2: Sim.
0: Mas pelo
2: bem,
0: meio houve
2: bem.
0: Tudo isto.
1: Houve.
2: Chegar ao Highway Moon, sem dúvida.
1: E foi, acho que foi tudo, agora em retrospectiva pensando, foi tudo muito importante para que chegasse à sonoridade do Highway Moon e às conclusões todas a que chegamos para essas canções.
2: Eu estava a pensar na questão do álbum Fantasma. O álbum Fantasma contribuiu imenso para assentar as ideias certas, digamos assim, para nós, com o Highway Moon.
0: Mas porque esse, às tantas, perceberam que não era aquilo que vocês queriam editar. Vocês conhecem-se o quê? Desde os tempos da escola.
2: Sim.
0: Tem essa química
1: anos,
0: musical e pessoal desde há muito tempo, não é?
2: Sim. Está quase em ADN mold.
0: E houve uma altura em que perceberam, depois de tocar isso tudo, que não era aquilo que queriam editar?
2: Não, não era aquela sonoridade que nós queríamos exatamente. As temáticas também não eram bem aquelas. Eu apesar de navegarmos temáticas que fazem sentido no Highway Moon, atenção. Mas mesmo
1: eu
2: assim,
1: acho que o grande culpado, entre aspas, desse processo todo é uma espécie de, não lhe vou chamar uma guerra, mas uma tensão interna que há desde que eu e a Kate nos juntamos a fazer música, que é eu ter vindo de um background de rock, essencialmente, e de bandas, e de intensidade e distorção, e a Catarina vir de um mundo mais
2: blues,
1: pop e blues,
2: jazz.
1: E jazz. E a história da nossa relação musical um com o outro tem sido o equilibrar essas duas partes da melhor possível e encontrar o que é o sítio para nós os dois. E hoje em dia a música que fazemos nem é uma coisa nem outra.
2: Não, acho isso. Que... Não.
1: E eu acho que esse disco Fantasma, em parte, acho
2: foi
1: que
2: o despegar desse
1: foi
2: lado.
1: Um despegar um bocadinho de vícios dos dois lados,
0: e encontrar esse universo.
2: Sim.
0: E encontrar esse universo. Com que se identificavam os dois.
1: Que mesmo assim, 10 anos depois, já encontramos um sítio melhor, acho eu.
0: E qual é que foi a primeira canção, ou o primeiro gatilho para este Highway Moon?
1: Eu acho que é uma versão da Mirrorball.
2: Eu também acho que era a Mirrorball.
1: Com uma letra totalmente diferente. Isso é que era giro um dia nós íamos encontrar. Com uma letra totalmente diferente.
2: Nada a ver.
1: A metade do tempo.
2: Yeah.
1: E há qualquer coisa na harmonia da Mirrorball, na harmonia de refrão, que é a única coisa que se manteve nessa canção, que de repente deu ali um clique emocional. Ok, este sítio emocional.
2: Funciona connosco.
1: É fixe para nós.
0: E essa Mirrorball vamos ouvir mais daqui a pouco. Vamos já a seguir vamos ouvir uma das mais conhecidas deste primeiro álbum, Red Diamond. Mas ouvimos o Melt. Neste álbum houve canções que se calhar não brilharam tanto, mas a que vocês agora se calhar vão voltar nestes espetáculos, vão ter espaço agora desta vez.
2: Eu estou toda contente, porque a Melt era uma das músicas que eu sempre quis que nós tocássemos, mas não tivemos a possibilidade de o fazer da forma como também queríamos, e agora vamos ter.
1: Aliás, eu vou dizer, a estreia ao vivo da Melt foi Concerto de Bolsa. A Melt nunca foi tocada ao vivo. Vamos tocá-la em formato mais elaborado agora nestes concertos de 4 e 11. Numa versão, nós estamos a reconstruir as canções do Highway Moon para o contexto de como eu e a Kate interpretamos músicas hoje em dia ao vivo, mais eletrónica, mais com recurso a máquinas e sequências. Mas a primeira vez que ela foi tocada foi agora mesmo.
2: Assim noinha, com a guitarra acústica.
0: Guitarra e voz.
2: Não é nada.
0: Agora vamos a uma das mais conhecidas deste álbum, Red Diamond, com a ajuda também de um teclado e de uma MPC. Eu não ouvi, não sei como é que vão fazer a versão.
1: Vamos ver.
0: Red Diamond, os Best Youth.
2: Lança-mote.

0: Best Youth, ao vivo no Concerto do Bolso TSF, 10 anos do primeiro álbum Highway Moon, com celebração ao vivo no dia 4 no CCOP no Porto, no dia 11 no Beleza em Lisboa, e com uma edição especial deste disco remasterizada e a versão em vinil.
1: Exatamente.
2: Finalmente.
1: Finalmente.
0: Com 10 canções.
1: 10 canções. Isso é uma... obrigou-nos aqui um exercício engraçado. Ah. Porque nós só tínhamos duas opções. Ou era um vinil duplo,
2: que também, era o que nós gostaríamos,
1: que também era de certa forma um bocado desperdício, porque ficava um vinil assim meio... ficavam meio esvazitos, não é? E por outro lado, como
2: fazíamos
1: nós,
2: umas intros faladas.
1: Como nós nos demos o desafio de reinterpretar o disco ao vivo, também há canções que são mais passíveis de o ser feito neste formato do que outras. Há umas que vivem muito da energia de uma banda, uhum, que é mais difícil transpor. Por isso a decisão foi um bocado essa. É tipo, ok, o que é que é um director's cut do Highway Moon que faz sentido em 2025 para nós? E saiu esta seleção. Lamentamos desde já alguém que diga que a favorita
2: eu
1: ficou
2: já
1: de fora.
2: Eu já sei de algumas pessoas quem que a favorita ficou de fora.
1: A vida é assim.
0: Podem ver, ouvir agora ao vivo nos espetáculos.
2: Exatamente.
0: Dia 4 e dia 11 deste primeiro Highway Moon, que depois daquele Winter Lies teve o mesmo impacto, mais impacto, ou ainda demorou um bocadinho? Como é que foi para vocês? Depois do Hangout?
2: Foi diferente.
1: Acho que foi uma reação diferente. Porque...
2: mas caminhou na onda. Apanhou, ainda conseguimos apanhar a onda do Winter Lies
1: e teve uma
2: e
1: diferença
2: Hangout nesse sentido
1: muito grande, porque o EP foi um fenómeno local, essencialmente.
2: Sim.
1: E o Highway Moon teve expressão internacional. Foi uma coisa muito positiva com que nós ficamos muito contentes. Aliás, o disco foi editado duas vezes. É por isso que existe uma versão deluxe. Porque a primeira vez que foi editado,
0: essa versão deluxe já tem 14 temas.
1: Essa edição deluxe tem 14 temas. É por isso que esta celebração de 10 anos do Highway Moon que nós fizemos conta com canções dessas duas edições, porque são canções que viveram todas mais ou menos ao mesmo tempo. Simplesmente, como houve uma reedição por dois motivos: o primeiro foi o disco esgotou, para muita felicidade nossa, e a segunda foi porque voltamos a editar com uma editora internacional. Então houve necessidade de, ok, vamos editar este disco outra vez, mas ele, como já saiu, precisamos aqui mais qualquer coisa. Nós temos aqui umas canções que ficaram de fora, que se calhar fazia sentido terem feito parte do disco. E, portanto, foi uma recepção muito diferente. Nós, com o EP, aparecemos assim um bocadinho de rajada, sem contar... ficamos muito contentes, porque nós contamos a história de... nós lançamos um EP de 5 temas e agendaram-nos concertos para o mês a seguir, e nós não tínhamos música suficiente para fazer um concerto. Tivemos que inventar música durante um mês para conseguir
2: bons
1: dar um concerto.
2: Bons problemas para ter.
1: E correu-nos muito bem essa questão de... tocamos os festivais todos de verão nesse ano, no ano que saiu, no ano a seguir a ter saído. Fizemos muitos concertos, fizemos a cena da MSP Place, mas foi assim mais ou menos local. E quando foi o Highway Moon, foi a primeira vez que começamos a tocar fora, que foi muito fixe.
0: E já lá vão 10 anos desde esse primeiro Highway Moon. Depois houve mais música, houve mais discos, o Cherry Domino em 2018, houve também ali pelo meio o Demo Tapes Volume 2, só voz e guitarra.
1: Este formato jeitoso que estamos a apresentar aqui, que nós gostamos muito.
0: E finalmente o Every When, o último álbum, em 2024. Como é que tem sido agora também o caminho deste Every When, com temas como Out of Time, o Rumbanera, Cool Kids, Back with the Bank, foi um dos temas, que talvez o tema que apresentou o álbum.
1: Sim.
2: É um álbum mais claro, sem dúvida, em comparação com o Cherry Domino ou com o Highway Moon.
1: Mais luminoso, um bocadinho,
2: É bem mais luminoso, digo-te já. E isso também teve... acho que isso também refletiu na percepção do público do que é ou do que são os Best Youth. Acho que também nós temos pessoas que estão muito habituadas a uma sonoridade nossa mais escura, mais soturna, e com este Every When ficaram um bocadinho surpreendidos, espero eu pela positiva, mas surpreendidos com a sonoridade mais luminosa, e mesmo a questão das temáticas. Acho que é um álbum, os outros senti-os mais românticos, nesse sentido, e este sinto mais, o Every When, sinto mais filosófico. Acho que nós fomos assim.
1: Foi um disco que nos deu muito. Foi muito difícil de fazer. Foi aquela expressão, um parto muito difícil.
2: Foi.
1: O Every When. Mas eu acho que o Every When.
0: Não ficou nenhum na gaveta antes desse, não?
1: Não ficou na gaveta nenhum antes desse. Com muita música na gaveta.
2: Mas foi um desafio fazê-lo. Autodesafiados.
1: Autodesafiados. Mas eu gosto muito. Acho que é a parte da viagem que nós, se calhar, mais gostamos nisto, que é nós. Gostamos genuinamente muito de música a todos os níveis. E eu sinto que em várias alturas na nossa carreira houve saltos internos de mesmo de como músicos, ou como compositores, como intérpretes, como amantes de música, houve saltos em determinadas alturas na nossa carreira que nós não estávamos bem com noção que estavam a ser feitos. E o Every When foi um bocado isso, porque o Every When foi um disco que ele nasceu na pandemia, uhum. Ou seja, foi um disco que nasceu nós muito fechados e muito centrados em nós próprios. Não foi o primeiro disco que fizemos só os dois, o Cherry Domino já tinha sido feito só os dois, mas com um apoio externo. E de repente tivemos a experiência de fazer um disco um bocado só os dois, fechados, uhum. E até que arranjar soluções e até que procurar as respostas para as coisas sozinhos, ao ponto de houve temas do disco que foram misturados por mim e por nós no, sim, nosso estúdio, que era uma coisa que no disco anterior era completamente impensável para nós fazer.
2: Sim, era sempre alguém externo a fazer a mistura e a masterização.
1: E por muito, muito síndrome de impostor, muita incapacidade também. Vai. E o Every When foi um disco que nos obrigou a crescer e a aprender, e doeu, vamos ser francos, doeu. Houve muita discussão, houve muita tensão, muita mágoa durante o processo.
2: Porque de repente já não era só a questão criativa da composição, é a questão criativa também da mistura, a questão, uhum, criativa da produção, tudo entra.
1: Que na verdade sempre foi, mas sempre com,
2: sim, sim,
1: com
2: mas
1: auxílio.
2: Sempre com...
1: Desta vez foi tipo, ok, estamos
2: com
1: sozinhos.
2: Um barómetro
1: temos
2: terceiro, não é?
1: Temos
2: um
1: que nos desenvencilhar sozinhos.
0: Uhum.
1: E acho que falo pelos dois quando a sensação que tivemos a seguir ao disco sair. E a seguir ouvimos o disco a tocar e vemos as reações da pessoa assim, pá, como é que nós conseguimos? Mas conseguimos, mas sobrevivemos a isto.
2: E agora já não queremos outra coisa.
1: E é muito gratificante essa experiência.
0: Esse é o processo que nós não vemos, nós, certo, só percebemos o resultado depois nas canções, quando elas chegam. E daqui a pouco vamos ouvir um dos temas, sim, desse Every When, mas agora então voltamos atrás e voltamos a talvez ao tema que deu um bocadinho o caminho para o primeiro álbum, Highway Moon. Falavam do Mirror Ball, que eventualmente teria uma outra letra, uma outra versão, mas que aqui ouvimos na versão de concerto bolso.
1: Na versão de concerto bolso.
0: Com os Best Youth.
1: Aquela canção que eu diria. Eu durante muito tempo achei que a canção-chave do Highway Moon era a Red Diamond. Mas hoje em dia, quando o tempo passa, eu acho que é a Mirror Ball.
2: Perfeitamente.
1: Acho que
2: concordo.
1: É a Mirror Ball.
2: Concordo.
1: Pronto, vamos
0: ver então.
1: Aquela aqui em versão bolso.
2: Versão bolso.

0: Mirrorball, na versão concerto de bolso dos Best Youth. São 10 anos de Highway Moon, o álbum de estreia dos Best Youth, celebrados esta semana também aqui no concerto de bolso, mas com dois espetáculos, dia 4 no CCOP no Porto, dia 11 no Beleza em Lisboa. E que espetáculos é que vamos poder ver? Uma primeira parte só de Highway Moon.
1: Vamos entrar em Catarina, dois portais, é? Primeiro portal, segundo portal. Será em Atos? Como é que será?
2: A ideia é nós interpretarmos essencialmente essa versão Redux do Highway Moon, essa versão de 10 temas, abrindo espaço talvez para uma outra surpresa, e depois ver onde a noite nos leva.
1: Mas a surpresa verdadeira aqui é a reinterpretação destas canções.
0: É isso que eu ia perguntar, porque vocês vão tocar apenas em dupla. O álbum foi gravado
1: em banda.
2: Sim.
0: Portanto, agora estão a fazer um trabalho de reinterpretação.
2: E é importante que fales disso, Miguel, porque nós gostávamos que as pessoas soubessem que isto deu muito trabalho. E foi muito gratificante também, de certa forma, porque é muito engraçada a questão arqueológica de nós, de repente, sentarmos e, assim, vamos ouvir as nossas músicas, vamos ver o que é que fizemos. E agir, porque descobrimos... Não lhe vamos chamar erros, mas vamos chamar características.
1: Verdices, digamos assim, mais, coisas verdinhas.
2: Mais
1: nariz. Eu acho encantador, digo, é entrenecedor reparar nessas coisas.
2: De produção e de coisas. Ríamos-nos os dois e tivemos aqui num processo que foi muito divertido, acho, para os dois. De voltar a interpretar, depois de desfazer as músicas, ver o que é que as faz funcionar, o que é mesmo importante, o que é que não é.
0: E de incluir novos arranjos, digo eu, ou
2: coisas ligeiras, tipo qual é essa dose, tipo, ok. Manter-nos fiéis à canção, mas a interpretá-la em 2025, o que é que muda e o que é que se mantém.
1: Há logo uma grande diferenciação, que é a questão da bateria, por exemplo.
2: A questão da bateria.
1: Que é logo, dita logo o outro mood,
2: a questão
1: não tem nada
2: de não haver baixo, não há baixo elétrico, tem que ser tudo com sequências de sintetizador, que é a fase em que nós estamos nesse momento. Mas eu achei qualquer coisa de engraçado nessa questão de vamos adaptar este disco a hoje, a 2025, à forma como nós tocamos hoje. E acho que isso é engraçado, porque eu não sei se daqui a 10 anos nós vamos... Não sei, para começar, não sei se daqui a 10 anos estamos todos aqui. Pois, mais particularmente nós, e muito menos ainda se vamos tocar as músicas da mesma forma, como é que vamos estar, por isso...
1: Nunca.
2: Vai ser uma espécie de cápsula do tempo de 2025 e deste disco.
0: Com essa interpretação ao vivo em dupla, e para quem quiser também agora com o vinil remasterizado, com 10 temas, tenho aqui à minha frente este Highway Moon 2025.
2: Confira. Mas que está belíssimo.
0: Está belíssimo, na verdade. E o que é que falavas há pouco? Daqui a 10 anos, o que é que nos prepara? O que é que prepara o futuro? O que é que...
1: Não sei.
2: Sei lá.
1: Mas eu adoro, eu sou apologista completamente da mutação constante. Eu, aliás, eu vi uma cena entre nós desde o início, e isso tem a ver com a minha cabeça e a forma como ela se desenvolve ou não, que tem a ver com o facto de eu nunca canto as coisas exatamente iguais, eu nunca
0: maneira.
1: As ouço exatamente iguais. Isso tem sempre, às vezes são ligeiras diferenças que as pessoas até nem reparam, mas outras vezes não. E eu acho que a questão de avançares no tempo e olhares para trás e voltares a ouvir as músicas, tem disso, tu nunca vais tocar igual. E eu acho que isso é que faz com que eu continue a ter entusiasmo também nesta nossa profissão.
0: Agora, se estiveram a ouvir estes temas, vão tocar estes temas e depois começam a trabalhar em novas coisas ou já há alguma coisa na gaveta?
2: Nós já estamos, é oficial, podemos dizer que
1: estamos
2: a trabalhar no sucessor do Everyone, com muita vontade e muito afinco.
0: Muito bem. Ficamos à espera, então,
2: depois... Vai ser dos primeiros a saber. Garantimos aqui.
0: Muito obrigado. Ficamos à espera, então, depois destes espetáculos, de saber novidades dos Best Youth. Agora a celebrar estes 10 anos de Highway Moon. Muitos parabéns. Espetáculos dia 4 no CCOP no Porto, dia 11 no Beleza em Lisboa. No final deste concerto de bolso, com a técnica do Abel Paiva, ainda vamos ouvir um tema do último Everyone. Escolheram o Ace of Pleasure.
2: Achamos que também ia funcionar aqui neste formato bolso, com agora um timbre diferente da guitarra acústica.
0: Os Best Youth, muito obrigado.

0: Os Beciute no concerto de bolso em novembro com o Miguel Fernandes e o som de Abel Paiva. O próximo concerto dos Beciute é dia 12 de setembro à tarde na Figueira da Foz.
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0: Agora estamos a 7 minutos das 4, ouvimos ainda os Depeche Mode antes das notícias.

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0: Boa tarde, são 13h58, menos uma hora nos Açores.
1: A Iniciativa Liberal suspeita que o dinheiro dos contribuintes possa estar a ser usado de maneira irrefletida no caso da reentrada do Estado na REN e, para ter explicações, os liberais chamam ao Parlamento o Ministro das Finanças. A Presidente da Câmara de Arouca diz à TSF que a aposta que foi feita na prevenção nos últimos tempos está a ajudar a população do concelho a lidar com aquilo que está a acontecer agora, o fogo com três frentes que começou ontem à noite. A Comissão Europeia afirma que a Europa está a aquecer duas vezes mais rápido que os restantes continentes e promete apresentar ainda este ano uma proposta para reforçar a resistência climática dos europeus.

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0: Para amanhã, previsão de sol, mas com uma descida acentuada das temperaturas, ainda há possibilidade de aguaceiras e trovoada no interior norte e centro, máximas de 29 graus em Lisboa, 25 no Porto e 26 em Faro. Nos Açores, aguaceiros fracos e pouco frequentes no grupo central, com temperatura máxima de 28 graus em Ponta Delgada, e na Madeira, períodos de céu muito nublado, máxima no Funchal de 27 graus. Edição das 4 da tarde, Ana Cristina Henriques.
1: A Iniciativa Liberal quer ouvir Miranda Sarmento na Assembleia da República por causa da compra de quase 14% de participações do Estado na REN. Os liberais admitem que possa estar em causa o que classificam como o sacrifício de dinheiro dos contribuintes de maneira irrefletida. Num requerimento que foi já enviado ao Presidente da Comissão de Orçamento e Finanças, a bancada liberal escreve que o efeito mais problemático da decisão do Estado de voltar a entrar no capital da empresa que é responsável pela rede elétrica nacional é o anúncio de que esta decisão resulta de uma estratégia do governo para reduzir o preço da energia. Os liberais concluem que se trata de algo não justificado pela mera entrada do Estado no capital social da empresa e pode resultar no tal sacrifício do dinheiro dos contribuintes de forma irrefletida. O partido acrescenta que, quando foi feito o anúncio da decisão, Luís Montenegro sustentou que esta decisão iria fazer parte do Fundo Soberano Nacional, sem que se conheçam ainda os moldes ou a forma da gestão deste fundo. Por isso, a Iniciativa Liberal diz que a Comissão de Orçamento e Finanças, enquanto responsável pela fiscalização e acompanhamento do funcionamento do setor empresarial do Estado, deve questionar o Ministro Miranda Sarmento sobre o impacto financeiro e os objetivos estratégicos da compra destas participações. Também já ontem o PCP levantou dúvidas sobre este negócio, que ainda está à espera do visto do Tribunal de Contas. Os comunistas alegam que o Estado está a dar a falsa ideia de que, com a reentrada no capital da REN, vai baixar os preços da eletricidade. Esta manhã o Primeiro-Ministro afirmou que todos os elementos relativos à reentrada do Estado no capital da REN vão ser disponibilizados para escrutínio do país. Luís Montenegro admitiu que esta operação pode contribuir para diminuir o custo da eletricidade. O fogo com três frentes em Arouca, no distrito de Aveiro, é aquele que está a mobilizar mais meios e a dar maior preocupação aos bombeiros. Tem três frentes, há aldeias que estão na linha do fogo, mas sem perigo iminente, como contou a TSF há cerca de uma hora. Margarida Belém, ela é presidente da autarquia.
2: O incêndio aqui está à volta de algumas aldeias, aliás, há aqui uma frente próximo da aldeia de Rio de Frades, está à volta, mas não temos população ainda em perigo nem com necessidade de evacuação. E, portanto, os meios que estão neste momento no terreno, porque temos 6 meios aéreos e temos cerca de 300 operacionais e, portanto, estão a assegurar aquilo que é necessário e estamos, e eu espero que se consiga até ao final do dia de hoje, porque a dificuldade também de acesso, porque são zonas com grandes declives, toda esta zona aqui da Freita, da aldeia do Cando, de Rio de Frades, são zonas de muito difícil acesso, que dificulta aqui o combate ao incêndio, ao incêndio que tem efetivamente três frentes.
1: A Presidente da Câmara de Arouca também conta que a população destas aldeias que estão dispersas está preparada para lidar com esta situação. Isto por causa da aposta que foi feita na prevenção nos últimos tempos, à custa do multiplicar dos incêndios, e que deu à população conhecimentos para saber o que fazer em situações destas.
2: Ao longo dos últimos anos temos trabalhado a questão da sensibilização da comunidade e, portanto, estas populações que vivem nestas aldeias mais isoladas também já lidam com isto com alguma calma, serenidade e são muito cooperantes também no combate e já sabem os comportamentos que têm e que devem ter nestes cenários. Mas os meios que temos de bombeiros, que também acompanham e dão o apoio necessário, sempre com uma atitude muito, muito calma, muito cooperante e apelando a que não existam comportamentos de risco. Somos um território que, efetivamente, apesar de nunca estarmos preparados para cenários, cada vez são diferentes, são muito mais rápidos, mas de alguma forma também nos vamos adaptando e vamos preparando cada vez mais, com mais meios, mais comunicação.
1: No terreno estão quase 380 operacionais com 6 aeronaves. Além de Arouca, no distrito de Viseu, são outros 2 incêndios que estão a dar trabalho nesta tarde aos bombeiros. Torre de Moncorvo, no distrito de Bragança, desde sábado que o fogo está a dar preocupação aos operacionais. Tem 2 frentes, 500 bombeiros que são ajudados por 7 meios aéreos. Em Santo Tirso há 3 frentes de fogo, mas pelo que se pode ver no site da Proteção Civil, não há aviões no ar, mas no terreno estão 200 operacionais. Por esta altura são vários os Estados-membros da União Europeia que estão a viver um verão com valores recordes de temperatura, isto depois de várias ondas de calor nos últimos meses que estão a causar incêndios devastadores. Estas ondas de calor, associadas ao déficit prolongado de chuva, provocam situações de seca em países da Europa Central, obrigando ao encerramento, por exemplo, de centrais nucleares na Hungria e na Roménia. As águas do Danúbio atingiram também mínimos históricos, mostrando até alguns achados arqueológicos. É neste cenário de ondas de calor, seca extrema, que a Comissão Europeia promete apresentar ainda este ano uma proposta para reforçar a resistência climática dos europeus. Numa conferência de imprensa em Bruxelas, a porta-voz da Comissão salientou que a Europa está a aquecer 2 vezes mais rápido do que os outros continentes, reconhecendo que estamos a assistir a um verão particularmente grave. Por isso, ela anuncia que a Comissão está a preparar uma estratégia europeia integrada para a resistência climática, com a garantia de que esta proposta não vai englobar apenas a resposta aos incêndios florestais ou o mecanismo europeu de proteção civil, considerando que os incêndios recentes mostram que funciona perfeitamente, mas igualmente outros setores como o ambiente e a agricultura. Uma descarga anormal de águas residuais pode estar na origem do aparecimento de peixes mortos no Rio Corgo, em Vila Real. É pelo menos esta a avaliação preliminar da Agência Portuguesa do Ambiente. Domingo foram encontrados peixes mortos e foi sentido um cheiro anormal entre a ponte junto ao Centro de Ciência e o Açude, em Vila Real. A Câmara diz que a situação agravou-se ontem. A Agência Portuguesa do Ambiente, questionada pela TSF, aponta para a provável ocorrência de uma descarga anormal de águas residuais de origem ainda desconhecida e que terá entrado no rio através das águas pluviais. Os indícios recolhidos pela Agência Portuguesa do Ambiente sugerem que esta descarga foi pontual, terá acontecido entre sábado e domingo, período em que se registaram episódios de trovoada, acompanhados também de chuva em Vila Real. A Agência Portuguesa do Ambiente, neste contacto com a TSF, explica que a conjugação deste episódio de poluição com as elevadas temperaturas que estão a sentir-se e com o reduzido caudal do rio terá contribuído para a morte dos peixes no Rio Corgo.
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1: Boa tarde, agora 4:19 no Mundo Digital. Rui Tucayana, uma secretária modular para jogos.
2: É um botão rotativo, inspirado em equipamentos de áudio clássicos, que controla a altura da nova secretária da Herman Miller. A conhecida fabricante de mobiliário apresentou a Coil, uma mesa focada no segmento de jogos que aposta no design modular e na organização. A estrutura apresenta linhas minimalistas e inclui ganchos ocultos para arrumar malas ou auscultadores. No campo da estética, o móvel destaca-se pelos cabos em espiral de cor vermelha na parte traseira e pelas variadas opções de acabamento, como o freixo, nogueira, branco ou preto. O sistema de gestão de cabos foi totalmente revisto e ocupa toda a extensão do tampo. Os utilizadores podem ainda acrescentar uma cobertura metálica perfurada para fixar ferramentas. Isto, além de um pacote de acessórios com suporte para telemóvel e prateleiras. Para já, apenas existem os preços na América. O modelo base começa no equivalente aos 1000 euros. No entanto, a configuração principal, que inclui pernas com maior amplitude de elevação, painel traseiro e calha de cabos melhorada, essa configuração eleva o custo total para os 1.500 euros.
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0: Boa tarde, são 4:30, 3:30 nos Açores e Fátima Valente, a Iniciativa Liberal quer que o Ministro das Finanças vá ao Parlamento explicar a compra da participação da REN pelo Estado.
1: Os liberais pedem que Miranda Sarmento esclareça a aplicação do dinheiro dos contribuintes na compra desta participação de 14% na REN, conforme anunciado por Luís Montenegro na Festa do Pontal, na sexta-feira. O líder da bancada parlamentar da Iniciativa Liberal aponta que o Estado não é bom gestor. Mário Amorim Lopes defende também que a recuperação de capital da REN não vai servir para diminuir o custo da fatura dos contribuintes.
2: Os motivos que foram avançados pelo Sr. Primeiro-Ministro na Festa de Pontal não fazem qualquer sentido. Alegou que iria permitir baixar os preços da energia. Ora, isto é falso e mesmo que tivesse um impacto, será absolutamente residual, que não será sentido pelas famílias portuguesas. Depois diz também que é para salvaguardar o interesse estratégico. Ora, isto também é falso, porque a infraestrutura é pública, explorada por um operador privado, a REN, mas a infraestrutura é pública, foi feita uma concessão e, portanto, o Estado pode, e assim o faz, em cada momento, decidir exatamente o que é que acontece a essa infraestrutura, através da entidade reguladora, através da tutela.
1: O pedido de explicações por parte de Miranda Sarmentes foi enviado hoje num requerimento ao Presidente da Comissão de Orçamento, Finanças e Administração Pública. O Chega vai fazer amanhã, quarta-feira, a rentrée política no Centro Nacional de Exposições, em Santarém. É um encontro que vai começar às 7:30 e vai terminar com o discurso do Presidente do Chega, André Ventura. É a retoma da atividade política depois das rentrées do PSD e do PS no fim de semana passado, as duas no Algarve.
0: São assuntos para atualizar na edição das 5. Para amanhã, previsão de sol, mas com uma descida das temperaturas e ainda a possibilidade de aguaceiros e trovoada no interior das regiões norte e centro. Temperaturas máximas de 29 graus em Lisboa, 25 em Faro e 26 em Faro e 25 no Porto. Nos Açores, aguaceiros fracos e dispersos no grupo central, com temperatura máxima em Ponta Delgada de 28 graus e períodos de céu muito nublado na Madeira, máxima para o Funchal de 27 graus.
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0: Sete minutos para as 5, daqui a pouco o TSF Pais e Filhos. Ouvimos ainda Mar, o dia 28 de agosto, no Mel Calorama, em Lisboa.

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1: E no TSF Pais e Filhos, Maria Ramos Santos, como ajudar os filhos a gerir as finanças.
2: Dilemas que vivem muitos pais à medida que os filhos crescem é se devem ou não dar-lhes mesada. A resposta é sim. Havendo disponibilidade financeira, só há benefícios em dar mesada às crianças. E quanto mais cedo, melhor. Como reforça Hugo Julião, diretor de marketing estratégico do grupo AGAs Portugal.
3: Acho que é importante nós termos esta capacidade de dar aos nossos filhos este poder de decisão, não é? E quanto mais cedo nós habituarmos os filhos a falar e a terem noção daquilo que é o dinheiro e a importância da poupança, acaba por ser uma boa experiência. No meu caso concreto, nós começámos a dar mesada aos meus filhos, eu comecei a dar mesada aos meus filhos, eu tenho três filhos, e começámos a dar mesada ali nos 9 anos, nos 10 anos, pequenas quantias naturalmente, optámos por uma realidade mensal, também acima de tudo para os ajudar e começarem a falar e a perceber as opções e para eles de facto rapidamente terem que tomar opções e fazerem opções. Portanto, eu diria que não há uma idade certa, mas eu diria a mensagem é quanto mais cedo melhor.
2: Dar mesada é uma forma de ensinar responsabilidade financeira aos mais novos. A literacia financeira deve começar cedo.
1: O TSF Pais e Filhos, Maria Ramos Santos, com o som de Paulo Jorge Guerreiro, edição alargada depois das 5:30 da tarde.
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1: Agora estamos a 20 minutos das 5, os negócios e empresas com Ana Maria Ramos.
4: Da Roménia à Espanha, a Iberian tem vários projetos na área das renováveis em curso e na área do armazenamento de energia com a ajuda da Safety e da Omexam. Está a construir os primeiros projetos em Portugal. Em Estremoz e Évora, com o reforço de armazenamento de energia solar num sistema próprio de baterias, e outro projeto em Alcochete. É o que adianta Aitia Alvarez Amandi, a CEO da empresa.
5: São os dois primeiros projetos da Iberium e provavelmente é dos primeiros, se não os primeiros do mercado português a instalar-se em centrais, neste caso solares, de grande escala. E são os dois no Alentejo. O primeiro é um projeto localizado com a nossa central de Évora e que é uma central que está em operação desde 2019. O projeto recebeu fundos PRR, assim como o outro projeto que está em Estremoz. As duas colocalizadas em projetos de grande escala solares, sendo que nós conseguimos pôr os equipamentos todos no final do ano passado em ambos sites, e a de Évora tem 6 megawatts e a de Estremoz tem 10 megawatts. Elas duas em conjunto conseguiriam abastecer umas 5.500 casas. É uma primeira vez para todas elas e, tendo isto em conta, nós estimamos poder ter as baterias em operação até o final deste semestre, não sendo capaz agora de comprometer-me com uma data em particular.
4: Quanto ao Alcochete, o projeto aguarda a ligação à rede condicionada aos impactos das últimas tempestades.
5: Estamos a fazer também outra central mais pequena em Alcochete e com a Omexam, que também está na fase final da ligação. O projeto de Alcochete estava já previsto para ter sido ligado no final do ano passado, entretanto teve atrasos e agora neste momento confesso que, tendo em conta a necessidade de todo o sistema, de toda a nossa distribuição portuguesa de focar-nos e de focar-se, quem está a trabalhar ativamente nisto, na solução de todos os problemas derivados das desgraças que nós temos tido nos últimos dias, há muitas destas tarefas que eu não sei agora a data que vão ter, mas estimamos que seja ligado até meados de março, abril no máximo.
4: Estes são marcos da estreia no mercado português de uma empresa que tem outros projetos espalhados por diferentes destinos da Europa.
5: Nós também temos projetos em Espanha, portanto, Iperion é uma empresa portuguesa, mas com presença ibérica. Os primeiros projetos da nossa empresa foram fundamentalmente na Espanha, sendo que a partir de 2010, 11, o nosso foco foi mesmo desenvolver para nós e para terceiros inicialmente, agora mais para nós, desenvolver, construir e operar centrais na Península Ibérica. Agora mesmo na Espanha, nossos projetos que desenvolvemos já foram vendidos, temos um pipeline de projetos os quais ainda não tomamos decisões de investimento e a nossa geografia adicional à Península Ibérica agora, onde sim temos centrais em construção e na Roménia, contribuem também a dar segurança e estabilidade ao sistema elétrico.
4: Quanto ao investimento em Portugal, a Hyperion acredita ser um passo decisivo para a estabilidade da rede elétrica, inovação tecnológica e transição energética nacional.

Nem tudo é mágoa de Tiago Bittencourt e atrás ouvimos Júlia Mestre com A Fim de Verão, ouvimos ainda os Arctic Monkeys, Opening Night, antes da edição das 5 daqui a 7 minutos.

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0: Boa tarde, são 4h58, menos uma hora nos Açores. A Iniciativa Liberal assinala como falsos os argumentos de Luís Montenegro para justificar a reentrada do Estado na REN. Os liberais suspeitam que o dinheiro dos contribuintes possa estar a ser usado de maneira irrefletida e querem explicações do Ministro das Finanças. A Comissão Europeia diz que a Europa está a aquecer duas vezes mais rápido que os restantes continentes e promete apresentar ainda este ano uma proposta para reforçar a resistência climática dos europeus. Os dados oficiais indicam que este ano aumentou o número de incêndios em Portugal, mas a área queimada é mais pequena relativamente ao ano passado.
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0: Para amanhã, previsão de sol com uma descida acentuada das temperaturas máximas, 29 graus em Lisboa, 25 no Porto e 26 em Faro, e ainda a possibilidade de aguaceiros fracos e trovoada no interior norte e centro. Nos Açores, aguaceiros fracos e dispersos no grupo central, com temperatura máxima de 28 graus em Ponta Delgada e períodos de céu muito nublado na Madeira, máxima no Funchal de 27 graus. Edição das 5 da tarde, Ana Cristina Henriques.
1: São vários os Estados da União Europeia que estão a viver nesta altura um verão com valores recordes de temperatura, isto depois de várias ondas de calor nos últimos meses, que estão a causar grandes incêndios, mas não só. Estas ondas de calor associadas ao déficit prolongado de chuva também estão a provocar situações de seca em países da Europa Central. As águas do Danúbio atingiram mínimos históricos, por exemplo, e é neste cenário que a Comissão Europeia promete apresentar ainda este ano uma estratégia mais abrangente para que a Europa possa resistir melhor a estas temperaturas extremas. A porta-voz da Comissão Europeia diz que vai ser uma estratégia que terá de valer como regra.
2: Sabemos que a Europa está a aquecer duas vezes mais depressa do que os outros continentes. Estamos a preparar uma estratégia europeia integrada para a resiliência climática que será apresentada ainda este ano. O objetivo primordial é reforçar a resiliência climática da Europa e integrar esta dimensão em todas as políticas. Não se trata apenas da nossa resposta aos incêndios florestais, da ativação do mecanismo europeu, da proteção civil e da nossa solidariedade, que funciona na perfeição, como tem sido comprovada ao longo deste verão. Isto aplica-se também a outros setores, como o ambiente, a agricultura, a saúde, etc. Esperamos que a resiliência climática passe a fazer parte de muitas políticas. Basicamente, a resiliência climática deve ser a norma.
1: A resistência climática como estratégia para a União Europeia é um caminho que Bruxelas promete apresentar até ao final deste ano. E em Portugal, pelos dados oficiais, o número de incêndios diminuiu em 13% quando comparado com o ano passado, mas a área que ardeu até esta altura é cerca de 4 vezes menor relativamente a igual período de 2025, totalizando até hoje mais de 60 mil hectares. Os dados são do portal do Sistema de Gestão Integrada de Fogos Rurais, estão a ser citados pela agência Lusa e indicam que desde dia 1 de janeiro até hoje foram registados mais de 6.500 incêndios. Este é o quinto pior ano em área ardida desta década, depois de 2017, 2025, 2016 e 2022. Por esta altura, nos incêndios é ainda em Arouca, no distrito de Aveiro, que reside a maior preocupação dos bombeiros. O fogo mantém as três frentes e continua a rondar algumas aldeias. Além de Arouca, há também incêndios preocupantes que se mantêm em Torre de Moncorvo, no distrito de Bragança, e em Santo Tirso. A Iniciativa Liberal quer ouvir Miranda Sarmento na Assembleia da República por causa da compra de quase 14% das participações do Estado na REN. Os liberais admitem que possa estar em causa aquilo que classificam como o sacrifício do dinheiro dos contribuintes de maneira inadequada. Mário Amorim Lopes, o líder parlamentar dos liberais, acusa o primeiro-ministro de ter usado falsos argumentos para tentar justificar este negócio.
3: Alegou que iria permitir baixar os preços da energia. Ora, isto é falso e mesmo que tivesse um impacto, será absolutamente residual, que não será sentido pelas famílias portuguesas. Depois diz também que é para salvaguardar o interesse estratégico. Ora, isto também é falso, porque a infraestrutura é pública, explorada por um operador privado, a REN, mas a infraestrutura é pública, foi feita uma concessão e, portanto, o Estado pode, e assim o faz, em cada momento decidir exatamente o que é que acontece a essa infraestrutura, através da entidade reguladora, através da tutela. E não é sequer por uma questão geopolítica, porque o capital que está a ser comprado não é, por exemplo, ao investidor chinês, mas sim a um investidor particular espanhol.
1: Mário Amorim Lopes destaca também a reação do mercado após o anúncio de que o Estado português vai comprar cerca de 14% do capital da REN.
3: O Estado português ser um péssimo acionista, tem um péssimo historial de ser acionista, tanto assim é que as ações da REN já desvalorizaram, porque o mercado entende, e bem, que o Estado português geralmente acrescenta pouco valor, pelo contrário, é capaz de destruir bastante valor das empresas das quais participa.
1: Os liberais acrescentam que quando Luís Montenegro anunciou esta decisão, sustentou que a decisão iria fazer parte do Fundo Soberano Nacional, sem que se conheçam ainda os moldes ou a maneira de gestão deste mesmo fundo. Por tudo isto, os liberais estão a pedir a presença de Miranda Sarmento, o Ministro das Finanças, no Parlamento. Já ontem também o PCP levantou dúvidas e pediu explicações sobre este negócio. Também para os comunistas, o Estado está a dar a falsa ideia de que com este negócio vai baixar os preços da eletricidade. Ainda esta manhã o Primeiro-Ministro afirmou que todos os elementos relativos à reentrada do Estado no capital da REN vão ser disponibilizados para escrutínio do país e admitiu que esta operação pode contribuir para diminuir o custo da eletricidade, uma ideia reafirmada esta manhã por Luís Montenegro. Começa hoje um julgamento considerado inédito. Mais de metade dos Estados norte-americanos estão unidos num processo contra a Meta. O processo foi instaurado em 2023, entra agora na fase de julgamento, com acusações de que a Meta tem maneiras de viciar os jovens que usam as plataformas. São 29 estados que estão neste processo e são representados por 4 desses estados em tribunal, num julgamento que é olhado como a maior ação de defesa do consumidor na história norte-americana. Gonçalo Cabo.
4: A ação judicial, encabeçada pelos estados de Califórnia, Colorado, Nova Jersey e Kentucky, acusam a Meta de ter criado o Facebook e o Instagram para viciarem os mais jovens. O Procurador-Geral da Califórnia afirma que a Meta desenhou as redes sociais para manter as crianças nas plataformas cada vez mais tempo e acusa a empresa de explorar os utilizadores mais vulneráveis para aumentar os lucros de maneira ilegal. Os estados querem que a Meta pague uma multa e que faça mudanças profundas no funcionamento tanto do Instagram como do Facebook, incluindo o fim do scroll infinito e a contagem pública de gostos. No fundo, mecanismos que estimulam a dopamina dos utilizadores. Já a Meta nega as acusações e acusa os estados de procurarem um pagamento exorbitante. A empresa conta que os estados pedem um valor perto da capitalização bolsista da empresa. No entanto, os estados afirmam em tribunal que o valor mais realista situa-se perto dos 200 mil milhões de dólares, cerca de 173 mil milhões de euros. Esta não é a primeira vez que a Meta é alvo de um processo como este. Em março, um júri de Los Angeles determinou que a Meta e a Google teriam de pagar 5.200 milhões de dólares em indenizações depois de uma jovem ter declarado que ficou dependente das redes sociais em criança. Ainda noutro processo, desta vez no Novo México, um júri concluiu em março que a Meta fez 75 mil violações da Lei de Proteção do Consumidor do Estado, tendo a empresa sido obrigada a pagar uma coima de 300 milhões de euros. Em ambos os processos, a Meta contestou o veredito e os processos continuam em recurso.
1: Agora está de novo em tribunal naquela que é considerada desta vez a maior batalha jurídica desta empresa.
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0: Boa tarde, agora 5:10 no trânsito em Lisboa, lento nos acessos norte à ponte 25 de Abril, no eixo norte-sul há fila a partir da zona do aqueduto das Águas Livres e na segunda circular em direção a Sacavém, trânsito lento na passagem pela zona do Campo Grande. No Porto, na VCI, sentido Freixo a Rábida, também lentidão na passagem pela zona das Antas, na Avenida EP também nos dois sentidos e trânsito lento no final da A3 para a VCI.
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0: Tarde de terça-feira agora com 28 graus em Lisboa, estão 25 no Porto, 26 em Faro e no Funchal e também em Ponta Delgada.

É a música de Shade, Hang On To Your Love, e atrás ouvimos os Simply Red, Something Got Me Started. Faz 35 anos o álbum Stars. Agora são 5:19, música dos Kings of Convenience.

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0: Boa tarde, são 5h30, 4h30 nos Açores e em destaque Fátima Valente, onda de calor na Europa.
1: A Comissão Europeia promete apresentar ainda este ano uma estratégia mais abrangente para que os Estados europeus possam resistir melhor às temperaturas extremas. O principal objetivo é a resiliência climática. Há vários países na União Europeia a passar por grandes incêndios nesta altura, um verão com valores recorde de temperatura. Estas ondas de calor estão associadas ao déficit prolongado de chuva, também provocam situações de seca em países da Europa Central. As águas do Danúbio atingiram também mínimos históricos, mostrando achados arqueológicos como os ossos de um mamute pré-histórico na Bulgária. E é neste cenário que a Comissão Europeia promete apresentar ainda este ano uma estratégia que deverá valer como regra. A Iniciativa Liberal quer que o Ministro das Finanças vá ao Parlamento explicar a compra da participação da REN pelo Estado. Os liberais pedem que Miranda Sarmento esclareça a aplicação do dinheiro dos contribuintes na compra de 14%, tal como anunciado pelo Primeiro-Ministro na Festa do Pontal, na rentrée política do PSD. O líder da bancada parlamentar da IEL defende que o Estado não é bom gestor e apoia os contribuintes na compra de 14%. Tal como anunciado pelo Primeiro-Ministro na Festa do Pontal, na rentrée política do PSD. O líder da bancada parlamentar da IEL defende que o Estado não é bom gestor e aponta como falsos os argumentos de Montenegro para a reentrada do Estado na REN.
2: Os motivos que foram avançados pelo Sr. Primeiro-Ministro na Festa de Pontal não fazem qualquer sentido. Alegou que iria permitir baixar os preços da energia. Ora, isto é falso e mesmo que tivesse um impacto será absolutamente residual, que não será sentido pelas famílias portuguesas. Depois diz também que é para salvaguardar o interesse estratégico. Ora, isto também é falso, porque a infraestrutura é pública, explorada por um operador privado, a REN, mas a infraestrutura é pública, foi feita uma concessão e, portanto, o Estado pode, e assim o faz, em cada momento decidir exatamente o que é que acontece a essa infraestrutura, através da entidade reguladora, através da tutela.
1: Mário Amorim Lopes defende que a recuperação de capital do Estado na REN não vai servir para diminuir o custo da fatura dos contribuintes. Já ontem o PCP também tinha dito o mesmo.
0: Assuntos para atualizar na edição das 6. Para amanhã, previsão de sol e há uma descida das temperaturas máximas com 29 graus em Lisboa, 25 no Porto e 26 graus em Faro. Ainda há possibilidade de aguaceiros e trovoada nas regiões do interior norte e centro. Nos Açores, previsão de aguaceiros fracos e pouco frequentes no grupo central, com 28 graus de temperatura máxima em Ponta Delgada. E na Madeira, períodos de céu muito nublado com 27 graus de máxima para o Funchal. O TSF Pais e Filhos alargado daqui a pouco a seguir ao trânsito, a esta altura com acidente na A4.
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1: Vinte e seis minutos para as 6 e com um acidente na A4 antes do nó de Penafiel, é no sentido Porto Amarante, ao quilómetro 36 e à fila desde Gandra. E no Porto, trânsito lento na VCI, no sentido Freixo a Rábida, com paragens na passagem pela zona das Antas, e no sentido a Rábida Freixo há abrandamentos entre Bessa Leite e a Boa Vista. Trânsito lento na Avenida EP nos dois sentidos e também no final da A3 para a VCI. Em Lisboa, lento também nos acessos norte à Ponte 25 de Abril, no eixo norte-sul com fila a partir de Campo Lido, e na segunda circular há paragens nos dois sentidos na zona do Campo Grande.
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1: No TSF Pais e Filhos, alargado Maria Ramos Santos, falamos de como ajudar as crianças a gerir as finanças.
3: Ensinar as crianças a gerir o dinheiro é dar-lhes uma ferramenta para a vida. É preciso é saber por onde começar. Connosco temos Hugo Julião, diretor de marketing estratégico do grupo AGAs Portugal, que nos deixa algumas pistas e a certeza de que a literacia financeira deve começar cedo.
4: Eu diria que não há uma idade certa, não é? Mas a mensagem é quanto mais cedo, melhor. O que me parece é, e eu como pai, acho que é importante nós termos esta capacidade de dar aos nossos filhos este poder de decisão, não é? E quanto mais cedo nós habituarmos os filhos a falar e a terem noção daquilo que é o dinheiro e a importância da poupança, acaba por ser uma boa experiência. No meu caso concreto, nós começámos a dar mesada aos meus filhos, eu comecei a dar mesada aos meus filhos, eu tenho 3 filhos, e começámos a dar mesada ali nos 9 anos, nos 10 anos, pequenas quantias naturalmente, optámos por uma realidade mensal, também acima de tudo para os ajudar e começarem a falar e a perceber as opções e para eles de facto rapidamente terem que tomar opções e fazerem opções. Portanto, eu diria que não há uma idade certa, mas eu diria a mensagem é quanto mais cedo melhor.
3: Quanto mais cedo melhor, e não existe uma idade certa. Mas como é que pode depois então começar a ser introduzido na prática? Como é que os pais introduzem esse tema? Como é que dizem assim, a partir de agora vais começar a receber? Ou então quando também são abordados ao contrário? Escola, os miúdos receberem e serem depois abordados em casa os pais?
4: Acredito que haja também um pouco essa pressão social, não é? Que é dos amigos, que acabam também por ter. E eu posso falar um pouco da experiência e também da minha visão. Nós costumamos falar sobre isto em casa, e acho que essa é a primeira mensagem. Costumamos falar isto com eles e abordá-los no sentido de perceberem quase que como se houvessem 3 porquinhos ou 3 potes, não é? O de poupar, o de gastar. E um que também nós tentamos trazer, que é a parte da generosidade, que é aquilo que nós podemos ajudar os outros. E de facto, ao termos estes 3 potes, acaba por ser uma boa forma de introduzir aquilo que é as opções que cada um toma, não é? Naturalmente que a sensação que eu tenho é que acabam ao início por gastar muito rapidamente a mesada e, portanto, facilmente na semana seguinte estão a pedir e à qual nós dizemos que não. Também porque acho que faz parte da educação e desta lógica de compreender o valor do dinheiro e o valor da poupança. Mas nada melhor do que transformar este processo natural, um processo que de facto é discutido e é falado em família e em que as crianças percebem o valor da poupança, nem que seja com um objetivo. Algo que nós costumamos trazer para cima da mesa também é ter um objetivo, ou seja, quero poupar para comprar um livro, quero comprar para comprar uma peça de roupa, tenho duas miúdas, portanto rapidamente estão a falar de roupa, ou o meu filho que rapidamente está a falar de um jogo para a consola, portanto rapidamente estes temas surgem e a importância da poupança também é nessa perspectiva, de ter um objetivo específico. Acredito que isso ajuda bastante na introdução do tema e também na abordagem, na consciencialização das crianças para aquilo que é a importância da poupança, que é um tema crónico em Portugal. Sabemos que em Portugal há uma elevada falta de literacia, né? E até temos alguns dados do Banco de Portugal em que demonstram que de facto há uma baixa literacia financeira por parte da população e que varia muito em função da escolaridade dos pais, e isso é um ponto importante e é onde provavelmente o país como um todo também tem uma missão a fazer sobre isto, que é como é que as escolas podem trazer esta realidade para o currículo das escolas e para a formação das crianças. E portanto eu diria que é um efeito combinado entre aquilo que é o papel dos pais e também o papel da sociedade, que acabam por trazer, e que estou em crer que trará muitos benefícios para eles, mas também para o país, na minha opinião.
3: Falou da questão da regra dos três potes, poupar, gastar, e falou aqui de um aspecto muito importante, que é a questão de ter a tendência para gastar tudo e depois os pais dizerem que não vão dar mais. Isso é uma forma muito simples e acaba por ser, se calhar, a forma mais natural dos pais ensinarem aqui o valor do gastar.
4: Claro, gastar demasiado rápido, depois acaba rápido, não é? E é de facto falar, e este não é muito importante, na minha opinião, na nossa opinião, que é, acabamos por estar a falar de uma educação, a ganhar a consciencialização das opções que têm que tomar. E acho que, acima de tudo, aquilo que procuro fazer com os meus filhos é muito alicerçado naquilo que é a transparência e de falar sobre isto com naturalidade, não é? E há um ponto também que é importante, que é importante falar, mas também é importante eles verem aquilo que são as nossas opções, não é? Ou seja, eles rapidamente replicam aquilo que é o que os pais fazem, mais rapidamente do que aquilo que os pais dizem, não é? E eu acho que este ponto é um ponto importante, na medida em que é importante trazer para a equação também práticas que nós fazemos, nomeadamente opções que fazemos num determinado mês em detrimento de algo para fazer uma compra concreta, mas que traz na verdade esta lógica das opções. E portanto, além de falar, além dos três potes, é também esta lógica de eles rapidamente memorizam aquilo que nós fazemos, mais fácil do que aquilo que nós falamos. E portanto é importante também nós próprios darmos esses exemplos e falarmos sobre isso de forma natural.
3: Outra questão também aqui que divide muitas famílias é a questão da recompensa, não é? É muito comum ouvirmos, por exemplo, vai arrumar o teu quarto e se arrumares eu dou-te alguma coisa, dou-te algo em troca. Muitas vezes é dinheiro. Qual é a sua perspectiva, os prós e contras sobre isto?
4: Bom, remunerar em função de uma tarefa não deve ser em si o princípio, mas pode ser de facto uma recompensa, não é? Acho que aqui o ponto é a percepção do esforço para obter o rendimento, e é isto que nós procuramos fazer, e eu procuro fazer com os meus filhos, que é, de facto, eles têm a sua mesada e com algumas tarefas eles podem ter aqui um extra. Mas nesta lógica, para reforçar esta lógica da noção de esforço e da noção de que aquele dinheiro, aquele valor, vem fruto do trabalho, não é? E acaba por trazer de ser importante, como eu disse, no tema das notas, por exemplo, das notas das escolas, de facto se funcionar como um prémio para uma melhor classificação numa disciplina de matemática, numa disciplina de português, ou as notas de forma global, acaba por ser um incentivo, mas que ao mesmo tempo funciona como uma forma de entendimento de que para ter determinado extra acaba por ser em função de um esforço e de algo que está associado, e portanto esta lógica do trabalho e do esforço para ter um extra. Portanto, acho que é positivo fazermos isso, mas não chamaria a isso um trabalho extra remunerado. É mais numa lógica da criança perceber a relação entre esforço e rendimento. Portanto, é mais nesta perspectiva que me parece ter um extra. Portanto, acho que é positivo fazermos isso, mas não chamaria a isso um trabalho extra remunerado. É mais numa lógica da criança perceber a relação entre esforço e rendimento. Portanto, é mais nesta perspectiva que me parece que é algo que nós utilizamos, por acaso.
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0: Pais e Filhos, Maria Ramos Santos, com o som de Paulo Jorge Guerreiro.
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Sobretudo é a música dos Napa e atrás ouvimos Pit Yorn, All the Beauty, também Who's Your Boyfriend dos Royal Otis, antes da edição das 6 da tarde.

0: Boa tarde, 5h58, menos uma hora nos Açores.
1: A Comissão Europeia diz que a Europa está a aquecer duas vezes mais rápido que os restantes continentes e promete apresentar ainda este ano uma proposta para reforçar a resistência climática dos europeus. Os dados oficiais em Portugal indicam que este ano aumentou o número de incêndios, mas a área queimada é mais pequena relativamente ao ano passado. O Bloco de Esquerda já entregou um requerimento para ouvir na Assembleia o grupo de trabalho que estudou a segurança social. O Bloco quer ouvir também a Ministra Palma Ramalho. O PCP acusou o Governo e este grupo de trabalho de estarem a manipular dados e a Iniciativa Liberal considera que o relatório que foi hoje apresentado confirma que a Segurança Social tem um problema sério.
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0: Notas para o trânsito, agora com dois acidentes na A4. É um antes do nó de Penafiel, no sentido Porto Amarante, ao quilómetro 36, com fila desde Gandra. E no Porto, depois do túnel de Águas Santas, ao quilómetro 10, nos dois sentidos. Para amanhã, previsão de sol com uma descida das temperaturas, a possibilidade de aguaceiros e trovoada no interior norte e centro, aguaceiros fracos no grupo central dos Açores e períodos de céu muito nublado na Madeira, máximas de 29 graus em Lisboa, 25 no Porto, 26 em Faro, 28 em Ponta Delgada, 27 no Funchal. Edição das 6 da tarde, Ana Cristina Henriques.
1: Não são consensuais as leituras que os partidos políticos estão a fazer das conclusões do relatório que foi hoje apresentado sobre a segurança social. O grupo de trabalho que foi criado para estudar o sistema indica um déficit perto dos 2 mil milhões de euros. Jorge Bravo, o economista que é coordenador deste grupo, avisou que é enganador e uma ilusão falar de um excedente da segurança social. Ele garante que não há qualquer almofada financeira. O grupo defende que analisar isoladamente o sistema de pensões é uma leitura incorreta e incompleta quando se trata de perceber qual é a sustentabilidade da segurança social. Entre as propostas que foram apresentadas, há a sugestão de uma reforma estrutural do sistema de pensões ou, em alternativa, reformas pontuais. Os peritos são pela adoção de planos de pensões profissionais de adesão automática, mas também se aconselha, por exemplo, que o Estado passe a descontar 10 euros todos os meses para criar uma espécie de poupança-reforma para todas as crianças. Joana Cordeiro, da Iniciativa Liberal, vê nas conclusões do grupo de trabalho a confirmação de que o país anda a adiar um problema.
2: Aquilo que este relatório vem confirmar tem sido algo que a Iniciativa Liberal tem alertado já por diversas vezes, que é nós temos, de facto, um problema sério com o futuro do nosso sistema de pensões. Portanto, há um problema estrutural de sustentabilidade na segurança social. E nós temos dito isto sistematicamente e temos dito que são precisas medidas, que é preciso uma reforma substancial deste modelo. Nós já dissemos isto, inclusivamente, várias vezes em audições com a senhora ministra, que obviamente nos responde sempre que está completamente fora dos planos desta legislatura uma reforma estrutural, mas isto significa continuarmos a adiar um problema. E, portanto, foi isto que nós tirámos ou que retivemos das conclusões do grupo de trabalho.
1: Joana Cordeiro, nas declarações da TSF, destaca a necessidade de olhar para o sistema de pensões como um todo e não avançar apenas e só com medidas pontuais. Já o Partido Comunista acusa o Governo e o grupo de trabalho criado para estudar a segurança social de estarem a manipular dados, argumentando que, ao contrário do que falsamente se pretende fazer crer, o sistema é financeiramente sustentável. O PCP conclui que este relatório deixa claro a estratégia do Governo de retirar direitos, desresponsabilizar o Estado e abrir caminho à privatização da segurança social com portas abertas a um regime complementar de pensões e criando as condições para o que, nas palavras do PCP, é o assalto aos recursos financeiros da segurança social. O Bloco de Esquerda, em conferência de imprensa, fez saber que já deu entrada num requerimento para ouvir no Parlamento os autores deste relatório sobre a sustentabilidade da segurança social, mas Fabián Figueiredo diz que é preciso ouvir também a Ministra do Trabalho. O deputado único do Bloco, nesta conferência de imprensa, contestou os números que foram apresentados.
3: As contas estão feitas para chegar àquela conclusão, ou seja, é um estudo que tortura os números para chegar à conclusão de que é preciso privatizar a segurança social, que é preciso plafonamento, que é preciso contas individualizadas e acabar com a solidariedade intergeracional. O relatório também diz que é preciso atualizar pelo menos as pensões à inflação. Disso estamos totalmente de acordo, mas a questão de fundo, o relatório não a toca. Não, o relatório consegue ignorar que nós temos um dos mais estáveis fundos de estabilização. Temos uma fórmula que garante pensões a pagamento para lá 2050.
1: dirigente do Bloco também contesta as soluções que foram propostas por este grupo de trabalho. E nesta conferência de imprensa, Fabián Figueiredo também questionou a credibilidade do economista Jorge Bravo, que é o economista que lidera este grupo de trabalho.
3: Não se pergunta a um lobo se quer tomar conta do rebanho. Não se confia num lobista dos seguros privados para proteger a segurança social dos portugueses. Não tem credibilidade. Há várias imagens que podemos mobilizar. Seja meter a raposa no galinheiro, seja entregar um rebanho a um lobo, ou as pensões e as reformas dos portugueses a um lobista dos fundos privados pensões. O processo, aliás, diz o resto. O relatório final chegou com 6 meses de atraso. O relatório intercalar nunca existiu, foi dispensado, e o Governo tem recusado dizer o que mudou entre a versão entregue a 10 de julho e a que chegou agora apresentada nos PowerPoints.
1: Para Fabián Figueiredo, o economista Jorge Bravo não tem currículo, são críticas do deputado único do Bloco de Esquerda numa conferência de imprensa esta tarde, onde esteve o repórter da TSF, Rui Polónio. O Bloco quer ouvir o grupo de trabalho na Assembleia da República, em particular o economista Jorge Bravo, que lidera este grupo, e pretende o Bloco também que a ministra do Trabalho e Segurança Social, Maria do Rosário Palma Ramalho, de explicações na Assembleia da República. Pedro Silva Martins, que é antigo secretário de Estado do Emprego, de Pedro Passos Coelho, considera que este relatório hoje apresentado é um instrumento que vai contribuir para uma discussão pública de maneira transparente. O Governo tem afastado qualquer tipo de reforma estrutural da Segurança Social, pelo menos nesta legislatura. Este professor da Universidade Nova de Lisboa considera que há medidas, no entanto, que podem avançar.
4: Eu penso que poderá ser uma forma de antecipar medidas. É um contributo que fica disponível para todos. Portanto, não só os partidos do Governo, como outros partidos, irão com certeza ler o relatório com atenção. Poderão ter, digamos assim, preferências diferentes em algumas questões, poderão haver aqui algumas perspectivas mais ideológicas que poderão fazer com que alguns partidos digam estas áreas não têm interesse, estas áreas terão algum interesse, mas penso que nós todos, como sociedade, saímos fortalecidos na sequência da apresentação deste relatório.
1: O grupo de trabalho criado para estudar a sustentabilidade da reforma social sugeriu, como já lhe disse, que o Estado pague 10 euros por mês numa conta para as crianças. Pedro Silva Martins considera que esta é uma sugestão, no mínimo, interessante.
4: Eu penso que é uma sugestão interessante. Penso que o Governo com certeza irá refletir sobre esta matéria. A sociedade como um todo também deverá pensar sobre esta questão. O sistema como está montado atualmente cria algumas disfuncionalidades, cria alguns incentivos, por exemplo, para a não declaração de alguns rendimentos, cria alguns incentivos para o crescimento da economia informal. Isso obviamente é negativo para o país como um todo, porque leva a que a Segurança Social receba menos contribuições, faz com que as despesas que tenham que ser pagas, sobretudo pelo sistema não contributivo, no sistema que resulta do pagamento dos impostos e não propriamente do pagamento das contribuições, essa parte do sistema acaba por ficar sobrecarregada por termos uma estrutura que não incentiva realmente a declaração de todos os rendimentos. Portanto, a criação deste novo sistema com contas nocionais, este novo sistema pode perfeitamente realmente contribuir para a melhoria desta situação, na medida em que cria um incentivo acrescido para que todos estejamos a declarar os nossos rendimentos também para efeitos da segurança social.
1: Pedro Silva Martins, em declarações à TSF, o antigo secretário de Estado do Emprego, de Pedro Passos Coelho, fez a reforma laboral dos anos da Troika. Nas notícias dos últimos dias está também o negócio do Estado, que volta a entrar no capital da REN, a empresa que trata da rede de distribuição de eletricidade e de gás. O Estado quer comprar quase 14%. Há partidos que têm dúvidas, e já demonstraram isso mesmo, têm dúvidas sobre as vantagens em particular do negócio depois do Primeiro-Ministro ter admitido que esta operação pode contribuir para diminuir o custo da eletricidade. Também o economista Filipe Grilo levanta algumas reservas quanto à recompra da participação do Estado na REN. São, como lhe digo, perto de 14% do capital, mas este professor da Porto Business School diz que não consegue perceber qual é o racional desta decisão.
5: O Primeiro-Ministro já veio dizer que isto não é especificamente uma motivação financeira, é uma motivação de soberania estratégica. E eu aqui tenho algumas dúvidas, porque isso significa que o regulador então não estava a fazer o seu trabalho, porque se há dúvidas que nós não conseguiríamos ter soberania estratégica sobre as nossas infraestruturas, significa que o regulador não conseguia meter ordem no setor e na empresa regulada em questão. E portanto, este argumento do ponto de vista económico, em teoria, não me faz muito sentido. Depois o Luís Montenegro, obviamente que diz que a empresa paga dividendos regulares, tem uma remuneração relativamente simpática. Poderíamos discutir se não havia uma melhor utilização ou um outro ativo mais rentável, e depois ele acaba por ser um pouco incoerente quando sugere que também vai utilizar esta compra para baixar o preço da eletricidade, porque se está a baixar o preço da eletricidade significa que a ideia era reduzir as margens da REN, ou seja, já está também a reduzir a rentabilidade. Portanto, estes dois argumentos acabam por ficar um pouco incoerentes e, portanto, não se percebe verdadeiramente o racional financeiro desta decisão. Parece mais uma decisão política.
1: O economista Filipe Grilo, entrevistado pelo jornalista TSF Rui Carvalho Araújo, diz que o facto do Estado não ter qualquer participação na REN não seria um impedimento para a diminuição do preço da eletricidade.
5: O grande impedimento é a própria disponibilidade. E esta disponibilidade pode parecer irónico, mas depende muito do Estado e da capacidade de licenciamento do Estado, porque neste momento temos produtores de energia cada vez mais independentes a concorrer, a quererem entrar na rede, mas com grandes bloqueios, porque a própria REN e depois o próprio Estado não permite o licenciamento do acesso à rede, porque, mais uma vez, não há essa capacidade.
6: E para isso não era preciso o Estado entrar na REN para fazer essas alterações, ou era?
5: Não, não era. Ou seja, era preciso primeiro o Estado fazer o seu trabalho de casa como regulador, como licenciador, acelerar o licenciamento, reduzir a burocracia e acelerar a possibilidade das produtoras acederem à rede elétrica. Isto já fazia por si só o caminho de baixar o preço da eletricidade.
1: O professor da Porto Business School alerta que o Estado corre agora o risco de ter-se injetado dinheiro na REN.
5: Estamos a falar num momento em que vai ser necessário muito investimento na rede elétrica, porque o aumento da procura por energia por parte das inteligências artificiais e até mesmo na questão das renováveis vai exigir um investimento adicional que o próprio regulador há uns tempos tinha alertado que a REN poderia não ter capacidade financeira para isso. E portanto, isto significa que o Estado vai também injetar dinheiro na REN para aumentar a capacidade de aumentar a rede elétrica? Não é nada disto que foi falado, não sequer se discutiu esta questão. Então há aqui algumas incógnitas nesta decisão, precisamente por isto.
1: Isso é uma possibilidade admitida por Filipe Grilo, professor da Porto Business School. Este economista admite que o Estado corre o risco de ter de injetar dinheiro na REN. A Iniciativa Liberal, que é um dos partidos com dúvidas, já entregou um requerimento para ouvir Miranda Sarmento na Assembleia da República. E Mário Amorim Lopes, o líder parlamentar dos liberais, acusa o primeiro-ministro de ter-se usado falsos argumentos para justificar este negócio.
7: Alegou que iria permitir baixar os preços da energia. Ora, isto é falso e mesmo que tivesse um impacto será absolutamente residual, que não será sentido pelas famílias portuguesas. Depois diz também que é para salvaguardar o interesse estratégico. Ora, isto também é falso, porque a infraestrutura é pública, explorada, por um operador privado, a REN, mas a infraestrutura é pública, foi feita uma concessão e, portanto, o Estado pode, e assim o faz, em cada momento decidir exatamente o que é que acontece a essa infraestrutura, através da entidade reguladora, através da tutela. E não é sequer por uma questão geopolítica, porque o capital que está a ser comprado não é, por exemplo, ao investidor chinês, mas sim a um investidor particular espanhol.
1: Mário Uri Lopes também destaca a reação do mercado após o anúncio da intenção de compra do Estado de cerca de 14% das ações da REN, tendo em conta o passado do Estado como acionista.
7: O Estado português ser um péssimo acionista, tem um péssimo historial de ser acionista, tanto assim é que as ações da REN já desvalorizaram, porque o mercado entende, e bem, que o Estado português geralmente acrescenta pouco valor, pelo contrário, é capaz de destruir bastante valor das empresas das quais participa.
1: Já ontem também o PCP levantou dúvidas sobre este negócio que ainda está à espera do aval do Tribunal de Contas. Os comunistas também consideram que o Estado não está a falar verdade, está a dar uma falsa ideia quando o Primeiro-Ministro diz que este negócio pode contribuir para diminuir o custo da eletricidade. Há por esta altura 3 incêndios maiores em Portugal que mobilizam mais de 1000 operacionais, estão a ser apoiados por 15 aeronaves. O incêndio que tem mais meios é o de Torre de Moncorvo, em Bragança. Estão no terreno 470 operacionais, têm a ajuda de 6 meios aéreos. Em Arouca, no distrito de Aveiro, estão mais de 400 operacionais. O presidente da freguesia de Moldes, que inclui Bussegedim, uma das aldeias que estava mais em perigo, dá conta à TSF de que os bombeiros têm estado a controlar este incêndio.
8: E na aldeia ainda continua a arder, mas eu penso que nós, antes de anoitecer, acho que vamos dar como extinto esta parte aqui de Moldes, que é o caso que eram as duas aldeias que estavam mais em risco, que era o lugar de Bolso de Vinho e o lugar de Drogão, mas felizmente nós temos controlado isto de uma forma muito boa.
9: As pessoas também estão obrigadas em algum local? Houve alguma invocação?
8: Não houve necessidade nenhuma disso. Falou-se, inclusive, até na televisão, que já tinha evacuado o lugar de Bolsedinho. Isso não foi verdade. Nem há necessidade nenhuma disso.
9: Ou seja, o que é que arde neste momento na aldeia?
8: O que arde é a floresta.
1: São estas garantias de Joaquim Santos, ele é o presidente da Junta de Freguesia de Moldes, em Arouca, neste incêndio que teve na linha de fogo algumas aldeias. Vamos continuar a acompanhar a situação dos incêndios em Portugal num dia em que a União Europeia prometeu apresentar ainda este ano uma estratégia para que os europeus sejam mais resistentes às vagas de calor que têm causado estes grandes incêndios.
10: Sabemos que a Europa está a aquecer 2 vezes mais depressa do que os outros continentes. Estamos a preparar uma estratégia europeia integrada para a resiliência climática que será apresentada ainda este ano. O objetivo primordial é reforçar a resiliência climática da Europa e integrar esta dimensão em todas as políticas. Não se trata apenas da nossa resposta aos incêndios florestais, da ativação do mecanismo europeu da proteção civil e da nossa solidariedade, que funciona na perfeição, como tem sido comprovada ao longo deste verão. Isto aplica-se também a outros setores, como o ambiente, a agricultura, a saúde, etc. Esperamos que a resiliência climática passe a fazer parte de muitas políticas. Basicamente, a resiliência climática deve ser a norma.
1: São declarações da porta-voz da Comissão Europeia numa altura em que são vários os Estados europeus que estão a viver um verão com valores recordes de temperatura.
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0: Boa tarde, agora 6h22 e no trânsito em Lisboa, com acidente no eixo norte-sul, em Sete Rios, é no sentido Campo Lide-Camarate e há fila desde Campo Lide. Há trânsito lento nos acessos norte à ponte 25 de Abril, no eixo norte-sul com fila a partir da zona do aqueduto das Águas Livres e na segunda circular há paragens nos dois sentidos na zona do Campo Grande. Em Penafiel, com acidente na A4, antes do nó de Penafiel, sentido Porto Amarante, ao quilómetro 36, com fila desde Gandra. E no Porto também, acidente na A4, depois do túnel de Águas Santas, ao quilómetro 10, nos dois sentidos. E no sentido Amarante-Porto, há demora desde as portagens de Ermesinde, no sentido contrário, com fila desde o nó com a A3. Há trânsito lento na VCI, no sentido Freixo a Rábida, com paragens entre Bonjoia e As Antas, e no sentido a Rábida Freixo, com fila entre a Furada e a Boa Vista. Na Avenida AEP, paragens nos dois sentidos e trânsito lento no final da A3 para a VCI.
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0: Daqui a pouco o prato do dia, agora parece mentira, Zé Pedro Silva.
2: Armei uma cena numa praia que não queiram saber. Cheguei e meti o chapéu à frente de uma pequena concessão que ali estava. Um chapéu, calma. Isto já não são chapéus de praia. Está mais próximo de uma tenda do Gaddafi. São alguns 100 metros quadrados de sombra com ar-condicionado. Mas nisto aparece-me um rapaz. Olha, não se pode pôr aqui à nossa frente. E eu digo-lhe, ai, não, não posso, filho. Tens de largar o TikTok e acompanhar mais as notícias do teu país. Isso era de antes, meu amigo. A Maria da Graça Carvalho deu-nos uma costa nova. Entretanto aparece o amigo, parecia irmão, pelo menos estavam vestidos com a mesma roupa. Se o senhor não sai, vamos ter de chamar a polícia marítima, informa-me. E eu explico-lhe que é um favor que me faz, porque assim não tenho de ser eu a ligar. Nesta altura aparecem reforços dos rapazes numa pick-up. Julgavam que me intimidavam. Daqui não saio. A ministra do Ambiente e o presidente da APA foram claros. Posso pôr o chapéu à frente de qualquer concessão. A praia é do povo. Lá chega a polícia marítima. Eu, entretanto, já tinha construído com os miúdos uma fortificação em areia. Os agentes da polícia marítima foram informados de que não se deveriam aproximar, sob pena de usarmos a força máxima, uma ameaça que inclui ligarmos uma coluna de som. Não se aproximaram, claro. De repente, ficou tudo mais calmo. Estava alguém a afogar-se, eles foram lá ajudar. Um gesto bonito, mas não me comove. Sei bem o que pretendem, é simpatia. Quando regressam, vêm com a mesma história, que tenho de sair, que aquele espaço não pode ser ocupado. Mostro-lhes a legislação. Mas não vê que esta é uma exceção? Eu não vejo nada, meu amigo. Só vejo pessoas que desconhecem a lei e que querem ter o privilégio de ter a vista desimpedida para o mar. Mas isso é uma coisa do passado. Até tinha uma bandeirola estes, como se tivessem desembarcado e conquistado a praia. A lata. Fazem o que querem. Devem ser filhos de alguém. Os ânimos começam finalmente a exaltar-se, com eles a tentarem tirar-me os calços da tenda e aí enxutarem-me com pés de pato. Imaginem, não tocas na minha tenda, quem está mal que se mude. Reclamo, mas continuam a tentar danificar uma estrutura. Quero saber quem paga se estragarem. Entretanto, também já lá estava a GNR, parecia uma parada de autoridades. Defendo-me com a prancha dos putos, sempre gritando a praia de todos e pedindo a mais gente para me ajudar. Ninguém se mexeu. Há muito pouca solidariedade nestes casos, mas amanhã sou eu que não arranjo espaço ali, porque já foi para lá alguém, não é? Certo é que o pessoal na praia, em vez de me apoiar, puxa ao lado dos rapazes. Escute cá, acha bem instalar-se aí nesse sítio e ainda por cima ocupa mais espaço que o CCB? Perguntam-me. Minha senhora, eu estou a lutar por um direito que é de todos. Estou a lutar por si, pelos seus filhos e pelos seus netos, por todos. Não está a lutar pelo direito de ninguém. Está a tapar a vista aos nadadores salvadores. Ai, são os nadadores salvadores. Lá desmontei a tenda e fui andando, mas só porque estava vento.
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0: Daqui a pouco o Jornal de Desporto, agora o Prato do Dia, com Fernando Melo, hoje no Cais da Ferradosa, em São João da Pesqueira.
3: O restaurante Cais da Ferradosa fica no coração do Douro, na transição do Cima Corgo para o Douro Superior. 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Um misto de vertigem e sedução. 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O espaço foi recuperado pelo município de São João da Pesqueira, que manteve ativa a linha ferroviária e criou uma bela esplanada sobranceira ao rio. Foi também construído um ancoradouro para os barcos que cada vez mais povoam o curso fluvial. Há mesmo quem prefira fazer o trajeto de barco, desde, por exemplo, o Pinhão. Os atuais proprietários praticam uma cozinha de base regional saborosa, com produtos genuínos e de criteriosa confecção, mas que exige repouso após a refeição. 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É muito bom e é como se nos fosse servido apenas a nós. Abençoado o tratamento de exclusividade que sabe tão bem nestas alturas. Quando já se adivinha e se sente o fim da linha, temos a grata surpresa de dar com este lugar mágico. Dispomos de presunto, queijo e alguns fritos de mão que nos ajudam a iniciar a refeição. Se o tempo estiver de feição, lute por uma mesa lá fora, literalmente debruçada sobre o Douro. Paz de espírito, harmonia e uma experiência quase zen estão garantidas. Estamos em território que é património mundial. E se, como eu, ama a exploração enogastronómica plena, a realização vai mesmo atingir o pleno. Ou mesmo superá-lo. A cozinha prepara deliciosas e motivadoras tábuas de enchidos e queijos. Com um copo de vinho branco na mão, estamos logo garantidos. Há que acertar pormenores com a casa quanto ao conteúdo do almoço. Há ciência suficiente para produzir um maravilhoso cabrito assado no forno, temperado bem a nosso gosto. Também há pratos de inspiração italiana, ótimos para partilhar em família ou com os mais novos. A prática do petisco é altamente recomendável. E temos saladas frescas muito bem feitas, com as nossas crocâncias favoritas. Há vários produtores na zona, por isso não se admira se vir alguns em confraternização na varanda. A maioria tem prazer em partilhar experiências. Estamos num lugar de tal beleza que tudo de facto fica mais fácil. 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

0: Boa tarde, agora 6:30, 5:30 nos Açores e os destaques do Jornal de Desporto.
1: Há mais um central na lista do Benfica, mas desta vez, dizem em Itália, as negociações estão numa fase avançada. Chama-se Alessandro Circatti, é central do Parma. Vamos conhecê-lo neste jornal. Centenas de adeptos receberam em euforia Rodrigo Mora em momentos em Itália. Ouvimos daqui a pouco esse momento. Boa notícia para Rui Borges no treino do Sporting. Vaianidis treina sem limitações. Ainda nesta edição, os árbitros para os jogos da terceira jornada da Liga, as primeiras palavras de José Mourinho como treinador do Real Madrid e ainda o ténis. Nuno Borges ganhou ao número 13 do mundo e está nos oitavos de final do Masters 1000 de Cincinnati.
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1: O Benfica está em negociações avançadas por Alessandro Circatti, central de 22 anos do Parma. A notícia está a ser avançada em Itália por Fabrizio Romano e Matteo Moreto, especialistas em questões de mercado de transferências. Circatti tem dupla nacionalidade, italiana e australiana, é internacional pela seleção da Austrália e foi totalista nos 4 jogos do Campeonato do Mundo. Fomos tentar conhecer melhor este jogador. O comentador de futebol da TSF, Tomás da Cunha, fala num central imponente e de boa técnica.
2: Teoricamente, Circatti pode ser uma boa solução, esteve em destaque no Mundial, é um central com boa envergadura, mais de 1,90m, o que permite também ter outro tipo de imponência, quer na defesa da área e na resposta a cruzamentos, mas também no jogo aéreo de uma forma geral, mas sendo também um jogador adaptável a uma linha mais subida, como a do Benfica, com recursos técnicos para iniciar a construção. Do lado direito, claro que não ao nível de Tomás Araújo, mas ainda assim com recursos técnicos, e um jogador com margem de progressão, que pode ser trabalhado por Marco Silva, e que até se adapta, caso seja necessário, a uma linha de três centrais. Portanto, nesse sentido, parece-me uma escolha interessante do Benfica, com margem de progressão, e que resolve alguns dos problemas imediatos de agressividade e de resposta física em duelos e em cruzamentos, em que o Benfica tem tido dificuldades.
1: Pode estar encontrado o sucessor de António Silva, este central do Parma, Alessandro Circatti, fez 33 jogos na época passada na Série A italiana, joga pela equipa principal do Parma desde os 18 anos de idade. A contratação de um central é um dos processos que o Benfica trabalha há mais tempo. Outro é o de João Palhinha. A TSF sabe que o médio português está mais perto de ser reforço do Benfica. O negócio está bem encaminhado e João Palhinha, que esteve com um pé no Aston Villa, pode mesmo vir a ser reforço do Benfica. Ainda decorrem negociações entre o clube encarnado e o Bayern Munique, mas ao que a TSF apurou, tudo indica que Palhinha, mais cedo ou mais tarde, vai ser reforço do Benfica. Hoje já não jogou pelo Bayern num jogo de preparação. Em Itália já está Rodrigo Mora para reforçar a Roma. Aterrou há pouco na capital italiana e foi recebido desta forma por milhares de adeptos da Roma que esperavam no aeroporto pelo jogador.

0: Loucura na chegada de Rodrigo Mora a Roma. O médio português vai agora fazer exames médicos e depois assinar pelo clube italiano. Mora aproveitou amanhã para despedir-se dos companheiros e também da equipa técnica do Futebol Clube do Porto antes de seguir viagem para a Itália. A Roma paga de imediato 25 milhões de euros por 50% do passe de Rodrigo Mora ao Futebol Clube do Porto. A equipa do Sporting voltou hoje aos treinos após 3 dias de folga e Rui Borges contou com uma boa notícia no treino. O lateral Vaianides treina já sem limitações. Recorde-se que ele saiu lesionado do último jogo do Sporting frente ao Vitória de Guimarães. Vaianides é assim a opção para o jogo de sábado com o Alverca. Nuno Santos e João Simões, por outro lado, foram as únicas baixas no treino, continuam lesionados. Já são conhecidos os árbitros para os jogos da próxima jornada da Liga Portuguesa. Para o Sporting Alverca, de sábado, o árbitro é Fábio Veríssimo. O VAR é João Malheiro Pinto. No domingo, no Futebol Clube do Porto, Aroca, vai estar João Pinheiro. O VAR é Manuel Mota. Recordo que os jogos de Benfica e Braga desta jornada 3 foram adiados por causa dos jogos europeus. O líder do campeonato é o Aroca, tem 6 pontos, é a equipa com o melhor saldo de golos e também é o próximo adversário do Futebol Clube do Porto. Vamos agora conhecer melhor o Aroca com o jornalista Tiago Santos.
1: Vasco Seabra é o treinador com mais tempo à frente da equipa, com a qual começa a época na Liga Portuguesa. No campeonato, é o treinador que está há mais de 2 anos na mesma equipa, em Aroca. A palavra-chave é, por isso, estabilidade. Entrou no plantel o médio sul-coreano Park Si-woo, é um extremo de 18 anos, uma aposta que custou aos cofres do Aroca 400 mil euros. Também Mário Clemente, um defesa espanhol, defesa esquerdo, antigo jogador do Cádiz, e ainda o lateral Lebedenko, que tem muita experiência na Liga Portuguesa. A base da equipa mantém-se depois com Inácio Arruabarena na baliza. Na defesa, o líder é Tiago Jogaio, capitão de equipa, defesa de direito. Javi Sanchez e José Fontan comandam a linha defensiva na Serra da Freita. No meio-campo, Taichi Fukui faz dupla com Lee Yun-ju, à frente de Espen Van Hee. Há velocidade nas alas com Alfonso Treza e também com a criatividade de Naís Joara a servir o ponta-de-lança Barbero.
0: O Aroca lidera a Liga Portuguesa com 5 golos marcados, nenhum golo sofrido. No próximo domingo joga no Estádio do Dragão. 2 meses depois de ser oficializado, José Mourinho já foi apresentado no Real Madrid. Não com uma conferência de imprensa, como é habitual, mas com declarações exclusivas ao canal do clube. O antigo treinador do Benfica diz que voltou ao auge do futebol mundial.
2: Do ponto de vista profissional, é o topo da carreira de treinador. E seguramente para qualquer jogador também. Isso é o lado profissional. Depois tens o lado, obviamente, emocional, afetivo. E é voltar a casa. Emocionalmente, é mais bonito do que a primeira vez que vim. Porque a primeira vez era o sentimento de chegar ao topo da carreira de um treinador. E agora é este lado mais emocional, afetivo, mais bonito agora. Sou um de vós, tenho sido sempre, desde que me fui embora. E agora que estou de novo com esta responsabilidade, podem imaginar o que significa para mim trabalhar para o Real Madrid. Isto é uma máxima que quero que todos a sigam e a sintam. Trabalhar para o Real Madrid significa trabalhar para os madrilistas.
3: Trabalhar para o Real Madrid, que significa trabalhar para vós outros.
0: José Mourinho tem estreia marcada para este sábado às 8:30 da noite no terreno do Espanhol de Barcelona. E o Barcelona já anunciou Rodri Hernández. Os catalães oficializaram há pouco o médio espanhol que chega proveniente do Manchester City. O antigo internacional francês Patrick Vieira é o novo selecionador do Senegal. É o substituto de Pape Thiaw, que foi demitido após o Mundial, o último campeonato do mundo. Patrick Vieira foi muitos anos jogador da França, mas nasceu no Senegal e vai assim treinar a seleção do país natal. Na época passada treinou o Génova de Itália até outubro. Aos 50 anos, Patrick Vieira tem agora a primeira experiência como selecionador. Ainda no futebol internacional, o guarda-redes Guglielmo Vicario foi emprestado pelos ingleses do Tottenham aos italianos da Juventus. É um empréstimo de uma época com a opção de compra no valor de 8 milhões de euros. Já que falamos de guarda-redes, digo-lhe que Ricardo Velho, internacional português, já é oficialmente jogador do Aris de Salónica. O Farense recebe 3 milhões e meio de euros pela venda do guarda-redes, que assina por 4 anos pelo clube grego. No ténis, Nuno Borges está nos oitavos de final do Masters 1000 de Cincinnati, nos Estados Unidos. É a primeira vez que Nuno Borges chega a esta fase deste torneio. O tenista português venceu há pouco o russo Andrei Rublev, número 13 do mundo, por 2-7-0. No corte, Nuno Borges diz que hoje tudo lhe correu bem.
4: Well, I did feel great today. Maybe better than the last few times.
5: Senti-me muito bem hoje. É um jogo de um contra um. Há dias em que ele me faz sentir mais desconfortável. As condições são sempre diferentes. Não esperava que o piso rápido me desse esta possibilidade contra ele, mas hoje joguei muito bem. Senti-me muito bem. Trabalhei muito para chegar a estes momentos, para jogar jogos como este. Nem sempre resulta, mas hoje estou feliz. Foi muito bom chegar à terceira ronda aqui. E agora à quarta. É um grande momento para mim.
0: Mais logo às 10 da noite, é a vez de Jaime Faria, o tenista português, 79 do ranking ATP. Ele defronta o australiano Adam Holton, também no acesso aos oitavos de final do Masters 1000 de Cincinnati. Portugal tenta pela primeira vez ter 2 portugueses nos oitavos de um Masters 1000.
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0: Agora estamos a 19 minutos das 7 e no trânsito em Lisboa ainda com acidente no eixo norte-sul em Sete Rios, sentido Campo Lide-Camarate e com fila desde Campo Lide. Há trânsito lento nos acessos norte à ponte 25 de Abril, no eixo norte-sul com fila a partir da zona do aqueduto das Águas Livres e na segunda circular há paragens nos dois sentidos na zona do Campo Grande. No Porto, por resolver o acidente na A4, depois do túnel de Águas Santas ao quilómetro 10, nos dois sentidos e no sentido Amarante-Porto com demora desde as portagens de Hermesinde, no sentido contrário com fila desde o nó com a A3. Há trânsito lento na VCI no sentido Freixo a Rábida, com paragens entre Bonjóia e As Antas, e no sentido a Rábida Freixo há fila entre a Afurada e a Boa Vista. Na Avenida AEP há paragens nos dois sentidos, trânsito lento no final da A3 para a VCI.
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0: Agora estão 27 graus em Lisboa, 25 no Porto e em Faro e para amanhã a previsão de uma descida das temperaturas, ainda com a possibilidade de aguaceiras e trovoada no interior norte e centro, máximas de 29 graus em Lisboa, 25 no Porto, 26 em Faro.

Música de Feist, One Evening, e atrás ouvimos Never Let Me Down Again, dos Depeche Mode, na versão dos Nouvelle Vague. Vai para o álbum de tributo aos Depeche Mode, com edição a 30 de outubro. Ouvimos também I Have Seen, dos Zero Seven, e daqui a pouco, depois da edição das 7, entramos Brasil adentro, com a moderação de Judith Menezes e Sousa, e até às 7 ouvimos Tainá.

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0: Boa tarde, agora 6h58, menos uma hora nos Açores. A Ordem dos Contabilistas Certificados sugere uma reflexão sobre mudanças dentro do próprio sistema para a sustentabilidade da segurança social. O Bloco de Esquerda acusa o Grupo de Trabalho, que estudou a segurança social, de torturar os números para abrir caminho à privatização. O Bloco quer a Ministra do Trabalho e o economista Jorge Brabo no Parlamento. Também o PCP acusa o Governo e o Grupo de Trabalho de manipularem os dados. Quanto à Iniciativa Liberal, entende que o relatório hoje apresentado confirma que a segurança social tem um problema sério. A Comissão Europeia promete apresentar ainda este ano uma proposta para reforçar a resistência climática dos europeus, isto tendo em conta que, pelos dados, a Europa está a aquecer duas vezes mais rápido que os restantes continentes.
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0: No trânsito em Lisboa, ainda com acidente no eixo norte-sul, em Sete Rios, no sentido Campo Lido Camarate, com fila no local. E no Porto, acidente na A4, depois do túnel de Águas Santas, no sentido Amarante-Porto. Há demora desde as portagens de Ermesinde. E há também agora acidente na VCI, na zona de Paranhos, em direção ao Freixo, e com fila desde o nó da Via Norte. Daqui a pouco, o Brasil Adentro, agora a edição das 7, Ana Cristina Henriques. A Unidade Local de Saúde do Estuário do Tejo, da qual faz parte o Hospital Vila Franca de Xira, esclarece que não havia necessidade de internamento hospitalar do preso da cadeia de Vale dos Judeus, que acabou por morrer depois de ter sido atendido no... A Unidade Local de Saúde do Estuário do Tejo, da qual faz parte o Hospital Vila Franca de Xira, esclarece que não havia necessidade de internamento hospitalar do preso da cadeia de Vale dos Judeus, que acabou por morrer depois de ter sido atendido no Hospital de Vila Franca de Xira. Este caso foi denunciado pela Associação Portuguesa de Apoio ao Recluso, a

0: Aconteceu na semana passada e foi confirmado à TSF pela Direção-Geral de Reinserção e dos Serviços Prisionais. Vítor Ilhar, que faz parte da Associação de Apoio ao Recluso, em declarações à TSF nas últimas horas, acusou o Hospital de Vila Franca de ter enviado de volta para a cadeia um preso com uma doença suficientemente grave para ficar internado. A TSF pediu explicações e agora chegou a resposta. A Unidade Local de Saúde do Estuário do Tejo começa por explicar que, por razões de confidencialidade, não vai divulgar informações relativas ao diagnóstico ou a outros dados clínicos deste doente, mas acrescenta que pode esclarecer que o doente foi avaliado no serviço de urgência, apresentou depois melhorias clínicas e teve alta após uma avaliação médica. Diz ainda a Unidade de Saúde do Estuário do Tejo, nesta resposta enviada à TSF, que não se tratava de uma situação clínica que podia ser gerida em regime não hospitalar, não havia indicação para um internamento. Fica ainda a nota de que a causa da morte do doente ainda não está apurada. Vale a pena recordar as declarações de Vítor Ilharco, da Associação Portuguesa de Apoio ao Recluso, ao início desta tarde à TSF, quando denunciou este caso.
1: Um recluso jovem, com 35 anos, que se sente mal e a cadeia fez o que tinha a fazer, que era mandá-lo ao hospital. Foi para o hospital Vila Franca de Xira, onde esteve praticamente todo o dia. Ao fim do dia, segundo consta, informaram os guardas prisionais que o levaram e que estavam à espera de ordens, que o reencaminhassem para a cadeia, com cuidados extremos, sendo que devia ficar completamente isolado e qualquer pessoa que fosse estar com ele teria que estar vestida, preparada para enfrentar uma pessoa ou para ir ter com uma pessoa que estava com uma doença altamente contagiosa. O jovem morreu passado umas horas, mas a pergunta que a PAR faz e que deixa no ar, principalmente para as autoridades, é: a ser assim, e nós comunicámos e não fomos desmentidos, a razão é que leva um médico a mandar um doente neste estado para uma cadeia que está sobrelotada, onde não há a mínima condição para o recluso ser atendido. Então, mas é, o lugar deste doente não é no hospital.
0: A pergunta que fazia ao início desta tarde, em declarações à TSF, Vítor Ilharco, da Associação de Apoio ao Recluso, a Direção-Geral de Reinserção e Serviços Prisionais, confirmou depois à TSF que o homem, de 35 anos, foi enviado para o Hospital de Vila Franca de Xira, quarta-feira, com dores abdominais, regressou horas depois, medicado e com indicação para ficar em isolamento. No dia seguinte, quinta-feira, foi encontrado inconsciente, a meio da tarde. Dois enfermeiros tentaram a reanimação, não conseguiram, foi chamado o INEM, que acabou por declarar a morte. Os serviços prisionais acrescentam que, tal como previsto na lei, o caso está a ser investigado pela Polícia Judiciária. E como já lhe disse na resposta enviada à TSF, a Unidade Local de Saúde do Estuário do Tejo lembra que a causa da morte deste doente ainda não está estabelecida e também esclarece que não havia necessidade de internamento hospitalar deste doente, porque se tratava de uma situação clínica que podia ser gerida em regime não hospitalar. A bastonária da Ordem dos Contabilistas Certificados considera que há maneiras de tornar sustentável a segurança social sem ser necessário alterar o próprio sistema. Vem esta ideia no seguimento do relatório que foi apresentado hoje pelo Grupo de Trabalho, criado para estudar a segurança social. Este Grupo de Trabalho, na conferência de imprensa, deu conta de um déficit de perto de 2 mil milhões de euros. Jorge Bravo, economista, coordenador deste grupo, avisou que é uma ilusão e é enganador dizer que há um excedente da segurança social, assegurando que não há qualquer almofada financeira. O grupo defende que analisar isoladamente o sistema previdencial é uma leitura incorreta e incompleta sobre a sustentabilidade da segurança social. Entre as propostas que foram apresentadas, há a sugestão de uma reforma estrutural do sistema, ou, em alternativa, reformas pontuais. Os peritos são pela adoção de planos de pensões profissionais de adesão automática. Mas também se aconselha que o Estado, por exemplo, passa a descontar 10 euros todos os meses para criar uma espécie de poupança-reforma para todas as crianças. Paula Franco, que é bastonária da Ordem dos Contabilistas, em declarações à TSF, diz que não vê capacidade para aumentar ainda mais as contribuições, mas há alternativas para tornar o sistema sustentável sem alterar o próprio sistema.
2: O que eu acho é que, atendendo à inversão da pirâmide com a longevidade que se espera em termos de idade, e com menos pessoas na parte ativa da vida, não é, contribuírem, claro que temos que pensar em termos do que é que pode ser feito dentro do próprio sistema. Agora, se tivermos sistemas complementares, porque se nós tivermos os sistemas só obrigatórios, que obrigam uma contribuição mais alta, também não sei se as empresas e os trabalhadores vão conseguir aguentar contribuir mais, não é? Portanto, todas estas questões devem ser uma reflexão sobre ela. Agora, se descontar sobre para uma entidade privada que pode ter um retorno ou pode ter um levantamento, pode levantar antes e, portanto, não tem que se condicionar às regras daquilo que contribui atualmente, pode ser também, de alguma forma, aliciante para quem está a começar a contribuir, querer contribuir para esses regimes alternativos.
0: Quanto à ideia que é proposta pelo grupo de trabalho para que o Estado comece a descontar 10 euros para uma conta poupança para as crianças, Paula Franco, nestas declarações à TSF, admite que isso possa ajudar a construir um sentimento de futuro.
2: É uma ideia engraçada, já está a ser feita em alguns países, eu acho que é uma ideia engraçada, até porque cria a sensação às crianças, e quando depois chegam à idade já como jovens e depois à idade adulta, com a sensação de terem algo, não é? E, portanto, essa situação, eu acho que é uma situação muito interessante, que acho que, aliás, muitas famílias o fazem quando podem, e ser o Estado, de facto, incentivar isso, acho que é uma ideia bastante interessante. Desde que haja um abono para algumas famílias, se calhar era interessante repartir esse abono com esse tipo de contribuição.
3: E não as famílias descontarem de forma igual?
2: As famílias descontarem de forma igual, bom, aí já é um bocadinho discutível, não é? Portanto, em termos de segurança social, as contribuições são todas equiparadas, não é? Proporcionais ao valor dos rendimentos, não é? Portanto, aí parece-me a mim que não há muito a mexer. Mas são, enfim, todas as reflexões e pensamentos aqui são positivos. Eu acho que o mais positivo deste estudo é pôr-nos a todos a refletir e a pensar.
0: Essa é a recomendação de Paula Franco, é bastonária da Ordem dos Contabilistas. Quanto aos partidos, eles têm, obviamente, leituras diferentes. Por exemplo, os liberais, pela voz de Joana Cordeiro, dizem declarações à TSF que este relatório só vem confirmar que o país anda a adiar um problema.
4: Aquilo que este relatório vem confirmar tem sido algo que a Iniciativa Liberal tem alertado já por diversas vezes, que é nós temos, de facto, um problema sério com o futuro do nosso sistema de pensões. Portanto, há um problema estrutural de sustentabilidade na segurança social. E nós temos dito isto sistematicamente e temos dito que são precisas medidas, que é preciso uma reforma substancial deste modelo. Nós já dissemos isto, inclusivamente, várias vezes em audições com a senhora ministra, que obviamente nos responde sempre que está completamente fora dos planos desta legislatura uma reforma estrutural, mas isto significa continuarmos a adiar um problema. E, portanto, foi isto que nós tirámos ou que retivemos das conclusões do grupo de trabalho. Não.
0: A leitura dos liberais ao PCP acusa o Governo e o Grupo de Trabalho de estarem a manipular dados, argumentando que, ao contrário do que facilmente se pretende fazer crer, o sistema é financeiramente sustentável. O PCP conclui que este relatório deixa clara a estratégia por parte do Governo para retirar direitos, desresponsabilizar o Estado e abrir caminho à privatização da segurança social. Quanto ao Bloco de Esquerda, em conferência de imprensa esta tarde, Fabián Figueiredo disse que os números apresentados não são verdadeiros.
5: As contas estão feitas para chegar àquela conclusão, ou seja, é um estudo que tortura os números para chegar à conclusão de que é preciso privatizar a segurança social, que é preciso plafonamento, que é preciso contas individualizadas e acabar com a solidariedade intergeracional. O relatório também diz que é preciso atualizar pelo menos as pensões à inflação. Disso estamos totalmente de acordo, mas a questão de fundo, o relatório não a toca. Não, o relatório consegue ignorar que nós temos um dos mais estáveis fundos de estabilização. Temos uma fórmula que garante pensões a pagamento para lá 2050.
0: Nesta conferência de imprensa, o deputado do UNECO do Bloco, Fabián Figueiredo, também questionou a credibilidade do economista Jorge Bravo, que lidera este grupo de trabalho.
5: Não se pergunta a um lobo se quer tomar conta do rebanho. Não se confia num lobista dos seguros privados para proteger a segurança social dos portugueses. Não tem credibilidade. Há várias imagens que podemos mobilizar. Seja meter a raposa no galinheiro, seja entregar um rebanho a um lobo, ou as pensões e as reformas dos portugueses a um lobista dos fundos privados pensões. O processo, aliás, diz o resto. O relatório final chegou com 6 meses de atraso. O relatório intercalar nunca existiu, foi dispensado, e o Governo tem recusado dizer o que mudou entre a versão entregue a 10 de julho e a que chegou agora apresentada nos PowerPoints.
0: Bloco de Esquerda já deu entrada num requerimento para que o Grupo de Trabalho vá ao Parlamento, mas também a Ministra Palma Ramalho. Os partidos também têm leituras diferentes sobre a reentrada do Estado no capital da REN. O economista Filipe Grilo tem igualmente dúvidas quanto a este negócio. O primeiro-ministro anunciou que o Estado vai comprar quase 14% do capital da REN, mas este professor da Porto Business School diz que não entende o racional desta decisão.
6: O primeiro-ministro já veio dizer que isto não é especificamente uma motivação financeira, é uma motivação de soberania estratégica. E eu aqui tenho algumas dúvidas, porque isso significa que o regulador então não estava a fazer o seu trabalho, porque se há dúvidas que nós não conseguiríamos ter soberania estratégica sobre as nossas infraestruturas, significa que o regulador não conseguia meter ordem no setor e na empresa regulada em questão. E portanto, este argumento do ponto de vista económico, em teoria, não me faz muito sentido. Depois o Luís Montenegro, obviamente que diz que a empresa paga dividendos regulares, tem uma remuneração relativamente simpática. Poderíamos discutir se não havia uma melhor utilização ou um outro ativo mais rentável, e depois ele acaba por ser um pouco incoerente quando sugere que também vai utilizar esta compra para baixar o preço da eletricidade, porque se está a baixar o preço da eletricidade significa que a ideia era reduzir as margens da REN, ou seja, já está também a reduzir a rentabilidade. Portanto, estes dois argumentos acabam por ficar um pouco incoerentes e, portanto, não se percebe verdadeiramente o racional financeiro desta decisão. Parece mais uma decisão política.
0: O economista Filipe Grilo também alerta nestas declarações à TSF que o Estado corre agora o risco de ter de injetar dinheiro na REN.
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0: Boa tarde, agora 7h16, já a seguir Brasil adentro. No trânsito em Sobral de Montagraço, há acidente agora na A8 com dois caminhões, é depois da saída para Sobral de Montagraço, em direção a Torres Vedras, há cerca de 3 quilómetros de fila. Em Lisboa, por resolver ainda o acidente no eixo norte-sul em Sete Rios, no sentido Campo Lido Camarate, com fila no local, e há trânsito lento nos acessos norte à Ponte 25 de Abril, na Avenida da Ponte, com fila a partir da zona do viaduto Duarte Pacheco. No Porto, com acidente ainda na A4, depois do túnel de Águas Santas, é no sentido Amarante-Porto, ao quilómetro 10, há demora desde as portagens de Ermesinde, e há também acidente na VCI, na zona de Paranhos, em direção ao Freixo, com fila desde o nó da Via Norte.
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0: À terça-feira, em ano de eleições presidenciais brasileiras, vamos Brasil adentro com José Bourbon Ribeiro, Miguel Baumgartner e a moderação de Judite Menezes e Sousa.
2: E hoje, boi, bíblia e bala, mas não só, iniciamos esta viagem Brasil adentro pelo complexo sistema político, onde as bancadas temáticas são protagonistas. Bem-vindo, Miguel Baumgartner.
3: Olá, bem-vindo a mais um episódio desta nossa novela.
2: E viva José Bourbon Ribeiro.
4: Viva Judite. Oi, para entrar no clima do programa.
2: Esta será, porventura, uma das diferenças que vamos aqui falar mais acentuada entre a forma como atuam os deputados em Portugal e no Brasil, onde, acima do rumo ditado pelos partidos, estão as estratégias de setores económicos, religiosos, profissionais e regionais, que têm uma grande capacidade de articulação. Como é que fica esse equilíbrio entre a representação de interesses e a transparência dos processos é aquilo que vamos tentar compreender ao longo da próxima hora.

0: José Bruno Ribeiro, então o que é que são de facto as bancadas suprapartidárias e porquê é que ganharam tanto peso nos últimos anos?
1: Então, Judite, a forma de organização parlamentar no Brasil, o Brasil tem duas câmaras, o Senado e a Câmara dos Deputados, e isto chama-se o Congresso, que tem 500 e qualquer coisa de parlamentares, além dos partidos políticos, propriamente dito, que contam pouco, que são, na verdade, a forma de chegar a Brasília, mas depois ditam muito pouco, os parlamentares organizam-se em bancadas por interesse temático, digamos assim. Para ter uma ideia, para registar uma bancada são precisas um terço dos parlamentares. Assinatura de um terço dos parlamentares, 198 parlamentares por cada frente ou por cada bancada registada. E isto quer dizer que são muito concorridas, não é? Ou que é preciso alguma participação. Pois, nesta última legislatura foram registadas em Brasília, no Congresso, 314 bancadas. Não falaremos das 314, mas falaremos de 4, que são, de facto, as mais relevantes. Em Portugal, a diferença é muito óbvia, não é? Em Portugal, o líder, o chefe de um deputado, é o seu líder parlamentar ou o seu líder de partido, não é? A disciplina é vertical e é partidária. No Brasil, a disciplina é absolutamente transversal e é temática, não é? Há uma razão para isto acontecer, que é a esmagadora maioria dos partidos brasileiros não tem conteúdo. São plataformas eleitorais, não têm doutrina, não é? E até nem têm eleitorado próprio. Por isso que aparecem fenómenos como o Tiririca, por exemplo. O que têm, sim, é acesso aos tempos de antena e tem acesso, digamos assim, ao número. Não, é? Não se vota em pessoas, vota-se em número. E cada candidato tem o seu número. E para ter essa numeração é preciso estar num partido político. A última nota que eu queria deixar é o nome das bancadas mais proeminentes, digamos assim, que ficaram conhecidas pelo BBB, né? Boi, Bala e Bíblia, ou Boi, Bíblia e Bala, e que foi inventada em 2015 por uma deputada do PT que queria torçar, queria com um ar torcista, não é? Queria encontrar ali uma designação que colocou os colegas da esquerda todos a rir.
0: Mas pegou.
1: E não só pegou, como os próprios integrantes do BBB, das bancadas do Boi, da Bíblia e da Bala, começaram a auto-intitular-se assim, né? E nasceram alguns livros, né? Por isso é importante explicar, porque estas 3, 4 bancadas têm de facto muita relevância, muito mais relevância do que os partidos políticos no Congresso Brasileiro. É importante explicar uma a uma, pelo menos as 3, as 4 mais relevantes, porque o Brasil, que vai a votos em outubro, vai eleger um presidente, mas não vai eleger bancada. Não vai eleger estas bancadas que nós vamos falar hoje.
0: E Miguel, então vamos começar esta ronda parlamentar pela Frente Parlamentar Agropecuária, ou mais conhecida como a bancada
2: do agronegócio.
0: Do agronegócio, do ruralista, ou do boi.
2: Ou do boi, exatamente. Lá está. É uma bancada que é extremamente conservadora e tem grande apoio em estados como Mato Grosso, Mato Grosso do Sul, Tocantins, por exemplo. Portanto, são estados de grande dimensão em termos de área, mas com pouca capacidade de voto, não é? Com pouco peso de voto, mas têm esta ideia, defendem efetivamente a questão do agronegócio, da questão da vida rural, são mais conservadores, são mais próximos àquilo que nós podíamos identificar, se fosse cá em Portugal, por exemplo, do antigo CDS, por exemplo.
0: A lavoura,
2: esta questão da lavoura.
1: Uma diferença enorme, que o agronegócio tem um peso no PIB brasileiro.
2: Exatamente.
1: Monstruoso.
2: E essa é a questão, por exemplo, se nós olharmos, por exemplo, para o Mato Grosso, Mato Grosso do Sul, onde a soja e o gado, o boi, é efetivamente, quem não se lembra, por exemplo, também uma novela que passou cá em Portugal, que era do Pantanal, que tinha aquelas dimensões enormes, com aquelas imagens do gado espalhados pelo Pantanal, e portanto isso tem um peso enorme. E é uma bancada que depois, não só no Congresso Federal, mas também fora do Congresso Federal, tem um peso enorme na sociedade, ou seja, aquilo não é só uma bancada parlamentar para defender a questão do agronegócio, porque esse poderia ser o princípio de, bom, como nós todos temos uma vertente aqui ligada ao agronegócio, portanto, vamos nos unir para defender a questão do agronegócio em relação a questões de impostos, como é que se faz uma melhor importação daquilo que é, por exemplo, a soja ou o boi, a carne, não é? Para os países, mas não, aquilo passa a ser um grupo que reivindica e acaba por pertencer a um lobby. Ou seja, estas bancadas deixam de ser bancadas de interesse político para a construção política, para a defesa de uma área específica, como é a agricultura, ou como podia ser as pescas, ou outra coisa qualquer, mas passa a ser um lobby que depois vai ganhando peso e corpo e que dentro e fora do Congresso condiciona decisões políticas e condiciona também aquilo que é decisões da própria sociedade, que é, por exemplo, também outros lobbies, como quer seja o lobby daquilo que são os fabricantes de armas, e existe uma empresa no Brasil que é a Taurus, que é muito grande e tem um peso também essencial, e temos outras bancadas. Portanto, estas bancadas não são de interesse político para defender uma área política,
1: uma doutrina,
2: exatamente. Mas passam a ser bancadas de lobby. Isso. E de negociação com o Presidente. Cabe lembrar, mas depois haveremos de ter um episódio sobre isso, mas cabe lembrar que o Presidente da República é também o chefe, é chefe de Estado e chefe de Governo. Nós não temos a figura do Primeiro-Ministro, nem temos a figura de que o Governo Federal está distanciado do Presidente. Portanto, não, mais próximo de nós seria uma coisa parecida como em França, mas bem que em França existe um Primeiro-Ministro, lá não. E, portanto, como os Presidentes no Brasil nunca têm maioria no Parlamento, precisam de negociar com estas entidades estranhas, que são as bancadas, que depois são, efetivamente, grupos de lobby dentro e fora do Congresso e que decidem, mesmo, e que têm um peso enorme na sociedade brasileira.
0: E agora, Zé, só para termos aqui uma ideia da dimensão desta bancada boi, digamos assim, são mais de 300...
1: São mais de 300 membros, não é? Se fazermos aqui uma média, não é? Cada parlamentar brasileiro está inscrito em média em 100 frentes, 100 bancadas. Claro que estas são as mais importantes, não é? Mas a do boi, sim. A do boi, a da bala e a da bíblia são, assim, as mais poderosas, até em termos de números, não é? São mais de 300 no boi e na bíblia são 200 e qualquer coisa, parlamentares.
0: No caso da bancada da evangélica, da bíblica, é um bocado jogar com força de bloqueio?
1: É exatamente assim, é exatamente isso. A bancada da bíblia, sobretudo constituída pelas igrejas evangélicas, é muito grande, é muito volumosa, acompanha, de certa forma, o crescimento dos evangélicos no Brasil, tem uma evolução de 21% da população para quase 27% agora, são 47 milhões de evangélicos no Brasil, hoje em dia. Ao contrário, os católicos estão a cair, eram 65% em 2010 e agora são 56%. Portanto, há uma inversão, né? O maior país católico do mundo está devagarinho a deixar de o ser, mas desacelerou, esse peso desacelerou. E a importância que esta bancada tem no Congresso Brasileiro, ela é desproporcional em relação ao número de evangélicos, quer dizer, ao percentual de evangélicos dentro do Brasil. E, portanto, ela não trabalha propriamente como representatividade, ela é uma organização muito, muito organizada, mas é incompetente, como tu dizias, Judito, é incompetente a fazer leis, ou seja, não tem uma produção legislativa que impressione, mas é muito competente a bloquear. Bloqueou o aborto durante décadas, bloqueou o casamento entre pessoas do mesmo sexo, não é? Que foi autorizado não pelo legislativo, mas pelo judiciário, e bloqueou também a educação sexual nas escolas, não é? E, portanto, tem feito, e foi aí que Bolsonaro, como disponível em Brasília sempre, chegou aos evangélicos, ao poder evangélico, foi a disponibilidade dele para, em Brasília, ir bloquear diplomas que estavam em aprovação.
0: E para completar estes 3 Bs de que falávamos, depois do boi da Bíblia, temos a bala. Na canção que ouvimos há pouco, de Cazuza, ele a certa altura canta: "O meu cartão de crédito é uma navalha". A violência e a insegurança são problemas que preocupam muito os eleitores brasileiros, Miguel.
2: Sim, claro. A violência sempre foi instrumentalizada nas novelas. Lá está, nós falámos disto um pouco logo no primeiro episódio, quando tentamos descrever aqui um Brasil diferente de como nós vemos aqui. Ainda há pouco tempo falava com alguém e que me dava um feedback sobre este podcast e que dizia: nunca fui ao Brasil por causa da violência, tenho muito medo de andarmos na rua e tal. Não é verdade. E obviamente que a violência depois é extrapolada. É um país muito grande que tem violência, que tem efetivamente um número, por exemplo, de assassinatos muito, muito superior a muitos países da Europa, mas também tem, por exemplo, diferente daqui na Europa, tem uma liberdade de porte de arma enorme. É, que todos nós nos lembramos daquelas figuras nas novelas.
1: Que não tem porte de arma, tem ilegal, que é dá na mesma.
2: Exato, exatamente. E que andavam sempre com uma pistola à cintura e tudo isso. E obviamente que esta ideia vem também daquilo que é uma das emendas à Constituição Americana, que é a ideia de que o porte de arma deve ser livre para efetivamente a proteção do cidadão. E no Brasil isso ganhou muito. também durante os anos de Jair Bolsonaro e mesmo antes, esta ideia de que cada um tem que se proteger e proteger a sua família. Logo, a bancada que defende esta questão do lobby das armas, que é muito pesado e tem um peso muito enorme, também na própria economia brasileira, defende esta questão. E, curiosamente, nós temos uma quantidade de deputados, que é o delegado X, o tenente não sei quantos, o capitão não sei o que mais, porque depois eles identificam-se assim, o bispo, isto e tal. Mas dentro da bancada das balas nós temos uma quantidade de ex-militares e ex-polícias que vão para a política com esta ideia de trazer aquilo que o Zé falava no episódio anterior, a respeitabilidade da farda, mas que depois dão a ideia de que o brasileiro de bem tem que ter acesso à arma para se proteger do brasileiro do mal. E é aí que entra esta ideia.
0: Outra vez
2: também,
0: aquela coisa de nós e
2: exatamente,
0: eles
2: dividir,
0: também, não
2: é? E do lobby das armas, que é extremamente importante. Houve uma tentativa, já com Fernando Henrique Cardoso e depois duas vezes com Lula da Silva, de fazer uma recolha de armas. E nessa altura saiu até uma emenda no Congresso que dava... depois... A pessoa tem uma arma, está ilegal, portanto começa um crime, mas que dava
0: uma
2: amnistia, exatamente, para a entrega das armas. Há efetivamente uma recolha brutal, e eu lembro perfeitamente no último governo ou no segundo governo de Lula, porque ele já vai no terceiro, e possivelmente irá para o quarto, haver essa amnistia para a recolha das armas, e houve isso, mas lembro-me perfeitamente, nessa altura vivia no Brasil, de jovens que estavam a fazer exatamente o contrário, que achavam que precisavam de ter um porte de arma para se proteger a si e a sua família, porque havia um Brasil que estava a tentar engolir o outro Brasil. E este poder da arma, juntamente com a agricultura e com a religião, traz-nos aquela ideia extremamente conservadora e fechada de um país que não é a base do Brasil. Porque o Brasil é um país aberto, multicultural, cosmopolita, e, portanto, nós estamos a ter aqui uma tentativa deste lobby político a tentar inverter a lógica normal de um próprio povo.
0: E já agora, Zé, falta ainda falar de uma outra bancada que não está incluída nestes 3Bs, mas que também tem uma preponderância.
1: Sim,
0: que é da indústria, não é?
1: Tem vindo a perder bastante preponderância, mas historicamente tem relevância, e eu começava por aí. Em 2015, a Federação das Indústrias do Estado de São Paulo, que é a Fiesp, que é uma entidade patronal muito, uma associação muito relevante na indústria de São Paulo, resolveu colocar à porta da sua sede, na Avenida Paulista, um pato amarelo de 22 metros de altura, e instalou outro em frente ao Congresso com um slogan a dizer: não vou pagar o pato. A ideia era esta, não é? E era uma manifestação pública da Fiesp contra o aumento dos impostos no Brasil, não é? Em poucos meses aquele pato deixou de ser visto como uma manifestação contra impostos e transformou-se numa manifestação contra a Dilma Rousseff, que era a presidente na altura, e a favor do impeachment da Dilma Rousseff, e apareceu em diversas manifestações nos mais variados formatos. O pato aparecia em miniatura, em autocolantes, em bonecos insufláveis, um pouco por todo o país. E isto era um pouco do poder desta bancada que existe, mas que está a perder força, da indústria, protagonizada pela Fiesp. E o pato, no final, ganhou.
2: Fiesp, que é a Federação,
1: a Federação,
2: a Federação das Indústrias de São Paulo. São Paulo.
1: E no final, o pato ganhou. A Dilma teve o impeachment em agosto de 2016, e digamos assim, esta bancada e a indústria paulista viveu o seu apogeu político. Quer dizer, bom, o que é que se passa, não é? Ao contrário do agronegócio ou da agricultura, a indústria de transformação no Brasil, que chegou a valer 33% do PIB nos anos 80, hoje vale 11% do PIB. Portanto, caiu para 2/3 o valor da indústria de transformação no Brasil, e com isso cai também o poder da bancada da indústria, o poder político, não é? Portanto, o que aconteceu foi que eles começaram pelo poder político para depois ter poder económico, ao contrário do boi, que começa com o poder económico e depois então alcança o poder político. Esta frente parlamentar é muito irrelevante do ponto de vista do número de deputados, lembrando que precisam ter sempre 198 deputados, é dessa base para cima que estamos a falar, e tem perdido poder ano atrás de ano, não é? Por isto, pelo que representa a indústria transformadora no PIB do Brasil.
0: Bem, falámos até agora deste tipo de bancadas que são movidas, vai lá, por áreas de interesse. Uhum. Para acrescentar aqui uma nova camada mais de complexidade, há também, Miguel, os interesses regionais que também estão muito presentes. Como é que é essa geografia da política brasileira?
2: Nós estamos a falar de um país que é um continente e nós estamos a falar com uma quantidade de estados e depois o Brasil define-se mais ou menos assim. Há os estados do sul que criam a ideia de que trabalham para o resto do Brasil e que produzem para o resto do Brasil.
1: Sul e Sudeste.
2: Exatamente.
1: Mete nisso Minas Gerais, Rio de Janeiro,
2: exatamente,
1: e São Paulo.
2: E São Paulo e depois Paraná, Santa Catarina e Rio Grande do Sul, juntamente com Mato Grosso do Sul, que acham que trabalham para o resto do Brasil e que acham que produzem para levar o Brasil para a frente. Sendo que quase esta ideia de que o resto do Brasil é quase um peso morto nas costas. Não é assim, apesar da riqueza estar mais concentrada no Sul-Sudeste, mas não é bem assim.
1: É onde está uma classe média mais forte, onde há mais instrução média, e portanto há uma associação entre estas duas ideias, entre
2: claro.
1: A criação de riqueza,
2: exatamente,
1: e a instrução das pessoas.
2: E depois há interesses também regionais, lá está a regionalização, porque há interesses diferentes. Por exemplo, um político da Amazónia tem uma visão de Brasil e uma visão de mundo, diferentemente daquilo que é um político do Rio Grande do Sul. Existe esta ideia dentro do Brasil e que por vezes dificulta muito, que é a seguinte: há estados que depois, lá está, cada estado tem um número X de deputados que elege. Obviamente que há estados que elegem muito poucos deputados, há estados que elegem mais deputados, e depois há estados que pela sua população têm mais voto direto para a presidência da República e outros que têm menos direto. A única coisa que no Brasil é igual para todos é o número de senadores por estado, que é 3. O resto não, depende do número da população. O que faz com que haja estados que têm pouquíssimo peso no Brasil, o caso do Acre, e, por exemplo, estados que têm um peso brutal, que é o caso, por exemplo, do Rio Grande do Sul, ou de São Paulo, ou do Rio de Janeiro, ou de Minas Gerais, por exemplo, que concentram uma população e concentram um número de votos. E, obviamente, que estes estados têm, efetivamente, uma condição política e interesses regionais que são muito diversos. O que faz com que, por exemplo, exista também esta ideia de que muitas vezes nós vimos, por exemplo, senadores e deputados do Nordeste a juntarem-se todos quando precisam de defender algo ou quando precisam de fazer passar uma emenda, ou vimos muitas vezes o Nordeste a vir em ajuda do Norte, portanto, da zona do Acre, do Amazonas, porque vêm mais ou menos esta. Ajudam-se uns aos outros contra os estados.
0: Variada,
2: é uma geometria muito, muito variada, quase contra os estados do Sul. Mas a maior parte das decisões destas bancadas muitas vezes ocorre sem a interferência desses estados que são às vezes considerados menores, sem o dever ser. E depois é o seguinte, que é engraçado. Se nós olharmos, depois a política brasileira tem algumas incongruências, que é, se nós olharmos, por exemplo, a presidência da Câmara, do Câmara de Deputados, e a presidência do Senado Federal, tem um peso enorme por aquilo que cada um tem em termos de, por exemplo, cabe ao Presidente da Câmara de Deputados aceitar ou não, por exemplo, um pedido de impeachment. Uhum. E que não é obrigado, nem há votação para que o pedido seja aceito. Basta que o Presidente da Câmara dos Deputados aceite ou não o pedido. E, portanto, há estas rivalidades. Curiosamente, durante muito tempo foi Sarney, o ex-presidente, que vem do Maranhão, São Luís do Maranhão é a capital, e depois tivemos Renan Calheiros, que vinha, por exemplo, da Alagoas. E então nós tivemos, por exemplo, também essa regionalização da política nesses coronéis, nessas figuras dos coronéis, né, que são aquelas pessoas que depois vão passando e vão ficando, mas, por exemplo, Sarney e Renan Calheiros foram presidentes do Senado durante anos e anos. Renan, por exemplo, que é curioso, que foi ministro da Justiça de Fernando Henrique Cardoso, mas depois que foi um dos grandes defensores, por exemplo, de Lula no Congresso Federal. Mas há estes pesos também regionais, que depois se vê dentro do Congresso, que tentam minimizar o peso dos estados mais fortes. Portanto, é um contra, assim, um balanço. E por vezes esses políticos, como são políticos que já se foram eleitos 4, 5, 6 vezes, cabe lembrar que um deputado é eleito por 4 anos.
1: Sim.
2: Um senador é eleito por 8.
1: E são intermediados.
2: E são intermediados.
1: Um ano, uma eleição elege-se de 4 em 4 anos dois senadores e depois, na outra eleição, um senador por cada Estado.
0: E perante esses tantos interesses aqui em cima da mesa e que se cruzam e que se confrontam, onde é que fica o centro no meio disto tudo?
1: Vimos, Judite, que a irrelevância dos partidos políticos no Brasil, né? Na vida parlamentar, pelo menos, né? Depois dos interesses temáticos, não é? Do boi, da vala e da Bíblia, e deste interesse regional, apareceu nos anos 80 uma coisa chamada Centrão, né? O Centrão, para Portugal, remete a um posicionamento político moderado, não é?
0: Ao centro. O Bloco Central.
1: O Bloco Central, ou moderado, não é? Uma pessoa de centro é uma pessoa em tese moderada, uma pessoa de esquerda, de centro-esquerda, é uma pessoa de esquerda moderada, centro-direita igual. Bom, o que é o Centrão no Brasil? Isto é importante porque é uma bancada, que é um grupo de interesse poderoso, mas que não obedece nem a temas, nem a interesses regionais, como as outras, não é? Foi criada durante a Constituinte por elementos absolutamente superpartidário, ou seja, por elementos do PFL, na altura, que era o partido do António Carlos Magalhães, né, o
2: da Bahia.
1: Mítico governador da Bahia, pela ala conservadora do PMDB e por outros partidos, e o objetivo, na altura, foi travar um texto no regimento interno da Constituinte, do próprio funcionamento da Constituinte. Portanto, a primeira ideia deste Centrão foi para ser do contra. Não foi para ser a favor de nada, né? Enquanto em princípio, tirando a Bíblia, como explicámos, tudo o resto é propositivo, ou seja, tem propostas, tem uma visão setorial, de interesses particulares ou não, mas é propositiva. O Centrão hoje, portanto, não nasceu, não foi para propor ideias, mas é para alterar as regras, né? 39 anos depois da fundação, ou do nascimento deste Centrão, continua a fazer exatamente o mesmo, mas agora com o Orçamento de Estado do Brasil. Com uma coisa chamada emendas do Orçamento, não é? Que multiplicou por 10 nos últimos 12 anos. Ou seja, o valor destas emendas é enorme, e são relevantes porque são emendas que permitem aos deputados direcionar dinheiro sem qualquer critério, direcionar dinheiro para os seus municípios. E portanto
2: municípios, estados
1: para as suas regiões. De cada 10 reais, isto é importante dizer, até 30% do orçamento de Estado do Brasil são gastos em emendas. E portanto é por decisão dos deputados. Não tem nada a ver com o Presidente da República, que é o chefe do Executivo.
2: Exato.
1: Nem com o Governo. E portanto o Governo à partida está sem 30%, logo, à partida fica sem 30% do orçamento do Estado, não é? Sem qualquer responsabilidade também para eles. E agora foi criado no Congresso Brasileiro aquilo que se chama emendas PIX. As emendas PIX, o PIX é o MBWay do Brasil, digamos assim, transferência automática de telemóvel para telemóvel. E portanto criaram as emendas PIX. E as emendas PIX é o parlamentar manda o dinheiro para o município sem dizer para quê. É automático. E isto levanta imensos problemas, por exemplo, sobre a execução orçamental, não é? Sobre a capacidade que o poder...
2: E da lei da
1: responsabilidade fiscal.
2: Que nós falávamos.
1: A responsabilidade, por exemplo, do Governo ou do Presidente da República na gestão do orçamento. Cresceu o direito destes parlamentares gastarem o dinheiro, mas não cresceu o dever de explicar esse gasto. E, portanto, este é hoje a principal função do Centrão. É fazer uso das emendas ao orçamento do Brasil. Em Portugal, tu acompanhas o Parlamento, sabes isso muito bem, a discussão do Orçamento de Estado é tipicamente um momento de força do Governo, onde vai apresentar medidas, onde vai apresentar concretização de promessas, né? No Brasil é o contrário. O momento da discussão do orçamento é um momento de fraqueza do Presidente, porque já sabe que vai ficar sem 30% em emendas parlamentares.
2: Só não há no Brasil esta coisa toda, porque nós vivemos aqui várias... Em Portugal vivemos vários pontos altos e baixos da nossa política, e quando vem a questão da discussão do orçamento, andamos meses antes do orçamento e depois meses durante o orçamento a discutir o que... No Brasil não acontece.
1: Claro.
2: Não há esse drama. E não há noutros países. É só aqui é que nós temos esse fediver. Mas há aqui um ponto que o Zé tocou, e que é isso que o ministro quer fazer, que é legalmente, os vereadores, que são os deputados municipais, os deputados regionais, não é? Portanto, os estaduais, neste caso, que são do Estado, e os deputados federais e os senadores não poderiam fazer despesa. Ou seja, é contra a lei. A despesa tem que ser criada pelo governo, é o governo que desenha o orçamento. E, portanto, os parlamentares não podiam ser, juridicamente, ordenadores de despesa. Que é isso que acontece. Mas como a emenda não é um fato gerador de despesa por si só, no sentido de que é efetivamente um projeto diferente ou uma orientação diferente, não. É uma emenda, como a palavra diz, é emendar, é acrescentar uma coisinha dentro do próprio orçamento. É por isso, por esta interpretação da própria Constituição, que efetivamente se tem permitido isso. Por exemplo, vamos imaginar que nós cá em Portugal temos isso. Então que, neste caso nós não temos isso, mas vamos imaginar lá o deputado, por exemplo, por Coimbra, tem lá numa vilazita de Coimbra, tem a intenção efetivamente de que podia fazer-se aqui um campo de futebol, mesmo que isto seja numa serra, podia-se fazer um campo de futebol e podia-se fazer um pavilhão gimnodesportivo. Não é nada que não tenha acontecido em algumas décadas atrás.
1: Temos um exemplo, as pessoas lembram do Luquez Limiano e do deputado Luquez Limiano.
0: Exato.
2: E portanto, agora imaginem o que era o deputado dizer: não há problema absolutamente nenhum. Eu vou propor uma emenda e vai-se arranjar o dinheiro. E é assim que funciona.
1: E vota-se em fidelidade partidária.
2: Exatamente.
1: Não há fidelidade partidária.
2: Não há nada. E depois aquilo arranja-se uma quantidade de amigalhaços que dizem, porque depois é a troca do favor, que é: eu voto na tua emenda, tu votas na minha e vai-se fazendo isso. Então,
1: até por gentileza, não é?
2: Exatamente. Então o que é que acontece? Os deputados juntam-se e vão trocando estes favores, vão fazendo estas emendas, que é: olha, isto aqui é para o pavilhão de gimnódio desportivo lá do teu estado, isto aqui é para a construção de uma ponte para ligar a um sítio qualquer. E portanto não há uma organização em termos de projeto, de definição, de orientação do dinheiro, do orçamento. Não, há interesses locais e regionais que vão sendo feitos efetivamente para a criação e muitas vezes perpetuação do poder. Claro, um senador ou um deputado que seja capaz de conseguir 3, 4, 5 emendas ou orçamento. E é só uma coisa: isto não é só durante a discussão e aprovação do orçamento, isto é durante o ano inteiro. E ele pode até propor mais do que uma. E há deputados, às vezes, que fazem 30, 40 emendas.
1: De novo, sem ser responsabilizado.
0: Isso, eu ia perguntar. Exatamente. Não há prestação de contas.
2: Por nada.
0: Não há.
2: Aquilo é uma decisão. E decidiu-se, como o Zé falava, vai para o município lá de Ribamar do Sul, vão, por exemplo, 200 mil reais. Pronto, vai para lá para o orçamento, está feito. E depois o que acontece, e isto é completamente contra aquilo que é a própria Lei de Responsabilidade Fiscal feita por Fernando Henrique Cardoso, que é isso que agora o Ministro quer trazer, que é
1: Mas
2: olhar...
1: repara, há aqui um detalhe que eu gostava de chamar a atenção. É o Ministro do Supremo Tribunal Federal, ou seja, é o Judiciário que propõe algo sobre o funcionamento
0: executivo. No fundo,
1: onde é que está a separação de poderes, não é?
0: E, mas esta matriz de responsabilidades, como ele diz, terá caminho para andar?
2: Lá está.
0: Tendo em conta a configuração.
1: Eu acho que o maior aliado dessa iniciativa é o próprio governo, quer dizer, porque passa a poder contar de novo com os 30% que lhe tiram nas emendas, e portanto eu penso que do governo terá apoio, mas como o Miguel já disse aqui, raramente o governo tem maioria parlamentar. Sim. sem ser por negociação.
2: Das duas uma: ou isto é decretado pelo Supremo Tribunal Federal como inconstitucional, e efetivamente essas emendas, mesmo que sejam passadas, ou depois o Tribunal decreta essas emendas como inconstitucionais, se assim for decidido pela Corte, ou então o Presidente vai ter que negociar e encontrar uma solução diferente, porque isto é poder dos próprios senadores e dos próprios deputados, e portanto eles entregarem o seu próprio poder e ficarem esvaziados politicamente no seu município, nos seus estados, nas suas bancadas, vão ficar extremamente diminuídos. Que moeda de troca vai conseguir o futuro presidente encontrar para dizer: bom, vocês vão deixar de apresentar estas medidas ao orçamento, mas por outro lado nós vou-vos dar este poder. Portanto, vai ter que se encontrar aqui um denominador comum, um balanço que permita aos deputados e aos senadores aceitarem perda de poder, e que é um poder enorme.
1: Enorme.
2: E que é um poder enorme e que muitas vezes dita a própria eleição do governador.
0: Exatamente.
2: Do governador do estado.
0: Porque no fundo é o poder que está mais,
2: claro,
0: que mostra
2: mais
0: resultados,
2: sim,
0: ao eleitoral.
2: Porque,
0: não é?
2: Aqui numa expressão um bocado mais brasileira, é o homem que traz o dinheiro, é o homem que decide. Porque quando alguém num estado, quando um governador do Estado, quando um presidente ou um prefeito, como se chama lá no Brasil, precisa de dinheiro, não vai falar com o ministro. Aqui em Portugal nós vamos falar com o ministro ou com o secretário de Estado. Não vai. Vai-se falar ou com a bancada X, ou vai-se falar com o senador Y, ou com o deputado Y, que esses sim é que vão fazer uma emenda ao orçamento que permite a libertação daquele fundo. E, portanto, é
1: e
2: este o mecanismo que tem que fazer.
1: Com sorte faz a emenda PIX, transferência automática.
2: E, portanto, é isso que tem que ser mudado. Toda esta orgânica vai ter que ser mudada porque se criou essa situação no Brasil. Isso vai ser possível? Não estou a ver os deputados e os senadores a votarem contra si próprios.
0: Seja como for, já há pouco, Zé, falavas do desfazamento das eleições e aconteça o que acontecer, certo é que quem for eleito nas próximas presidenciais vai ter de trabalhar com todo este complexo mosaico, não é?
1: Absolutamente complexo. E muito, muito, muito, muito pulverizado, ou seja, não há aqui uma maioria absoluta como nós ambicionamos em Portugal, que o governo, seja ele de direita ou esquerda, tenha para dar estabilidade. A instabilidade é regra na vida política brasileira.
0: E a Miguel, já agora também perguntar, tendo em conta a linha do tempo mais recente dos presidentes, em termos de relação que tem existido entre presidentes e este mosaico de que falávamos, dá para antever as dificuldades que o próximo presidente pode ter?
2: O Congresso é sempre muito

0: simpático e que também entendeu a necessidade da evolução e de desenvolvimento do Brasil durante os governos do Fernando Henrique Cardoso, mas também é verdade que aquele sistema de mensalão que depois é apontado no tempo do Lula já era utilizado, talvez de uma forma um pouco mais inteligente ou que passava.
1: E é a forma de contornar esta complexidade.
0: Claro.
1: Quer dizer, não é legal, portanto,
2: é o jeitinho.
1: Mas é o jeitinho de contornar isto.
0: Depois nós temos um congresso que é extremamente hostil a Lula, porque aí, por exemplo, o Zé falou há pouco dele, do PFL, que é um partido dos resquícios da ditadura, e muito forte, muito, muito, muito forte na Bahia, em Pernambuco, em Alagoas, portanto, naquele Nordeste.
1: Hoje chama-se União Brasil, parece-me.
0: Exato. Que era um partido dos chamados coronéis, não é? Como a gente via nas novelas, tipo, ao estilo, por exemplo, do Senhorzinho Malta, que parece-me que é o coronel mais fácil de explicar às pessoas, e que era extremamente hostil, e que foi sempre hostil todos os anos das presidências, e que depois que é hiper hostil a Dilma Rousseff, porque também não reconhecia a autoridade na presidenta, que é assim que ela gosta de chamar, presidenta. E depois hostil também ao próprio Bolsonaro, nesta procura de disputa de poder. E para terminar dizendo isto, o Congresso no Brasil tem sempre uma disputa de poder com o presidente brasileiro e obrigaria efetivamente à criação daquilo que era a figura do primeiro-ministro e de um governo que saísse do
1: parlamento.
0: Do parlamento e que governasse um pouco ao modelo francês. Houve um momento que isso foi tentado feito, nós tivemos um único primeiro-ministro. Tancredo Neves foi o único primeiro-ministro do Brasil, aquele demorou 2 anos. Teve uma altura de 2 anos que tentaram fazer isso, que foi um governo que saía do parlamento, não é? Da Câmara dos Deputados, que tinha a figura do primeiro-ministro para governar.
1: Era a transição para a democracia também.
0: Era a fase da democratização
1: do Brasil.
0: Mas não funcionou exatamente por causa disso. É que o Congresso no Brasil, o Parlamento no Brasil, não gosta de partilhar o poder.
2: Fechamos este episódio. No próximo vamos aprofundar 3 temas de que aqui já falámos, mas vamos mergulhar um pouco a fundo. Temas que contam na hora de votar para os brasileiros: Deus, segurança e costumes. Vai valer a pena ouvir e também espreitar as recomendações que Miguel Baumgart e José Bourbon Ribeiro vão deixar na descrição deste episódio para seguir Brasil Adentro. Até à próxima.
1: Até lá.
0: Até lá.
3: 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Agora estamos a 5 minutos das 8 e no trânsito em Sobral de Montegraço, ainda com acidente na A8 entre 2 caminhões. É depois da saída para Sobral de Montegraço em direção a Torres Vedras, só se circula pela via esquerda e há cerca de 3 quilómetros de fila. Agora em Aveiro também, acidente na A1, é na zona de Estarreja, no sentido Lisboa-Porto, ao quilómetro 258. A A1 está cortada entre Estarreja e o nó de Santa Maria da Feira. No Porto, agora também, com acidente na A28, na zona de Mindelo, em direção a norte, há fila desde Labruge, e está por resolver ainda o acidente na A4, depois do túnel de Águas Santas, no sentido Amarante-Porto, ao quilómetro 10, há demora desde as portagens de Hermesinde.
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0: Boa tarde, são 7h58, menos uma hora nos Açores.
1: O Presidente da República promulgou a chamada Lei das Burcas, que proíbe o uso em espaços públicos de roupas para tapar ou dificultar a exibição da cara. António José Seguro diz que se trata de um tema em que é muito difícil definir fronteiras e equilibrar direitos e deveres. O PS questiona a independência do grupo nomeado para estudar a segurança social. O grupo foi nomeado pelo governo. O deputado Miguel Cabrita, em declarações à TSF, conclui que o executivo está a abrir caminho para privatizar a segurança social. A Ordem dos Contabilistas Certificados sugere uma reflexão sobre mudanças dentro do próprio sistema para a sustentabilidade da segurança social.
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0: Para amanhã, previsão de sol com uma descida das temperaturas e a possibilidade de aguaceiros e trovoada no interior das regiões norte e centro, aguaceiros fracos e dispersos no grupo central dos Açores e períodos de céu muito nublado na Madeira, máximas de 29 graus em Lisboa, 25 no Porto e 26 graus em Faro, 28 a máxima para Ponta Delgada e 27 para o Funchal. Edição das 8 da noite, Ana Cristina Henriques.
1: O Presidente da República, mesmo admitindo que se trata de uma matéria de grande sensibilidade social e cultural, promulgou a chamada Lei das Burcas. António José Seguro informa que se decidiu por esta promulgação após as alterações legislativas ao texto inicial. O texto que foi aprovado diz que é proibido em espaços públicos usar roupas que ocultem ou dificultem a exibição da cara. É também proibido obrigar alguém a tapar o rosto por motivos de género ou por motivos religiosos. Na nota publicada neste final de tarde, na página da Presidência, Seguro, apesar de reconhecer que o equilíbrio é difícil, explica porque é que decidiu dar luz verde, Rui Carvalho Araújo.
3: O Presidente da República diz ter optado por promulgar o diploma, tendo em linha de conta o que é defendido pelo Tribunal Europeu dos Direitos Humanos no que diz respeito à integração social, à não discriminação de género e à segurança. António José Seguro partilha da convicção deste tribunal no sentido de o rosto ser considerado central à identidade e à comunicação humana enquanto elemento mínimo de reconhecimento mútuo entre concidadãos. Nesse sentido, o chefe de Estado diz que admitir que as mulheres e só elas tenham de esconder todo o rosto implica uma assimetria incompatível com os valores de paridade e dignidade igualitária entre homens e mulheres, valores esses que informam as democracias europeias. Para o Presidente da República, o rosto destapado constitui uma dimensão estruturante da confiança social característica da sociedade portuguesa, uma circunstância que é indispensável à vida numa sociedade democrática, livre e plural. O diploma, agora aprovado, determina que é proibida a utilização em espaços públicos de roupas destinadas a ocultar o rosto, mas define exceções. A proibição não se aplica sempre que a ocultação do rosto se encontre devidamente justificada por razões de saúde ou motivos profissionais, artísticos e de entretenimento ou publicidade, e não é aplicável em locais de culto ou sagrados. A luz verde foi dada, mas o chefe de Estado reconhece que se trata de uma matéria de grande sensibilidade social e cultural, onde é extremamente difícil definir fronteiras e valorizar de forma equilibrada direitos e deveres.
1: E quem não cumprir esta lei, que proíbe a ocultação do rosto, com as exceções, por exemplo, de saúde ou em locais de culto, quem não cumprir. A norma prevê multas e esta proposta já alterada teve a aprovação no Parlamento do PSD e do CDS, também do Partido Chega e da Iniciativa Liberal, e os votos contra do PS, do Partido Livre, PCP, Bloco de Esquerda e Juntos pelo Povo. O PAN optou pela abstenção. O Partido Socialista considera que o Governo encomendou o estudo sobre a segurança social a pessoas que abertamente defendem a privatização do sistema. O relatório final foi apresentado hoje. O grupo diz que há um déficit de perto de 2 milhões de euros. Jorge Bravo, o economista que é coordenador deste grupo, avisou que é uma ilusão pensar que existe um excedente. Não há qualquer almofada financeira. Os peritos consideram que analisar isoladamente o sistema previdencial é uma leitura incorreta, incompleta. Apresentaram algumas propostas, entre elas está a sugestão de uma reforma estrutural de todo o sistema de pensões ou, em alternativa, reformas pontuais. Estes peritos estão pela adoção de planos de pensões profissionais de adesão automática. O Partido Socialista, pela voz do deputado Miguel de Cabrita, diz que o estudo é tudo menos independente e, por isso, vê o Governo abrir portas no sentido da privatização da segurança social.
4: Este relatório é-nos apresentado como independente, feito por dois especialistas independentes. No entanto, foi o Governo que encomendou este relatório, foi o Governo que partilhou dos pressupostos que levaram à sua construção, foi o Governo que decidiu encomendar o relatório a estas duas pessoas que têm perspectivas conhecidas sobre a segurança social, o professor Jorge Bravo, que trabalha há décadas para fundos privados de pensões, na banca, nos seguros, e que defende um maior papel privado nos sistemas, e uma antiga deputada da Iniciativa Liberal, Carla Castro. Portanto, o Governo encomendou este estudo, sabia a quem o encomendou e com que pressupostos, e sabia o que estas pessoas pensavam. Sem surpresa, as conclusões são estas. O Governo tem de esclarecer muito rapidamente se partilha das conclusões deste estudo e se partilha das propostas de política pública que estão aqui a ser avançadas.
1: Fonte do Governo, citada pelo Jornal de Público, diz que este estudo é apenas e só mais um contributo, insistindo na ideia de que nesta legislatura não avança com alterações à segurança social. O deputado socialista Miguel Cabrito, entrevistado pela jornalista TSF Fátima Valente, acusa o Governo de estar a empurrar os portugueses para uma poupança política que devia ser uma decisão individual.
4: O PS entende que a poupança deve ser incentivada, mas numa base de decisão individual. E não deve ser o Estado, por uma decisão política, a empurrar as pessoas para uma generalização de fundos privados de pensões. Há várias maneiras de poupar, há mecanismos públicos, há mecanismos privados. Essa deve ser uma decisão das pessoas e não deve ser o Estado a criar um gigantesco mercado de fundos de pensões, que é o que inevitavelmente decorreria desta proposta. Já agora, ainda sobre esta proposta, o nível de poupança que foi hoje aparentemente apontado é entre os 8% e os 10%. Isto significa uma de duas coisas. Se é complementar em relação ao que existe agora, é um brutal aumento de obrigações contributivas por parte dos trabalhadores. Se é retirado todo ou em parte do atual sistema, é uma descapitalização do sistema público. E em qualquer um dos casos, nós opomos-nos a esta ideia de obrigatoriedade, de transversalidade, preferimos mecanismos de incentivo e de decisão individual.
1: É a posição clara do Partido Socialista, pela voz do deputado Miguel de Cabrita. Como escutámos, ele coloca em causa a credibilidade do estudo, por ter sido feito por pessoas que abertamente defendem privatização da segurança social. Já esta tarde, em conferência de imprensa, também Fabián Figueiredo, deputado único do Bloco de Esquerda, questionou a credibilidade do economista Jorge Bravo, o líder deste grupo de trabalho.
5: Não se pergunta a um lobo se quer tomar conta do rebanho. Não se confia num lobista dos seguros privados para proteger a segurança social dos portugueses. Não tem credibilidade. Há várias imagens que podemos mobilizar. Seja meter a raposa no galinheiro, seja entregar um rebanho a um lobo, ou as pensões e as reformas dos portugueses a um lobista dos fundos privados. pensões. O processo, aliás, diz o resto. O relatório final chegou com 6 meses de atraso. O relatório intercalar nunca existiu, foi dispensado, e o Governo tem recusado dizer o que mudou entre a versão entregue a 10 de julho e a que chegou agora apresentada nos PowerPoints.
1: Fabián Figueiredo acusou o grupo de trabalho que estudou a segurança social de torturar os números para abrir portas à privatização, no mesmo sentido da reação do Partido Comunista, que diz que o Governo e este grupo de trabalho estão a manipular dados, argumentando que, ao contrário do que falsamente se pretende fazer crer, o sistema é financeiramente sustentável. Nas reações desta tarde também, a reação de Joana Cordeiro, da Iniciativa Liberal, ela encontra nas conclusões do grupo de trabalho a confirmação de que a segurança social precisa de ser reestruturada e que o país está a adiar um problema. Na REN, o Estado está ainda à espera do visto do Tribunal de Contas para concretizar um negócio da compra de quase 40% das ações. Há partidos que têm dúvidas, já fizeram saber disso mesmo, como por exemplo a Iniciativa Liberal, mas também o Partido Comunista. O economista Filipe Grilo, também ele, levanta algumas dúvidas sobre este negócio. Este professor da Porto Business School confessa que não consegue entender os motivos para esta decisão do governo.
6: O primeiro-ministro já veio dizer que isto não é especificamente uma motivação financeira, é uma motivação de soberania estratégica. E eu aqui tenho algumas dúvidas, porque isso significa que o regulador então não estava a fazer o seu trabalho, porque se há dúvidas que nós não conseguiríamos ter soberania estratégica sobre as nossas infraestruturas, significa que o regulador não conseguia meter ordem no setor e na empresa regulada em questão. E portanto, este argumento, do ponto de vista económico, em teoria não faz muito sentido. Depois o Luís Montenegro, obviamente que diz que a empresa paga dividendos regulares, tem uma remuneração relativamente simpática. Poderíamos discutir se não havia uma melhor utilização ou um outro ativo mais rentável, e depois ele acaba por ser um pouco incoerente quando sugere que também vai utilizar esta compra para baixar o preço da eletricidade, porque se está a baixar o preço da eletricidade significa que a ideia era reduzir as margens da REN, ou seja, já está também a reduzir a rentabilidade. Portanto, estes dois argumentos acabam por ficar um pouco incoerentes e, portanto, não se percebe verdadeiramente o racional financeiro desta decisão. Parece mais uma decisão política.
1: O professor da Porto Business School até alerta que o Estado corre agora o risco de ter de injetar dinheiro na REN.
6: Estamos a falar num momento em que vai ser necessário muito investimento na rede elétrica, porque o aumento da procura por energia por parte das inteligências artificiais e até mesmo na questão das renováveis vai exigir um investimento adicional que o próprio regulador há uns tempos tinha alertado que a REN poderia não ter capacidade financeira para isso. E portanto, isto significa que o Estado vai também injetar dinheiro na REN para aumentar a capacidade de aumentar a rede elétrica? Não é nada disto que foi falado, não sequer se discutiu esta questão. Então há aqui algumas incógnitas nesta decisão, precisamente por isto.
1: O professor Filipe Grilo, economista, diz que o facto do Estado não ter qualquer participação na REN não seria um impedimento para a diminuição do preço de eletricidade. Começou hoje um julgamento que é inédito. Mais de metade dos Estados norte-americanos estão juntos num processo contra a Meta. O processo foi instaurado em 2023. Começou a ser julgado hoje com acusações de que a empresa cria produtos para viciar os menores de idade. São 29 estados liderados em tribunal por 4 desses estados, Gonçalo Cabo.
7: A ação judicial, encabeçada pelos estados de Califórnia, Colorado, Nova Jersey e Kentucky, acusam a Meta de ter criado o Facebook e o Instagram para viciarem os mais jovens. O procurador-geral da Califórnia afirma que a Meta desenhou as redes sociais para manter as crianças nas plataformas cada vez mais tempo e acusa a empresa de explorar os utilizadores mais vulneráveis para aumentar os lucros de maneira ilegal. Os estados querem que que a Meta pague uma multa e que faça mudanças profundas no funcionamento tanto do Instagram como do Facebook, incluindo o fim do scroll infinito e a contagem pública de gostos. No fundo, mecanismos que estimulam a dopamina dos utilizadores. Já a Meta nega as acusações e acusa os Estados de procurarem um pagamento exorbitante. A empresa conta que os Estados pedem um valor perto da capitalização bolsista da empresa. No entanto, os Estados afirmam em tribunal que o valor mais realista situa-se perto dos 200 mil milhões de dólares, cerca de 173 mil milhões de euros. Esta não é a primeira vez que a Meta é alvo de um processo como este. Em março, um júri de Los Angeles determinou que a Meta e a Google teriam de pagar 5.200 milhões de dólares em indenizações depois de uma jovem ter declarado que ficou dependente das redes sociais em criança. Ainda noutro processo, desta vez no Novo México, um júri concluiu em março que a Meta fez 75 mil violações da Lei de Proteção do Consumidor do Estado, tendo a empresa sido obrigada a pagar uma coima de 300 milhões de euros. Em ambos os processos, a Meta contestou o veredito e os em criança. Ainda noutro processo, desta vez no Novo México, um júri concluiu em março que a Meta fez 75 mil violações da Lei de Proteção do Consumidor do Estado, tendo a empresa sido obrigada a pagar uma coima de 300 milhões de euros. Em ambos os processos, a Meta contestou o veredito e os processos continuam em recurso.
1: Esta é considerada a maior batalha jurídica da Meta e o maior julgamento na defesa dos consumidores nos Estados Unidos.
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0: Estamos agora com 16 minutos para lá das 8. Daqui a pouco em antena temos mais uma reposição da distância que nos aproxima. Antes disso, vamos conferir o trânsito. Começamos pela zona do Porto. Registra-se um acidente na A28, na zona de Mindelo, em direção ao norte. Há fila desde Labruge. Há também nota para o acidente na A4, antes do túnel de Águas Santas, no sentido Amarante-Porto, ao quilómetro 10,5. Há demora desde Ermesinde. Em Aveiro, registra-se um acidente na A1, na zona de Estarreja, no sentido de Lisboa-Porto, ao quilómetro 258, só circula pela via esquerda com dificuldade e há demora neste sentido. Sobral de Montagraça, acidente na A8, envolveu dois veículos pesados. Depois da saída para Sobral de Montagraça, em direção a Torres Vedras, só circula pela via esquerda e há demora.
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1: E agora na DGSF, a reposição de mais um programa à distância que nos aproxima, onde ficamos a conhecer a história de vida de um imigrante integrado em Portugal e o país de origem. Hoje, em destaque, a Turquia, com um gestor de rotas marítimas. Um programa originalmente emitido a 22 de fevereiro, como sempre, com a assinatura de Nelson Santos.

0: Sejam bem-vindos a mais uma viagem transcontinental na rádio. Estamos no Estreito do Bósforo, entre a Europa e a Ásia, com magnânima Istambul nas margens. Coração dos impérios bizantino e otomano, a península da Anatólia serve de ponte entre Oriente e Ocidente. Semente da civilização, encruzilhada de religiões, artes e políticas, onde chegava o Expresso do Oriente na antiga Constantinopla. Hoje, a distância de 4.600 km por estrada até à cidade do nosso convidado, aproxima-nos da Turquia.
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0: Mehmet Ali Ince, 32 anos, natural de Izmir, no sudoeste da Turquia, está em Portugal há 10 anos. É diretor executivo da Arcas Portugal, empresa do setor marítimo e de rotas comerciais de navegação. Há 6 meses, a empresa saiu do país, mas Mehmet Ali decidiu ficar na Lisboa, a que chama hoje de casa. Formou-se em Engenharia Industrial, em Istambul, teve contacto com a língua portuguesa no Brasil e estudou navegação internacional no Canadá. Olá, Ali, bem-vindo. Apesar de a sua empresa, olá, que tem sede na Turquia, ter saído de Portugal, o Ali ficou. Porquê? É pela forte ligação que já tem a este país?
1: A verdade é que sair de Portugal não é fácil. Nós temos uma ligação muito forte aqui, 10 anos, são muitos anos, e passamos esta viagem com grande trabalho, com grande esforço, e não foi fácil chegar ao ponto que chegamos, e temos orgulho do que é que conseguimos fazer aqui. A minha vida aqui é muito boa, e não era fácil de abandonar isto tudo e voltar para a Turquia ou um outro qualquer país do mundo.
0: Sim, possivelmente até teve a oportunidade de regressar à sua natal Turquia, porque a Arcas está lá sediada, não é?
1: Exatamente, por causa de viagens de trabalho, passeava para lá frequentemente, e hoje em dia também continuo a ir lá com bastante frequência.
0: Uhum. Até porque os pais ainda vivem lá.
1: Exatamente, os meus pais ainda continuam a viver lá e gostam muito. Por acaso, Izmir é uma cidade linda também. Não é tão parecido como Istambul, mas Istambul e Lisboa são muito parecidos, e forma de viver e liberdade, comida, são muitas coisas parecidas entre Lisboa e...
0: É uma cidade portuária também, Izmir.
1: Exatamente.
0: Conhecida também por Esmirna, não é? Há pessoas que chamam Esmirna à cidade. É uma cidade já muito antiga, daqui a pouco vamos passar por isso de novo, porque é uma cidade com 5 mil anos de história. Consta que neste momento trabalha mais ou menos como um nómada, fornece serviços de marketing e ajuda as linhas de navegação a definir estratégias de vendas. Ou seja, a empresa saiu de cá, mas mantém algum escritório português?
1: Infelizmente não, é que o negócio cá não foi muito interessante para eles e elas acabaram por sair, só que linhas de navegação continuam a escalar portos portugueses e ainda existe um interesse cá dos outros linhas, e a Arcas próprio está a continuar a operar mundialmente nos outros portos, e eu estou a tentar ajudar estas linhas de navegação a fazer serviços de marketing em outros países, inclusive a Portugal, mas é maioritariamente em outros países do Mediterrâneo, inclusive a Itália, a França e Espanha.
0: Uhum. Mas diga-me, portos portugueses importantes como Lisboa e Leixões não deveriam ser estratégicos para uma empresa desta dimensão?
1: São estratégicos, mas em nível de frete e de volume acaba por ser mínimo comparado com outros países, e para uma empresa turca, Lisboa acaba por ser um desvio em vez de fazer parte
0: Pois porque do Mediterrâneo todo, nós temos ali o Estreito de Gibraltar, que faz uma ponte com o Mediterrâneo, acaba por ser.
1: Exatamente. E também a navegação turca nunca foi conhecida pela capacidade de navegar nos mares altos e oceano. Nós somos pessoas do Mediterrâneo e Mar Negro, na verdade.
0: O seu interesse por Portugal e pela língua portuguesa surgiu depois de um intercâmbio no Brasil, não é? Quando é que foi isso?
1: Exatamente, em 2011, se me
0: não falha a memória,
1: é que eu tinha ido para lá e passei um ano de colégio lá, é que correu muito bem. Acabei por conhecer a língua portuguesa e com sotaque brasileiro, obviamente, mas depois de 10 anos acabei por perder o sotaque. No início era complicado, mas fez-me chegar para cá, a Portugal, porque eu queria experimentar mais e treinar mais o meu português, e acabei por voltar por este motivo próprio.
0: Uhum. Para praticar a língua.
1: Para praticar a língua, sim.
0: E acabou por gostar do país onde se fala a língua.
1: Exatamente. O Brasil era demasiado de longe, Portugal era mais acessível, e fiz uma aplicação para estudar cá o meu mestrado, e comecei a estudar aqui em Universidade Nova. Acabei com o mestrado aqui em Lisboa.
0: Mestrado internacional na Nova School of Business and Economics.
1: Exatamente.
0: E este grau permite-lhe capitalizar mais no seu trabalho? Adquiriu outros conhecimentos aqui que naturalmente não tinha ainda, não é?
1: Sim, exatamente. Eu acredito que a Universidade Nova é uma das melhores escolas de gestão que pode ser educar em Portugal e acaba por ser um orgulho do país todo. E eu acredito que há muita gente que está a ir para lá por causa do conhecimento geral mundial, e hoje em dia, se for para estas escolas, há mais estrangeiros do que portugueses em particular, e acredito que isso pode crescer com qualidade que eles conseguem fornecer hoje em dia.
0: Uma escola de assinatura portuguesa, mas com um prestígio internacional.
1: Sim.
0: Que diferenças nota desde a altura em que chegou? Lisboa e Portugal mudaram muito nestes últimos 10 anos?
1: Eu acredito que sim. Por acaso, do meu ponto de vista, Lisboa era muito menos conhecido quando eu tinha chegado. Eu próprio conhecia pouco antes de chegar cá, e pelo menos no meu país, Portugal só está conhecido pelas duas, três palavras básicas que é o caso, e as pessoas acabam por conhecer cada vez mais. E hoje em dia toda a gente fala de Portugal na Turquia, é muito mais conhecido, toda a gente quer viajar para cá e obviamente tem interesse de várias pessoas a mudar-se para cá também.
0: Então mudou no bom sentido. Quando diz que mudou, certas mudanças que há, por exemplo, no agravamento dos preços da habitação, isso também acaba por transtornar muita gente que se quer mudar para cá, não é?
1: Exatamente, a restauração, os Airbnbs, os problemas de valores de casa, os preços de casa, acaba por ser impactos negativos deste crescimento global, este interesse global para Portugal. Não posso dizer que tudo o que aconteceu para melhor, mas é o que é que eu sei de verdade é que Portugal já não é o Portugal que era.
0: Nota mesmo essa diferença, esse melhoramento em 10 anos. E o país está mais conhecido e mais bem visto ainda lá fora, é isso?
1: Sim, isso é sem dúvida. O Portugal está conhecido por ser um país fechado no passado, e hoje em dia há mais pessoas que acabam por passar por aqui, acabam por viajar dentro de Portugal e acabam por ter interesse de viver cá, como eu tinha dito.
0: É um lugar procurado e de boas referências. Nasceu em Izmir, também conhecida por Esmirna, cidade natal do nosso convidado de hoje. É a terceira maior cidade turca, a seguir a Istambul e a Ankara. Izmir fica na região do Mar Egeu, ali bem perto de ilhas gregas, como Samos. Tem uma história de 5 mil anos, fez parte da conjuntura da crise dos mísseis de Cuba durante a Guerra Fria e hoje é considerada a cidade mais ocidentalizada da Turquia quanto a valor, estilo de vida e papéis de género. A Turquia é muito vasta, não é? De ponta a ponta, mas pergunto-lhe, Ali, orgulhou-se de Izmir e das suas raízes turcas?
1: Tenho muito orgulho da minha cidade. A verdade é que Izmir é bastante diferente do que o resto do país. Não há... Eu acredito que a Turquia é um país unido em várias formas. É que Izmir é bastante diferente do que os outros, mas faz parte da Turquia. Eu sinto que estou a viver na Turquia e nunca questionei o fato que Izmir fosse separado ou algo assim. Mas Izmir tem algumas particularidades que faz-me lembrar de Portugal. E por este motivo, acredito que é uma cidade especial. Tem praias lindas, tem uma comunidade com mentalidade bastante aberta, que é muito importante, porque estamos a viver no Médio Oriente, na realidade, é que é muito raro encontrar este tipo de cidades na nossa zona, e acredito que o nível de liberdade lá é quase idêntico a Portugal.
0: Exatamente, acho que consigo perceber quando diz que é parecida com Portugal, até pela própria luz e o azul do céu e a água ali junto ao Porto. Há coisas mais diferentes, de facto, do que Izmir e Lisboa. E apesar de ser uma cidade bastante ocidentalizada, fica na parte asiática da Turquia. Fica aqui no sudoeste, porque a pequena parte europeia é ali a Trácia Oriental, não é? No lado esquerdo da margem do Bósforo, em Istambul. Bom, vamos ouvir música da Turquia para conhecermos sonicamente este país que é hoje o destacado aqui no programa. Traz-nos Altın Gün, uma banda já com alguma importância no seu país. Gökadunya é uma versão de um tema tradicional turco, não é?
1: Exatamente, é uma música muito antiga que foi feita uma modernização e eu gosto muito desta versão.
0: Vamos então escutar, já voltamos à conversa Altın Gün, na distância que nos aproxima.

0: Altingen, um grupo de músicos turcos residentes em Amsterdão. Eles misturam folk turco com psicadelias, produzindo um som que até tem nome próprio na Turquia. Há vários músicos integrados neste estilo conhecido por Anatolian Rock, o rock da Anatólia. Anatólia, que é outro possível nome em Amsterdão. Eles misturam folk turco com psicadelias, produzindo um som que até tem nome próprio na Turquia. Há vários músicos integrados neste estilo conhecido por Anatolian Rock, o rock da Anatólia. Anatólia, que é outro possível nome para grande parte do território que é hoje a Turquia, península de história milenar, berço do Império Otomano, país transcontinental, onde começam a Europa e a Ásia, nos dois lados do Bósforo. E hoje, na distância que nos aproxima, estamos com o diretor executivo da Arcas Portugal, cujo grupo tem sede na Turquia, com 63 empresas, 49 navios e cerca de 7.300 postos de trabalho em vários países do Mediterrâneo. É um operador líder em transporte de contentores, liga portos turcos a mais de 70 portos internacionais em 27 países, incluindo Portugal, levando muito comércio até ao Mediterrâneo e ao Mar Vermelho. Mehmet Ali İnce é o representante turco, por assim dizer, deste programa na TSF, onde falamos com pessoas de todas as nacionalidades residentes em Portugal. Conte-nos o que faz exatamente. Gera linhas de navegação, sugerindo rotas aos navios, monitoriza o GPS dos navios, também gera as próprias cargas dos barcos, sei lá, o tempo que passam em terra, questões de armazenamento, ou é mais questões ligadas ao marketing apenas?
1: Quem me dera conseguir fazer isto tudo, na realidade é que o meu trabalho acaba por ser limitado na parte de vendas. É que o produto em si, no shipping, é o frete, e o que é que eu faço é vender fretes e entre vários países, entre vários portos, e isso depende, obviamente, do produto a produto, mas é na vida diária. O que é com que nós trabalhamos é um contentor, afinal. A vida hoje em dia está-se a mudar de um lugar para o outro, as cargas passam de um lado para o outro através destes contentores. Isso é a nossa nova realidade, é que é assim nos últimos 20 anos. Nós não estamos a dia a dia ver estes contentores, se calhar, mas todas as encomendas que estamos a fazer passam por estes contentores que vêm dos países diferentes completamente.
0: Uhum. Que fazem parte do nosso dia-a-dia, aquilo que consumimos, as máquinas com que operamos. Quer dizer, há todo um mundo vibrante no mar todos os dias para que tudo corra bem em terra, em muitos locais do mundo. Às vezes é um trabalho assim invisível ao cidadão comum, não é?
1: Exatamente. É uma coisa que impacta a vida de todos, e na realidade, quando nós estamos a ter algum problema nos portos portugueses, é que o país todo sente-se com as greves, com problemas meteorológicos, e aqueles levam problemas graves na produção, problemas graves nas exportações do país, e acaba por ser um desafio para o país todo. Mas na realidade isso não está a ser muito visível para um cidadão comum.
0: Uhum, uhum. Às vezes damos por adquiridas as coisas que usamos, que fazem parte do nosso quotidiano, mas aqui há uns anos houve uma forte greve dos estivadores. Há as questões meteorológicas também, e depois também há as tensões geopolíticas. Pergunto-lhe, Ali, já foram eventualmente forçados a ajustar algumas rotas por causa deste mundo em tensão?
1: Claro, isto está a se acontecer até hoje. É que, por exemplo, em Romênia, hoje em dia, há um grande neve que está a bloquear operações nos portos. Em Casablanca, as últimas tempestades que tivemos está a criar grandes atrasos nas operações. Hoje, por exemplo, recebemos uma notícia de Beirute, é que o porto de Beirute está completamente infuncional por causa de um temporal que está a se passar aí. Mas isso faz parte do nosso dia-a-dia e impacta
0: Sim.
1: a nossa vida.
0: Eu agora estava-me também a reportar voltar às tais tensões geopolíticas de guerras que eventualmente podem intervir no vosso trabalho. Sim. Por exemplo, não têm navios a passar pelo Golfo de Aden, ao largo do Iémen, por exemplo?
1: Não, neste caso, nós operamos aquela zona, só que já estamos a operar por algum tempo. E os nossos navios não estão impactados muito naquela passagem. O maior problema neste momento é que, como existe um regresso enorme à Suez, em geral, por causa de a passagem ficar mais segura...
0: Canal do Suez.
1: Sim, e cada vez mais capacidade está

0: a entrar para o Mediterrâneo. Quer dizer que há mais barcos no Mediterrâneo e já não estão a passar pela Cabo da Esperança e acaba por criar mais fluxo de contentores naquela zona do Mediterrâneo Leste.
1: Custa mais a controlar quando há mais do que uma rota, há que ter várias coisas em atenção, com mais navios do que é habitual no mesmo mar. Apesar da distância geográfica, na verdade nós, turcos e portugueses, só temos o Mediterrâneo a separar-nos. Ainda assim, há algumas semelhanças culturais entre os dois povos, não é?
0: Existem muitos, por acaso, são dois grupos simpáticos, são muitos, recebem bem em termos de hospitalidade.
1: Sociáveis.
0: Sociavam-se facilmente e são muito fáceis de acabar por se integrar, acabar por se juntar. Obviamente, idioma acaba por ser uma grande limitação, não é? Na Turquia também isso é um fato. Nós temos também uma imigração forte, depois de guerra na Síria, e um dos primeiros requisitos de viver lá acaba por ser aprender turco, e temos muita gente que acaba por falar o idioma de uma forma perfeita e a integração deles acaba por ser mais fácil, mais particularmente com os seus filhos. Os filhos acabam por falar muito bem, com passando anos e anos lá, e quando eles estão a ir para as escolas turcas, acabam por ter uma capacidade enorme.
1: Uma segunda geração de emigrados já falam melhor turco. Falamos de um povo com 99% de muçulmanos, mas o turco é muito diferente do árabe, não é?
0: Exatamente, o idioma é bastante diferente, porque a origem vem de Ásia Central e não tem muita ligação com o árabe. Os turcos eram um povo nómade que se mudaram de Ásia para Anatólia e acabaram por criar vários países dentro desta passagem, e ainda hoje em dia temos uma ligação mais forte em termos de língua com aqueles países asiáticos como o Turkmenistão, o Uzbequistão, o Cazaquistão, do que os países com quem estamos a viver, que são nossos vizinhos.
1: Os chamados países turcófonos, esses que cita, têm mais a ver com a vossa cultura do que um Irão, uma Síria, não é? É um pouco por aí.
0: Exatamente. Estamos redondados pelos vários países que até utilizam completamente alfabéticos diferentes, como o grego, o árabe, e também a Geórgia tem uma alfabeto completamente particular, e o turco passou também algumas passagens durante este período. Últimos 100 anos foi uma grande mudança de escritura em letras árabes para letras latinas depois da Revolução Turca em 1923.
1: Sim, Atatürk fez com que o país passasse a adotar o alfabeto latino. Já vamos falar dele. Agora, vejo que é uma pessoa que, além do trabalho, gosta de viajar. Aqui em Portugal, o que é que conhece do país? Quais são as suas zonas preferidas?
0: Por causa do meu trabalho antigo, passeava muito, particularmente nas fábricas, na produção, mas passei por todo lado, que diria. É que estive no norte do país, até o sul mais baixo, até o
1: Algarve.
0: Na realidade é que a produção lá em baixo não era muito forte, é que o norte é muito mais movimentado e acaba por ter mais interesse, e acabei por passar muito mais tempo lá no norte do que no sul. Obviamente, no sul há excelentes praias também, e estive lá só por causa os meus desejos próprios.
1: E agora, nova viagem à Turquia para escutarmos música do país, hoje em destaque no programa, Tarkan. Não poderia falhar aqui, a mega estrela turca, cantor de 53 anos, trouxe uma influência pop à música turca, assim como expôs as sonoridades exóticas da sua nação a mercados internacionais, como é o caso do enorme êxito Simarik, como é que é a pronúncia correta deste tema?
0: Shmarek.
1: Shmarek. Que nós conhecemos cá como Kiss Kiss. Se as pessoas escutarem, vão lembrar-se deste êxito de 1998. Apesar de ter nascido na Alemanha, país de forte imigração turca, Tarkan é filho de pais turcos e canta na língua bem. Ora, eu quando pedi músicas aqui ao nosso convidado, o Mehmet Ali, ele escolheu a Kuduz Kuduz, mas agora deixo-lhe escolher aqui neste momento. Prefere ouvir essa ou Shmarek?
0: Eu acho que toda a gente preferia o Shmarek, por isso podemos ir por Shmarek.
1: Podemos ir. Eu quando estive aqui a ouvir as músicas do Tarkan, achei mais emblemática. Vamos então lembrar este grande êxito à escala global no final dos anos 90. Talvez, caro ouvinte, não soubesse que é de um artista turco, Tarkan.

0: Pois é, a música dos Beijinhos em 1998 voltou à rádio com Tarkan, aqui na distância que nos aproxima. A Turquia é um país de 85 milhões de pessoas, apenas 3% do território é europeu, a região da Trácia Oriental, que faz fronteira com a Grécia e a Bulgária. A grande porção está na Ásia, em vastas regiões que se estendem a fronteiras com a Geórgia, a Arménia, o Irão, o Iraque, a Síria e o enclave de Nakhichevan, no Azerbaijão. Do grande bazar de Istambul às paisagens da Capadócia, da lendária Troia ao Monte Ararat, este é um imenso país de grande diversidade cultural. Há o hábito de beber café, o café turco, servido no Sesva, mas ainda mais, diria, o hábito do chá. Os turcos não dispensam um copinho sem asa de chá, preto, rosa ou de maçã. Consta mesmo que serão os principais consumidores de chá no mundo. Mehmet Ali Inca, o nosso convidado de hoje. A nível gastronómico, como é a cozinha turca? O que mais se consome? Depende da zona, não é?
1: A Turquia é conhecida mais com kebabs. É verdade, não é? Não posso evitar isso. Só que a minha zona é mais comum consumir mais hortaliças. Nós acabamos por utilizar muito pouco carne nos nossos pratos. Como cá em Portugal, mas obviamente lá na Turquia é mais borrego e bode. E na verdade, na parte de leste do país, a qualidade de carne é muito melhor. É que sugeria mesmo fazer uma viagem gastronómica para a zona de Diyarbakır e Gaziantep.
0: Há aqui uma cidade que chama-se Batman, ao lado de Diyarbakır.
1: Sim, temos uma cidade que o nome acaba por ser Batman. E
0: é nesta zona onde se come boa carne.
1: Houve uma altura, assim, a carne é bom lá, mas também por causa do nome, para atrair turistas, houve uma tentativa de definir as dimensões da cidade igual àquele símbolo do Batman também, mas acabou por não passar pela autoridade.
0: Okay. No mapa, o desenho do mapa, apareceu o símbolo do Batman. E há outras coisas que se comem na Turquia. A pide, que é uma pizza turca, pão simit, baklava, um doce também muito próprio, manti dolma, muhalebi. Bom, eu disse aqui assim uma série de nomes. São coisas que se comem por lá, não é?
1: Sim, as doces turcas são fenomenais e são conhecidos mais como baklava, mas eu diria que tudo o que tem a ver com pistacho tem que se comer lá na Turquia, porque acabam por ser pratos deliciosos.
0: É um fantástico fruto seco, de facto, o pistacho. Bom, é um estado laico, mas com 99% da população muçulmana, e tem um herói nacional, pode dizer-se, Mustafa Kemal Atatürk, o primeiro presidente em 1923, fundador da nação, também chamado de pai dos turcos, liderou a guerra da independência após a queda do Império Otomano, fez a transição para a República e ocidentalizou o país, digamos. Ali, é a Atatürk que se deve o nome do país, Turquia, no original, não é?
1: Sim. Atatürk acaba por ter uma grande importância para o país. É fundador, o pai, considerado como pai do país, e por este motivo levou o nome Atatürk, que é o pai de todos os turcos. Por nós, a presença dele está a ser sentido ainda hoje. Turquia acaba por ser um país moderno, como está neste momento, mais do que o esforço do lado dele durante este período de passagem do Império Otomano para um país moderno e laico. Hoje em dia está a mudar um carinho. E estamos a ter uma nova Turquia com novas formas de viver, uma com novas regulações, mas na verdade a fundação do país acaba por ser um país moderno.
0: Justamente, perguntava-lhe como vê o país atualmente. Recep Tayyip Erdogan está no poder, vai para 12 anos, há quem chama o regime uma democradura, meio democracia, meio ditadura. O país é chamado a mediar conflitos, seja Rússia-Ucrânia, Israel-Palestina, é certo, mas internamente, cá para mim, não é uma democracia muito saudável. Há uma certa restrição de liberdades civis e até perseguição de opositores, não é?
1: Em 2002, o partido de Erdogan acabou por ganhar as eleições e começou a liderar o país, e desde aquele momento acabou por ter a maioridade de parlamento. E depois das últimas alterações, o país mudou de um regime parlamentar para um regime presidencial. Uhum. E agora o Erdogan tem poderes muito, muito mais elevados do que um presidente de cá em Portugal. Nós tivemos eleições cá recentemente. Uhum. E sentimos a diferença. O que é que significa o presidente cá em Portugal e o que é que significa agora, hoje em dia, lá na Turquia, porque uma grande parte dos poderes estão acumulados no presidente lá neste momento.
0: Tem ideia de se os turcos que residem na Turquia estão satisfeitos com este estado de coisas ou gostavam que fosse um bocadinho diferente?
1: A Turquia está a passar um período complicado economicamente, e os turcos, por causa da situação atual económica, estão a demonstrar várias queixas do governo atual e querem algumas mudanças. Isso é que é verdade. Isso é notável por causa das últimas eleições que tivemos, eleições locais. Uhum. E isso vai se refletir no futuro, muito provavelmente nas eleições legislativas, e pode acabar por se mostrar com troca de governo, se ou ficar permitido.
0: Uhum. Vejo então que nessas eleições municipais o partido do presidente, digamos, não teve assim tanta simpatia por parte dos eleitores, e pode haver uma inflexão, uma mudança de poderes. Mas confia em eleições limpas e democráticas?
1: Um dos encontros entre Trump e Erdogan, o Trump disse é que vocês conhecem melhor enganar os votos, enganar nas eleições, é que isso foi uma viagem que, isso foi uma mensagem que faz todo mundo saber, é que isso é um fato conhecido por todas as pessoas, é que eleições de lá acabam por ser um bocadinho inseguros ultimamente, e isso pode ser falado como uma coisa bastante importante, porque se vai haver uma alteração de governo no futuro, isso tem que ser através de uma eleição, e nós temos que confiar as eleições, e cada uma pessoa, cada um cidadão que vai lá votar tem que saber que aquele voto vai valer.
0: Uhum. Exatamente. Vamos ver o que dá, que seja para o melhor, porque a Turquia, até pela situação geográfica onde está inserida, acaba por ser um agente importante de equilíbrio no mundo, porque faz a ponte entre o mundo árabe e pertence também à NATO. Segundo o último relatório Migrações e Asilo, há cerca de 3.500 turcos em Portugal. O Ali tem contactos com outros compatriotas seus por cá?
1: Claro, antigamente, 10 anos atrás, quando tinha chegado cá, éramos muito poucos. Uhum. E era uma comunidade muito pequena.

0: que é Portugal? Tem sonhos? Ainda é um rapaz novo, 32 anos. O que é que pretende ainda vir a fazer?
1: Adorava ter o meu negócio próprio. Por acaso, eu ouvi várias entrevistas que tiveram, ouvi muitos imigrantes tornaram-se bastante sucessivos através de uma vida muito complicada. Chegar cá e tentar fundar uma empresa e acabar por ter sucesso é bastante difícil. Tive muito inveja de ouvir aquelas histórias e acho que cada imigrante que tem aquele desejo de ter uma vida melhor consegue-se fazer cá em Portugal se trabalhar suficientemente, e acredito que seja o meu caso também no futuro.
0: Histórias que ouviu aqui na distância que nos aproxima, que acabam por ser inspiradoras para si, é isso?
1: Claro.
0: Muito bem, também nos apraz muito ouvir isso. Apesar de ser um nómada, digamos, encontrou aqui uma casa para o futuro. Eu sei que é difícil traçar planos a longo prazo ainda por pessoas imigrantes, mas não se importaria de continuar aqui longos anos em Portugal?
1: Sim, gostava muito. Só que também há um fato que nós temos que sempre procurar uma vida melhor. Isso que eu vi durante o período que passei por aqui é que os meus amigos portugueses acabam por sair. Tive muitos amigos que foram para países do norte da Europa. Foi duro para mim também, perdi vários amigos que ganhei durante este período, e senti que estas pessoas que foram acabaram por sentir que estão mais valorizados lá. Obviamente, quando eles têm férias, voltam para cá sempre.
0: Assim como o Ali de vez em quando também volta à Turquia, mas de facto o mundo é feito de várias camadas, o que para um turco Portugal até pode ser bom, chega a um certo nível e tem que almejar mais, e é aquilo que o português já fez e foi para o norte da Europa. Claro, tudo isto é muito volátil, conforme os valores e os poderes. Para o fecho, deixamos música turca no ar. A senhora Nur Yıldız, uma voz incrível que o Ali aqui nos traz, nome grande da cultura turca nos anos 70 e primeira metade dos anos 80. Sultan e Yagahi é o título da canção, ou algo semelhante. Razões desta escolha, Ali?
1: Esta música foi proibida na Turquia naquela altura por causa do nome dele ser mal escrito. Isso significa que tivemos períodos, como Portugal teve no período da Estado Novo, algumas restrições que nem faziam sentido na altura, só por causa de conseguir limitar a liberdade. Isso pode ser em qualquer país, e passou-se na Turquia também, e pode voltar-se a passar no futuro de uma forma mais grave. Por isso faz-me lembrar que a democracia, a liberdade, é uma das coisas mais importantes do mundo.
0: Em português ou em turco? Nur Yıldız, numa gravação de 1981, para o fecho do programa de hoje. Mehmet Ali İnce é diretor executivo de uma empresa de transportes marítimos, está em Portugal há 15 anos. Teşekkürler, caro Ali, muito obrigado por ter vindo à TSF.
1: Obrigado, eu.
0: E assim tivemos um vislumbre de mais uma grande nação com uma história de vida a acompanhar a viagem. Na próxima semana, conto consigo para mais uma distância que nos aproxima.

0: A distância que nos aproxima, programa de Nelson Santos, com sonorização de José Guerreiro, originalmente emitido em janeiro. 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E amanhã, neste horário, um convidado maltês.
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0: Boa noite, são 8h58, menos uma hora nos Açores.

0: António José Seguro promulgou a lei que ficou conhecida como Lei das Burcas, apesar de considerar que é uma matéria de grande sensibilidade social e cultural. O Presidente da República diz que o rosto destapado constitui uma dimensão estruturante da confiança social, característica da sociedade portuguesa. O PS questiona a independência do grupo nomeado para estudar a segurança social. O deputado Miguel Cabrita, em declarações à TSF, conclui que o governo está a abrir caminho para a privatização da segurança social. O governo francês pede desculpa porque não conseguiu evitar o roubo dos dados de mais de 600 mil contribuintes.
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0: Temperaturas atualizadas. Estamos agora com 22 graus em Faro, 23 no Porto, 24 em Ponta Delgada, 25 em Lisboa e no Funchal. Avançamos para a edição das 9 com Gabriela Batista.
1: António José Seguro promulgou o diploma que ficou conhecido como Lei das Burcas e que proíbe o uso em espaços públicos de roupas que ocultem a cara. Ao promulgar o diploma, que foi aprovado com os votos do Chega, PSD, CDS e Iniciativa Liberal, o Presidente da República admite que se trata de uma matéria de grande sensibilidade social e cultural, mas decidiu promulgá-lo e, na nota que fez publicar no site da Presidência, explica porque o fez Rui Carvalho Araújo.
2: O Presidente da República diz ter optado por promulgar o diploma, tendo em linha de conta o que é defendido pelo Tribunal Europeu dos Direitos Humanos no que diz respeito à integração social, à não discriminação de género e à segurança. António José Seguro partilha da convicção deste Tribunal no sentido de o rosto ser considerado central à identidade e à comunicação humana enquanto elemento mínimo de reconhecimento mútuo entre concidadãos. Nesse sentido, o chefe de Estado diz que admitir que as mulheres e só elas tenham de esconder todo o rosto implica uma assimetria incompatível com os valores de paridade e dignidade igualitária entre homens e mulheres, valores esses que informam as democracias europeias. Para o Presidente da República, o rosto destapado constitui uma dimensão estruturante da confiança social característica da sociedade portuguesa, uma circunstância que é indispensável à vida numa sociedade democrática, livre e plural. O diploma, agora aprovado, determina que é proibida a utilização em espaços públicos de roupas destinadas a ocultar o rosto, mas define exceções. A proibição não se aplica sempre que a ocultação do rosto se encontre devidamente justificada por razões de saúde ou motivos profissionais, artísticos e de entretenimento ou publicidade, e não é aplicável em locais de culto ou sagrados. A luz verde foi dada, mas o chefe de Estado reconhece que se trata de uma matéria de grande sensibilidade social e cultural, onde é extremamente difícil definir fronteiras e valorizar de forma equilibrada direitos e deveres.
1: Quem não cumprir, há coimas previstas de 150 a 750 euros em caso de negligência e de 400 euros a 3 mil euros em caso de dolo. O PS desafia o Governo a dizer se partilha das conclusões a que chegaram os autores do estudo sobre a reforma da Segurança Social. O Grupo de Trabalho concluiu que há um déficit de cerca de 2 mil milhões de euros e que é enganador falar de um excedente. Os especialistas sugerem uma reforma estrutural do sistema de pensões ou, em alternativa, reformas pontuais do sistema de pensões. O deputado socialista Miguel Cabrita considera que o Governo encomendou o estudo sobre a segurança social a especialistas que abertamente defendem a privatização.
3: Este relatório é-nos apresentado como independente, feito por dois especialistas independentes. No entanto, foi o Governo que encomendou este relatório, foi o Governo que partilhou dos pressupostos que levaram à sua construção, foi o Governo que decidiu encomendar o relatório a estas duas pessoas que têm perspectivas conhecidas sobre a segurança social, o professor Jorge Bravo, que trabalha há décadas para fundos privados de pensões, na banca, nos seguros, e que defende um maior papel privado nos sistemas, e uma antiga deputada da Iniciativa Liberal, Carla Castro. Portanto, o Governo encomendou este estudo, sabia a quem o encomendou e com que pressupostos, e sabia o que estas pessoas pensavam. Sem surpresa, as conclusões são estas. O Governo tem de esclarecer muito rapidamente se partilha das conclusões deste estudo e se partilha das propostas de política pública que estão aqui a ser avançadas.
1: Miguel Cabrita, nestas declarações à TSF, acusa também o Governo de estar a empurrar os portugueses para os fundos privados de pensões.
3: O PS entende que a poupança deve ser incentivada, mas numa base de decisão individual. E não deve ser o Estado, por uma decisão política, a empurrar as pessoas para uma generalização de fundos privados de pensões. Há várias maneiras de poupar, há mecanismos públicos, há mecanismos privados. Essa deve ser uma decisão das pessoas e não deve ser o Estado a criar um gigantesco mercado de fundos de pensões, que é o que inevitavelmente decorreria desta proposta. Já agora, ainda sobre esta proposta, o nível de poupança, que foi hoje aparentemente apontado, é entre os 8% e os 10%. Isto significa uma de duas coisas. Se é complementar em relação ao que existe agora, é um brutal aumento de obrigações contributivas por parte dos trabalhadores. Se é retirado todo ou em parte do atual sistema, é uma descapitalização do sistema público. E em qualquer um dos casos, nós opomos-nos a esta ideia de obrigatoriedade, de transversalidade, preferimos mecanismos de incentivo e de decisão individual.
1: Miguel Cabrita também não entende o cálculo feito pelo grupo de trabalho que concluiu haver um déficit de quase 2 mil milhões de euros na Segurança Social.
3: Outra ideia errónea e falsa que se procurou passar é que não existiria nos últimos anos e anos recentes um excedente da Segurança Social, mas sim um déficit escondido. Ora, o próprio Governo tem falado em excedente e tem transferido esse excedente para o Fundo de Estabilização Financeira da Segurança Social. Gaba-se, aliás, de ser a maior transferência de sempre. As contas que são usadas para, de alguma forma, misturar realidades e confundir um pouco questões, que os autores fazem, é misturar as contas do sistema previdencial, da Segurança Social, da generalidade das pessoas, do setor privado e dos funcionários públicos desde 2005, com as contas da Caixa Geral de Aposentações, que é um sistema fechado, que é um compromisso histórico do Estado, que nunca teve uma base previdencial, que foi, aliás, um governo do PS que teve a coragem de reformar e acabar com esse sistema, construindo um sistema convergente, mas nós não podemos fazer contas de um sistema previdencial e de outro que não foi construído nessa base, que é um compromisso do Estado que mal seria que não fosse assumido. Não podemos misturar tudo e transformar tudo num diagnóstico de insustentabilidade e de déficit do sistema. Isso não é verdade.
1: Críticas do PS ao relatório apresentado pelo Grupo de Trabalho esta manhã, um grupo que fez um estudo sobre a reforma da Segurança Social. O Ministério da Saúde diz que é fundamental garantir o acesso à interrupção voluntária da gravidez nos termos, condições e prazos previstos na lei. Numa resposta enviada à Agência Lusa a propósito da suspensão das consultas de IVG no Hospital Garcia de Horta, a Ministra da Saúde adianta que as unidades de saúde que não consigam garantir o acesso à interrupção voluntária da gravidez, então as unidades de saúde devem articular com outras unidades, assumindo os encargos. As IVG foram descontinuadas no Hospital Garcia de Horta. A OLS assegurou que a situação é temporária. Esta tarde, o deputado único do Bloco de Esquerda, Fabián Figueiredo, pediu a audição urgente da Ministra da Saúde no Parlamento.
4: Em Portugal, corremos o grande risco da interrupção voluntária da gravidez no Serviço Nacional de Saúde ser um direito no papel e não um direito de facto. Os relatórios da Entidade Reguladora da Saúde já têm alertado que são cada vez mais as regiões em que não há acesso de facto às consultas e à interrupção voluntária de gravidez. Isto é um incumprimento da lei. Nós ouvimos a Unidade Local de Saúde dizer que isto é temporário. Nós sabemos da história do temporário que se torna definitivo. E por assim ser, entregamos uma pergunta, um projeto de resolução, mas chamamos também a Senhora Ministra da Saúde, Ana Paula Martins, à Comissão da Saúde, para ter a certeza que está tudo a ser feito por parte do Ministério da Saúde para que não se alargue a cada vez mais zonas do país a falta de acesso à interrupção voluntária da gravidez.
1: Na pergunta enviada à Ministra da Saúde, o Bloco de Esquerda questiona que motivos levaram à descontinuação da consulta de gravidez não desejada no Garcia de Horta. O Bloco de Esquerda pretende ainda que Ana Paula Martins esclareça quando é que a consulta vai ser retomada e o que significa brevemente, um termo que foi usado pela Unidade Local de Saúde. O Governo de França pediu desculpa aos mais de 670 mil contribuintes afetados por um ataque informático ao sistema da Autoridade Tributária Francesa. Um ataque que permitiu o acesso ilegal a dados pessoais, como rendimentos, taxas de retenção de IRS e moradas. Numa conferência de imprensa em Paris, o ministro da Ação e das Contas Públicas, David Amiel, descreveu a atual situação como intolerável e pediu desculpas aos contribuintes franceses. Em causa está um ataque informático dividido em duas partes, uma no final de junho, a outra já no mês de julho. Um ataque foi reivindicado por um agente que admitia ter acedido ao sistema de informação da Autoridade Tributária Francesa. De acordo com o governo francês, este foi o terceiro ataque este verão, direcionado a dados dos contribuintes. O fisco francês decidiu suspender para já todas as contas que foram afetadas.
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0: Boa noite, estamos agora com 13 minutos para lá das 9. A música está de regresso à TSF, mais à frente, mas de outra forma. Temos de seguir a memória de elefante, como sempre, com o Mário Fernando e o Manuel Costa Monteiro. Repomos a edição de 16 de maio. É já a seguir em antena. O som é de Abel Paiva.
9: 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Como em tudo na vida, há coisas às quais ficamos ligados para sempre, de tal forma que a partir de dada altura só queremos é que não nos falem mais do assunto, até mesmo quando o fazem de forma elogiosa. No mundo da música não faltam exemplos destes, ou seja, canções que se tornaram referências desta ou daquela banda, deste ou daquele músico, só que fizeram com que fossem secundarizados outros trabalhos, como se os autores não tivessem feito mais nada de interessante. Uma das canções mais marcantes da década de 90 foi este Under the Bridge, dos norte-americanos Red Hot Chili Peppers, que integrou o álbum Blood Sugar Sex Magik, de 1991. Anthony Kiedis escreveu a letra sozinho, sem dar conhecimento aos membros da banda, refletindo sobre a solidão e as dificuldades de se manter limpo das drogas, Um tema com uma enorme carga emocional, mas que pouco ou nada tinha a ver com o perfil musical da banda. No fundo, era uma canção de Kiddies tocada pelos Red Hot, mas que não era dos Peppers. O paradoxo da coisa é que a canção conquistou toda a gente precisamente pelas razões que o autor invocou para não a querer gravar.

Quente autor de Perdidos e Excluídos, teve uma adolescência rebelde. É o cantor das palavras, das mais estranhas e já esquecidas, das desilusões amorosas e dos novos amores. Realista, recusou romancear o mundo. Preferiu olhar e cantar as histórias, as improváveis do dia-a-dia, que via, anotava, compunha e cantava. Habitante da noite, captou o mais cinzento do ambiente noturno. Criou o seu próprio som. No seu primeiro emprego, adorava ouvir Ray Charles, na jukebox da pizzeria. O cantor da voz rouca, dos pubs enovoados pelos fumos de cigarro e dos cheiros da whisky. O êxito não deslumbrou. Trilhou o próprio caminho, recusou o lado mais fácil e comercial da música, preferiu trilhar rotas musicais diferentes. Nos anos 70, transformou elementos urbanos da vida em canções boémias e empolgantes. Tom Waits, Fumbling with Blues, de 1974, um clássico do seu repertório, onde aparece seu lado mais vulnerável. Apaixonar-se tão fácil, mas manter o relacionamento é bem mais difícil.

Voltamos a mais um capítulo dedicado às canções que ficaram coladas a determinadas bandas, mas que os próprios autores já não suportavam ouvir. Shiny Happy People é uma das reconhecidas canções dos R.E.M., que fez parte do alinhamento de um dos grandes álbuns da banda, Out of Time, de 1991. Para o trabalho, trouxeram vários convidados, entre eles Kate Pearson, vocalista dos B-52s. Antes do mais, é preciso explicar que tanto Michael Stipe como Peter Buck nunca conseguiram perceber as verdadeiras razões que levaram a canção a um impacto tão grande, dizendo mesmo que até era um bocado embaraçoso para eles, pois há inúmeras letras dos R.E.M. que têm muito mais a ver com a imagem que eles criaram, uma banda introspectiva, sombria e emocionalmente complexa. No entanto, embora os membros da banda nunca o tivessem confirmado, a canção terá sido inspirada num cartaz chinês de propaganda do regime, divulgado depois do massacre de Tiananmen, em que se tenta transmitir a ideia de que tudo está bem, recorrendo à frase Shiny Happy People, que é o quem diz, apesar de ligeireza na construção, o tema não será assim tão inocente, pois poderá ter um alvo concreto. Só um dado mais, o vídeo, realizado por Catherine Dickman, foi inspirado no filme Letter from an Unknown Woman, de 1948.

Loira, voz fria, sensual, cativante e rouca, versátil na música, pianista exímia, é uma das artistas de jazz mais vendidas de todos os tempos. 2 Grammys, 9 discos de ouro, 3 de platina, casada com o músico e compositor britânico Elvis Costello. Diana Krall deu nova vida a clássicos do jazz norte-americano. Recriou canções de nomes famosos como Cole Porter, Tom Jobim, Vinícius de Moraes, Nat King Cole, Peggy Lee, Sinatra e também Tom Waits, outra voz rouca que ela cantou Temptations de 1987. Com influências de blues, uma canção crua, destrutiva, obsessiva, feita de sonhos e ilusões incontroláveis. E uma personagem central e sedutora, Jezebel, Diana Krall, Temptations.

Para encerrar este mini-ciclo dedicado a canções odiadas pelos próprios autores, apesar de terem sido determinantes na carreira das bandas que as criaram, trago Wonderwall, um dos marcos dos Oasis, que a banda inglesa detestou desde o início. Noel Gallagher considerou Wonderwall uma canção inacabada, sublinhando que gostaria de ter tido mais tempo para a trabalhar. Foi incluída no segundo álbum da banda, What's the Story, Morning Glory, de 1995, e nem sequer foi considerada por eles como um dos temas prioritários do disco. Aliás, ao arrepio daquilo que era a matriz dos Oasis, Wonderwall corporiza uma incursão acústica que, aparentemente, se desviava da carga clássica da banda, isto é, criar hinos rock. Só que as coisas são como são, e apesar de ter sido atirada discretamente para o meio do álbum, sem grande relevância, Wonderwall sobrepôs-se à vontade e ao conceito dos membros da banda e tornou-se ele próprio num hino dos Oasis. Um marco cultural permanente que resiste até aos dias de hoje, por muito que eles não imaginassem.

Ao longo do mês de agosto, vamos ouvir em reposição as memórias de Elefante, Manuel Costa Monteiro e Mário Fernando, com o apoio técnico de Abel Paiva. Estamos a 21 minutos das 10 da noite. Outras músicas para ouvir e já em sequência. Começamos com Tom Misch, Marissa e Clairo. É já a seguir.

música na noite da rádio, Sexy to Someone, com Clairo. Rodamos agora com Black Lion Lane, Emiliana Torrini, e o fecho da hora com Not Strong Enough, com os Boy Genius, rumo às notícias às 10. Boa noite.

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1: Boa noite, são 9h58, menos uma hora nos Açores.

0: De bombeiros, um incêndio considerado preocupante. António José Seguro promulgou a chamada Lei das Burcas. O Presidente da República recorre a argumentos do Tribunal Europeu dos Direitos Humanos para sustentar a decisão, mas admite que se trata de uma matéria de grande sensibilidade social e cultural. Morreu a atriz brasileira Glória Menezes.
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2: Temperaturas atualizadas, estamos agora com 22 graus em Faro, 22 também no Porto, 23 em Ponta Delgada, 24 em Lisboa e 25 no Funchal. 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
0: Agora, sem a ajuda dos meios aéreos, cerca de 500 de operacionais estão no terreno. Um incêndio no concelho de Arouca, que tem 4 frentes. Um incêndio que a Presidente da Câmara de Arouca diz ser preocupante. Ouvido há cerca de uma hora na RTP, Margarida Belém dizia que há várias aldeias que estão ameaçadas.
3: Nós temos várias aldeias, são várias as aldeias, desde o Cando, o Tubilhão, Cabreiros, Covelo de Paivó, Rio de Frades e, portanto, Bolseguidim também, onde iniciou o incêndio, mas temos posicionamento de meios à volta de todas estas aldeias. Aliás, é a opção das pessoas não sair, precisamente porque sentem relativa segurança e os bombeiros, a proteção civil, garantem a proteção e a segurança destas pessoas.
4: Mas está em cima da mesa o cenário de evacuar alguma dessas localidades?
3: Olha, neste momento não. Devo-lhe dizer que eu estou a contar que agora, com o cair da noite, aquilo que se verificou durante o dia, nós vamos ter aqui alguma acalmia. As temperaturas vão baixar, a umidade vai aumentar e, portanto, e os ventos também vão estabilizar.
0: Não é fácil o combate ao incêndio, tendo em conta as características do terreno, diz a autarca, que está otimista que a noite e a descida das temperaturas vão ajudar no combate a este incêndio que, no concelho de Arouca, dura há cerca de 24 horas. Este incêndio é um dos que está ativo esta noite. Esta tarde, a mudança de direção do vento complicou o combate às chamas no incêndio em Rebordões, no concelho de Santo Tirso. Este incêndio tem 2 frentes ativas, estão no local mais de 200 de bombeiros. Sheikh Munir, o imã da Mesquita Central de Lisboa, diz que há que respeitar a lei do país onde se vive. Hoje, o Presidente da República promulgou o diploma, que ficou conhecido como a Lei das Burcas e que proíbe o uso em espaços públicos de roupas que ocultem a cara. Ao promulgar o diploma, que foi aprovado na Assembleia da República com os votos do Chega, PSD, CDS e Iniciativa Liberal, o Presidente da República admite que se trata de uma matéria de grande sensibilidade social e cultural, mas António José Seguro decidiu promulgar este diploma e, na nota que fez publicar no site da Presidência da República, explica porque o fez. Rui Carvalho Araújo.
5: O Presidente da República diz ter optado por promulgar o diploma, tendo em linha de conta o que é defendido pelo Tribunal Europeu dos Direitos Humanos no que diz respeito à integração social, à não discriminação de género e à segurança. António José Seguro partilha da convicção deste tribunal no sentido de o rosto ser considerado central à identidade e à comunicação humana enquanto elemento mínimo de reconhecimento mútuo entre concidadãos. Nesse sentido, o chefe de Estado diz que admitir que as mulheres e só elas tenham de esconder todo o rosto, implica uma assimetria incompatível com os valores de paridade e dignidade igualitária entre homens e mulheres, valores esses que informam as democracias europeias. Para o Presidente da República, o rosto destapado constitui uma dimensão estruturante da confiança social característica da sociedade portuguesa, uma circunstância que é indispensável à vida numa sociedade democrática, livre e plural. O diploma, agora aprovado, determina que é proibida a utilização em espaços públicos de roupas destinadas a ocultar o rosto, mas define exceções. A proibição não se aplica sempre que a ocultação do rosto se encontre devidamente justificada por razões de saúde ou motivos profissionais, artísticos e de entretenimento ou publicidade, e não é aplicável em locais de culto ou sagrados. A luz verde foi dada, mas o chefe de Estado reconhece que se trata de uma matéria de grande sensibilidade social e cultural, onde é extremamente difícil definir fronteiras e valorizar de forma equilibrada direitos e deveres.
0: Ouvido há pouco pela TSF, Sheikh Munir, conselheiro da Comunidade Islâmica de Lisboa, sublinha que a lei é preciso ser respeitada. Além disso, diz, são muito poucas as mulheres que optam por usar burca em Portugal.
6: Se houver no nosso país inteiro 20 mulheres que usem burca, é milagre. Há que respeitar a lei do país. As muçulmanas que usam burca no espaço público deixarão de vestir. A questão que se coloca é que sensibilizar as mulheres muçulmanas que, se andarem sem a burca, não estão a cometer nenhum pecado. Esta coisa de considerar uma mulher submissa, uma mulher inferior só por vestir a burca, é mentira, é falso. Eu estou a falar do nosso país. Aqui, se nós vimos uma mulher vestir burca, é de livre vontade. Só que, a partir de agora, ela, quando estiver no espaço público, tem que deixar de vestir a burca e usa simplesmente o hijab, que é o lenço que cobre os cabelos.
0: O imã da Mesquita Central de Lisboa concorda que as razões de segurança justificam que todos andem no espaço público de cara destapada.
6: De acordo com o Islão, se uma mulher tiver o rosto destapado, não é crime, não está a transgredir a lei de Deus. Portanto, de acordo com a lei que foi promulgada, concordamos que no espaço público, homens e mulheres têm que ter o rosto destapado por razões de segurança. Que seja com o vestuário burca, ou seja com um lenço que cobre o rosto, onde a pessoa não é reconhecida, podemos dizer assim, por razões de segurança, concordamos com essa lei.
0: António José Seguro promulgou a lei, que ficou conhecida como Lei das Burcas, apesar de considerar que é uma matéria de grande sensibilidade social e cultural. O Presidente da República diz que o rosto destapado constitui uma dimensão estruturante da confiança social característica da sociedade portuguesa. Quem não cumprir, há coimas previstas de 150 a 750 euros em caso de negligência e de 400 euros a 3.000 euros em caso de dolo. O PS desafiou o Governo a dizer se partilha das conclusões a que chegaram os autores do estudo sobre a reforma da segurança social. Num relatório de 600 páginas, o grupo de trabalho concluiu que há um déficit de cerca de 2.000 milhões de euros e que é enganador falar de um excedente. Um cálculo que o deputado do PS, Miguel Cabrita, não entende.
7: Outra ideia errónea e falsa que se procurou passar é que não existiria nos últimos anos e anos recentes um excedente da segurança social, mas sim um déficit escondido. Ora, o próprio Governo tem falado em excedente e tem transferido esse excedente para o Fundo de Solução Financeira da Segurança Social. Gaba-se, aliás, de ser a maior transferência de sempre. As contas que são usadas para, de alguma forma, misturar realidades e confundir um pouco questões, que os autores fazem, é misturar as contas do sistema previdencial, da segurança social, da generalidade das pessoas, do setor privado e dos funcionários públicos desde 2005, com as contas da Caixa Geral de Aposentações, que é um sistema fechado, que é um compromisso histórico do Estado, que nunca teve uma base previdencial, que foi, aliás, um governo do PS que teve a coragem de reformar e acabar com esse sistema, construindo um sistema convergente, mas nós não podemos fazer contas de um sistema previdencial e de outro que não foi construído nessa base, que é um compromisso do Estado que mal seria que não fosse assumido. Não podemos misturar tudo e transformar tudo num diagnóstico de insustentabilidade e de déficit do sistema. Isso não é verdade.
0: Os autores do estudo sugerem uma reforma estrutural do sistema de pensões ou, em alternativa, reformas pontuais. O deputado do PS, Miguel Cabrita, considera que o governo encomendou o estudo sobre a segurança social a especialistas que abertamente defendem a privatização da segurança social e, por isso, Miguel Cabrita deixou um desafio ao governo.
7: Este relatório é-nos apresentado como independente, feito por dois especialistas independentes. No entanto, foi o governo que encomendou este relatório, foi o governo que partilhou dos pressupostos que levaram à sua construção, foi o governo que decidiu encomendar o relatório a estas duas pessoas que têm perspectivas conhecidas sobre a segurança social, o professor Jorge Bravo, que trabalha há décadas para fundos privados de pensões, na banca, nos seguros, e que defende um maior papel privado nos sistemas, e uma antiga deputada da Iniciativa Liberal, Carla Castro. Portanto, o governo encomendou este estudo, sabia a quem o encomendou e com que pressupostos, e sabia o que estas pessoas pensavam. Sem surpresa, as conclusões são estas. O governo tem de esclarecer muito rapidamente se partilha das conclusões deste estudo e se partilha das propostas de política pública que estão aqui a ser avançadas.
0: Miguel Cabrita, nestas declarações à TSF, acusa também o governo de estar a empurrar os portugueses para os fundos privados de pensões. Esta tarde, a TSF ouviu também a bastonária da Ordem dos Contabilistas Certificados. Paula Franco considera que há formas de tornar o sistema de segurança social sustentável, sem ser necessário alterar o próprio sistema. Paula Franco diz à TSF que não vê que haja capacidade para aumentar as contribuições, mas considera que há alternativas.
8: Manter a contribuição já é difícil. Aumentar, acho que não há capacidade para se descontar mais. E tornar o sistema sustentável com a inversão, não é, do envelhecimento, acho que efetivamente vai-nos trazer um problema de sustentabilidade grande e, por isso, as únicas alternativas, se não for ter outras formas de desconto e outras formas de retorno, será descontar mais, não é? E isso não acho que seja também viável e, por isso, a parte efetiva de incentivar a trazer mais rendimentos, se calhar, para contribuições, que é uma das coisas que também, se calhar, se pode questionar, trazer contribuições extraordinárias de pessoas que não estejam, por exemplo, a trabalhar e que possam querer contribuir. Enfim, várias situações que se podem equacionar para tornar mais sustentável todo este sistema.
0: Sugestões da bastonária da Ordem dos Contabilistas Certificados perante o relatório de um grupo de trabalho que foi criado para estudar a reforma da segurança social. A fechar, a notícia da morte da atriz brasileira Glória Menezes. Tinha 91 anos, morreu em casa, no Rio de Janeiro, uma informação que foi avançada pela assessoria de imprensa da artista ao jornal brasileiro Extra. Glória Menezes foi uma das principais figuras da representação no Brasil, teve uma carreira com mais de 60 anos, passou pelo teatro, cinema, pela televisão, na estação de televisão brasileira Globo, participou em mais de 40 novelas, algumas exibidas em Portugal, como Rainha da Sucata. Glória Menezes foi protagonista de vários personagens que marcaram gerações, tinha 91 anos. O dia de hoje fica também marcado pela morte de uma outra grande atriz brasileira, Laura Cardoso. Esta atriz tinha 98 anos.
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2: Boa noite, estamos agora com 14 minutos para lá das 10.

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1: E para este mês de agosto, as reposições na TSF, nomeadamente do Concerto de Bolso, vai agora para o ar, a reposição do Concerto de Bolso dos Bethews, como sempre com a condução de Miguel Fernandes, é já a seguir.
2: Os Best Youth estão a celebrar 10 anos do álbum de estreia Highway Moon, com edições especiais, espetáculos, já nos próximos dias 4, no CCOP, no Porto, e no dia 11, no Beleza, em Lisboa. No Concerto de Bolso, temos a dupla Best Youth, Catarina Salinas e Ed Rocha Gonçalves, com quem vamos já começar a fazer esta viagem de 10 anos, antes dos espetáculos de dia 4 e de dia 11. Best Youth.

0: Best Youth ao vivo na TSF, Catarina Salinas e Ed Rocha Gonçalves, nesta versão voz e viola de Melt. Bem-vindos uma vez mais, obrigado. E parabéns, agora a celebrar os 10 anos do primeiro álbum Highway Moon, onde estava este Melt. Conhecemos também de outros temas como Red Diamond, Mirror Ball, Black Eyes, When All the Lights Are Down. Já falamos dessas canções todas deste primeiro álbum. Antes de chegarem ao álbum, houve um primeiro passo que foi muito importante, foi aquele EP, o Interlies, que apareceu uns anos antes, 2011.
1: 2011, sim. Nós estamos um bocadinho lentos. Não, foi uma sequência muito engraçada. Esse primeiro EP que apareceu em 2011, na verdade, a nossa ideia era lançar o disco, o Highway Moon, que saiu em 2015. A nossa ideia era lançar um disco, sempre foi. E esse EP apanhou-nos de surpresa, porque basicamente a nossa ideia foi: ok, já que queremos lançar um disco para aparecer como banda, acho que não faz mal já ter qualquer coisa editada antes. Então vamos editar só um EP, só para existirmos, antes de lançarmos o nosso disco.
2: Só para ver se escorrega.
1: Só para ver se existimos.
0: O tal EP do Hangout, por exemplo.
1: Exatamente. E fomos apanhados de surpresa com a recepção desse EP, que na verdade, essa justificação do tempo que demorou até ao primeiro disco foi porque, na verdade, tivemos, felizmente, a tocar muito pelo país e a fazer muitas coisas que atrasou.
2: Sim, fizemos canções que depois até acabámos por não as gravar.
0: Uhum. Mas houve ali também, depois, aquela gravação conjunta com os We Trust, o There Must Be a Place.
1: Sim. Que foi antes do primeiro disco.
0: Também. Foi antes do primeiro álbum também, não é?
1: Fomos os dois, nós e We Trust, tivemos muita sorte com a recepção de dois projetos absolutamente novos que partiram do zero. Então fomos os dois apanhados nessa onda e comemoramos dois amigos e bandas do Porto e quisemos fazer essa experiência. Lá está, causou com que o nosso primeiro disco só saísse em 2015.
0: Era isso que eu ia perguntar, ajudou ou complicou?
1: Ajudou
2: e complicou.
1: As duas coisas ao mesmo tempo. Como todas as coisas boas da vida, não é?
2: Lá está. Yang.
0: E ainda houve canções ali pelo meio, Still Your Girl, por exemplo.
2: Houve um álbum fantasma.
0: Ah, esse álbum fantasma, que nunca saiu.
2: Que nunca saiu, mas foi tocado quase na íntegra ao vivo.
0: E está em algum lado ainda? Tem gravações desse álbum fantasma?
1: Nós temos as gravações.
0: Fantasma para nós.
1: temos as gravações, temos as demos desse disco e lá está, como a Kate disse, houve um concerto, acho que se calhar foi dos concertos que nós tocamos para
2: concerto.
1: Mais gente na nossa vida, que foi um concerto na debandada do Porto, antes do Zambujo,
0: o festival
1: na Praça
0: dos Leões, aconteceu há alguns anos.
2: Sim, sim.
1: Exatamente. E nós tocamos o disco praticamente na íntegra e depois nenhuma dessas canções entrou no disco. Nenhuma.
0: Portanto, houve o Still Your Girl, houve também um In The Shade que gravaram com o Molinex.
2: Com o Luís.
1: Sim.
2: Uhum.
0: Nessa altura andavam à procura do caminho para o álbum, porque ficou esse fantasma por editar, mas depois acabaram por chegar a este Highway Moon.
2: Sim.
0: Mas pelo
2: bem,
0: meio houve
2: bem.
0: Tudo isto.
1: Houve.
2: Chegar ao Highway Moon, sem dúvida.
1: E foi, acho que foi tudo, agora em retrospectiva pensando, foi tudo muito importante para que chegasse à sonoridade do Highway Moon e às conclusões todas a que chegamos para essas canções.
2: Eu estava a pensar na questão do álbum Fantasma. O álbum Fantasma contribuiu imenso para assentar as ideias certas, digamos assim, para nós, com o Highway Moon.
0: Mas porque esse, às tantas, perceberam que não era aquilo que vocês queriam editar. Vocês conhecem-se o quê? Desde os tempos da escola.
2: Sim.
0: Tem essa química
1: anos,
0: musical e pessoal desde há muito tempo, não é?
2: Sim. Está quase em ADN mold.
0: E houve uma altura em que perceberam, depois de tocar isso tudo, que não era aquilo que queriam editar?
2: Não, não era aquela sonoridade que nós queríamos exatamente. As temáticas também não eram bem aquelas. Eu apesar de navegarmos temáticas que são... Que têm... que fazem sentido no Highway Moon. Atenção. Mas mesmo
1: eu
2: assim...
1: acho que o grande culpado, entre aspas, desse processo todo é uma espécie de, não lhe vou chamar uma guerra, mas uma tensão interna que há desde que eu e a Kate nos juntamos a fazer música, que é eu ter vindo de um background de rock, essencialmente, e de bandas, e de intensidade e destrução, e a Catarina vir de um mundo mais
2: blues,
1: pop blues,
2: jazz.
1: E jazz. E a história da nossa relação musical um com o outro tem sido o equilibrar essas duas partes da melhor possível e encontrar o que é o sítio para nós dois. E hoje em dia a música que fazemos nem é uma coisa nem outra.
2: Não, isso. Não. Não.
1: E eu acho que esse disco fantasma, em parte, acho
2: foi
1: que
2: o despegar desse lado.
1: Foi um despegar um bocadinho de vícios dos dois lados,
0: e encontrar esse universo.
2: Sim.
0: E encontrar esse universo.
1: Encontrar esse universo.
0: Com que se identificavam os dois.
1: Que mesmo assim, 10 anos depois, já encontramos um sítio melhor, acho eu. Mas...
0: E qual é que foi a primeira canção, ou o primeiro gatilho para este Highway Moon?
1: Eu acho que é uma versão da Mirrorball.
2: Eu também acho que era a Mirrorball.
1: Com uma letra totalmente diferente. Isso é que era giro um dia nós irmos encontrar. Com uma letra totalmente diferente.
2: Nada a ver.
1: A metade do tempo.
2: Yeah.
1: E há qualquer coisa na harmonia da Mirrorball, na harmonia de refrão, que é a única coisa que se manteve nessa canção, uhum. que de repente deu ali um clique emocional. De uhum. ok, este sítio emocional.
2: Funciona connosco.
1: É fixe para nós.
0: E essa Mirrorball vamos ouvir mais daqui a pouco. Já a seguir vamos ouvir uma das mais conhecidas deste primeiro álbum, Red Diamond. Mas ouvimos o Melt. Neste álbum houve canções que se calhar não brilharam tanto, mas a que vocês agora se calhar vão voltar nestes espetáculos, vão ter espaço agora desta vez.
2: Eu estou toda contente, porque a Melt era uma das músicas que eu sempre quis que nós tocássemos, mas não tivemos a possibilidade de o fazer da forma como também queríamos, e agora vamos ter.
1: Aliás, eu vou dizer, a estreia ao vivo da Melt foi concerto de bolso. A Melt nunca foi tocada ao vivo. Vamos tocá-la em formato mais elaborado, uhum. agora nestes concertos de 4 e 11, numa versão, nós estamos a reconstruir as canções do Highway Moon para o contexto de como eu e a Kate interpretamos músicas hoje em dia ao vivo, uhum. mais eletrónica, uhum. mais com recurso a máquinas e sequências. Mas a primeira vez que ela foi tocada foi agora mesmo.
2: Assim noinha, com a guitarra acústica
0: guitarra e voz.
2: Não é nada.
0: Agora vamos a uma das mais conhecidas deste álbum, Red Diamond, com a ajuda também de um teclado e de uma MPC. Ainda não ouvi, não sei como é que vão fazer a versão.
1: Vamos ver.
0: Red Diamond, os Best Youth.
2: Lança-mote.

0: Best Youth, ao vivo no Concerto do Bolso TSF, 10 anos do primeiro álbum Highway Moon, com celebração ao vivo no dia 4 no CCOP no Porto, no dia 11 no Beleza em Lisboa, e com uma edição especial deste disco remasterizada e a versão em vinil.
1: Exatamente.
2: Finalmente.
1: Finalmente.
0: Com 10 canções.
1: 10 canções. Isso é uma... obrigou-nos aqui um exercício engraçado. Ah. Porque nós só tínhamos duas opções. Ou era um vinil duplo,
2: que era o que nós gostaríamos,
1: que também era de certa forma um bocado desperdício, porque ficava um vinil assim meio... ficavam meio esvazitos, não é? E por outro lado, como
2: fazíamos
1: nós,
2: umas intros faladas.
1: Como nós nos demos o desafio de reinterpretar o disco ao vivo, também há canções que são mais passíveis de ser feito neste formato do que outras. Há umas que vivem muito da energia de uma banda, uhum, que é mais difícil transpor. Por isso a decisão foi um bocado essa. É tipo, ok, o que é um director's cut do Highway Moon que faz sentido em 2025 para nós? E saiu esta seleção. Lamentamos desde já alguém que diga que a favorita ficou de fora.
2: Eu já sei de algumas pessoas quem que a favorita ficou de fora, não
1: é? A vida é assim.
0: Podem ver, ouvir agora ao vivo nos espetáculos.
2: Exatamente.
0: Dia 4 e dia 11 deste primeiro Highway Moon, que depois daquele Winter Lies teve o mesmo impacto, mais impacto, ou ainda demorou um bocadinho? Como é que foi para vocês? Depois do Hangout?
2: Foi diferente.
1: Foi uma reação diferente. Porque...
2: mas caminhou na onda. Apanhou, ainda conseguimos apanhar a onda do Winter Lies
1: e teve uma
2: e
1: diferença
2: da Hangout nesse sentido.
1: Muito grande, porque o EP foi um fenómeno.
0: Depois do Hangout,
2: foi diferente.
1: Foi uma reação diferente. Porque...
2: mas caminhou na onda. Apanhou, ainda conseguimos apanhar a onda do Winter Lies
1: e teve uma
2: e
1: diferença
2: da Hangout nesse sentido.
1: Muito grande, porque o EP foi um fenómeno local, essencialmente.
2: Sim.
1: E o Highway Moon teve expressão internacional. Foi uma coisa muito positiva com que nós ficamos muito contentes. Aliás, o disco foi editado duas vezes. É por isso que existe uma versão deluxe.
2: Exatamente. Uhum.
1: Porque a primeira vez que foi editado...
0: essa versão deluxe já tem 14 temas.
1: Essa edição deluxe tem 14 temas. É por isso que esta celebração de 10 anos do Highway Moon que nós fizemos conta com canções dessas duas edições, porque são canções que viveram todas mais ou menos ao mesmo tempo. Simplesmente, como houve uma reedição por dois motivos: o primeiro foi o disco esgotou, para muita felicidade nossa, e a segunda foi porque voltamos a editar com uma editora internacional. Então houve necessidade de, ok, vamos editar este disco outra vez, mas ele, como já saiu, precisamos aqui mais qualquer coisa. E nós temos aqui umas canções que ficaram de fora, que se calhar fazia sentido terem feito parte do disco. E, portanto, foi uma recepção muito diferente. Nós, com o EP, aparecemos assim um bocadinho de rajada, sem contar, ficamos muito contentes.

0: Nós contamos a história de nós lançamos um EP de 5 temas e agendaram-nos concertos para o mês a seguir e nós não tínhamos música suficiente para fazer um concerto. Tivemos que inventar música durante um mês para conseguir
1: bons
0: dar um concerto.
1: Para ter.
2: Bons problemas,
0: bons problemas para ter. Uhum. E correu-nos muito bem essa questão de tocamos os festivais todos de verão nesse ano, no ano que saiu, no ano a seguir a ter saído. Fizemos muitos concertos, fizemos a cena da MSP Place, mas foi assim mais ou menos local. E quando foi o Highway Moon, foi a primeira vez que começamos a tocar fora, que foi muito fixe.
2: E já lá vão 10 anos desde esse primeiro Highway Moon. Depois houve mais música, houve mais discos, o Cherry Domino em 2018, houve também ali pelo meio o Demo Tapes Volume 2, só voz e guitarra.
1: Sim.
0: Este formato jeitoso que estamos a apresentar aqui, que nós gostamos muito.
2: E finalmente o Every When, o último álbum em 2024. Como é que tem sido agora também o caminho deste Every When, com temas como Out of Time, o Rumbanera, Cool Kids, Back with the Bank, foi um dos temas, que talvez o tema que apresentou o álbum.
0: Sim.
1: É um álbum mais claro, sem dúvida, em comparação com o Cherry Domino ou com o Highway Moon.
0: Mais luminoso,
1: um bocadinho, é bem mais luminoso, digo-te já. E isso também teve, acho que isso também refletiu na percepção do público do que é ou do que são os Best Youth. Acho que também nós temos pessoas que estão muito habituadas a uma sonoridade nossa mais escura, mais soturna, e com este Every When ficaram um bocadinho surpreendidos, espero eu pela positiva, mas surpreendidos com a sonoridade mais luminosa, e mesmo a questão das temáticas, acho que é um álbum, os outros senti os mais românticos nesse sentido. Sim. E este sinto mais, o Every When sinto mais filosófico. Acho que nós fomos assim.
0: Foi um disco que nos deu muito. Foi muito difícil de fazer. Foi aquela expressão, um parto muito difícil.
1: Foi.
0: O Every When. Mas eu acho que o Every When.
2: Não ficou nenhum na gaveta antes desse, não?
0: Não ficou na gaveta nenhum antes desse. Com muita música na gaveta.
1: Mas foi um desafio fazê-lo. Autodesafiados.
0: Mas eu gosto muito. Acho que é a parte da viagem que nós, se calhar, mais gostamos nisto, que é nós. Gostamos genuinamente muito de música a todos os níveis. E eu sinto que em várias alturas na nossa carreira houve saltos internos de mesmo de como músicos ou como compositores, como intérpretes, como amantes de música, houve saltos em determinadas alturas na nossa carreira que nós não estávamos bem com noção que estavam a ser feitos. E o Every When foi um bocado isso, porque o Every When foi um disco que ele nasceu na pandemia. Ou seja, foi um disco que nasceu nós muito fechados e muito centrados em nós próprios. Não foi o primeiro disco que fizemos só os dois. O Cherry Domino já tinha sido feito só os dois, mas com um apoio externo. E de repente tivemos a experiência de fazer um disco um bocado só os dois, fechados. E até que arranjar soluções e até que procurar as respostas para as coisas sozinhos, ao ponto de houve temas de disco que foram misturados por mim e por nós no nosso estúdio, que era uma coisa que no disco anterior era completamente impensável para nós fazer.
1: Sim, era sempre alguém externo a fazer a mistura e
0: por muito síndrome de impostor, muita incapacidade também. Vai. E o Every When foi um disco que nos obrigou a crescer e a aprender, e doeu. Vamos ser francos, houve muita discussão, houve muita tensão, muita mágoa durante o processo.
1: Porque de repente já não era só a questão criativa da composição, é a questão criativa também da mistura, a questão criativa da produção, tudo entra.
0: Que na verdade sempre foi, mas sempre com auxílio. Sempre com... Desta vez foi tipo, ok, estamos
1: com
0: sozinhos.
1: Um barómetro terceiro, não é?
0: Temos que nos desenvencilhar sozinhos. E acho que falo pelos dois quando a sensação que tivemos a seguir ao disco sair. E a seguir ouvimos o disco a tocar e vemos as reações da pessoa assim, pá, como é que nós conseguimos? Mas conseguimos, mas sobrevivemos a isto.
1: E agora já não queremos outra coisa.
0: E é muito gratificante essa experiência.
2: Esse é o processo que nós não vemos, nós só percebemos o resultado depois nas canções, quando elas chegam. E daqui a pouco vamos ouvir um dos temas desse Every When, mas agora então voltamos atrás e voltamos a talvez ao tema que deu um bocadinho o caminho para o primeiro álbum, Highway Moon. Falavam do Mirror Ball, que eventualmente teria uma outra letra, uma outra versão, mas que aqui ouvimos na versão de concerto de bolso.
0: Na versão de concerto de bolso.
2: Com os Best Youth.
0: Aquela canção que eu diria eu durante muito tempo achei que a canção-chave do Harry Moon era Red Diamond. Mas hoje em dia, quando o tempo passa, eu acho que é Mirrorball.
1: Compreendo perfeitamente. Acho que concordo. É Mirrorball. Concordo.
2: Pronto, vamos ver então.
0: Cala aqui em versão bolso.
1: Versão bolso.

0: Mirrorball, na versão concerto de bolso dos Best Youth. São 10 anos de Highway Moon, o álbum de estreia dos Best Youth, celebrados esta semana também aqui no concerto de bolso, mas com dois espetáculos, dia 4 no CCOP no Porto, dia 11 no Beleza em Lisboa. E que espetáculos é que vamos poder ver? Uma primeira parte só de Highway Moon.
1: Vamos entrar em Catarina, dois portais, é? Primeiro portal, segundo portal. Será em Atos? Como é que será?
2: A ideia é nós interpretarmos o essencialmente essa versão Redux do Highway Moon, essa versão de 10 temas, abrindo espaço talvez para uma outra surpresa, e depois ver onde a noite nos leva.
1: Mas a surpresa verdadeira aqui é a reinterpretação destas canções.
0: É isso que eu ia perguntar, é porque vocês vão tocar apenas em dupla, o álbum foi gravado
1: em banda.
0: Sim. Portanto, agora estão a fazer um trabalho de reinterpretação.
2: E é importante que fales disso, melhor, porque nós gostávamos que as pessoas soubessem que isto deu muito trabalho. E foi muito gratificante também, de certa forma, porque é muito engraçada a questão arqueológica de nós de repente sentarmos e assim, vamos ouvir as nossas músicas, vamos ver o que é que fizemos. E agir, porque descobrimos, não lhe vamos chamar erros, mas vamos chamar características.
1: Verdices, digamos assim, mais, coisas verdinhas.
2: Mais sui generis.
1: Eu acho encantador, digo, é entrenecedor
2: de
1: reparar nessas coisas.
2: E de produção e de coisas. Rimos-nos os dois e tivemos aqui num processo que foi muito divertido, acho, para os dois. De voltar a interpretar, depois de desfazer as músicas e ver o que é que as faz funcionar, o que é mesmo importante, o que é que não é.
0: E de incluir novos arranjos, digo eu, ou novos
2: coisas ligeiras, tipo qual é essa dose, tipo, ok. Manter-nos fiéis à canção, mas a interpretá-la em 2025, o que é que muda e o que é que se mantém.
1: Há logo uma grande diferenciação, que é a questão da bateria, por exemplo.
2: A questão da bateria.
1: Que é logo. Dita logo o outro modo, não tem nada a ver.
2: Não haver baixo, não há baixo elétrico, tem que ser tudo com sequências de sintetizador, que é a fase em que nós estamos nesse momento. Mas eu achei qualquer coisa de engraçado nessa questão de vamos adaptar este disco a hoje, a 2025, à forma como nós tocamos hoje. E acho que isso é engraçado, porque eu não sei se daqui a 10 anos nós vamos. Não sei, para começar, não sei se daqui a 10 anos estamos todos aqui. Pois, mais particularmente nós, e muito menos ainda se vamos tocar as músicas da mesma forma, como é que vamos estar, por isso.
1: Nunca.
2: Vai ser uma espécie de cápsula do tempo de 2025 e deste disco.
0: Com essa interpretação ao vivo em dupla, e para quem quiser também, agora com o vinil remasterizado, com 10 temas, tenho aqui à minha frente este Highway Moon 2025.
2: Confio. Mas que está belíssimo.
0: Está belíssimo, na verdade. E o que é que falavas há pouco, daqui a 10 anos, o que é que nos prepara, o que é que prepara o futuro, o que é que...
1: Não sei.
2: Sei lá.
1: Mas eu adoro, eu sou apologista completamente da mutação constante. Eu, aliás, havia uma cena entre nós desde o início, e isso tem a ver com a minha cabeça e a forma como ela se desenvolve ou não. Que tem a ver com o facto de eu nunca canto as coisas exatamente iguais. Eu nunca as ouço exatamente iguais. Isso tem sempre, pode, às vezes são ligeiras diferenças que as pessoas até nem reparam, mas outras vezes não. E eu acho que a questão de avançares no tempo e olhares para trás e voltares a ouvir as músicas, tem disso, tu nunca vais tocar igual. E eu acho que isso é que faz com que eu continue a ter entusiasmo também nesta nossa profissão.
0: Agora, se tiveram a ouvir estes temas, vão tocar estes temas e depois começam a trabalhar novas coisas, ou já há alguma coisa na gaveta?
2: Nós já estamos, é oficial, podemos dizer que
1: sim,
2: estamos
1: é oficial,
2: a trabalhar no sucessor do Everyone, com muita vontade e muito afinco.
0: Muito bem. Ficamos à espera, então,
2: Vais ser dos primeiros a saber. Garantimos aqui.
0: Muito obrigado. Ficamos à espera, então, depois destes espetáculos, de saber novidades dos Best Youth, agora a celebrar estes 10 anos de Highway Moon. Muitos parabéns. Espetáculos dia 4 no CCOP no Porto, dia 11 no Beleza em Lisboa. No final deste concerto de bolso, com a técnica do Bel Paiva, ainda vamos ouvir um tema do último Everyone. Escolheram o Ace of Pleasure.
2: Achamos que também ia funcionar aqui neste formato de bolso, com agora um timbre diferente da guitarra acústica.
0: Os Best Youth, muito obrigado.

Em repetição na TGSF, o concerto de bolso que foi para o ar em novembro de 2025, comemorativo dos 10 anos do primeiro trabalho dos Beth Youth, a habitual condução de Miguel Fernandes, com som de Abel Paiva.

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2: Boa noite, são 10:58, menos uma hora nos Açores.

0: 5 incêndios mobilizam esta noite mais de 1.500 bombeiros. Mais complicado, incêndio em Arouca e em Torre de Moncorvo. Nestes incêndios estão mais de 1.000 operacionais. O imã da Mesquita Central de Lisboa diz que é preciso respeitar a lei do país onde se vive e concorda que as razões de segurança justifiquem que todos andem no espaço público de cara destapada. O Presidente da República promulgou a chamada Lei das Burcas. Morreu a atriz brasileira Glória Menezes, tinha 91 anos, numa carreira de 60 anos, fez teatro, cinema, televisão, muitas telenovelas foram transmitidas em Portugal.
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1: Temperaturas de agora, estamos com 22 graus em Faro, 22 também no Porto, 23 em Ponta Delgada, 23 em Lisboa e 24 no Funchal. Avançamos agora para a edição das 11 da noite com Gabriela Batista.
2: A noite vai ser de muito trabalho para os bombeiros que estão no terreno, principalmente no norte do país, onde se concentram os incêndios mais preocupantes. Em Torre de Moncorvo, o incêndio está a ser combatido por 480 operacionais, enquanto no Conselho de Arouca o incêndio tinha há cerca de uma hora quatro frentes. A autarca de Arouca, Margarida Belém, esperava que a noite e a descida da temperatura ajudassem os bombeiros e, entrevistada na RTP, dava conta de algumas aldeias que poderiam ficar ameaçadas.
3: Nós temos várias aldeias, são várias as aldeias, desde o Cando, o Tubilhão, Cabreiros, Covelo de Paivó, Rio de Frades e, portanto, o Seguidim também, onde iniciou o incêndio, mas temos posicionamento de meios à volta de todas estas aldeias. Aliás, é a opção das pessoas não sair, precisamente porque sentem relativa segurança e os bombeiros, a Proteção Civil, garantem a proteção e a segurança destas pessoas.
4: Mas está em cima da mesa o cenário de evacuar alguma dessas localidades?
3: Olha, neste momento não. Devo-lhe dizer que eu estou a contar que agora com o cair da noite, aquilo que se verificou durante o dia, nós vamos ter aqui alguma acalmia. As temperaturas vão baixar, a umidade vai aumentar e, portanto, e os ventos também vão estabilizar.
2: A autarca Margarida Belém, presidente da Câmara de Arouca, está, no entanto, otimista, apesar das características do terreno que tem dificuldade e muito combate às chamas. Este incêndio em Arouca já dura há 24 horas. Na escola secundária de Arouca, o pavilhão gimnodesportivo foi disponibilizado para dar algum descanso aos bombeiros que combatem o incêndio. O pavilhão foi preparado para acolher não só os bombeiros, como todos os operacionais que têm estado envolvidos nas operações de combate às chamas. Além deste incêndio em Arouca e Torre de Moncorvo, a página da Autoridade Nacional de Proteção Civil dá indicação de incêndios por controlar em Lamego, Vila Flor e Santo Tirso. Um português foi morto na última madrugada no sul da Albânia e, segundo os meios de comunicação social albaneses, há já nesta altura 11 pessoas detidas por suspeitas de estarem ligadas ao crime. O principal suspeito, um homem de 29 anos, foi detido quando se escondia na bagageira de um veículo. Outros dois homens, que seguiam na viatura, também foram detidos por cumplicidade. A televisão pública albanesa adianta que o cidadão português estava na Albânia em turismo, foi encontrado morto, esfaqueado, numa espreguiçadeira na praia, em frente a uma zona turística, sendo que o desacato terá começado num bar. Os empregados de mesa, os seguranças e o dono do bar também estão detidos, são acusados de omissão de socorro. Há também um polícia detido por, neste caso, omissão de socorro em situação de desordem pública. O principal suspeito do crime já tinha sido detido e condenado em Inglaterra há 2 anos por tráfico de droga. Aos 91 anos morreu esta terça-feira a atriz brasileira Glória Menezes, uma atriz muito conhecida dos portugueses, já que foi protagonista em muitas telenovelas que nos anos 80 e 90 do século passado começaram a ser exibidas em Portugal. Nadine Soares.
5: Nilcedes Soares de Magalhães nasceu a 19 de outubro de 1934 na cidade de Pelotas, no estado brasileiro do Rio Grande do Sul. Começou a carreira artística no final dos anos 50 com o nome artístico de Glória Menezes. Numa entrevista à Globo, admitiu escolher Glória por ser um nome fácil em qualquer língua. Já o Menezes vem das raízes portuguesas da família. Estudou na Escola de Artes Dramáticas da Universidade de São Paulo. A estreia no teatro deu-se em 1959 e no mesmo ano chegou à televisão com a novela Um Lugar ao Sol, ainda a preto e branco. Glória Menezes interpretou personagens em produções como Irmãos Coragem, Torre de Babel e Rainha da Sucata. No cinema, brilhou com o filme O Pagador de Promessas, de 1962, realizado por Anselmo Duarte. Com esta produção, venceu a Palma de Ouro no Festival de Cannes, o único filme brasileiro com esta distinção. Fundou o grupo teatral Jovens Independentes, onde acabou por conhecer o ator Tarcísio Meira, com quem foi casada por 6 décadas e construiu uma parceria de sucesso nas novelas. Glória Menezes terminou a carreira nas novelas com Totalmente Demais em 2015. Retirou-se oficialmente da profissão em 2020 aos 85 anos, com o objetivo de viver uma vida mais discreta. A atriz brasileira deixou 3 filhos de 2 casamentos. Morreu aos 91 anos em casa, no Rio de Janeiro.
2: Além de Glória Menezes, o dia de hoje fica também marcado pela morte de uma outra atriz brasileira, muito conhecida dos portugueses, Laura Cardoso, tinha 98 anos. Sheikh Munir, o imã da Mesquita Central de Lisboa, diz que há que respeitar a lei do país onde se vive. Hoje, o Presidente da República promulgou o diploma que ficou conhecido como Lei das Burcas e que proíbe o uso em espaços públicos de roupas que ocultem a cara. Ao promulgar o diploma, que foi aprovado com os votos do Chega, PSD, CDS e Iniciativa Liberal, o Presidente da República admite que se trata de uma matéria de grande sensibilidade social e cultural, mas decidiu promulgá-lo e recorreu a argumentos do Tribunal Europeu dos Direitos Humanos para sustentar a decisão. Rui Carvalho Araújo.
6: O Presidente da República diz ter optado por promulgar o diploma, tendo em linha de conta o que é defendido pelo Tribunal Europeu dos Direitos Humanos no que diz respeito à integração social, à não discriminação de género e à segurança. António José Seguro partilha da convicção deste tribunal no sentido de o rosto ser considerado central à identidade e à comunicação humana enquanto elemento mínimo de reconhecimento mútuo entre concidadãos. Nesse sentido, o chefe de Estado diz que admitir que as mulheres e só elas tenham de esconder todo o rosto implica uma assimetria incompatível com os valores de paridade e dignidade igualitária entre homens e mulheres, valores esses que informam as democracias europeias. Para o Presidente da República, o rosto destapado constitui uma dimensão estruturante da confiança social característica da sociedade portuguesa, uma circunstância que é indispensável à vida numa sociedade democrática, livre e plural. O diploma, agora aprovado, determina que é proibida a utilização em espaços públicos de roupas destinadas a ocultar o rosto, mas define exceções. A proibição não se aplica sempre que a ocultação do rosto se encontre devidamente justificada por razões de saúde ou motivos profissionais, artísticos e de entretenimento ou publicidade, e não é aplicável em locais de culto ou sagrados. A luz verde foi dada, mas o chefe de Estado reconhece que se trata de uma matéria de grande sensibilidade social e cultural, onde é extremamente difícil definir fronteiras e valorizar de forma equilibrada direitos e deveres.
2: Sheikh Munir, o conselheiro da Comunidade Islâmica de Lisboa, sublinha que a lei é preciso ser respeitada. Além disso, diz também que são muito poucas as mulheres que optam por usar burca em Portugal.
7: Se houver no nosso país inteiro 20 mulheres que usem burca, é milagre. Há que respeitar a lei do país. As muçulmanas que usam burca no espaço público deixarão de vestir. A questão que se coloca é que sensibilizar as mulheres muçulmanas que, se andarem sem a burca, não estão a cometer nenhum pecado. Esta coisa de considerar uma mulher submissa, uma mulher inferior só por vestir a burca, é mentira, é falso. Eu estou a falar do nosso país. Aqui, se nós vimos uma mulher vestir burca, é de livre vontade. Só que, a partir de agora, ela, quando estiver no espaço público, tem que deixar de vestir a burca e usa simplesmente o hijab, que é o lenço que cobre os cabelos.
2: Sheikh Munir, o imã da Mesquita Central de Lisboa, concorda que as razões de segurança justificam que todos andem no espaço público de cara destapada.
7: De acordo com o Islão, se uma mulher tiver o rosto destapado, não é crime, não está a transgredir a lei de Deus. Portanto, de acordo com a lei que foi promulgada, concordamos que no espaço público, homens e mulheres têm que ter o rosto destapado por razões de segurança. Que seja com o vestuário burca, ou seja, com o lenço que cobre o rosto, onde a pessoa não é reconhecida, podemos dizer assim, por razões de segurança, concordamos com essa lei.
2: António José Seguro promulgou a lei que ficou conhecida como Lei das Burcas, apesar de considerar que é uma matéria de grande sensibilidade social e cultural. O Presidente da República diz que o rosto destapado constitui uma dimensão estruturante da confiança social característica da sociedade portuguesa. A marcar o dia desta terça-feira, o relatório do Grupo de Trabalho sobre a Reforma da Segurança Social, neste estudo conclui que há um déficit de cerca de 2 mil milhões de euros e que é enganador falar de um excedente. O deputado socialista Miguel Cabrita considera que o governo encomendou o estudo sobre a segurança social a especialistas que abertamente defendem a privatização da segurança social. Miguel Cabrita, nestas declarações à TSF, acusa também o governo de estar a empurrar os portugueses para os fundos privados de pensões.
8: Teremos que olhar cuidadosamente para a proposta que é feita de obrigar os trabalhadores a serem inscritos em fundos privados de pensões, mesmo que depois possam reverter essa inscrição, mas aquilo que é proposto é que automaticamente todos os trabalhadores passam a ser inscritos em fundos privados de pensões. Nós contestamos esta opção, nós somos a favor de mecanismos complementares de poupança, mas numa base de liberdade individual das pessoas, de decisões que as pessoas tomam sobre o seu futuro, obviamente de modo informado, sem privilegiar privados por relação ao público. Eu recordo que Portugal tem um sistema público também de capitalização de poupança individual para ajudar as pessoas a poupar para a sua reforma. Nós não aceitamos que por uma decisão política do Estado, ainda por cima influenciada e alimentada numa ideia de insustentabilidade do sistema, se empurre as pessoas para fundos privados de pensões, obrigando todos os trabalhadores a serem inscritos em fundos privados, quando até hoje os fundos privados de pensões têm alguma procura, mas têm uma procura reduzida. Não deve ser uma escolha política encaminhar as poupanças das pessoas para fundos privados de pensões, que aliás no passado e em outros países tiveram problemas sérios.
2: O Miguel Cabrita, o deputado socialista, desafia o governo a dizer-se partilha das conclusões a que chegaram os autores do estudo sobre a reforma da segurança social. Os especialistas sugerem uma reforma estrutural do sistema de pensões ou, em alternativa, reformas pontuais.
8: Este relatório é-nos apresentado como independente, feito por dois especialistas independentes. No entanto, foi o governo que encomendou este relatório, foi o governo que partilhou dos pressupostos que levaram à sua construção, foi o governo que decidiu encomendar o relatório a estas duas pessoas que têm perspectivas conhecidas sobre a segurança social, o professor Jorge Bravo, que trabalha há décadas para fundos privados de pensões, na banca, nos seguros, e que defende um maior papel privado nos sistemas, e uma antiga deputada da Iniciativa Liberal, Carla Castro. Portanto, o governo encomendou este estudo, sabia a quem o encomendou e com que pressupostos, e sabia o que estas pessoas pensavam. Sem surpresa, as conclusões são estas. O governo tem de esclarecer muito rapidamente se partilha das conclusões deste estudo e se partilha das propostas de política pública que estão aqui a ser avançadas.
2: Críticas do PS ao relatório apresentado pelo grupo de trabalho que fez o estudo sobre a reforma da segurança social.
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1: E estamos agora com 16 minutos para lá das 11. Vamos para o quinto programa da série Brasil Adentro. A edição é de Judite Menezes e Sousa.
2: Boi, Bíblia e bala, mas não só. Iniciamos esta viagem Brasil adentro pelo complexo sistema político, onde as bancadas temáticas são protagonistas. Bem-vindo, Miguel Baumgartner.
3: Olá, bem-vindo a mais um episódio desta nossa novela.
2: E viva José Bruno Ribeiro.
4: Viva, Judite. Oi, para entrar no clima do programa.
2: Esta será, porventura, uma das diferenças de que vamos aqui falar mais acentuada entre a forma como atuam os deputados em Portugal e no Brasil, onde, acima do rumo ditado pelos partidos, estão as estratégias de setores económicos, religiosos, profissionais e regionais, que têm uma grande capacidade de articulação. Como é que fica esse equilíbrio entre a representação de interesses e a transparência dos processos é aquilo que vamos tentar compreender ao longo da próxima hora.

0: José Bruno Ribeiro, então o que é que são de facto as bancadas suprapartidárias e porquê é que ganharam tanto peso nos últimos anos?
1: Então, Judite, a forma de organização parlamentar no Brasil, o Brasil tem duas câmaras, o Senado e a Câmara dos Deputados, e isto chama-se o Congresso, que tem 500 e qualquer coisa parlamentares, além dos partidos políticos, propriamente dito, que contam pouco, que são, na verdade, a forma de chegar a Brasília, mas depois ditam muito pouco, os parlamentares organizam-se em bancadas por interesse temático, digamos assim. Para ter uma ideia, para registar uma bancada são precisas um terço dos parlamentares. Assinatura de um terço dos parlamentares, 198 parlamentares por cada frente ou por cada bancada registada. E isto quer dizer que são muito concorridas, não é? Ou é preciso alguma participação. Pois, nesta última legislatura foram registadas em Brasília, no Congresso, 314 bancadas. Não falaremos das 314, mas falaremos de quatro, que são, de facto, as mais relevantes. Em Portugal, a diferença é muito óbvia, não é? Em Portugal, o líder, o chefe de um deputado, é o seu líder parlamentar ou o seu líder de partido, não é? A disciplina é vertical e é partidária. No Brasil, a disciplina é absolutamente transversal e é temática, não é? Há uma razão para isto acontecer, que é a esmagadora maioria dos partidos brasileiros não tem conteúdo. São plataformas eleitorais, não têm doutrina, não é? E até nem têm eleitorado próprio. Por isso que aparecem fenómenos como o Tiririca, por exemplo. O que têm, sim, é acesso aos tempos de antena e tem acesso, digamos assim, ao número, não é? Não se vota em pessoas, vota-se em número, e cada candidato tem o seu número, e para ter essa numeração é preciso estar num partido político. A última nota que eu queria deixar é o nome das bancadas mais proeminentes, digamos assim, que ficaram conhecidas pelo BBB, né? Boi, Bala e Bíblia, ou Boi, Bíblia e Bala, e que foi inventada em 2015 por uma deputada do PT que queria torçar, queria com um ar torcista, não é? Queria encontrar ali uma designação que colocou os colegas da esquerda todos a rir.
0: Mas pegou.
1: E não só pegou, como os próprios integrantes do BBB, das bancadas do Boi, da Bíblia e da Bala, começaram a auto-intitular-se assim, né? E nasceram alguns livros, né? Por isso é importante explicar, porque estas três, quatro bancadas têm de facto muita relevância, muito mais relevância do que os partidos políticos no Congresso Brasileiro. É importante explicar uma a uma, pelo menos as três, as quatro mais relevantes, porque o Brasil, que vai a votos em outubro, vai eleger um presidente, mas não vai eleger bancada. Não vai eleger estas bancadas que nós vamos falar hoje.
0: E Miguel, então vamos começar esta ronda parlamentar pela Frente Parlamentar Agropecuária, ou mais conhecida como a bancada
2: do agronegócio,
0: ou ruralista, ou do boi.
3: Ou do boi, exatamente. Lá está. É uma bancada que é extremamente conservadora e tem grande apoio em estados como Mato Grosso, Mato Grosso do Sul, Tocantins, por exemplo. Portanto, são estados de grande dimensão em termos de área, mas com pouca capacidade de voto, não é? Com pouco peso de voto, mas têm esta ideia, defendem efetivamente a questão do agronegócio, da questão da vida rural, são mais conservadores, são mais próximos àquilo que nós podíamos identificar, se fosse cá em Portugal, por exemplo, do antigo CDS, por exemplo.
0: A lavoura,
3: esta questão da lavoura.
1: Uma diferença enorme, que o agronegócio tem um peso no PIB brasileiro.
3: Exatamente.
1: Monstruoso.
3: E essa é a questão, por exemplo, se nós olharmos, por exemplo, para o Mato Grosso, Mato Grosso do Sul, onde a soja e o gado, o boi, é efetivamente, quem não se lembra, por exemplo, também uma novela que passou cá em Portugal, que era do Pantanal, que tinha aquelas dimensões enormes, com aquelas imagens do gado espalhados pelo Pantanal, e portanto isso tem um peso enorme. E é uma bancada que depois, não só no Congresso Federal, mas também fora do Congresso Federal, tem um peso enorme na sociedade, ou seja, aquilo não é só uma bancada parlamentar para defender a questão do agronegócio, porque esse poderia ser o princípio de, bom, como nós todos temos uma vertente aqui ligada ao agronegócio, portanto, vamos nos unir para defender a questão do agronegócio em relação a questões de impostos, como é que se faz uma melhor importação daquilo que é, por exemplo, a soja, o boi, a carne, não é? Para os países, mas não, aquilo passa a ser um grupo que reivindica e acaba por pertencer a um lobby. Ou seja, estas bancadas deixam de ser bancadas de interesse político para a construção política, para a defesa de uma área específica, como é a agricultura, ou como podia ser as pescas, ou outra coisa qualquer, mas passa a ser um lobby que depois vai ganhando peso e corpo e que dentro e fora do Congresso condiciona decisões políticas e condiciona também aquilo que é decisões da própria sociedade, que é, por exemplo, também outros lobbies, como quer seja o lobby daquilo que são os fabricantes de armas. E existe uma empresa no Brasil que é a Taurus, que é muito grande e tem um peso também essencial. E temos outras bancadas, portanto, estas bancadas não são de interesse político para defender uma área política,
1: uma doutrina,
3: exatamente. Mas passam a ser bancadas de lobby. Isso. E de negociação com o Presidente. Cabe lembrar, mas depois haveremos de ter um episódio sobre isso, mas cabe lembrar que o Presidente da República é também o chefe, é chefe de Estado e chefe de Governo. Nós não temos a figura do Primeiro-Ministro, nem temos a figura de que o Governo Federal está distanciado do Presidente. Portanto, não, mais próximo de nós seria uma coisa parecida como em França, mas bem que em França existe um Primeiro-Ministro, lá não. E, portanto, como os Presidentes no Brasil nunca têm maioria no Parlamento, precisam de negociar com estas entidades estranhas, que são as bancadas, que depois são, efetivamente, grupos de lobby dentro e fora do Congresso e que decidem, mesmo, e que têm um peso enorme na sociedade brasileira.
0: E agora, Zé, só para termos aqui uma ideia da dimensão desta bancada boi, digamos assim, são mais de 300...
1: São mais de 300 membros, não é? Se fazermos aqui uma média, não é? Cada parlamentar brasileiro está inscrito em média em 100 frentes, 100 bancadas. Claro que estas são as mais importantes, não é? Mas a do boi, sim. A do boi, a da bala e a da bíblia são, assim, as mais poderosas, até em termos de números, não é? São mais de 300 no boi e na bíblia são 200 e qualquer coisa, parlamentares.
0: No caso da bancada da evangélica, da bíblica, é um bocado jogar com força de bloqueio?
1: É exatamente assim, é exatamente isso. A bancada da bíblia, sobretudo constituída pelas igrejas evangélicas, é muito grande, é muito volumosa, acompanha, de certa forma, o crescimento dos evangélicos no Brasil. Tem uma evolução de 21% da população para quase 27% agora. São 47 milhões de evangélicos no Brasil, hoje em dia. Ao contrário, os católicos estão a cair, eram 65% em 2010 e agora são 56%. Portanto, há uma inversão, né? O maior país católico do mundo está devagarinho a deixar de o ser, mas desacelerou, esse peso desacelerou. E a importância que esta bancada tem no Congresso Brasileiro, ela é desproporcional em relação ao número de evangélicos, quer dizer, ao percentual de evangélicos dentro do Brasil. E, portanto, ela não trabalha propriamente como representatividade, ela é uma organização muito, muito organizada, mas é incompetente, como tu dizias, Judito, é incompetente a fazer leis, ou seja, não tem uma produção legislativa que impressione, mas é muito competente a bloquear. Bloqueou o aborto durante décadas, bloqueou o casamento entre pessoas do mesmo sexo, não é? Que foi autorizado não pelo legislativo, mas pelo judiciário, e bloqueou também a educação sexual nas escolas, não é? E, portanto, tem feito, e foi aí que Bolsonaro, como disponível em Brasília sempre, chegou aos evangélicos, ao poder evangélico, foi a disponibilidade dele para, em Brasília, ir bloquear diplomas que estavam em aprovação.
0: E para completar estes três Bs de que falávamos, depois do boi da Bíblia, temos a bala. Na canção que ouvimos há pouco, de Cazuza, ele a certa altura canta: "O meu cartão de crédito é uma navalha". A violência e a insegurança são problemas que preocupam muito os eleitores brasileiros, Miguel.
3: Sim, claro. A violência sempre foi instrumentalizada nas novelas. Lá está, nós falámos disto um pouco logo no primeiro episódio, quando tentamos descrever aqui um Brasil diferente de como nós vemos aqui. Ainda há pouco tempo falava com alguém e que me dava um feedback sobre este podcast e que dizia: nunca fui ao Brasil por causa da violência, tenho muito medo de andarmos na rua e tal. Não é verdade. E obviamente que a violência depois é extrapolada. É um país muito grande que tem violência, que tem efetivamente um número, por exemplo, de assassinatos muito, muito superior a muitos países da Europa, mas também tem, por exemplo, diferente daqui na Europa, tem uma liberdade de porte de arma enorme. É, que todos nós nos lembramos daquelas figuras nas novelas.
1: Não tem porte de arma, tem ilegal, que dá na mesma.
3: Exato, exatamente. E que andavam sempre com uma pistola à cintura e tudo isso. E obviamente que esta ideia vem também daquilo que é uma das emendas à Constituição Americana, que é a ideia de que o porte de arma deve ser livre para efetivamente a proteção do cidadão. E no Brasil isso ganhou muito, também durante os anos de Jair Bolsonaro e mesmo antes, esta ideia de que cada um tem que se proteger e proteger a sua família. Logo a bancada que defende esta questão do lobby das armas, que é muito pesado e tem um peso muito enorme, também na própria economia brasileira, defende esta questão. E curiosamente, nós temos uma quantidade de deputados, que é o delegado X, o tenente não sei quantos, o capitão não sei o que mais, porque depois eles identificam-se assim, o bispo, isso e tal. Mas dentro da bancada das balas nós temos uma quantidade de ex-militares e ex-polícias que vão para a política com esta ideia de trazer aquilo que o Zé falava no episódio anterior, a respeitabilidade da farda, mas que depois dão a ideia de que o brasileiro de bem tem que ter acesso à arma para se proteger do brasileiro do mal. E é aí que entra esta ideia.
0: Outra vez
3: também,
0: aquela coisa de nós e
3: exatamente,
0: eles,
3: dividir,
0: não
3: é? E do lobby das armas, que é extremamente importante. Houve uma tentativa, já com Fernando Henrique Cardoso e depois duas vezes com Lula da Silva, de fazer uma recolha de armas. E nessa altura saiu até uma emenda no Congresso que dava... depois... A pessoa tem uma arma, está ilegal, portanto começa um crime, mas que dava
0: uma
3: amnistia, exatamente, para a entrega das armas. Há efetivamente uma recolha brutal, e eu lembro perfeitamente no último governo ou no segundo governo de Lula, porque ele já vai no terceiro, e possivelmente irá para o quarto, haver essa amnistia para a recolha das armas, e houve isso, mas lembro-me perfeitamente, nessa altura vivia no Brasil, de jovens que estavam a fazer exatamente o contrário, que achavam que precisavam de ter um porte de arma para se proteger a si e a sua família, porque havia um Brasil que estava a tentar engolir o outro Brasil. E este poder da arma, juntamente com a agricultura e com a religião, traz-nos aquela ideia extremamente conservadora e fechada de um país que não é a base do Brasil. Porque o Brasil é um país aberto, multicultural, cosmopolita, e, portanto, nós estamos a ter aqui uma tentativa deste lobby político a tentar inverter a lógica normal de um próprio povo.
0: E já agora, Zé, falta ainda falar de uma outra bancada que não está incluída nestes 3Bs, mas que também tem uma preponderância.
1: Sim,
0: que é da indústria, não é?
1: Tem vindo a perder bastante preponderância, mas historicamente tem relevância, e eu começava por aí. Em 2015, a Federação das Indústrias do Estado de São Paulo, que é a Fiesp, que é uma entidade patronal muito, uma associação muito relevante na indústria de São Paulo, resolveu colocar à porta da sua sede, na Avenida Paulista, um pato amarelo de 22 metros de altura, e instalou outro em frente ao Congresso com um slogan a dizer: não vou pagar o pato. A ideia era esta, não é? E era uma manifestação pública da Fiesp contra o aumento dos impostos no Brasil, não é? Em poucos meses aquele pato deixou de ser visto como uma manifestação contra impostos e transformou-se numa manifestação contra a Dilma Rousseff, que era a presidente na altura, e a favor do impeachment da Dilma Rousseff, e apareceu em diversas manifestações nos mais variados formatos. O pato aparecia em miniatura, em autocolantes, em bonecos insufláveis, um pouco por todo o país. E isto era um pouco do poder desta bancada que existe, mas que está a perder força, da indústria, protagonizada pela Fiesp. E o pato no final ganhou.
3: Fiesp, que é a Federação,
1: a Federação,
3: a Federação
1: das Indústrias de São Paulo.
3: São Paulo.
1: E no final o pato ganhou. A Dilma teve o impeachment em agosto de 2016, e digamos assim, esta bancada e a indústria paulista viveu o seu apogeu político. Quer dizer, bom, o que é que se passa, não é? Ao contrário do agronegócio ou da agricultura, a indústria de transformação no Brasil, que chegou a valer 33% do PIB nos anos 80, hoje vale 11% do PIB. Portanto, caiu para 2/3 o valor da indústria de transformação no Brasil, e com isso cai também o poder da bancada da indústria, o poder político, não é? Portanto, o que aconteceu foi que eles começaram pelo poder político para depois ter poder económico, ao contrário do boi, que começa com o poder económico e depois então alcança o poder político. Esta frente parlamentar é muito irrelevante do ponto de vista do número de deputados, lembrando que precisam ter sempre 198 deputados, é dessa base para cima que estamos a falar, e tem perdido poder ano atrás de ano, não é? Por isto, pelo que representa a indústria transformadora no PIB do Brasil.
0: Bem, se falamos até agora deste tipo de bancadas que são movidas, vai lá, por áreas de interesse. Uhum. para acrescentar aqui uma nova camada mais de complexidade, há também, Miguel, os interesses regionais que também estão muito presentes. Como é que é essa geografia da política brasileira?
3: Nós estamos a falar de um país que é um continente e nós estamos a falar com uma quantidade de estados e depois o Brasil define-se mais ou menos assim. Há os estados do sul que criam a ideia de que trabalham para o resto do Brasil e que produzem para o resto do Brasil.
1: Sul e Sudeste, tá?
3: Exatamente.
1: Sul, Minas Sudeste. Gerais, Rio de Janeiro,
3: exatamente.
1: E São Paulo.
3: E São Paulo, e depois Paraná, Santa Catarina e Rio Grande do Sul, juntamente com Mato Grosso do Sul, que acham que trabalham para o resto do Brasil e que acham que produzem para levar o Brasil para a frente. Sendo que quase esta ideia de que o resto do Brasil é quase um peso morto nas costas. Não é assim, apesar da riqueza estar mais concentrada no Sul-Sudeste, mas não é bem assim.
1: É onde está uma classe média mais forte, onde há mais instrução média, e portanto há uma associação entre estas duas ideias, entre
3: claro.
1: A criação de riqueza.
3: Exatamente.
1: E a instrução das pessoas.
3: E depois há interesses também regionais, lá está a regionalização, porque há interesses diferentes. Por exemplo, um político da Amazónia tem uma visão de Brasil e uma visão de mundo diferentemente daquilo que é um político do Rio Grande do Sul. Existe esta ideia dentro do Brasil e que por vezes dificulta muito, que é a seguinte: há estados que depois, lá está, cada estado tem um número X de deputados que elege. Obviamente que há estados que elegem muito poucos deputados, há estados que elegem mais deputados, e depois há estados que pela sua população têm mais voto direto para a presidência da República e outros que têm menos direto. A única coisa que no Brasil é igual para todos é o número de senadores por estado, que é 3. O resto não, depende do número da população. O que faz com que haja estados que têm pouquíssimo peso no Brasil, o caso do Acre, e, por exemplo, estados que têm um peso brutal, que é o caso, por exemplo, do Rio Grande do Sul, ou de São Paulo, ou do Rio de Janeiro, ou de Minas Gerais, por exemplo, que concentram uma população e concentram um número de votos. E, obviamente, que estes estados têm, efetivamente, uma condição política e interesses regionais que são muito diversos. O que faz com que, por exemplo, exista também esta ideia de que muitas vezes nós vimos, por exemplo, senadores e deputados do Nordeste a juntarem-se todos quando precisam de defender algo ou quando precisam de fazer passar uma emenda, ou vimos muitas vezes o Nordeste a vir em ajuda do Norte, portanto, da zona do Acre, do Amazonas, porque vêm mais ou menos esta. Ajudam-se uns aos outros contra os estados.
0: Variada,
3: é uma geometria muito, muito variada, quase contra os estados do Sul. Mas a maior parte das decisões destas bancadas muitas vezes ocorre sem a interferência desses estados que são às vezes considerados menores, sem o dever ser. E depois é o seguinte, que é engraçado. Se nós olharmos, depois a política brasileira tem algumas incongruências, que é, se nós olharmos, por exemplo, a presidência da Câmara, Câmara de Deputados, e a presidência do Senado Federal, tem um peso enorme por aquilo que cada um tem em termos de, por exemplo, cabe ao Presidente da Câmara de Deputados aceitar ou não, por exemplo, um pedido de impeachment. Uhum. E que não é obrigado, nem há votação para que o pedido seja aceito. Basta que o Presidente da Câmara dos Deputados aceite ou não o pedido. E, portanto, há estas rivalidades. Curiosamente, durante muito tempo foi Sarney, o ex-presidente, que vem do Maranhão. São Luís do Maranhão é a capital. E depois tivemos Renan Calheiros, que vinha, por exemplo, da Alagoas. E então nós tivemos, por exemplo, também essa regionalização da política nesses coronéis, nessas figuras dos coronéis, né, que são aquelas pessoas que depois vão passando e vão ficando, mas, por exemplo, Sarney e Renan Calheiros foram presidentes do Senado durante anos e anos. Renan, por exemplo, que é curioso, que foi ministro da Justiça de Fernando Henrique Cardoso, mas depois que foi um dos grandes defensores, por exemplo, de Lula no Congresso Federal. Mas há estes pesos também regionais, que depois se vê dentro do Congresso, que tentam minimizar o peso dos estados mais fortes. Portanto, é um contra, assim, um balanço. E por vezes esses políticos, como são políticos que já se foram eleitos 4, 5, 6 vezes, cabe lembrar que um deputado é eleito por 4 anos.
1: Sim.
3: Um senador é eleito por 8.
1: E são intermediados. Um ano, uma eleição elege-se de 4 em 4 anos dois senadores e depois, na outra eleição, um senador por cada Estado.
0: E perante esses tantos interesses aqui em cima da mesa e que se cruzam e que se confrontam, onde é que fica o centro no meio disto tudo?
1: Vimos, Judite, que a irrelevância dos partidos políticos no Brasil, né? Na vida parlamentar, pelo menos, né? Depois dos interesses temáticos, não é? Do boi, da vala e da Bíblia, e deste interesse regional, apareceu nos anos 80 uma coisa chamada Centrão, né? O Centrão, para Portugal, remete a um posicionamento político moderado, não é?
0: Ao centro. O Bloco Central.
1: O Bloco Central, ou moderado, não é? Uma pessoa de centro é uma pessoa em tese moderada, uma pessoa de esquerda, de centro-esquerda, é uma pessoa de esquerda moderada, centro-direita igual. Bom, o que é o Centrão no Brasil? Isto é importante porque é uma bancada, que é um grupo de interesse poderoso, mas que não obedece nem a temas, nem a interesses regionais, como as outras, não é? Foi criada durante a Constituinte por elementos absolutamente suprapartidário, ou seja, por elementos do PFL, na altura, que era o partido do António Carlos Magalhães, né,
3: da Bahia.
1: O mítico governador da Bahia, pela ala conservadora do PMDB e por outros partidos, e o objetivo, na altura, foi travar um texto no regimento interno da Constituinte, do próprio funcionamento da Constituinte. Portanto, a primeira ideia deste Centrão foi para ser do contra. Não foi para ser a favor de nada, né? Enquanto em princípio, tirando a Bíblia, como explicámos, tudo o resto é propositivo, ou seja, tem propostas, tem uma visão setorial, de interesses particulares ou não, mas é propositiva. O Centrão hoje, portanto, não nasceu, não foi para propor ideias, mas é para alterar as regras, né? 39 anos depois da fundação, ou do nascimento deste Centrão, continua a fazer exatamente o mesmo, mas agora com o Orçamento de Estado do Brasil. Com uma coisa chamada emendas do Orçamento, não é? Que multiplicou por 10 nos últimos 12 anos. Ou seja, o valor destas emendas é enorme, e são relevantes porque são emendas que permitem aos deputados direcionar dinheiro sem qualquer critério, direcionar dinheiro para os seus municípios. E, portanto,
3: municípios, estados.
1: Municípios, estados, para as suas regiões. De cada 10 reais, isto era importante dizer, até 30% do orçamento de Estado do Brasil são gastos em emendas. E, portanto, é por decisão dos deputados. Não tem nada a ver com o Presidente da República, que é o chefe do Executivo.
3: Exato.
1: Nem com o Governo. E, portanto, o Governo, à partida, está sem 30%. Logo, à partida, fica sem 30% do orçamento do Estado, não é? Sem qualquer responsabilidade também para eles. E agora foi criado, no Congresso Brasileiro, aquilo que se chama a emendas PIX. As emendas PIX, o PIX é o MBA do Brasil, digamos assim, transferência automática de telemóvel para telemóvel. E, portanto, criaram as emendas PIX. E as emendas PIX é, o parlamentar manda o dinheiro para o município sem dizer para quê. É automático. E isto levanta imensos problemas, por exemplo, sobre a execução orçamental, não é? Sobre a capacidade que o poder...
3: E da lei da responsabilidade fiscal.
1: Nós a responsabilidade, por exemplo, do Governo ou do Presidente da República na gestão do orçamento. Cresceu o direito destes parlamentares gastarem o dinheiro, mas não cresceu o dever de explicar esse gasto. E, portanto, este é hoje a principal função do Centrão. É fazer uso das emendas ao orçamento do Brasil. Em Portugal, tu acompanhas o Parlamento, sabes isso muito bem, a discussão do Orçamento de Estado é tipicamente um momento de força do Governo, onde vai apresentar medidas, onde vai apresentar concretização de promessas, né? No Brasil é o contrário. O momento da discussão do orçamento é um momento de fraqueza do Presidente, porque já sabe que vai ficar sem 30% em emendas parlamentares.
3: Não, só não há no Brasil esta coisa toda, porque nós vivemos aqui várias... Em Portugal vivemos vários pontos altos e baixos da nossa política, e quando vem a questão da discussão do orçamento, andamos meses antes do orçamento e depois meses durante o orçamento a discutir o que... No Brasil não acontece.
1: Claro.
3: Não há esse drama. E não há noutros países. É só aqui é que nós temos esse fé de ver. Mas há aqui um ponto que o Zé tocou, e que é isso que o ministro quer fazer, que é legalmente, os vereadores, que são os deputados municipais, os deputados regionais, não é? Portanto, os estaduais, neste caso, que são do Estado, e os deputados federais e os senadores não poderiam fazer despesa. Ou seja, é contra a lei. A despesa tem que ser criada pelo governo, é o governo que desenha o orçamento. E, portanto, os parlamentares não podiam ser juridicamente, ordenadores de despesa. Que é isso que acontece. Mas como a emenda não é um fato gerador de despesa por si só, no sentido de que é efetivamente um projeto diferente ou uma orientação diferente, não. É uma emenda, como a palavra diz, é emendar, é acrescentar uma coisinha dentro do próprio orçamento. É por isso, por esta interpretação da própria Constituição, que efetivamente se tem permitido isso. Por exemplo, vamos imaginar que nós cá em Portugal temos isso. Então, que neste caso nós não temos isso, mas vamos imaginar lá o deputado, por exemplo, por Coimbra, tem lá numa vilazita de Coimbra, tem a intenção efetivamente de que podia fazer-se aqui um campo de futebol, mesmo que isto seja numa serra, podia-se fazer um campo de futebol e podia-se fazer um pavilhão gimnodesportivo. Não é nada que não tenha acontecido em algumas décadas atrás.
1: Temos um exemplo, as pessoas lembram do Luqueiro de Limiano e deputado do Luqueiro de Limiano.
0: Exato, Daniel Campelo.
3: E portanto, agora imaginem o que era o deputado dizer: não há problema absolutamente nenhum. Eu vou propor uma emenda e vai-se arranjar o dinheiro. E é assim que funciona.
1: E vota-se em fidelidade partidária.
3: Exatamente.
1: Não há fidelidade partidária.
3: Não há nada. E depois aquilo arranja-se uma quantidade de amigalhaços que dizem. Porque depois é a troca do favor, que é: eu voto na tua emenda, tu votas na minha e vai-se fazendo isso. Então,
1: até por gentileza, não é?
3: Exatamente. Então o que é que acontece? Os deputados juntam-se e vão trocando estes favores, vão fazendo estas emendas, que é: olha, isto aqui é para pavilhão de gimnó desportivo lá do teu estado, isto aqui é para a construção de uma ponte para ligar a um sítio qualquer. E portanto não há uma organização em termos de projeto, de definição, de orientação do dinheiro, do orçamento. Não, há interesses locais e regionais que vão sendo feitos efetivamente para a criação e muitas vezes perpetuação do poder. Claro, um senador ou um deputado que seja capaz de conseguir 3, 4, 5 emendas ou orçamento. E é só uma coisa: isto não é só durante a discussão e aprovação do orçamento, isto é durante o ano inteiro. E ele pode até propor mais do que uma. E há deputados, às vezes, que fazem 30, 40 emendas.
1: De novo, sem ser responsabilizado.
0: Isso que eu ia perguntar. Exatamente. Não há prestação de contas.
3: Não há. Aquilo é uma decisão. E decidiu-se, como o Zé falava, vai para o município lá de Ribamar do Sul, vão, por exemplo, 200 mil reais. Pronto, vai para lá para o orçamento, está feito. E depois o que acontece, e isto é completamente contra aquilo que é a própria lei de responsabilidade fiscal feita por Fernando Henrique Cardoso, que é isso que agora o ministro quer trazer, que é
1: Mas
3: olhar...
1: repara, há aqui um detalhe que eu gostava de chamar a atenção. É o ministro do Supremo Tribunal Federal, ou seja, é o judiciário que propõe algo sobre o funcionamento executivo.
0: No fundo,
1: onde é que está a separação de poderes, não é?
0: Mas esta matriz de responsabilidades, como ele diz, terá caminho para andar?
3: Lá está.
0: Tendo em conta a configuração.
1: Eu acho que o maior aliado dessa iniciativa é o próprio governo, quer dizer, porque passa a poder contar de novo com os 30% que lhe tiram nas emendas, e portanto eu penso que do governo terá apoio, mas como o Miguel já disse aqui, raramente o governo tem maioria parlamentar. Sim. sem ser por negociação.
3: Das duas uma: ou isto é decretado pelo Supremo Tribunal Federal como inconstitucional, e efetivamente essas emendas, mesmo que sejam passadas, depois o Tribunal decreta essas emendas como inconstitucionais, se assim for decidido pela Corte, ou então o Presidente vai ter que negociar e encontrar uma solução diferente, porque isto é poder dos próprios senadores e dos próprios deputados, e portanto eles entregarem o seu próprio poder e ficarem esvaziados politicamente no seu município, nos seus estados, nas suas bancadas, vão ficar extremamente diminuídos. Que moeda de troca vai conseguir o futuro presidente encontrar para dizer: bom, vocês vão deixar de apresentar estas medidas ao orçamento, mas por outro lado, nós vou-vos dar este poder. Portanto, vai ter que se encontrar aqui um denominador comum, um balanço, que permita aos deputados e aos senadores aceitarem perda de poder, e que é um poder enorme.
1: Enorme.
3: E que é um poder enorme e que muitas vezes dita a própria eleição do governador do Estado.
0: Porque no fundo é o poder que está mais...
3: Claro,
0: que mostra
3: mais
0: resultados
3: perto,
0: ao eleitoral.
3: Porque,
0: não é?
3: Aqui numa expressão um bocado mais brasileira, é o homem que traz o dinheiro. É o homem que decide. Porque quando alguém num Estado... quando um governador do Estado, quando um presidente ou um prefeito, como se chama lá no Brasil, precisa de dinheiro, não vai falar com o ministro. Aqui em Portugal nós vamos falar com o ministro ou com o secretário de Estado. Não vai. Vai-se falar ou com a bancada X, ou vai-se falar com o senador Y, ou com o deputado Y, que esses sim é que vão fazer uma emenda ao orçamento que permite a libertação daquele fundo. E, portanto, é
1: e
3: este o mecanismo que tem que fazer.
1: Com sorte faz a emenda PIX, transferência automática.
3: E, portanto, é isso que tem que ser mudado. Toda esta orgânica vai ter que ser mudada porque se criou essa situação no Brasil. Isso vai ser possível? Não estou a ver os deputados e os senadores a votarem contra si próprios.
0: Seja como for, já há pouco, Zé, falavas do desfasamento das eleições e aconteça o que acontecer, certo é que quem for eleito nas próximas presidenciais vai ter de trabalhar com todo este complexo mosaico, não é?
1: Absolutamente complexo. E muito, muito, muito, muito pulverizado, ou seja, não há aqui uma maioria absoluta como nós ambicionamos em Portugal, que o governo, seja ele de direita ou esquerda, tenha para dar estabilidade. A instabilidade é regra na vida política brasileira.
0: E Miguel, já agora também perguntar, tendo em conta a linha do tempo mais recente dos presidentes, em termos de relação que tem existido entre presidentes e este mosaico de que falávamos, dá para antever as dificuldades que o próximo presidente pode ter?
3: O Congresso é sempre muito, muito pouco simpático com o presidente. Foi mais simpático com Sarney, porque naquela altura nós estávamos também... também tínhamos outro tipo de políticos, tínhamos outra, digamos assim, era outra casta de políticos, e estávamos numa transição e havia coisas que eram similares a todos. Depois nós tivemos um congresso que foi extremamente, digamos assim, hostil relativamente a Collor de Mello, por tudo aquilo que o Zé explicou num dos últimos episódios, como o confisco do dinheiro das pessoas, por exemplo. Nós tivemos um congresso mais simpático e que também entendeu a necessidade da evolução e de desenvolvimento do Brasil durante os governos do Fernando Henrique Cardoso, mas também é verdade que aquele sistema de mensalão que depois é apontado no tempo do Lula já era utilizado, talvez de uma forma um pouco mais inteligente ou que passava.
1: E é a forma de contornar esta complexidade.
3: Claro.
1: Quer dizer, não é legal, portanto...
0: É o jeitinho.
1: Mas é o jeitinho de contornar isto.
3: Depois nós temos um congresso que é extremamente hostil a Lula, porque aí, por exemplo, o Zé falou há pouco dele, do PFL, que é um partido dos resquícios da ditadura, e muito forte, muito, muito, muito forte na Bahia, em Pernambuco, em Alagoas, portanto, naquele Nordeste.
1: Ou chama-se União Brasil, parece-me.
3: Exato. Que era um partido dos chamados coronéis, não é? Como a gente via nas novelas, tipo, ao estilo, por exemplo, do Senhorzinho Malta, que parece-me que é o coronel mais fácil de explicar às pessoas, e que era extremamente hostil e que foi sempre hostil todos os anos das presidências, e que depois que é hiper hostil a Dilma Rousseff, porque também não reconhecia a autoridade na presidenta, que é assim que ela gosta de chamar, presidenta. E depois hostil também ao próprio Bolsonaro, nesta procura de disputa de poder. E para terminar dizendo isto, o Congresso no Brasil tem sempre uma disputa de poder com o presidente brasileiro e obrigaria efetivamente à criação daquilo que era a figura do primeiro-ministro e de um governo que saísse do
1: parlamento.
3: Do parlamento e que governasse um pouco ao modelo francês. Houve um momento que isso foi tentado feito, nós tivemos um único primeiro-ministro.
1: Tancredo
3: Neves. Tancredo Neves foi o único primeiro-ministro do Brasil, aquele demorou dois anos, um pouco ao modelo francês. Houve um momento que isso foi tentado feito, nós tivemos um único primeiro-ministro.
1: Tancredo Neves.
3: Tancredo Neves foi o único primeiro-ministro do Brasil, aquele demorou dois anos. Teve uma altura de dois anos que tentaram fazer isso, que foi um governo que saía do parlamento, não é? Da Câmara dos Deputados, que tinha a figura do Primeiro-Ministro para governar.
1: Era a transição para a democracia
3: era
1: também.
3: Era a transição para a democracia.
1: Era a democratização do Brasil.
3: Mas não funcionou exatamente por causa disso. É que o Congresso no Brasil, o Parlamento no Brasil, não gosta de partilhar o poder.
0: Fechamos este episódio. No próximo vamos aprofundar três temas de que aqui já falámos, mas vamos mergulhar um pouco a fundo. Temas que contam na hora de votar para os brasileiros. Deus, segurança e costumes. Vai valer a pena ouvir e também espreitar as recomendações que Miguel Baumgart e José Bourbon Ribeiro vão deixar na descrição deste episódio para seguir Brasil Adentro. Até à próxima.
1: Até lá.
3: Até lá.
4: Brasil Adentro, edição de Judito Menezes e Sousa. Estamos a 7 minutos da meia-noite e ainda antes das notícias, tempo para a proposta gastronómica do dia, vem pela mão de Fernando Melo. É o prato do dia. Leva-nos até a São João da Pesqueira, ao restaurante Cais da Ferradosa. O som é de José Guerreiro.

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1: O restaurante Cais da Ferradosa fica no coração do Douro, na transição do Cima Corgo para o Douro Superior. Fica, além disso, debruçado sobre a linha férrea clássica, a altitude superior a 500 metros. Um misto de vertigem e sedução. Paisagem deslumbrante, a perder de vista, e uma cozinha toda ela feita de proximidades. O espaço foi recuperado pelo município de São João da Pesqueira, que manteve ativa a linha ferroviária e criou uma bela esplanada sobranceira ao rio. Foi também construído um ancoradouro para os barcos que cada vez mais povoou.

Curso fluvial. Há mesmo quem prefira fazer o trajeto de barco, deste, por exemplo, o Pinhão. Os atuais proprietários praticam uma cozinha de base regional saborosa, com produtos genuínos e de criteriosa confecção, mas que exige repouso após a refeição. Tudo a condizer, portanto, com as solicitações da envolvente. Faz-se um bacalhau delicioso com cebolada, evocativo da versão à minhota. É muito bom e é como se nos fosse servido apenas a nós.

no pleno, ou mesmo superá-lo. A cozinha prepara deliciosas e motivadoras tábuas de enchidos e queijos. Com um copo de vinho branco na mão, estamos logo garantidos. Há que acertar pormenores com a casa quanto ao conteúdo do almoço. Há ciência suficiente para produzir um maravilhoso cabrito assado no forno, temperado bem a nosso gosto. Também há pratos de inspiração italiana, ótimos para partilhar em família ou com os mais novos. A prática do petisco é altamente recomendável. E temos saladas frescas muito bem feitas, com as nossas crocâncias favoritas. Há vários produtores na zona, por isso não se admira se vir alguns em confraternização na varanda. A maioria tem prazer em partilhar experiências. Estamos num lugar de tal beleza que tudo de facto fica mais fácil. Há sobremesas caseiras de produção própria, por isso atreva-se a ousar sair da sua zona de conforto e entregue-se a uma experiência à patrão. Vai querer repetir. Do Cais da Ferradosa, chega-se a toda a parte.

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0: Boa noite, são 11h58, menos uma hora nos Açores.
1: Quase 5 dezenas de incêndios mobilizam esta noite mais de 1.500 bombeiros. Torre de Moncorvo e Arouca são os incêndios que concentram mais operacionais. O vento, os acessos difíceis estão a dificultar o trabalho dos bombeiros. O imã da Mesquita Central de Lisboa diz que é preciso respeitar a lei do país onde se vive. Concorda que as razões de segurança justificam que todos andem no espaço público de cara destapada. O Presidente da República promulgou a chamada Lei das Burcas. Nesta edição falamos do tráfico de louro prensado, uma realidade muito portuguesa que já dura há algumas décadas, principalmente nas grandes cidades.
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0: Temperaturas atualizadas, estamos agora com 22 graus em Faro e em Lisboa, 22 também no Porto, 23 em Ponta Delgada, 24 no Funchal. Avançamos agora para a edição à meia-noite com Gabriela Batista.
1: Cinco centenas de operacionais estão mobilizados para combater o incêndio em Torre de Moncorvo. Começou no sábado, já passou para o concelho vizinho de Carraseda de Anciães. Esta noite, a mudança de vento fez com que o fogo ganhasse intensidade. Os acessos muito difíceis dificultam o combate às chamas, pelo que a prioridade é proteger bens e pessoas na localidade de Seixo de Anciães, no concelho de Carraseda de Anciães.

0: Esta é uma das localidades onde a população acompanha com muita preocupação o avançar das chamas, adiantou à agência Lusa o major da GNR, Hernani Martins, que adiantou que há várias estradas municipais cortadas entre as localidades de Besteiro e Seixo de Anciães e entre Seixo de Anciães e Coleja. O incêndio em Arouca mobiliza também quase 500 de bombeiros, preocupações também com algumas localidades que tinham o incêndio nas proximidades. No concelho de Monção, o incêndio que deflagrou perto das 7:30 da tarde tem 3 frentes. Nas freguesias, o incêndio começou nas freguesias de Barrocas e Taias. Para já não há casas em risco, adiantou a agência Lusa, uma fonte do Comando Distrital de Operações de Socorro do Alto Minho. Em Arcos de Valdevez, também no distrito de Viana do Castelo, o presidente da autarquia adiantou à agência Lusa que o incêndio, que deflagrou a meio da tarde na freguesia de Rio Frio, tinha às 11:30 da noite 2 frentes ativas e estava numa zona de mato. Neste incêndio estão mobilizados 121 operacionais. Um português foi morto na última madrugada no sul da Albânia. Segundo os meios de comunicação social albaneses, há nesta altura 11 pessoas detidas por suspeitas de estarem ligadas ao crime. O principal suspeito, um homem de 29 anos, foi detido quando se escondia na bagageira de um veículo. Outros 2 homens que seguiam nesta viatura também foram detidos por cumplicidade. A televisão pública albanesa adianta que o cidadão português estava na Albânia em turismo, foi encontrado morto, esfaqueado numa espreguiçadeira na praia, em frente a uma zona turística, sendo que o desacato terá começado num bar na praia. Os empregados de mesa, os seguranças e o dono do bar também estão detidos, são acusados de omissão de socorro. Um polícia foi também detido por omissão de socorro em situação de desordem pública. Quanto ao suspeito, o principal suspeito do crime, já tinha sido detido e condenado em Inglaterra há 2 anos por tráfico de droga. Na semana passada, a PSP defendeu a criminalização da venda de louro prensado, que nas ruas da Baixa de Lisboa é vendido como droga. É um fenómeno que existe há mais de 20 anos, principalmente em zonas com muitos turistas. Em 2015, Carlos Manuel Castro, na altura vereador da Proteção Civil da Câmara de Lisboa, tentou que algo mudasse. O atual presidente da Junta de Freguesia de Santa Clara, antigo vereador da Câmara, insistiu na necessidade de criar um enquadramento jurídico para criminalizar o falso tráfico de droga em Lisboa. Carlos Manuel Castro, na altura em que exercia as funções de vereador da Proteção Civil, chegou a defender várias medidas para tentar combater este fenómeno. Em declarações esta noite à TSF, o que é atualmente presidente da Junta de Freguesia de Santa Clara recordou os passos que na altura foram dados para tentar resolver os efeitos do falso tráfico de droga. Isto estávamos em 2016.
1: A situação que se colocava na altura era delicada, porque a matéria não é de difícil complexidade de abordar, porque na realidade não estamos a tratar da droga em si, estamos a tratar de algo que se faz passar por droga e, portanto, o enquadramento legal é complexo. Com o passar dos anos, a situação não evoluiu. Na altura procurei sensibilizar, que era os governantes da altura, porque não dependia exclusivamente da Câmara Municipal, até cheguei inclusive a falar com alguns magistrados sobre a situação, tentei procurar no âmbito daquilo que eram as responsabilidades da Câmara em termos europeus perceber se o fenómeno era exclusivo nosso ou era de outras cidades. No caso dos contactos que tive com outros parceiros europeus, verifiquei que era só uma realidade nossa e aquilo que se tem verificado é que não se conseguiu travar esta questão do fenómeno do louro prensado.
0: Carlos Manuel Castro considera que o facto deste fenómeno ainda existir é preocupante. Defende também que a autarquia de Lisboa precisa de reagir com medidas mais apertadas, porque além do tráfico de droga falso, começam também a existir outros problemas.
1: Há problemas. Um desses problemas é precisamente este, que infelizmente nos últimos anos vieram a crescer outros naquela zona da Baixa, um pouco por alguma postura da própria Câmara Municipal de não ser proativa, mas sobretudo reativa. Importa referir que, para além desta questão do humor prensado, que é delicada e sobretudo causa um grande... importuna bastante as pessoas que estão a circular na Baixa, surgiram novos fenómenos, desde logo a venda ilegal de produtos contrafeitos, nomeadamente camisas de futebol, mas também naquela zona mais próximo temos um novo fenómeno de consumo de droga atrás do Teatro Dona Maria, e daí a necessidade de ter uma intervenção planeada e integrada nos vários âmbitos, e portanto não olhar só exclusivamente para um fenómeno, mas para aquilo que nos importa a todos nós, em termos de cidade de Lisboa, que é a qualidade da segurança na cidade de Lisboa, na Baixa, mas também nas outras freguesias da cidade.
0: O presidente da Junta de Freguesia de Santa Clara defende que é preciso ir mais longe e insiste na necessidade de alterar a legislação.
1: Não há ninguém que vá comprar droga que vá dizer depois à polícia: olha, eu queria comprar droga, e vender um gato por lebre. E, portanto, aquilo que nos importa aqui é sempre dentro do quadro legal intervir com qualidade e, portanto, terminar com este fenómeno que já se arrasta há vários anos, e a necessidade, e aqui a PSP tem tido uma postura muito construtiva e, portanto, já apresentou uma solução, que é não uma alteração, mas um acrescente na lei que permita enquadrar estes factos do ponto de vista destas drogas que não existem, mas que são feitas passar como tal, e depois também ter uma atitude da parte do município, de que é ajudar a própria polícia a ter as câmaras de videoproteção que permita à PSP atuar de uma forma rigorosa.
0: Carlos Manuel Castro, antigo vereador da Câmara Municipal de Lisboa, atual presidente da Junta de Freguesia de Santa Clara, em declarações esta noite à TSF, em causa o fenómeno da venda de louro prensado e outros produtos que simulam estupefacientes na Baixa de Lisboa. A PSP defende que é necessário criminalizar esta atividade com a alteração da lei, tendo em conta que existe um vazio legal para classificar este tipo de vendas. Sheikh Munir, o imã da Mesquita Central de Lisboa, diz que há que respeitar a lei do país onde se vive hoje. O Presidente da República promulgou o diploma, que ficou conhecido como Lei das Burcas, e proíbe esta lei o uso em espaços públicos de roupas que ocultem a cara. Ao promulgar o diploma, o Presidente da República admite que se trata de uma matéria de grande sensibilidade social e cultural, mas decidiu promulgar este diploma recorrendo a argumentos do Tribunal Europeu dos Direitos Humanos. O Presidente da República partilha da convicção do Tribunal no sentido de o rosto ser considerado central à identidade e à comunicação humana enquanto elemento mínimo de reconhecimento mútuo entre concidadãos. Para António José Seguro, admitir que as mulheres e só elas tenham de esconder todo o rosto implica uma assimetria incompatível com os valores da paridade e dignidade igualitária entre homens e mulheres, valores esses que, diz António José Seguro, informam as democracias europeias. Ouvido esta noite pela TSF, Sheikh Munir, o conselheiro da Comunidade Islâmica de Lisboa, sublinha que a lei é preciso ser respeitada. Além disso, diz Sheikh Munir, são poucas as mulheres que usam burca em Portugal.
2: Se houver no nosso país inteiro 20 mulheres que usem burca, é milagre. Há que respeitar a lei do país. As muçulmanas que usam burca no espaço público deixarão de vestir. A questão que se coloca é que sensibilizar as mulheres muçulmanas que, se andarem sem a burca, não estão a cometer nenhum pecado. Esta coisa de considerar uma mulher submissa, uma mulher inferior só por vestir a burca, é mentira, é falso. Eu estou a falar do nosso país. Aqui, se nós vimos uma mulher vestir burca, é de livre vontade. Só que, a partir de agora, ela, quando estiver no espaço público, têm que deixar de vestir a burca e usa simplesmente o hijab, que é o lenço que cobre os cabelos.
0: O imã da Mesquita Central de Lisboa concorda que as razões de segurança justificam que todos andem no espaço público de cara destapada. O Ministério da Saúde diz que é fundamental garantir o acesso à interrupção voluntária da gravidez nos termos, condições e prazos previstos na lei. Uma resposta enviada à Agência Lusa a propósito da suspensão das consultas de IVG no Hospital Garcia de Horta, a Ministra da Saúde adianta que as unidades de saúde que não consigam garantir o acesso à interrupção voluntária da gravidez, então essas unidades de saúde devem articular com outras unidades, assumindo os encargos. As IVG foram descontinuadas no Hospital Garcia de Horta, em Almada. O LS assegurou que a situação é temporária. Esta tarde, o deputado único do Bloco de Esquerda, Fabián Figueiredo, pediu a audição urgente da Ministra da Saúde no Parlamento.
3: Em Portugal, corremos o grande risco da interrupção voluntária da gravidez no Serviço Nacional de Saúde ser um direito no papel e não um direito de facto. Os relatórios da Entidade Reguladora da Saúde já têm alertado que são cada vez mais as regiões em que não há acesso de facto às consultas e à interrupção voluntária de gravidez. Isto é um incumprimento da lei. Nós ouvimos a Unidade Local de Saúde dizer que isto é temporário. Nós sabemos da história do temporário que se torna definitivo. E por assim ser, entregamos uma pergunta, um projeto de resolução, mas chamamos também a Senhora Ministra da Saúde, Ana Paula Martins, à Comissão da Saúde, para ter a certeza que está tudo a ser feito por parte do Ministério da Saúde para que não se alargue a cada vez mais zonas do país a falta de acesso à interrupção voluntária da gravidez.
0: E sobre o Hospital Garcia de Horta, o Bloco de Esquerda quer saber os motivos que levaram à descontinuação da consulta de gravidez não desejada. O Bloco de Esquerda quer também que a Ministra da Saúde esclareça quando é que esta consulta e a interrupção voluntária da gravidez é retomada no Hospital Garcia de Horta, sendo que o Bloco de Esquerda quer saber o que significa brevemente o termo que foi usado pela Unidade Local de Saúde. Aos 91 anos, morreu esta terça-feira a atriz brasileira Glória Menezes, uma atriz muito conhecida dos portugueses e que foi protagonista em muitas das telenovelas nos anos 80 e 90, telenovelas que foram exibidas em Portugal, Nadine Soares.
4: Nilcedes Soares de Magalhães nasceu a 19 de outubro de 1934 na cidade de Pelotas, no estado brasileiro do Rio Grande do Sul. Começou a carreira artística no final dos anos 50 com o nome artístico de Glória Menezes. Numa entrevista à Globo, admitiu escolher Glória por ser um nome fácil em qualquer língua. Já o Menezes vem das raízes portuguesas da família. Estudou na Escola de Artes Dramáticas da Universidade de São Paulo. A estreia no teatro deu-se em 1959 e no mesmo ano chegou à televisão com a novela Um Lugar ao Sol, ainda a preto e branco. Glória Menezes interpretou personagens em produções como Irmãos Coragem, Torre de Babel e Rainha da Sucata. No cinema, brilhou com o filme O Pagador de Promessas, de 1962, realizado por Anselmo Duarte. Com esta produção, venceu a Palma de Ouro no Festival de Cannes, o único filme brasileiro com esta distinção. Fundou o grupo teatral Jovens Independentes, onde acabou por conhecer o ator Tarcísio Meira, com quem foi casada por 6 décadas e construiu uma parceria de sucesso nas novelas. Glória Menezes terminou a carreira nas novelas com Totalmente Demais em 2015. Retirou-se oficialmente da profissão em 2020 aos 85 anos, com o objetivo de viver uma vida mais discreta. A atriz brasileira deixou 3 filhos de 2 casamentos. Morreu aos 91 anos em casa, no Rio de Janeiro.
0: Nilcedes Soares Magalhães, este foi o nome com que nasceu, mas para sempre há de ser conhecida com o nome de Glória Menezes.
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6: Esta emissão da DSF, vamos de seguida para o compacto da playlist de Pedro Castro. A edição é de Miguel Fernandes.

E depois do adeus, é um tema que está no imaginário de todos os portugueses, cantado pelo Paulo de Carvalho, e às vezes nós, a mim acontece-me, eu quando ouço, ou quando ouço várias vezes um tema, às vezes começa a... talvez por já o conhecer ou vulgarizar, dar um bocadinho menos de atenção ao tema. E o Paulo de Carvalho convidou a Marisa Liz para fazer um dueto em que, como eu considero a Marisa Liz, diz uma das melhores cantoras portuguesas da atualidade e com uma expressividade única, deu aqui, quando se juntou ao Paulo de Carvalho neste clássico, no E Depois do Adeus, deu-lhe uma interpretação ótima, eu adorei e confesso que já ouvi várias vezes este tema também, também é uma daquelas que está na minha playlist.

Este próximo tema, o Smells Like Teen Spirit, este tema é alguma provocação, porque eu era fã dos Nirvana, aliás, fui vê-los ao vivo ao Dramático de Cascais, já aqui há um bocadinho mais de 15 dias, e eu assisti a primeira vez que eu ouvi o Paul Anka com uma orquestra tocar este tema nos Nirvana, fiquei fascinado, porque juntou o melhor de dois mundos para mim, que era uma banda, para mim, icónica, e um tema que eu aprendi a tocar na guitarra elétrica, cheio de destrução até à insanidade, e depois ouvi esta versão com a orquestra e fiquei fascinado.

Alfonsina e Elmar, da Mercedes Sousa. Este tema tem das letras mais extraordinárias e mais tristes que eu conheço, e a Mercedes Sousa tem várias interpretações disto. Aliás, eu sugiro que vão à internet, onde há um vídeo dela a cantar isto ao vivo, já com uma idade bastante avançada, embrulhada numa manta, e que é absolutamente de uma tristeza e de uma entrega, essa interpretação, que vale a pena ouvir.

A Marcha da Mouraria, cantado pela Amália Rodrigues. Bem, eu podia fazer uma playlist de, talvez não de 28 temas, mas de 280 temas da Amália Rodrigues, que seriam todos os meus favoritos. No entanto, eu gosto muito de ouvir a Amália cantar temas que não são fado, mas que andam ali no limiar do fado. E a Marcha da Mouraria, para mim, é um bom exemplo disso, porque ela canta isto de uma forma em que nós, se fecharmos os olhos, vemos a Mouraria. Portanto, ela consegue tornar-nos uma música muito visual, e eu adoro isso nela.

Do Stevie Wonder é difícil escolher um tema. Eu escrevi o Superstition porque me põe o pé a bater. Porque, em bom rigor, há outros temas que eu se calhar até ouço mais. Mas este não consegue deixar de me pôr a gingar e de ser um dos clássicos que eu gosto de ouvir. Porque acho que o apelido Wonder, que era uma alcunha, é The Wonderful. Acho absolutamente bem dado, porque é um dos poucos génios da música e de ser um dos clássicos que eu gosto de ouvir, porque acho que o apelido Wonder, que era uma alcunha, é The Wonderful. Acho absolutamente bem dado, porque é um dos poucos génios da música que temos entre nós ainda.

Não tenho lágrimas, do Nat King Cole. Eu escolhi este tema porque eu gosto muito de ouvir cantar o Nat King em espanhol. Nat King Cole, já tinha escolhido um tema antes dele, mas eu aqui não consigo deixar de passar o tema todo a sorrir, porque ele canta em português e a pronúncia é tão má, mas ele canta tão bem e o acompanhamento é tão extraordinário que eu não consigo deixar de imaginar um dos meus ídolos e com aquele timbre absolutamente extraordinário a cantar Não Tenho Lágrimas de uma maneira tão engraçada que também vale a pena descobrir.

Este tema, Olhando o Mar, é de um disco à guitarra, que é o disco a solo do meu mestre José Luís Nobre Costa, que não é bem a solo, porque eu toco com ele o disco, juntamente com o Joel Pina no baixo e com o Francisco Gonçalves na viola de fado, e tenho muito boas memórias da gravação deste disco, e este tema, sendo um dos temas compostos pelo Zé Luís, tem para mim uma particularidade muito especial, porque eu voltei a gravá-lo uns anos mais tarde e recordo-me sempre dos bons momentos de estúdio e recordo-me sempre do meu mestre, que é uma maravilha.

What a Wonderful World. Aqui está uma música que eu não me importava nada de ter escrito, porque é linda de morrer, de uma simplicidade e de um conteúdo tão naif e que tanto precisamos hoje em dia. Acho que devíamos dar este tema a ouvir. Muitas, muitas, muitas pessoas deviam adormecer e acordar com este tema. Aqui é cantado pelo Tony Bennett e pela Cady Lang. Tem um arranjo delicioso e é uma viagem. É uma viagem e uma paz de espírito.

Deus. Hit the Road Jack, do Ray Charles. Eu sou um fã do Ray Charles, das várias músicas, da complexidade com que ele compõe, mas ao mesmo tempo com a simplicidade com que tudo parece. Este tema faz-me lembrar que é o primeiro rap que existe, porque há um falar dele durante o tema e há uma resposta do coro vocal, e isto tudo de repente parece-me um rap, mas não é possível que estamos a falar de há 60 anos atrás, e tem um swing. E eu tive a oportunidade de ver como é que foi gravado. Isto foi gravado ao primeiro take, portanto tem uma genialidade e uma simplicidade ao mesmo tempo que é extraordinário.

O T42 do Art Tatum foi uma escolha também na mesma lógica de conseguirmos um tema também reconhecidíssimo e perceber como é que um pianista de há 100 anos conseguiu dar a volta e tinha uma técnica absolutamente notável e recriou o jazz. Portanto, eu sou um fã e descobri-o porque num documentário vi um quadro e vi o Stefano Grappelli, que era o tal músico que eu adorava ser, dizer que o grande gênio para ele era o Art Tatum. Portanto, se o gênio do meu gênio é o Art Tatum, vou explorar. E então este é um dos temas que eu acho que é uma bela introdução para começar a conhecer o Art Tatum.

0: Comigo nós íamos sempre jantar a um restaurante que era o Sobrino del Botín, que apareciam sempre lá uma tuna a cantar. E o meu pai pedia sempre este tema Noites da Ronda. Portanto, é um tema que me transpõe para uma memória familiar extraordinária.
1: No.

Ouvimos em reposição a playlist de Pedro Castro, foi para o ar em março deste ano. A produção é de Nelson Santos, com o som de Alexandre Lima. Vamos a caminho das notícias, à uma.

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1: Meia-noite e 58, menos uma hora nos Açores.
2: Os bombeiros esperam que a noite seja uma janela de oportunidades para controlar os incêndios. Há três fogos que mobilizam mais de 1 milhar de operacionais. O novo sismo foi sentido na região de Granada, um abalo de 3,4 de magnitude. Morreu esta noite o baterista dos ZZ Top, Frank Beard, tinha 77 anos.
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1: Temperaturas de agora, estamos com 21 graus no Porto, 22 em Lisboa e em Faro, 23 em Ponta Delgada, 24 no Funchal. Avançamos agora para a edição da Uma com Gabriela Batista.
2: Bragança, Aveiro e Porto são os distritos onde 3 incêndios mobilizam 1.100 operacionais. No Conselho de Arouca, o incêndio mantém 4 frentes. O segundo comandante subregional de Aveiro, Ricardo Fradique, fez um ponto de situação há cerca de 1 hora. Na SIC, lembrou que os acessos não facilitam o trabalho dos bombeiros.
3: Confirma as 4 frentes ativas, apesar do incêndio estar lento, mas ainda estamos com alguma preocupação. Neste momento a maior dificuldade para o combate será os acessos ao local de incêndio, uma vez que estamos perante escarpas muito grandes e que torna muito difícil a progressão no terreno. Durante a noite parece que temos uma janela de oportunidade para conseguirmos efetuar o melhor combate. Vamos aguardar que as máquinas de rastro continuem a abrir caminhos para os bombeiros e outras forças intervenientes possam entrar.
2: Algumas aldeias estiveram na linha de fogo. Ricardo Fradique garante que nesta altura não há populações em risco.
3: Temos a situação de Gedim, não é? A situação já mais calma, situação de Covelo de Paivô e Candal. Candal, esta já é uma povoação do distrito de Viseu, da sub-região de Viseu de Dom Lafões. É onde está a chegar neste momento o incêndio, mas não há qualquer perigo neste momento.